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1: 21 horas e 41 minutos.

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1: 22 horas e 22 minutos.

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1: 23 horas e 2 minutos. 23 horas e 2 minutos.
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1: Glória a Deus. Abra sua Bíblia, por favor. Segundo o livro de Samuel, capítulo 23, versículo de 8 a 12. Ouça, estes são os nomes dos poderosos que Davi teve: Josebe Bassebete, filho de Taquemone, o principal dos capitães. Ele se opusera a 800 homens e os feriu, matou todos eles. Além de Josebe Bassebete, tem um outro valente de Davi chamado Eleazar, filho de Dodó, filho de Aoi. Entre os três valentes que estavam com Davi, quando provocaram os filisteus que ali se ajuntaram à peleja, e quando se retiraram os homens de Israel, ele se levantou e feriu os filisteus, até lhe cansar a mão e ficar a mão apegada à espada. Sabe o que é isso? Deu cãibra. Tanto tempo ele segurou a espada e tanto tempo lutou, que a mão não abria mais, ficou apegada à espada. E naquele dia, o Senhor efetuou um grande livramento, e o povo voltou junto dele, somente para tomar o despojo. E depois dele, Samá, filho de Agé, o ararita. Quando os filisteus se ajuntaram numa multidão, onde havia um pedaço de terra cheio de lentilhas, e o povo fugira de diante dos filisteus, este, pois, isto é, Samá, se colocou no meio daquele pedaço de terra e o defendeu. Diga, defendeu. E feriu os filisteus. E o Senhor efetuou um grande livramento. É maravilhoso pensar em pessoas que Deus mudou a sorte e as tornou invencíveis. Você lembra que esses homens estão naquela cota? Nós falamos domingo passado. Domingo passado eu falei sobre 2 Samuel 23. Só que a partir do versículo 13, hoje eu estou falando até o versículo 12, estarei falando. Aquele grupo de homens endividados, amargurados de espírito, revoltados, está endividado, está quebrado, está lascado, que foram encontrar-se com Davi e se tornaram discípulos, e foram discipulados por Davi, Homens com a vida arruinada, arrasada, destruída, que se tornaram valentes. Entre estes, 30, com destaque absoluto. E entre os 30, 3, com feitos memoráveis, coisas poderosas demais, gloriosas demais. Como é que alguém falido, quem está falido está desanimado, porque não, uma das coisas terríveis é dever, é não ter dinheiro para pagar, é estar desempregado, é estar duro. Um homem, principalmente, quando está quebrado, ele não é mais a mesma pessoa, perde o ânimo, perde a alegria, perde até o vigor sexual. E muitos acabam por pôr fim à própria vida. Diga assim: só Deus, tendo como intermédio uma outra pessoa, cheia. soberania de Deus para mudar a sorte de pessoas assim. Além de endividados, eram homens amargurados. Tem coisa pior do que conviver com uma pessoa amargurada? Ela não crê em mais nada, ela não tem esperança, ela perdeu a esperança, ela perdeu a alegria, ela perdeu a vida. É tomada de amargura. Ela se torna uma pessoa pessimista, incrédula. Toda solução que você encontra, ela não vê solução, ela só vê problema. Não dá para relacionar com gente amargurada de espírito. E Deus, diga, Deus usou um homem novo, diga-se, que também estava passando por lutas, estava sendo perseguido, mas tinha unção de governo, de rei sobre si. Um homem que era apaixonado pelo Senhor. Você está entendendo? Ao mesmo tempo que Davi não tinha lugar para dormir, que tinha que ficar correndo, porque o rei estava endemoniado, perturbado, louco, correndo atrás dele com 3 mil homens dos melhores do seu exército para matá-lo. Davi tem que fugir para poupar a própria pele. E Deus manda para ele um monte de gente lascada, revoltada, amargurada, endividada, que se tornam um com Davi. E esses homens veem Davi na hora dos apertos, das guerras, das lutas, da perseguição, das necessidades, eles veem Davi indo para a presença de Deus. E quando eles veem Davi no meio do aperto, indo para a presença de Deus, eles estão sendo discipulados, porque eles começam a aprender que na hora do aperto, na hora da guerra, na hora da luta, o lugar para correr é para os braços do Pai. Davi estava enfrentando uma grande guerra, uma grande luta, mas Davi estava cheio da presença de Deus. Davi não abria mão dos sonhos que Deus havia colocado dentro do seu coração. Não perdera a simplicidade. Ele era conhecido como um adorador e ele ainda fazia canções em louvor ao Senhor. E na hora daqueles apertos todos, na hora que ele tinha que ficar escondido, ele ainda aproveitava, além de fazer canções ao Senhor, adorar e glorificar o Senhor, ele ainda fazia instrumentos musicais. Tem alguém passando por luta? Pode levantar a mão. Bem-vindo ao time dos vencedores. Porque ninguém vai se tornar um vencedor se não passar pelas provas, se não passar pelas lutas. Agora, quem está passando por muita luta mesmo, pode levantar a mão, muita. Então, bem-vindo ao time dos grandes líderes. Está vendo? Você que está passando por muita luta e não teve coragem de levantar a mão, ficou com vergonha, perdeu a oportunidade de receber essa palavra. Porque primeiro Deus tem que arrancar de dentro de nós o orgulho, a arrogância, tudo aquilo que é humano, tudo aquilo que é nosso, tudo aquilo que é ego, tem que arrancar tudo isso, para ele colocar e moldar, fazer um novo caráter, um novo homem, uma nova mulher, aleluia! Tem que tirar todo eu, toda a velha natureza, para encher o vaso da presença do Altíssimo. Então entendeu? Que para ter um grande casamento, passa primeiro por grandes lutas, grandes guerras. Para Deus confiar coisas grandes e nobres, porque tem gente que é ousada, tem gente que tem coragem, tem gente que tem peito, que vai para cima, mas o negócio não está dando certo, o peito está batendo na parede. Mas a hora que for se esvaziar de si e se encher de Deus, vai bater e vai passar para lá. Ok? Então agora vamos para a segunda parte. É que esse povo, passando por essas grandes lutas, aí Deus manda, gente, pior do que as do que você ainda, mais complicado, mais problemático, para enquanto Deus molda você, você vai moldando a vida deles através do seu humilhar na presença de Deus, através do seu se lançar, se dobrar na presença de Deus, aí Deus vai através da sua vida transformando a vida dos outros. Agora você pode dar uma glória a Deus? Porque ninguém quer seguir alguém que não tem nada para dar. É ou não é? Só letra, só caô, ninguém segue não. Mas a pessoa, o Espírito de Deus manda para pessoas que mesmo na maior guerra, mas ela está firme, ela não desiste. Quando ela vai chorar na presença de Deus, ela apresenta os problemas, ela chora, ela geme, mas ela diz: o Senhor vai me levantar, o Senhor vai me honrar, o Senhor vai me pôr em pé, o Senhor vai me dar a vitória, eu vou vencer. Tinha dia que a guerra estava tão grande que Davi tinha que falar para a própria alma, dar um comando para ela e dizer: calma, alma. Aquieta-te, pois ainda o louvarei, ainda vou louvar o Senhor. Então olha para quem está do seu lado, cutuca assim e diga assim: você não pode ser um crente almático. Um crente almático é um crente carnal. Você tem que ser espiritual. Diga: é o seu espírito que dá comando à sua alma, à sua mente. Você não é dirigido pelos seus pensamentos, pelos seus sentimentos, pelo que você pensa, pelo que você sente. Você tem que ser dirigido pelo Espírito Santo de Deus. E estes que antes foi dito que eram amargurados de espírito, endividados, lascados, rejeitados, agora se torna heróis de guerra, heróis nacional. Entra agora para a galeria, e aqui em Eunápolis, quase 4.000 anos depois, 3.000 anos é lido a respeito da vida desses homens. O nome ficou eternizado. E apesar do nome ser feio, José Bibacebete. Não põe esse nome em filho, não. Ele usou a arma que tinha nas mãos. Pergunta quem está do seu lado: quer vencer? Use o que você tem nas mãos. Use o que você tem. Use o que Deus te deu. Não olhe para o que você não tem. Valorize o que você tem. Se ficarmos olhando para o que não temos, para que não é nosso, nós não venceremos. Mas se olharmos, valorizarmos e usarmos o que temos, a vitória é certa. Chega de dizer que não pode, que não é capaz, que não consegue. Como é que gente tão lascada se torna tão invencível, tão forte? Diga: Deus pode fazer. E diga: Deus vai fazer comigo, e a meu respeito será escrito: vencedor, vencedor. Esse cara, num dia, sozinho, matou 800 homens. Tinha unção de Deus sobre ele? Tinha ou não tinha? O Espírito de Deus vai te capacitar para vencer as guerras que parecem invencíveis. as guerras que parecem difíceis demais, muito maiores do que você, Deus vai te fortalecer. Você sabe como é que vence 800? Encarando o primeiro. É não temendo. Quem venceu 800 primeiro venceu o medo de tentar. E quando nós nos levantamos no poder de Deus, Deus nos fortalece. Deus envia os seus anjos. Você pode dar uma glória a Deus? O segundo deles é Eleazar. É o cabra que lutou, lutou, lutou, lutou, até a espada não sair mais da sua mão. Abri a mão, eu não consegui abrir a mão, a espada agarrada. De você será dito, esse não para, esse não se entrega, ela não para, ela não desiste. Lutou, lutou, lutou com Deus. E vai vencer os grandes inimigos, os grandes gigantes, quem primeiro aprendeu a lutar com Deus. A Bíblia fala de um homem que tinha um problema de caráter, que era mentiroso, que não tinha firmeza, que dava pernada nos outros. Como ele foi semeando isso, aí ele arrumou um sogro muito pior do que ele, muito mais artista do que ele. Ele derrubou o irmão, enganou o pai, teve que fugir por causa disso, e arrumou um sogro muito pior do que ele, que deu muito mais letra nele, deu muito mais tombo, mais prejuízo nele. E um dia ele se cansa de tudo isso. O nome dele é Jacó. E um dia ele resolve voltar. E ele lembrou que o irmão dele fugiu de casa por causa do irmão que queria matá-lo, que tinha sido enganado por ele. Vivia fugindo. E naquele dia em que ele tinha que, ele iria com medo de encontrar o irmão, ele pega seus bens, sua família e repartiu em três grupos. Os seus bens em três grupos, para que quem encontrasse primeiro o irmão, entregasse o presente. Ele dizia, uma estratégia que ele arrumou, Jacó mandou te trazer um presente, Esaú. E ficou ele e a família para trás. Só que nessa caminhada, ele chegou a um local chamado Val de Jaboque, onde a gente chama de Peniel. E diz que ele passou a família, e ali ele ficou. E diz a Bíblia que ele lutou com Deus a noite toda. Lutou com o anjo de Deus. A noite toda pedindo, me transforma, me transforma, me liberta. Eu não aguento mais, eu não quero mais. Chega, chega, chega. De forma que o desespero era tanto por transformação, tanto pela glória de Deus sobre a sua vida, o desespero era tal para que Deus mudasse a sua sorte, para ele soltar o anjo, que Deus permitiu o anjo materializar-se, parecer em figura de homem. O anjo teve que tocar na coxa dele, na articulação dele, e aí ele soltou, e o anjo perguntou, como é que é seu nome? Ele, Jacó. Que significa enganador, trapaceiro, mentiroso, usurpador. E o anjo diz, você não se chamará mais Jacó, mas a partir de agora o seu nome é Israel. Príncipe de Deus. Ele se levantou dali, arrastando, arrastando, ficou com um sinal que Deus colocou nele, mas com a vida transformada, com a vida liberta, com a vida mudada. Quem nunca se cansou? Nós nos cansamos fisicamente, emocionalmente, cansamos de problemas, cansamos das lutas, mas isso é natural. Afinal de contas, valentes não são incansáveis, eles se cansam. quando Eleazar ficou cansado, ele teve uma atitude natural para aquele momento, ou seja, quando estamos cansados, pensamos em desistir, em abandonar. E quando ele pensou em parar, em soltar a espada, acabou não conseguindo, pois a espada estava grudada nas suas mãos. Diga, valentes não são incansáveis. Diga assim, valentes são pessoas que por mais que se cansam, não conseguem desistir. Porque tem dia que a luta está tão grande, que a gente tem que parar e dizer assim, pai, eu não estou aguentando. As lutas são maiores do que eu, como eu cantei na canção. Lutas por fora, temores por dentro. Deus pode pegar uma família destruída e mudar a sorte. Deus pode pegar um enfermo, desenganado dos médicos, fazer um milagre. Pegar um aleijado e pôr em pé. Deus pode. Deus pode. Deus pode. Pare de ficar se culpando. Pare de ficar culpando a sua família. Eu nasci num lar pobre. Qual o problema? Ah, eu não estudei em escola particular. Qual o problema? Corra. Estude. Abra mão de tudo que te afasta de estudar. Você quer vencer? Está novo, para que namorar? Vai dividir seu tempo, sua atenção? Se prepare primeiro. Esse povo que fica dia e noite no Twitter, no Instagram, no Facebook, na internet, não vai a lugar nenhum. Abra teu olho. Abra teu olho. Porque tem hora para tudo. Tem hora que é hora de construir os alicerces. Eu quero que venha aqui à frente, preste atenção. Primeiramente, aqueles que estão enfrentando guerras muito grandes, lutas muito grandes. Você sabe que tem sido maiores que você e você não tem visto saída. Você vem aqui. Eu quero que dois líderes se posicionem aqui para servir a ceia para essas pessoas que estão enfrentando guerras muito grandes. Continue em oração. 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

Presta atenção. Essa ceia é um sinal profético. Que no mundo espiritual as coisas mudam na sua direção. Quem precisa de cura será visitado com cura. Quem precisa de milagre será visitado com milagre. Quem precisa de emprego será visitado com emprego. Quem precisa de uma solução de Deus. Continua, continua, continua. Continua. 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

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Eu sou contigo, diz o Senhor. 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

Põe a mão como quem recebe. Pai, obrigado porque estás neste lugar. E obrigado porque ouves a minha oração. Eis que o Senhor toma a sua causa agora, e por terra toda a obra de Satanás, toda resistência humana, toda resistência emocional, toda resistência espiritual, declaro: o Senhor é contigo, o Senhor te abençoa, o Senhor é quem te cura, o Senhor é quem te levanta, o Senhor é quem te sustenta, o Senhor é quem lhe abre as portas, o Senhor é o seu pastor. Glória a Deus.

0: vais, vais me guardar.
1: Mas o meu amigo forte,
0: em ti vou descansar. Vá em paz, o Senhor é contigo.
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1: Esse salmo é o Salmo 91. Salmo que abençoou muitas vidas em todo o mundo. E eu quero dedicar ao nosso Deus, o único Senhor vivo.

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3: Eu quero que você abra a palavra nessa noite no livro de Jonas, no capítulo 1, no versículo do 1 ao 4. Nós vamos meditar. E depois você vai abrir Gênesis capítulo 6. Vamos meditar um pouco aí a palavra. Glória a Deus. Jonas, capítulo 1, versículo do 1 ao 4. Diz assim a palavra do Senhor: a palavra do Senhor veio a Jonas, filho de Amitai, com esta ordem: vá depressa à grande cidade de Nínive e pregue contra ela, porque a sua maldade subiu até minha presença. Mas Jonas fugiu da presença do Senhor, dirigindo-se para Tarsis. Desceu à cidade de Jope, onde encontrou um navio que destinava àquele porto. Depois de pagar a passagem, embarcou para Tarsis para fugir do Senhor. O Senhor, porém, fez soprar um forte vento sobre o mar e caiu uma tempestade tão violenta que o barco ameaçava arrebentar-se. Vamos agora para Gênesis capítulo 6, versículo 14. Diz assim: você, porém, fará uma arca de madeira de cipreste, divida em compartimento e revista de pinche por dentro e por fora. Agora nós vamos para o capítulo 7, versículo 11. Capítulo 7, versículo 11 diz: no dia em que Noé completou 600 anos, um mês e 17 dias, nesse mesmo dia, todas as fontes das grandes profundezas jorraram, e as comportas do céu se abriram, e a chuva caiu sobre a terra 40 dias e 40 noites. Versículo 23 diz: todos os seres vivos foram exterminados da face da terra, tanto os homens como os animais grandes, os animais pequenos que se movem rente ao chão, as aves do céu foram exterminados da terra, só restaram Noé e aqueles que com ele estavam na arca. Amém? Eu queria nessa noite, eu quero trazer uma palavra nessa noite, gente. Intitulada: o navio da obediência e o navio da desobediência. Vamos ver se vocês aprenderam? Vamos lá, só vocês. Vamos ver quem está ligado aí. Quem tomou o navio da desobediência?
4: Nossa.
3: Quem tomou o navio da obediência?
4: Nossa.
3: Muito bem, interessante. Então, nessa noite, nós vamos estar trazendo essa palavra aqui. E com base no que nós acabamos de ouvir, deixa a sua Bíblia aí aberta, nós vamos recorrer a ela. Nós vamos ver aqui algumas atitudes de Jonas e algumas atitudes de Noé. Eu confesso para vocês que enquanto eu estava preparando esse esboço, esse sermão, eu me vi em alguma delas aqui. Em algumas delas, vocês vão se ver. A minha oração é que esse não seja mais um sermão na sua vida, em que você vai ouvir e não vai colocar em prática. Mas que esse seja o sermão que vai mudar a sua vida. Amém? Primeira coisa que eu vejo aqui, vamos falar primeiro do navio da desobediência. Por que Jonas pega esse navio? A pergunta é essa. Jonas era profeta. Jonas era conhecedor das leis de Deus. Jonas tinha experiências com Deus. E por que ele resolve tomar um navio da desobediência? Deus fala com ele: vai a Nínive e prega em Nínive. E ele se recusa, porque ele não gostava dos ninivitas, porque ele julgava os ninivitas, porque ele não queria abençoar os ninivitas. Os ninivitas eram perversos, eram inimigos de Israel, e ele não queria. E ele então toma uma atitude que muda a sua vida, e dali ele começa a ver, sofrer, viver situações que até então ele não tinha experimentado. Por quê? Porque ele simplesmente desobedeceu a voz de Deus. E uma coisa nós precisamos entender, que aqui há, tanto na vida de Jonas, como na vida de Noé, três coisas que Deus está manifestando na vida deles. Deus está manifestando na vida deles a sua vontade. A primeira coisa que Deus está manifestando na vida deles é... Fala mais alto, vamos lá? A sua vontade. Segunda coisa que Deus está manifestando na vida de Jonas, tanto na vida de Jonas como na vida de Noé, é o chamado ou o propósito na vida tanto de Jonas como na vida de Noé. Qual é a segunda coisa? O chamado ou propósito. A terceira coisa, Deus está dando uma direção. Deus está dizendo: é isso que eu quero, faça isso. Então, três coisas que hoje à noite Deus vai falar com você. Fique atento. Fique atento, porque eu não tenho noção de quem aqui, do que Deus quer falar, com quem, qual é a situação, do que ele quer mudar, qual é o propósito, qual é a direção que ele quer que você tome, com quem ele quer, a vontade dele para a sua vida, qual é. Então, preste atenção. E daí começa a grande tragédia na vida de Jonas. Mas aí também começa a grande vitória na vida de Noé. Por quê? Porque Jonas disse não, mas Noé disse sim. Quando Jonas diz não, o que que ele faz? Ele foge, vamos para aqui, o texto? E Jonas fugiu da presença do Senhor. O que que Jonas fez, gente? Eu estou falando de forma, nessa noite, específica, sobre navio. Mas você vai observar nessa noite, e eu tenho certeza que você vai parar para pensar e ver muitas pessoas nessa situação, quem sabe se vê também, e vai ver também personagens bíblicos. Quer ver um exemplo? Adão. Adão estava bem, tranquilo. O Senhor vinha conversar com ele toda tarde. De repente ele peca, e o que é que ele faz? Ele foge da presença de Deus. Você vai ver também Caim, que acabou de ofertar, mata o irmão, e dá no pé. Então eu vejo que quando nós estamos fugindo da presença de Deus, é porque algo está errado conosco. E como é que nós fugimos da presença de Deus? Ora, gente, quantas vezes você não quer saber de nada que é de Deus? Você nega-se de ir à igreja. Você começa a ir diminuindo, diminuindo, diminuindo, e até que acaba de ir. Como é que eu fujo da presença de Deus? Antes eu até colocava lá um CD em minha casa. Antes eu até sintonizava na 104, ouvia canções, programas evangélicos. Hoje não, hoje eu só quero ouvir fofocas, que vai passar na novela, sobre política, sobre o bombardeio ao prefeito, porque tem rádio só para isso na cidade, né? Então eu quero saber do que está acontecendo. Eu deixo de ouvir hinos que louvam a Deus, eu deixo de ouvir um programa que vai edificar a minha vida para estar ouvindo essas coisas. Eu deixo de assistir um programa que vai me edificar para estar assistindo novelas ou outra coisa. E isso é já um sintoma de quem está fugindo da presença do Senhor. Eu não quero dizer que você tem que ser bitolado, só assistir a programas evangélicos na sua casa. Só assistir. Não pode assistir um Fantástico, não pode assistir o telejornal, só programa evangélico. Não é isso que eu estou dizendo. O que eu estou dizendo é quando você tira radicalmente da sua vida essas coisas que antes você era edificado, antes Deus falava com você, mas você agora está fugindo como Jonas, fugindo da presença do Senhor. Você evita de encontrar com um irmão, você evita de visitar um irmão, você evita de conversar sobre as coisas de Deus, você odeia quando alguém no seu trabalho diz: você não é crente? Você não gosta de ser lembrado que você é crente? Jonas, você está fugindo da presença de Deus. E é o segundo passo que ele dá. Isso é muito interessante, porque a primeira atitude é fugir da presença de Deus. A segunda atitude é descer. Toda vez que a gente toma uma atitude de fugir, todo desviado está descendo. Todo desviado está descendo e para a cova. E infelizmente isso dói o coração, ver pessoas descendo, porque esse sempre é a segunda atitude de quem está fugindo de Deus. E a gente desce, como Jonas, à cidade de Jope. Sabe o que acontece? As coisas começam a dar errado. A enfermidade chega, o casamento já não anda bem, o filho nas drogas, é assim. Problemas de briga na rua, as dívidas chegam, o prejuízo, um acidente. É tudo isso, descer a Jope. E as coisas não param por aí, porque ele chega a Jope e ele vai para o porto. Porto é o lugar mais baixo de uma cidade. Ele desce mais ainda. As coisas continuam dando errado. Se as coisas do emprego estavam mal, agora ele está desempregado. Se a briga no casamento já existia, porque você tem fugido da presença de Deus, você não tem orado pelo seu esposo, você não tem abençoado o seu leito, já não existe mais o contato, a intimidade, o amor, o respeito, já não olha mais nos olhos, já não conversa. Ou seja, você já está no porto. E aí você está para tomar uma embarcação. O navio da desobediência está ali, atracado. Mas o que, que eu vejo? Quem fugiu da presença de Deus? Quem já foi para Jope? Quem já desceu? Quem já está no porto? Quem está diante do navio? Ainda tem tempo de voltar. E é esse o grande segredo dessa palavra. Porque Deus vai falar com tanta gente através disso aqui. Eu tenho certeza que Deus apenas não vai falar conosco aqui, não. Deus vai falar com muito mais pessoas que um dia ouvirão esta palavra aqui. E quem sabe essa pessoa já está no porto. Está para dar um passo. E esse passo levará ao que nós já conhecemos. a uma situação terrível. Jonas podia voltar, não podia? Podia, mas ele não volta. Hoje eu estava lembrando, quando eu chegava na igreja, de alguém que está desviado. E eu estava orando por essa pessoa e dizendo, por que não volta? Sabe que está descendo. Sabe que está, quem sabe, já dentro do navio. Mas pode voltar. Porque vamos ver aqui, vamos adiantar. Ele já está no navio, desceu mais ainda. A enfermidade se agravou. Já chegou ao divórcio. A coisa já está fora de controle. E do navio, ele vai para o porão do navio. Para o lugar mais baixo do navio. Será possível que Jonas não acorda? Será possível que há pessoas que não acordam? Ali, gente, no porão do navio, ele ainda podia voltar. Antes do navio partir, ainda há um tempo para as pessoas chegarem, espera. E ele podia ali no porão, ó, poxa vida, desci tanto, né? Estou aqui, estou fugindo de um Deus tão poderoso que foi e é tão bom para mim, eu vou voltar. Ele podia voltar. Mas ele não voltou. Ali no porão, ele se estabeleceu. E o pior é que eu nunca vi ninguém pregar assim, desse ponto, mas eu comecei a pensar que há pessoas que chegam a uma situação, chega no porto e diz assim, será que pode piorar? Pode. Aí ele entra no navio, desce para o navio, aí ele pergunta, será que pode piorar? Pode. Aí ele vai para o porão do navio e pergunta, será que pode ser pior do que isso? Pode. Sabe por quê? Porque a palavra diz que Deus soprou um vento forte, não era normal. E esse homem, profeta, que conhecia o mundo espiritual, ele cai no sono profundo. Ele cai no sono profundo. Aí, meu amigo. Aí, querido. Aí não tem jeito. Aí é colocar cerveja dentro de casa e dizer assim, não tem nada a ver. Sabe? Aí é estar com uma mulher e tendo um caso e dizer, não tem nada a ver, sono profundo. Aí é estar se envolvendo em negócios de escusos, se vendendo, caráter. Está no sono profundo. Alguém que está dormindo é insensível. Couro estava comendo, a chuva rebentando, o vento, diz a palavra, que estava como que destroçando. Você já imaginou isso? Não dá para imaginar, não. E Jonas dormindo. E não é assim que está a vida de tanta gente também? E olha onde tudo começou, hein? Fugindo da presença de Deus. Agora ele está no navio da desobediência. Mas a palavra diz que essa tempestade foi provocada por Deus. O versículo 4, nós lemos isso. A tempestade de nossa vida, que é Deus que provoca, para ver se a gente acorda. A tempestade de nossa vida, a perda no carro, um vexame, o cheque voltou. Poxa vida, eu tenho 30 anos de conta, nunca um cheque voltou meu, voltou agora. Eu não estou dizendo que todo cheque que volta é Deus que provoca, não, hein? Mas há tempestades que é Deus que provoca. E Deus provoca para que essa tempestade, gente? Para que Deus provoca essa tempestade? Para dar mais uma chance a Jonas, para ver se ele acordava, É por isso que Deus deixa, às vezes, o casamento chegar a um ponto dele dizer para ela: olha, não te amo mais, para ver se acorda, para ver se desperta. Mas Jonas não acordou. A palavra diz que os pagãos, isso eu fiquei impressionado quando eu parei para meditar, os pagãos, os idólatras, isso é impressionante. O que é que eles estavam fazendo? O texto é bem claro. O texto diz que eles estavam orando aos seus deuses enquanto Jonas estava dormindo profundamente. Que triste. Que triste quando alguém chega a esse ponto, né? Alguém está dentro de casa, desviado, aí fica dormindo, e aí o seu pai, que nem crente é, vai rezar, vai se prostrar diante da imagem, vai até fazer um trabalho no candomblé, e o desviado está lá dormindo. Às vezes não está dormindo literalmente, às vezes está assistindo TV, às vezes está fazendo qualquer bobagem, enquanto os pagãos, os idólatras, estão orando aos seus deuses. Que coisa impressionante isso aqui. Um profeta, olha que ponto chega. Olha que ponto pode chegar alguém que um dia foi cheio do Espírito Santo. Olha que ponto pode chegar alguém que hoje está aqui sentado nessa cadeira, ouvindo esta palavra, que já adorou, que já devolveu o seu dízimo, já ofertou as suas ofertas ao Senhor, que já orou, que já foi abençoado. Olha que ponto nós podemos chegar. O versículo 6 conta que o que a gente pensava que, o que que pode ser pior do que isso? O que que pode ser pior do que um profeta, um porta-voz? Porque naquela época Deus não falava com os homens, apenas com profetas. O profeta era porta-voz. O que que pode ser pior do que um homem que está desviado, um profeta desviado, num porão de um navio, sem condição de pagar uma passagem digna, dormindo numa situação dessa, sendo jogado de um lado para outro, enquanto os idólatras estão orando, ele está aqui, perdidão, dormindo, em outro mundo. O que é que pode ser pior do que isso? Pode ser pior. É aí que está a questão. As coisas podem piorar para quem está fugindo da presença de Deus. E o que é que pode piorar? O texto no versículo 6 diz que ele foi acordado. Versículo 6 diz que o capitão dirigiu-se a ele e perguntou: como você pode ficar aí dormindo? Ele foi acordado e ele foi exortado. Olha que ponto chega alguém que se recusa, que diz assim: eu faço da vida o que eu quero. Diz assim: eu vou fazer da minha vida o que eu quero, não é meu pai que manda em mim, não é pastor que manda em mim, não é minha mãe, já sou maior de idade. Olha que ponto chega ser exortado por um pagão, ser exortado por alguém idólatra, que não servia ao Deus verdadeiro. Olha que profeta era alguém que corrigia, profeta era alguém que exortava, que tinha autoridade. O profeta Elias exortou um rei, e agora este homem estava sendo exortado por um pagão. Mas que situação essa pessoa pode chegar mais Pode ser pior do que isso? Pode. Mas pode? Pode. O versículo 7 diz que além dessa vergonha dele estar dormindo e os pagãos orando, dele ser reclamado, exortado por um pagão, o versículo 7 diz que ele foi desmascarado. Olha que ponto, hein? É alguém lá no carnaval olhar e dizer assim: mas você não é crente? Está aqui? É alguém lá no Pedrão olhar e dizer assim: mas você não é crente? Tomando cerveja? É ser desmascarado. O versículo 7 dessa leitura diz que eles lançaram sorte para ver quem era ali o causador da situação, daquele mal, e caiu sobre Jonas. Você sabe o que é isso? Você sabe o que é uma situação na sua família e você nunca viu uma tempestade como essa, de vir para acabar com a família e de repente Deus responder que o causador é você? Você já imaginou que situação? Diante de todo mundo ali, como Acã? Josué então pergunta: Senhor, o que está acontecendo? Nós vencemos Jericó tão fortes e perdemos para a cidade chamada Ai, onde centenas de soldados foram mortos. E Deus então diz: aí está o problema. Veja, Acã. E Acã foi desmascarado. Que situação, hein? Que situação, hein? É quando estiver sumindo dinheiro na empresa e alguém está perguntando quem poderá ser, e de repente está lá uma armadilha e a pessoa cai diante de todo mundo. Já pensou? Ainda mais uma cidade pequena como a nossa. Fulano foi mandado embora, estava roubando. Já pensou? Onde é que ele vai arranjar mais emprego aqui? Não é difícil, hein? Jonas foi desmascarado. Quando alguém toma o navio da desobediência, meus irmãos, essa pessoa, ela foge da presença de Deus. Essa pessoa desce, desce, desce, desce, desce e desce. Essa pessoa, ela chega a uma situação que ela vai viver num porão. E há muitos hoje assim. Há maridos que trabalharam, suaram, deram duro e hoje não tem direito de morar na casa. Há pessoas que compraram a cama e não tem direito de dormir nela. Estão num porão. Há mulheres que pagaram um preço pelo marido, mas porque fugiu da presença de Deus para fazer a vontade dele, hoje está no porão, vendo outras desfrutar. Há muitos que estão hoje dormindo e sendo reclamado: mas rapaz, toma vergonha na sua cara, você não disse que é crente? Como é que você pode estar nessa situação? Quando a gente toma um navio da desobediência, nós somos desmascarados. Aconteça o que acontecer, queridos, não há nada que esteja encoberto que não seja revelado. Versículo 12 diz algo pior. Versículo 12 diz que Jonas ficou desorientado. Você sabe o que é uma pessoa ficar desorientada? Você já ficou desorientado? Você não sabe o que fazer. Você não sabe o que fazer. O que eu vou fazer? Vou lá tirar meu filho da delegacia, que vergonha. Mando alguém tirar, mando meu marido ir, chamo meu irmão, que é policial. Você não sabe o que fazer, você fica desorientado. O quê? Meu marido está onde? Você não sabe, será que eu vou, pego no flagrante? O que eu vou fazer? Jonas ficou desorientado. Ele podia dizer a ele: olha, vocês querem saber o que vocês têm que fazer? Eu errei, pequei, cheguei nessa situação aqui, ó, cheguei no fundo do poço. Então faz o seguinte, voltem, e eu vou voltar de onde eu pequei. Eu vou pedir perdão ao meu Deus. Mas é isso que ele faz? Não. Quando eles perguntam, você é o causador dessa desgraça, o que é que nós devemos fazer? O que é que Jonas diz? Me joguem no mar. Ele fica sem saber o que fazer. Sabe como é que Jonas está? Ele está olhando para pessoas inocentes, que não tem nada a ver com ele, que não teve nada a ver dele ter tomado essa atitude, dele ter desobedecido ao Deus poderoso, dele ter fugido da presença de Deus, e pessoas que estão ali no mesmo barco que ele, pagando um preço por causa da desobediência dele. E ele não sabe o que fazer agora. Ele está desorientado. O que é que eu faço agora? O que é que eu faço? Procuro um especialista? Vou no médico? Ou me escondo? O que é que eu faço? Procuro o pastor, a pastora? Tomo dinheiro emprestado? Vou no agiota? Fica desorientado. Quanta gente está assim? Me joga no mar. Me joga no mar. Não tem jeito mesmo. Me joga no mar. Mas é a situação. Quando alguém toma o navio da desobediência. Ele poderia dizer, me deixe de volta no porto. Simplesmente. Eu quero recomeçar. Porque Jonas sabia o Deus que ele servia, que era um Deus misericordioso, consta aqui nesse livro, ele falando isso para Deus. Eu não quis ir, porque eu sabia que o Senhor ia perdoar esse povo. Ele sabia o Deus que ele servia, mas agora ele está desorientado. Quanta gente está assim, queridos? Quantas vezes eu tenho atendido pessoas que estão desorientadas. E agora, o que é que eu faço? Sabe o que é pior da pessoa ser desorientada? De estar desorientado? É porque a pessoa não fica desorientada assim que desobedece. Não é o segundo passo. Porque se fosse, pelo menos, daria tempo ainda, era mais fácil. Você acabou de desobedecer, acabou de ser rebelde ao Senhor, fugiu, acabou de fugir da presença de Deus, está desorientado. Aí eu olho a situação e digo assim, olha, simplesmente você dá um passo atrás, um só, pede perdão, vai lá, conversa com a sua esposa. Só foi um passo que você deu, é fácil. Mas agora, meu amigo, está no meio do mar. Agora o vento está destroçando o barco. Agora, meu amigo, a situação está fora de controle. Agora a pessoa está doida. O que é que eu faço? Me ajuda. Quantas pessoas já atendi assim? Quantas pessoas já atendi assim? Me ajuda, pastor. A polícia quer me prender. Está desorientado. Me ajuda, meu marido quer me matar. Me ajuda, tem um traficante querendo me matar. E agora? Aí eu olho, a pessoa está desorientada. Me ajuda, porque eu não sei se eu conto para o meu pai que a minha irmã está envolvida com um traficante. Ele disse, se eu contar, ele mata a mim, meu pai. E agora? Está desorientado. E o pior, a pior situação de desorientado é que para chegar a esse ponto aqui, é que já está fora de controle, é que já fugiu da presença de Deus, já desceu tanto, chegou ao porão, ficou insensível e indiferente a tudo, couro está comendo lá fora, e você, ó, está nem aí, já foi acordado, já foi envergonhado, já foi desmascarado, já não tem mais vergonha na cara, deve a todo mundo da cidade e está desorientado agora. Porque onde você vai, me ajuda. Aí a pessoa já conhece como você está, você já perdeu a vergonha, já está devendo a todo mundo. Assim estava Jonas. É por isso que os homens hesitaram, mas o jogaram no mar. Se pelo menos ele voltasse daqui, se pelo menos dissesse, eu estou desorientado, me ajuda. Se pelo menos ele ajoelhasse ali, Senhor, me ajuda, o que é que eu faço? Está todo mundo aqui sofrendo por minha causa. Tenha misericórdia. Eu sei que tu és um Deus misericordioso. Mas não, ele não volta. E o improvável acontece. Ele cai nas profundezas. Quando nós tomamos o navio da desobediência, não apenas nós sofremos, não apenas nós ficamos desorientados, não apenas nós pagamos um preço, mas quem está do nosso lado. Eu quero chamar a sua atenção nessa noite. Você já parou para pensar? Se você está junto com alguém que está no navio da desobediência, aqueles homens não tinham nada a ver, gente. Para um pouco para pensar. Às vezes o marido nem sabe, a mulher pecou contra o Senhor. Às vezes o marido nem sabe, mas por estar na mesma embarcação, ele paga. Aqueles homens não tinham nada a ver com a situação de Jonas, mas simplesmente por estar no mesmo navio, na mesma embarcação de Jonas, eles estavam apavorados. Então eu vejo aqui claramente que quando nós estamos no navio, quem tem aquele navio está em desobediência, nós vamos arcar também com o mesmo prejuízo. O filho, o pai, o esposo, o funcionário, todo mundo. É assim. O sócio. Assim. Todos. Só quando lançaram fora é que veio bonança. Aqui é a parte mais séria dessa mensagem. Porque às vezes nós precisamos lançar Jonas fora. Aqui é a parte mais séria dessa mensagem. Às vezes nós temos que tirar Jonas da nossa embarcação. E isso dói tanto quando é na vida sentimental. Porque Jonas está lá, não fazendo mal a ninguém, aparentemente, está dormindo no porão. E quem olha para ele está lá. Olha, dormindo. Ele não fez mal a ninguém. Eu gosto tanto dela. Mas ela está na embarcação da desobediência. Mas eu gosto tanto dele. Mas ele pegou o navio da desobediência. E esse navio traz tantas consequências. Aí ele começa a ter uma amargura e não sabe o que, que é. Aí ela começa a tomar pau na escola e não sabe o que, que é. As coisas começam a dar erradas, a descer, descer, descer, e não sabe o que, que é. A tempestade vem destroçando e não sabe o que, que é. Às vezes é preciso a gente lançar Jonas para fora do navio, já que ele não quer voltar. já que ele não quer voltar para o porto, é melhor jogar para fora do navio do que o navio afundar. É melhor você tirar a desobediência do navio do que o navio afundar. É melhor você tomar uma decisão na sua vida séria, que vai até chamar a atenção de muita gente. Sair dessa empresa aí, que é um barco de desobediência, que está te levando a pecar, do que você acabar com o seu casamento, ver o seu casamento afundar. Então, nessa noite, eu quero perguntar para você: qual é a embarcação que você quer pegar? Qual é o navio que você quer pegar? O navio de Jonas? Você quer pegar esse navio da desobediência? Você sabe onde levou, né? Ao ventre de uma baleia. Você sabe o que levou, né? A ele mesmo dizer: eu estou no inferno. Você sabe onde levou, né? Ao homem ficar completamente desconfortável. O que ele pensou que não poderia mais ser pior do que engolir água e ter aquela sensação de afogamento, que eu não conheço pior. Pelo menos eu nunca entrei no ventre de uma baleia. A ficar 3 dias. E a Bíblia é bem enfática, né? Ela diz 3 dias e 3 noites, para enfatizar mesmo que aqueles 3 dias e aquelas 3 noites foram intermináveis. E olha que a baleia, ela não é um animal que apenas fica ali no raso, não. Ela é um animal que vai nas profundezas. O ouvido de Jonas, meu amigo, ensurdecedor. A água que entrou no ouvido dele, ele sofria dores de ouvido horríveis. Você, quando você está viajando de avião e de repente ele começa a descer um pouco, muita gente, eu ouço as crianças começarem a chorar, o ouvido, a pressão. Você já imaginou lá no profundo? Quantas pessoas estão nessa situação, hein? Cada vez mais profundo. E Deus teve misericórdia dele, porque lá do profundo ele orou. Ele disse: lá do inferno eu clamei ao Senhor. Na profundeza da baleia, lá do ventre da baleia, ele clamou a Deus. Eu pergunto para você: era, podia ter chegado a esse ponto? Não. Podia ter chegado ao inferno? Não. A um ponto de tanto sofrimento? Não. Era só ele escolher o barco da obediência, ao invés de Tarsis, Nínive. Deus então chama um homem chamado Noé e diz para ele: faça para mim uma embarcação, faz um navio, faz uma arca. E ele diz exatamente como ele quer que seja: 3 andares. E você imagina que Noé ficou onde? Hã? No 3º andar, é claro. Onde é que você ficaria? Hã? Você constrói uma embarcação, você vai ficar onde? Enquanto Jonas estava no porão, Noé estava lá no alto. É assim que Deus tem para a nossa vida. Deus tem coisa boa para você. Às vezes você escolhe o que não presta, mas Deus tem coisa boa para você. Às vezes você escolhe o porão, mas Deus tem 3º andar para você. Quantos estão me entendendo? É. Às vezes você escolhe o cavalo, mas Deus tem um príncipe. Está vendo? O barco da obediência começa assim, gente. Deus escolhe alguém. Os olhos do Senhor estão sobre nós, diz a palavra. E procura. A palavra diz isso. Um dia o Senhor olhou para a terra e procurou alguém e achou. Olha. E ele viu quem? Noé. A palavra diz que Noé era justo. O que é isso? Ser justo é ser imparcial. Entendeu? É você não se meter em confusão. O seu patrão está errado, está corrigindo lá o funcionário, e você, porque é seu patrão, você... É isso mesmo, patrão. Aí não é ser justo, é ser puxa-saco mesmo. Noé era justo. Ser justo é aquele que procede com justiça, que defende até os mais fracos, mas procede com justiça. É aquele que anda conforme o que é direito. E Deus olhou para a terra e viu um homem assim. A palavra fala lá em Gênesis capítulo 6. E o Senhor viu que Noé era justo e também era íntegro. Íntegro é alguém que é inteiro. E essa palavra vem do latim interge, que é inteiro, intacto, não tocado. Tem o seu caráter intocável, comportamento exemplar, honrado, reto, não fica se engraçando com o homem dos outros, com a esposa dos outros, não tem cabelo branco, fica com gaiatice com menina, toma emprestado e paga, não fica desprezando as coisas dos outros e só achando que a sua é a melhor, achando que sempre é o porreta, é o tal, é o mais inteligente, destratando os outros. É isso que é ser íntegro. Terceiro ponto aqui, este homem que era justo, que era íntegro. É possível? É. Deus achou Noé. A palavra diz que ele andava com Deus. Terceira coisa aqui, para quem quer andar no barco, no navio, na embarcação da obediência, é andar com Deus. O que é andar com Deus? O que é viver com Deus? Acordar com Deus, dormir com Deus, almoçar com Deus, tomar banho com Deus, fazer necessidades fisiológicas com Deus, sorrir com Deus e chorar com Deus, comer bolo com Deus, tomar suco e refrigerante de vez em quando, quase nunca, com Deus. É isso que é andar com Deus. Não é só quando o bicho pega, oh meu Deus, pelo amor de Deus, Senhor, está repreendido. Isso não é andar com Deus. Querer se aproveitar de Deus. E muitos crentes estão fazendo isso. Só se aproveitando de Deus. É você ter um pai só para dizer, pai, me dá 100. Muita gente não anda com Deus, se aproveita de Deus. Noé andava com Deus. Ele procedia, ele agia, ele caminhava, ele tratava as pessoas com Deus. É estar na companhia constante. Andar com Deus é estar na companhia constante. Quarta coisa que eu preciso para andar, estar na embarcação da obediência, é fazer exatamente o que Deus me manda fazer. A palavra diz que Noé fez exatamente, exatamente, não foi mais nem menos, exatamente, porque com Deus não tem isso, gente. O dízimo é

Peraí, só um minuto. Helder, vai ali, compra ali um prato de comida para esse rapaz aí. Vai lá. Aí comprou, marmitex, trouxe. 10 minutos depois. 10 minutos. Saí com o carro. Tô indo no caminho, o que é que eu vou comer? Aí, toco o telefone. Pastor Vanildo, tô aqui, ó. Uma feijoada para você e para a pastora Cássia. Na porta de sua casa, ali esperando. Quer dizer, 10 minutos depois, eu dei e a palavra de Deus se cumpriu 10 minutinhos depois. Muito mais do que eu dei. Está lá, uma panela de feijoada. E eu agradecendo a Deus. É assim que Deus faz. Se você não crê, fazer o quê, né? Mas quantos testemunhos você tem ouvido aqui neste lugar? Exatamente assim. Exatamente desse jeito. É assim que Deus faz. É assim que Deus quer que você ande com Ele, fazendo exatamente como Ele te manda. Aí o que acontece? Quanto é que vale essa feijoada? Eu devolvi o dízimo? Não, eu esqueci, ó. Tá aqui, tendo cobrado agora. O nosso problema é que a gente é assim, mas pastor, tem que dar o dízimo disso aí, é? Caramba! Ora, era melhor eu ter sido abençoado ou não? Por isso que Jacó, há 3.000 e poucos anos, já sacava isso, o que hoje muita gente que conhece a palavra não entendeu ainda. Ele disse: Senhor, se o Senhor me guardar, tudo que o Senhor me der, eu te devolverei o dízimo. Tudo. Tem muita gente que só do salário olha lá e há uma dificuldade, não entendeu. Porque quando eu ganho uma gravata, R$ 50, 5 é de Deus. Ele vai me dar um terno. Aí eu, opa, isso aqui é de Deus. Aí ele vai me dar dois. Está entendendo ou não? Espero que sim. Noé fez exatamente o que Deus tinha lhe mandado. Exatamente. Deus não pede muita coisa de você, não. Tudo que Ele te pede é para te dar muito mais. Quantos creem nisso? Outra coisa, ele não entrou sozinho, não. Ele entrou no barco da obediência, ele e a sua família. Faça questão dos seus filhos ser uma bênção. Faça questão da sua esposa ser uma bênção. Interessante que tem uns irmãos bobalhões aí, né? Que sabe, não tem nada. Eu oro pela minha casa, agora minha mulher é um problema, viu? Eu desconfio que você é pior do que ela, hein? Eu desconfio. Porque Noé disse assim: Senhor, eu e minha casa. Josué disse: eu e a minha casa. Moisés, eu e a minha casa. Quantos estão me entendendo? Quando você dispõe-se a obedecer, a entrar no barco da obediência, Deus guarda a sua família. Quando você entra no barco da obediência, Deus vai cuidar da sua sustentação. O Senhor disse: entra na arca depois que você fizer 120 anos para fazer, e leva um casal de cada espécie de animais. Deus já estava cuidando do sustento de Noé e da sua família. Todos morreram em volta, todos. Eram cerca de 600 famílias que haviam ali. Todos morreram, todos os animais morreram que não estavam na arca. Quem não entrou na arca, quem não entrou no navio da obediência, morreu, porque é assim: quem não entra no navio da obediência, morre. E você sabe o que aconteceu? Deus mesmo que fechou a porta. Eu já sabia disso desde criança, mas quando eu li essa semana, eu fiquei mais impressionado ainda. Deus fechou a porta e eu fiquei imaginando: como é que Deus fechou essa porta? Eu fiquei imaginando, tinha fechadura? A mão de Deus veio lá e fez isso? Não, claro, isso é uma figura de linguagem. Eu agora imagino que o Senhor colocou anjos ali naquela porta. E a gente sabe que a porta que Deus fecha, ninguém abre. Não adianta, ninguém consegue abrir. Vocês estão me entendendo? Mas a porta também que ele abre, ninguém consegue fechar.

0: Quando você está, aprenda isso, no navio da obediência, quando você está no navio da obediência, não adianta ladrão, não adianta o maior ladrão, o mais inteligente, não adianta, a porta está fechada pelo Senhor. Quando você está no navio da obediência, o Senhor, Ele mesmo te guarda, Ele mesmo. Deus fechou a porta. Vocês estão me entendendo? Quando você está no navio da obediência, o Salmo 91 diz que 1000 cairão do teu lado, 10000 à tua direita, mas o Senhor te guarda. Você não será atingido. Quando você está no navio da obediência, nenhuma praga chegará à tua casa. Nenhuma praga chegará à tua casa, por quê? Porque Deus é quem fecha a porta. Quando você está no navio da obediência, é por isso, queridos, que o Salmo 91 não é um amuleto. Você não tem que abrir aquele que habita no esconderijo do Altíssimo. Não, não é assim. Só funciona quando você está no navio da obediência. No navio da desobediência, não adiantou clamar a outros deuses, não adiantou ter lá um profeta. Não adianta você dizer, eu sou ungido. Bate no peito. Bate. Não adianta quando você está no navio da desobediência. Ora aqui, pastor, unge aqui. Não adianta, está na desobediência, meu amigo. Não adianta, não. Não adianta fazer, passar em cima de sal. Não adianta fazer sabonete, ungido, tomar banho 7 vezes. Está na desobediência, não adianta. Agora, quando você está na obediência, Deus pessoalmente, Ele cuida de você. Quando você está no navio da obediência, o Senhor te poupa da morte. Quando você está no navio da obediência, o Senhor te poupa da morte. Todo mundo morreu, menos Noé e a sua família, e aqueles que estavam na arca. Quantos estão me entendendo? Eu já vi acidentes seríssimos, graves, de pessoas sobreviverem. Por quê? Porque estava no navio da obediência. Deus te livra, te poupa da morte. Quando você está no navio da obediência, Deus sempre vai te lembrar de que Ele foi quem te guardou, de que Ele é quem te guarda, e que Ele continuará te guardando, e Ele te dará sinal. O Senhor fez uma aliança com Noé e colocou um arco-íris. Tem coisa mais linda do que arco-íris? É de cair o queixo, né? Por quê? Porque Noé entrou na arca. Porque Noé entrou no navio da obediência. Mas quando você está no navio da desobediência, meu amigo, não tem arco-íris não, só tem raio na tua cabeça. Só tem trovão na tua cabeça. Só tem a gente do lado correndo e gritando, socorro, vou morrer. Mas quando você está no navio da obediência, ah, queridos, você tem a certeza de que lá fora a tempestade está correndo, mas Deus está com a sua mão estendida sobre você, te guardando, você e a sua casa. Amém? Eu quero concluir nessa noite dizendo para você que Noé estava ali mais de 1100 dias dentro da arca. Aquele odor daqueles animais, mas lá fora estava pior. Porque dentro tinha odor de animal vivo, mas lá fora tinha odor de animal morto. O que é pior? A arca representa a igreja e a família. A arca representa a igreja e a família. O navio da obediência também. A família é um navio da obediência. Quando você obedece seu pai, quando você obedece seu esposo, você está em comum acordo com a sua mulher, navio da obediência. Na igreja a mesma coisa. Vocês estão hoje no navio da obediência aqui nessa noite. Não há melhor maneira de se começar uma semana do que essa. E se continuar a semana, né? Do que está no navio da obediência. Quantos estão me entendendo? Então, meu amigo, Por pior que esteja a sua situação dentro de casa, xingamento, tua mulher te xingou, é melhor ser xingado pela mulher do que ser elogiado pelas meretrizes. Teu marido te destratou, eu não estou dizendo que isso é bom não, hein? Mas é menos pior ser destratado pelo marido do que ser acariciado pelo amante. O que, que eu quero dizer? A situação às vezes fica difícil dentro do navio da obediência. Não é mil maravilhas, não. Não é cama box. Não é ar-condicionado splint. Café da manhã de primeira. Hotel 5 estrelas. Chegar lá, do lado de fora, e ficar deitado, como no Titanic. Não, tem coisas difíceis no navio da obediência, sim. Seria um grande mentiroso, fantasioso, se eu não dissesse. Às vezes, a coisa fica estreita dentro de casa, não é? Às vezes, você olha para o menino assim, e diz, meu Deus do céu, como é que eu fui fazer um negócio desse? Às vezes você olha, por que que eu fui casar? Aquela hora nervoso, né? Aí meia hora depois, ó, meu amor, você é uma paixão, mano. Ai, que tesouro, né? Porque não é só coisa boa que tem no barco da obediência. Mas eu quero dizer para você, as coisas ruins no barco da obediência são melhores do que as coisas boas fora do barco da obediência. Na igreja é a mesma coisa. Não, porque o irmão olhou de cara feia para mim. Querido, é melhor você ter problema aqui dentro do que você ter problema lá fora. Ontem estavam com minha esposa ouvindo a notícia, creio que alguns devem ter ouvido, na TV local, lá em Salvador, um policial estava flertando com uma mulher na praia de Itapuã, e um rapaz morador de lá não gostou da forma que ele abordou a mulher e foi discutir, e aquele policial deu um tiro na cabeça daquele rapaz. Uma discussão. É melhor você discutir aqui dentro do que você discutir lá fora. É melhor discutir dentro da arca do que fora da arca. Dentro da arca você vai dizer as verdades, vai ouvir também. E aí? Pronto. E fora da arca? Levar um tiro na cabeça? Ser ameaçado? Perder a sua paz? Hein? E fora da arca? Fora do navio da obediência? A pessoa fica te olhando de cara feia? Onde você chega, você perde a paz? As coisas ruins, os problemas dentro da arca, dentro do navio da obediência, são melhores do que os problemas lá fora. Aqui dentro tem vida, lá fora só tem morte. Quantos estão me entendendo? No navio da obediência só tem vida. Amém? Eu queria que você pudesse, nesta hora, orar comigo, nesse instante, por um instante só. Pai, eu quero te louvar por esta palavra. Espírito Santo, obrigado porque o Senhor semeou no nosso coração a preciosa semente. Deus, quem sabe alguém aqui que está vivendo exatamente isso que eu preguei, está vivendo no navio da desobediência, está já diante de uma tempestade na sua vida. Mas quem sabe alguém, Senhor, que só está descendo, quem sabe já está no porão, vivendo de restos na sua vida. Quem sabe alguém assim como Jonas, que hoje, que esta palavra venha estar mudando a vida dessa pessoa. Que hoje eles decidam a sair do navio da desobediência e a entrar no navio da obediência. Que esta palavra venha nos transformar, mudar a nossa vida, mudar a nossa situação. Que hoje venhamos aprender a fazer a sua vontade, a te agradar, Senhor, a obedecer o seu chamado, o seu propósito para a nossa vida e a sua direção para a nossa vida, Senhor. Que possamos hoje, meu Deus, entender o como o Senhor tem para nós, o quanto de importante há, Senhor, de estarmos no navio da obediência. Abençoa nessa noite esses que se decidiram a serem uma bênção, em nome de Jesus.
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3: 1 hora e 12 minutos.

0: 1:28.
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3: Trazendo

0: 1:51.
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temas. Somente crer. 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
1: Esse é o meu testemunho e testemunho também do meu pastor, Marcos Pereira da Silva.

0: sempre, sempre, sempre a cantar pro Senhor Jesus.
1: Vamos, adorador. Vá, vá, vá, vá.
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todo Jacó é aquele que gera um José. José é o sonhador. Automaticamente, todo Jacó tem o José que tanto ama. Então, todo Jacó tem um sonho. Um dia o sonho de Jacó saiu. Foi até os irmãos a serviço da casa do pai. E os irmãos trouxeram uma notícia para o pai Jacó, falando: olha a túnica, está rasgada, manchada de sangue. A notícia era: José morreu. E a Bíblia diz que o luto durou, enquanto a morte era a realidade. Mas um dia, o outro lado da história foi contada pelo próprio Deus, Jacó. O sonho, o seu José não está morto. Isso é história inventada pela boca da amargura que não digere os sonhos que vêm de Deus. O seu José está vivo. Você é um Jacó desse tempo. Jacó é aquele que gera José. E muitas pessoas falam exatamente isso. O seu José morreu. E é normal você falar bem assim: está morto. Só porque te entregaram uma túnica manchada de sangue, rasgada. A questão toda é a seguinte: não acredita naquilo que Deus não falou. Só porque uma túnica pode ser um sangue falso. Porque uma túnica rasgada e manchada, isso é coisa, pode ser coisa do homem, do inimigo. Mas quanto mais tentam separar José de Jacó, mais o sonho vai crescer. E na terra da aflição, o sonho vai desenvolver-se cada dia mais. Portanto, isso é história inventada. Receba isso em nome de Jesus. Ó Jacó.

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5: 4 horas e 33 minutos.
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2: 5:36.
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8: 6 horas e 8 minutos.
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Galileia, o famoso Galileu. Hoje glória é pra ele, vida e força ele nos deu. Criador de toda a vida, o famoso Galileu, o Santo.

0: 16:45.
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Amigos e amigas da 104.9 FM Vida, minha gente querida do Café com Direitos, sextou, meu amigo Naldo Vieira, a você da 87.9 FM da cidade de Itapebi, Bahia, meu amigo Silvandro Farias, faça aqui esses ajustes nos fones, porque agora, meus amigos, eu quero comentar sobre algo assim muito importante. Aliás, todos os nossos comentários de abertura são relevantes. Em tempo, anunciar a participação daqui a pouquinho de duas advogadas, aliás, de três colegas da advocacia, estarão ao vivo aqui no Café com Direitos. Doutora Keira Ferraz e Laís Avancini e Michele Passos. Estarão falando com a gente sobre crimes contra a dignidade sexual. Qual vem a ser a diferença entre estupro, importunação sexual, assédio? É possível que um estupro seja praticado pela via digital? Você ser denunciado por um crime de estupro praticado por meio de um celular, um aparelho celular? A gente vai debater muito esse tema hoje aqui no programa. Teremos, na verdade, uma sala de entrevistas, né? Com essas três excelentes profissionais da advocacia. Será uma grande honra. E não tenho dúvida de que esse programa será, mais uma vez, um programa que muito contribuirá com a formação, com a conscientização da nossa sociedade e de nossa população. Mas o meu comentário de abertura não é esse. Quero falar, meus amigos, sobre as decisões de ontem do Donald Trump, sobre a quebra da soberania nacional. O Brasil deixou de ser definitivamente um país soberano. Ontem já havia antecipado aqui no programa Café com Direitos, durante a participação do companheiro jornalista Marcos Antônio,

0: Antônio Padilha, que existia uma possibilidade real dos Estados Unidos declararem o PCC e Comando Vermelho como organizações terroristas. Muitos acharam exagero, olha, exagerada essa fala. Isso foi ontem aqui no Café com Direitos. Mas, meus amigos, o cenário internacional mudou. A minha fala estava certa, eu fui assertivo durante a nossa posição aqui no Café com Direitos. A verdade é que a criminalidade organizada brasileira realmente ultrapassou todos os limites, ultrapassou fronteiras. Hoje não se fala apenas em tráfico de drogas dentro das comunidades brasileiras, minha amiga Silvaneide. Fala-se em facções com atuação internacional, ligação com lavagem de dinheiro, envolvimento de grandes empresários, armamento pesado, drones utilizados em guerras, sendo colocados à disposição de facções. Assistimos o Fantástico no último domingo e era exatamente isso que estava sendo mostrado para a sociedade brasileira. Ah, meu amigo Cristiano, verdadeiro domínio territorial, influência política, não só influência política, mas, enfim, ultrapassando todas as fronteiras estratégicas da América do Sul, até chegar à guerra da Ucrânia. Brasileiros faccionados, de acordo com reportagens da grande mídia, sendo treinados na guerra da Ucrânia com a Rússia. Ou seja, o fato é grave. E o mais impressionante é a velocidade desses acontecimentos. As coisas estão assim acontecendo numa velocidade surpreendente. O tempo passa realmente muito rápido. Há poucos dias assistimos Lula lá nos Estados Unidos, o presidente brasileiro, acho que você ouviu, você assistiu, o Luiz Inácio Lula da Silva, buscando a aproximação diplomática, diálogo institucional, buscando, meu amigo Senna Santos, fortalecimento das relações internacionais do Brasil com os States. Não assistimos isso, Naldo Vieira? O Lula lá conversando com o Trump. Olha, Trump, não considere essa questão de facção brasileira ser declarada como terrorista. Isso não pode acontecer, meu companheiro. Fosse a garganta demais. Mas enfim, aconteceu. Isso não poderia acontecer, mas aconteceu, Luiz Inácio. Bastou uma visita do Flávio Bolsonaro. Realmente o Bolsonaro está com prestígio, viu, Silvandro? O Bolsonaro não é um cão morto, né? Não é um boi morto, não. Está com muito prestígio. Pois bastou, meus amigos, uma visita do Flávio Bolsonaro. Imediatamente cresceu no mundo, por meio desses bastidores de Washington, desse fato que houve em Washington, a pressão para um endurecimento contra as facções brasileiras. A pergunta que fica é: o Brasil está perdendo o controle da sua própria narrativa internacional? A narrativa do Lula foi uma, a narrativa do Flávio foi outra. A narrativa do Flávio foi mais consistente. A verdade é que o mundo está de olho no Brasil. Quando uma potência estrangeira como os States começa a classificar, meus amigos, organizações criminosas internas como grupos terroristas, isso deixa de ser apenas uma questão de segurança pública. Ou seja, nós temos terrorista no Brasil, viu, Ronaldo Vieira? Existem terroristas de Eunápolis, né? Eunápolis, em todo esse estado da Bahia, naturalmente do estado brasileiro. Estamos diante de um problema de soberania, Rafael Oliveira. Meu grande amigo Rafael Oliveira do PT. E a soberania nacional vai para onde? Vai ficar no discurso. Ou ficou simplesmente no discurso? Soberania se demonstra com controle, controle político, controle territorial. Soberania se mostra com inteligência, segurança nas fronteiras, autoridade internacional, e isso o Brasil infelizmente não tem. Está faltando autoridade internacional. Tem aquela frase do Ulisses, que eu gosto muito. Eu gosto muito, uma das frases que eu mais gosto. Foi aquela utilizada por Dr. Ulisses durante a nossa ANC de 88. Que é a ANC, doutor? É a Assembleia Nacional Constituinte. O que faz a Assembleia Nacional Constituinte, doutor? Ela é responsável pela criação da Constituição. E o que é Constituição, doutor? É a certidão de nascimento do Estado. É através da ANC que se faz a Constituição e através da Constituição nasce o Estado. Então, na ANC de 1988, o presidente da então ANC, Dr. Ulisses dizia o seguinte: um líder fraco faz fraco um povo forte. E um líder forte faz forte um povo fraco. Mas não quero encerrar aqui não, Naldo Vieira. Tem mais coisas para serem ditas. O povo brasileiro, na verdade, está cansado de viver também refém do medo. Eunápolis, por exemplo, aguenta essa violência que está aí? Não, não aguenta mais. O cidadão de bem quer trabalhar em paz. O cidadão de bem quer criar os seus filhos em paz. O cidadão de bem ou a cidadã quer criar, quer fazer o seu comércio acontecer, abrir as portas do seu comércio. Andar nas ruas sem sentir medo. Sem sentir que o crime organizado possui mais poder do que o próprio Estado. E aqui faço ainda uma outra observação importante. Combater o crime organizado é obrigação do Estado brasileiro. Mas permitir interferência externa sobre questões internas exige uma certa cautela, equilíbrio e firmeza diplomática. Mas o Brasil está com firmeza diplomática? Não, não. Combate ao crime, meus amigos, como justificativa para pressionar economicamente o povo brasileiro, não tenha dúvida de que essa narrativa já colou. O Trump é muito inteligente, o Silvano Farias. Qual é a forma que eu tenho de interferir econômica e politicamente no Brasil? Brasil é a principal potência da América do Sul. A América do Norte não iria fechar os olhos para a América do Sul, meu amigo Silvano Farias. Nós somos a capital da América do Sul. E o Trump precisava realmente criar a narrativa, e o Brasil deu a ele régua e compasso, né? A verdade é essa. O Brasil deu ao Trump régua e compasso para que ele pudesse criar a sua narrativa e interferir economicamente do Brasil. Vai interferir nas eleições, não tenha dúvida. Hoje o grande adversário de Lula não é mais Flávio Bolsonaro, é Trump. De forma inteligente, olha só, de forma sutil. O Trump é um perigo, o Silvano Farias. Recebe o Lula na boa, esse é o cara. Aí Lula pensou que ele era o cara mesmo, entendeu? Esse é o cara, você é muito inteligente. Aí depois vem a punhada. Me perdoe aí, pessoal, desculpe aí, viu? Desculpe aí. Aí depois, 15 dias depois, o Trump mete a punhalada nas costas do Lula. Bom, é um caso sério, né? Acabei aqui me descontrolando. Peço desculpa aí aos nossos ouvintes. O tema é delicado, sim. exige maturidade da direita, exige maturidade da esquerda e principalmente das autoridades brasileiras. Meus amigos, facção criminosa não pode se tornar mais poderosa do que a República. E isso está acontecendo com o Brasil. É por isso que eu digo, o Brasil deu ao Trump régua e compasso para interferir, para invadir, para trazer seu exército para dentro do Estado brasileiro. E agora eu quero saber se esse exército sobe ou não sobe os morros do Rio de Janeiro. Mas é preciso que a gente tenha realmente ponderação. Pois nenhuma nação séria do mundo... Entendeu, meu amigo Ivan Klebson? Entendeu, meu amigo Caetano do Açougue? Entendeu, minha amiga Maria Clarice? Minha amiga Neuza? Minha amiga Dona Ana? Mãe do nosso pastor Joael? Meus amigos ouvintes da 104, meu amigo Cristiano, Dona Arilma, minha querida vereadora Arilma. Nenhuma nação séria do mundo, doutora Michele, aceita perder, minha amiga Sheila, sua autonomia diante de interesses internacionais. Viu, minha amiga Dona Luzia de Castro? Acontece o seguinte, que diante dos States, né, diante dos Estados Unidos da América do Norte, especialmente os States de Trump, querer não é poder. Este é o meu, o seu, o nosso Café com Direitos, chegando agora, minha amiga Patrícia, no seu rádio.
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0: Que horas é essa, vovô?
2: Que horas é essa, vovô?
0: Ah, minha Alicezinha do meu coração. Novamente, Leonardo Vieira, por gentileza. Só que pra aquecer essa, a minha vovô? Alma, enfervescer a minha mente. Agora são 7 horas e 20 minutos na Bahia. Bom dia, Nápoles. Bom dia, Itapebi. Bom dia, você ouvinte da Rádio 87.9, Rádio Cidade de Itapebi, Bahia. Bom dia, você que ouve a 104.9 FM. A Rádio Vida aqui de Eunápolis, Bahia. A você que me acompanha pelas nossas redes sociais. A você que está aí com o ouvido na caixinha aí de olho na telinha do celular. A você que me assiste pelo meu Instagram, pelo Instagram aqui da 104.9 FM Vida. Nós estamos chegando para mais uma edição.
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0: Já cheguei na área. Bom dia, Costa do Descobrimento do Brasil. Vamos tomar agora o café solar e o melhor café do mundo. Esse é o melhor café do mundo. Eita coisa boa, é o café solar e o melhor café do Brasil. Bom dia. Bom dia, trabalhador. Bom dia, trabalhadora. Bom dia a você que está de pé enfrentando a batalha da vida. Bom dia, Gilvan, meu amigo Gilvan, lá da 3 de julho. Bom dia, Raimundo Libertino. Hoje é sexta-feira, João Wagmacher. Hoje é dia da gente invadir o seu curral. Bom dia, Costa do Descobrimento do Brasil. Bom dia ao trabalhador que já está de pé. É isso aí, Naldo Vieira. Bom dia ao trabalhador que já está de pé enfrentando a batalha da vida. Bom dia, dona de casa, preparando o café, o homem do campo, a você, mulher, a você que está aí na sintonia da 104.9 FM. Está chegando aqui nos nossos estúdios a doutora Laís Avancini. Será a nossa entrevistada especial daqui a pouquinho, falando com a gente sobre crimes contra a dignidade sexual. Ela é seguramente uma revelação do direito criminal regional, muita maturidade, muita eficiência e não tenho dúvida que trará assim muita contribuição para a sociedade napolitana, para a sociedade regional, para você que me acompanha em Eunápolis, na Bahia, em todo o Brasil, por nossas redes sociais. Doutora Laísa Vanzini já está ao vivo aqui nos estúdios da 104.9 FM Vida. Prepare aí, meu amigo Silvandro, o retorno da nossa entrevistada, o fone de ouvido, né? Para que ela daqui a pouquinho possa iniciar a sua fala através de um bom dia especial para os ouvintes aqui do Café com Direitos, que está simplesmente iniciando para mais essa edição, meu amigo Naldo Vieira. Portanto, meus amigos e minhas amigas, Café com Direitos chegando na área para mais esta edição.
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0: É aqui na 104.9 FM, o canal da notícia, o canal da informação. A você aí da 87.9 FM, Rádio Cidade de Itapebi, em cadeia, fazendo a transmissão ao vivo. Teremos ainda a participação aqui do programa Café com Direitos da doutora Keila Ferraz. Michele Passos será a nossa mediadora. Teremos aqui uma verdadeira bancada, meu amigo Ronaldo Vieira, no Café com Direitos. E você poderá participar, trazer a sua fala, trazer a sua interação por meio do 739-8127-5280. Vamos debater crimes sexuais. Estupro. Estupro pelas vias digitais. É possível, por meio de um aparelho celular, você praticar um crime de estupro? Pera aí, Naldo Vieira, mas e a conjunção carnal? Exige que haja realmente esse contato físico? O constranger alguém mediante ato libidinoso? O que vem a ser o constranger alguém mediante ato libidinoso? Hoje existe muita discussão nas redes sociais sobre crimes sexuais, mas juridicamente nem tudo é estupro, certo ou não? Daqui a pouco a especialista falará com a gente ao vivo aqui nos estúdios da 104.9 FM Vida. Doutora Laísa Vanzini é um dos grandes nomes do direito ou das ciências criminais aqui de Eunápolis e da Costa do Descobrimento do Brasil. Da mesma forma, a doutora Keila Ferraz. Estaremos aqui na entrevista contando ainda com a participação de Michele Passos. Ao vivo nos estúdios da 104, você não pode perder. São 7h25, abra aí a participação do público. Você liga e fala comigo através do 739-8127-5280. Alô, aí, bom dia!
3: Esse povo abençoado.
0: Dá pra ela, o fone pra ela.
3: Da 109 FM Vida. Bom dia, bom dia, bom dia. Aqui é Elias. Bom dia, J. Batista, né? E cada um ouvinte. Eu quero só agradecer, né? Primeiramente a Deus, né? Segundo a FM Vida, né? Esse programa aí abençoado, que é o de J. Batista, né? Vim agradecer que ele já fez uma etapa, né? Já fez uma etapa. A beira da pista lá tá toda bonitinha, né? Fez um trabalho... Eu não vi ainda não, mas o pessoal fez um trabalho bem feito, né? Eu vou lá depois, que ontem eu estava em Porto, passei, eu vi que estava começando, mas disse que terminou de fazer. É. Aí eu estou agradecendo cada um guerreiro daqueles que estava trabalhando ali, né? Pela primeira etapa, vamos ver agora aqui a descidinha da ladeira aqui, né? Nós pedimos condenado um cascalho, né? Jogar aqui. Né, que aqui, quando chove, vira um quiabo. Jogando um cascalho já serve pro pessoal, pros meninos subir pra escola, Jota. Né? Subir pra escola, ir pra escola, né? E graças a Deus. Muito obrigado por esse programa abençoado, Jota. Né? E manda o meu café solar, Jota. Manda meu café solar.
0: Vou mandar um pacote de café solares pra você, viu? Vou mandar entregar. Solar. O problema são as cobras, viu, Elias? É porque tem muita cobra aí no bairro da Tangerina, né? Silvano vai lá fazer a entrega.
4: Mas depois da nossa denúncia, já tá limpando.
0: Já, né? Tá limpando, né? Mas eu tenho muito medo de cobra.
1: Silvandro Farias.
0: Vou falar em cobra, né, Naldo Vieira? Vou falar em cobra. Doutora Laís Avancini já está ao vivo aqui nos estúdios da 104.9 FM Vida. Nós teremos, meus amigos, um longo debate, assim muito interessante. Passar a mão sem consentimento. Chegando aqui nos estúdios a nossa mediadora da entrevista, Michele Passos, do escritório Gutenberg Passos Advogados Associados. Pode ficar aqui do meu lado aqui, doutora Michele. Daqui a pouquinho, doutora Keila Ferraz estará também ao vivo nos estúdios da 104.9 FM Vida. E você que está me ouvindo aí, olha, um beijo roubado, ou esfregar-se em alguém, né? Entrar em certas situações. Há enquadramento jurídico aí, né, para esse tipo, para esse nível de conduta, de comportamento? Debateremos esse tema, tema sensível, delicado. Tem muita gente respondendo a ação penal porque fica aí no celular, né, achando que está cantando, achando que não está praticando crime, armazenando materiais pornográficos. Aí a Polícia Federal tá, ó, toque, toque, toque, batendo na porta de muita gente. E eu quero, com esse programa, meu amigo Naldo Vieira, evitar que muita gente vá para a cadeia, né? Dizem que advogado tira o sujeito da cadeia, né? O Estado prende, o advogado tira. Na verdade, o advogado também evita, né, que muitos problemas ocorram por meio de boas orientações jurídicas. E eu não tenho dúvida de que seremos banhados por muito conhecimento, por muita gente intelectual aqui no estúdio, muita gente preparada, muita gente inteligente. Doutora Laís Avancini, uma das grandes criminalistas aqui da nossa praça. A doutora Keila Ferraz também. E doutora Michele, ao vivo aqui nos estúdios da 104, estará nos auxiliando, mediando, participando, interagindo, agregando certamente muito conhecimento, né, durante toda essa fala, durante toda essa mesa de entrevistas, que começa daqui a pouco na 104.9 FM Vida. Abra a participação do ouvinte, meu amigo Naldo Vieira, às 7 horas e 29 minutos na Bahia. Alô, bom dia!
5: O Lula não fez o dever de casa dele, aí alguém vai ter que fazer por ele, né?
0: É isso aí, mano.
5: Esse caso aí de Trump classificar a turma da pesada aqui do Brasil, como terroristas.
0: Exatamente, Ivan. Eu quero fazer na semana que vem um debate aqui no programa. Os terroristas, né, dessas facções, de acordo com essa declaração do governo brasileiro. Em Eunápolis, por exemplo, existem terroristas por aqui. Eles merecem realmente serem chamados de terroristas. Quero ouvir outros advogados, né, outras vozes acerca dessa situação recente, dessa declaração aí do governo americano, desse entendimento relacionado a essas facções brasileiras, PCC e Comando Vermelho, que foram consideradas desde ontem como organizações terroristas, conforme observações feitas durante a abertura do nosso programa Café com Direitos. São 7 horas e 31 minutos na Bahia. Teremos ainda, meu amigo Naldo Vieira.
6: Tem coisa que a gente não pode nem agradecer, porque é um dever deles. Isso a gente agradece por educação, mas isso é um dever deles.
0: Tá vendo aí a interação do público aqui com o Café com Direitos? Elias agradeceu. O programa denunciou. Pediu que fizessem limpeza ali na Rua da Tangerina. 7 serpentes foram encontradas ali. É brincadeira? É, 7 serpentes. É muita cobra, né? A cidade tá cheia de cobras. E uma dessas serpentes chegou a picar uma criança. Ainda bem que foi uma cobra verde, né? Mas teve lá a não sei se foi a Cascavel, não. Foi a Jaracuçu, né? Boca de Sapo. Teve também aquela outra perigosa, Silvano. Me lembra aí? Coral, né, que é uma cobra muito perigosa, e outras, né, enfim, invadindo as residências ali do bairro da Tangerina, que se transformou no bairro conhecido como Bairro das Cobras. Fiz um apelo aqui, chamando a atenção do nosso secretário Robson, e graças a esse apelo feito pelo Elias, os moradores do bairro da Tangerina merecem o nosso respeito e a nossa consideração. O ente público lá esteve, né? Esteve lá fazendo uma limpeza. Eu fico feliz com isso, viu, meu amigo Elias? E o outro 20 entrou no ar para dizer: olha, Elias, não agradeça não, porque é obrigação, né? Obrigação deles, enfim. Aí a participação do público, a participação do 20 aqui através do 73981275280. Teremos, meu amigo, minha amiga, uma entrevista especialíssima aqui no nosso programa Café com Direitos daqui a pouquinho. Crimes contra a dignidade sexual. Deixa eu falar um fato aqui interessante para você. Existe o tal do estupro marital? É possível que o marido pratique estupro? Viu, Naldo Vieira? É possível que o sujeito case, digamos aqui, hipoteticamente, viva lá 5 anos com a mulher, aí depois vem uma separação, aí nasceu o divórcio, aí 1 ano depois ela procura a delegacia e denuncia o ex-esposo por estupro. É possível que isso ocorra, que isso aconteça?
7: Será?
0: Será, minha gente? Existe denunciação caluniosa também nessa questão aí de crimes contra a dignidade sexual? Ou seja, falsa comunicação de crimes à nossa delegacia de polícia? A mulher que às vezes quer tomar o patrimônio do sujeito, aí vai lá na delegacia e fala assim. Faz até medo de falar essas coisas, né, Silvano? Né? Faz até medo. Porque a gente vai acabar despertando, né, a curiosidade, o lado, infelizmente, talvez ruim de muita gente, né? Mas enfim, às vezes quer tomar o patrimônio do sujeito, vai lá na delegacia e fala: olha lá, ela foi estuprada, né? Existe isso, meus amigos. Existem muitos casos, muitas mentiras, né? Muitas histórias mal contadas em inquéritos policiais. Eu quero saber se existe, ouvindo aqui as especialistas, a doutora Laís Avancini, a doutora Keira, a doutora Michele também aqui nos estúdios da 104.9 FM Vida. Vai ser um bate-papo assim, quentíssimo, não é isso, meu amigo Nadueira? Ronaldo, então, para a gente aproveitar bem o tempo, vamos começar logo a entrevista? Solta uma vinheta aí. É o break, ele já faz o dedinho do break aí. Então, Ronaldo, façamos aqui um acordo. Você vai no break, tá bom? Você vai no break cultural, não é isso, meu amigo Senna? E na sequência eu já volto aqui com as nossas entrevistadas especiais. Fique ligado! Se você eventualmente chegou em casa bêbado e Dona Maria falou assim, não é, Naldo? Não é o seu caso. Chegou em casa bêbado e Dona Maria...
8: Tá lascado.
0: E Dona Maria falou assim: não, não quero. E você quis.
7: É o quê?
0: Configurou estupro ou não? Ou se você chegou em casa, né, digamos aqui, vamos inverter a ordem. Dona Maria estava bêbada.
8: Oxi.
0: E você estava sóbrio. Aí Dona Maria bêbada e aconteceu. E aí? E se Dona Maria daqui a uns 3 ou 4 anos for na delegacia e dizer que foi estuprada? Configura estupro de vulnerável? Ela estava em estado de vulnerabilidade, né? Aí vou colocar aqui uma outra questão hipotética, viu, o Silvano Farias? Dona Joana é depressiva, né? Estava sob efeitos de medicamentos. Aí ela não quis e você quis. E aí? Configurou estupro de vulnerável? Não. Olha, Esse negócio tá ficando sério, viu? Esse negócio tá ficando perigoso, viu, doutora Michele? Doutora Laís, as especialistas vão responder a todas essas nossas dúvidas, né, doutora Laís Avancini? E você sabe que mulher não é brincadeira, e principalmente mulher advogada, né? Advogada, a caneta é dura, né? É difícil você fazer acordo em processo quando do lado oposto está a advogada. A advogada geralmente quer briga, né? Quando eu chego lá na audiência e vejo que é um homem, aí tá fácil. A gente conversa na boa, toma um cafezinho, faz o acordo, entabula lá o termo de acordo, assina, lança no... Tá resolvido, lança no... Mas quando é mulher, meu amigo, o problema é sério, né? Quer acordo? Não, doutor, não quero acordo não. Ela quer briga, o negócio é esse. Enfim, então, meu amigo, Se prepara! Tem aquela vinheta aí, Naldo Vieira, de chamamento para a nossa entrevista especial do dia, né? Então vamos agora, meus amigos, para a entrevista especial aqui do Café com Direitos. Criminalistas discutem crimes contra a dignidade sexual. A partir de agora, aqui na C4.
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0: Doutora Michele Passos, bom dia.
7: Bom dia, meu querido líder J. Batista. Bom dia, meu amigo Silvano. Bom dia a todos vocês aqui nesse estúdio maravilhoso. Aos ouvintes da rádio 104.9 FM Vida. Doutor Gutenberg Passos, doutora Laís, o Caio aqui filmando a gente nesse momento. Meu querido Caio, pega uns close bonito.
0: Isso aí. Viu?
7: Deixa a gente aqui.
0: Me deixe magro aí nessa filmagem.
7: Né? Exatamente. Sejam muito bem-vindos a mais uma edição do programa Café com Direitos, o espaço onde a informação encontra a justiça e o conhecimento se transforma em proteção. Hoje, nós abriremos um diálogo urgente, necessário, profundamente humano, meus amigos. Minha amiga, aumenta aí o som do seu radinho. Você que está no carro também, fica ligadinho com a gente, porque vamos falar sobre crimes contra a dignidade sexual. Um tema que muitas vezes é cercado pelo medo, pelo silêncio, J. Batista, pela dor e até pela desinformação. Mas aqui, nesse programa, escolhemos informar, escolhemos conscientizar, porque quando a sociedade se cala diante da violência, ela enfraquece. Mas quando ela se informa, ela protege. Quando ela compreende seus direitos, ela se fortalece. Você aí, você sabe identificar quando há um crime contra a dignidade sexual? Conhece os mecanismos de denúncia? Entende o amparo jurídico oferecido às vítimas? E mais, quais são os limites da lei, as responsabilidades e as consequências para quem viola aquilo que há de mais íntimo e inviolável em um ser humano, que é a sua dignidade. Hoje temos um encontro de conhecimento, responsabilidade e esclarecimento com profissionais do direito para uma conversa séria, acessível e necessária. Então pega seu café, aumenta o volume do rádio e permaneça conosco, porque conhecimento é proteção, informação também salva vidas. Mais uma edição do seu, do meu, do nosso programa Café com Direitos. É isso mesmo, doutor Jota?
0: Sem dúvida, depois de uma introdução eloquente como essa, não é isso, doutora Laís? Não tem como a gente realmente não gerar expectativa, né? Se encher de grandes expectativas para essa entrevista que começa a partir de agora. Vamos ao bom dia do companheiro ali, doutor Gutenberg Passos. Tudo em paz com o senhor, doutor? Bom dia.
9: Graças a Deus, Jota. Mais uma vez eu agradeço o convite, essa oportunidade de estar aqui contribuindo, não só com a audiência, mas contribuindo tecnicamente, né? Trazendo informação, trazendo elementos jurídicos aqui e, mais importante, tentando quebrar esse juridiquês para que a linguagem e a informação alcance aquela pessoa que está ouvindo. Deixo um abraço para todos aqui da rádio, um abraço especial para minha esposa linda aí, a doutora Michele, e um abraço para a doutora Laís pela oportunidade de estar aqui. Fico feliz em vê-la aqui, porque é uma advogada excelente, que já se comunica muito bem, acompanha muito nas redes sociais, tenta copiar o conteúdo, mas não dá certo. E sim, fala muito bem, com muita fluidez, com muita convicção. E vamos para cima, vamos abordar esse tema, vamos trazer aqui de maneira descomplicada, de modo que a informação chegue, alcance e seja entendível a todos.
0: Muito bem, doutor, muito obrigado. Meus amigos, 7h54, vamos aqui agora ao bom dia, conforme diz aquele narrador, o Rhodes, né? Aquele pessoal do MMA. Retire as crianças da sala, né? Porque agora é coisa de gente grande. E realmente o assunto é extremamente sério. Existem muitas pessoas do outro lado que eventualmente estão correndo sérios riscos e não sabem. Vamos agora ao bom dia dessa grande advogada especialista em direito criminal, doutora Laís Avancini. É uma honra recebê-la ao vivo aqui nos estúdios da 104. Bom dia.
10: Bom dia, bom dia. É um prazer estar com vocês aqui hoje. Para mim é um grande privilégio estar juntamente com você, Jota.
0: Obrigado.
10: Esse grande entrevistador, doutora Michele, doutor Gutenberg, os nossos amigos estão aqui nos acompanhando também. E Jota, eu tenho uma grande admiração pelo poder que a rádio tem nas casas e na população. Quando eu era criança, eu ouvia muito meu avô em casa, participando, inclusive, dos programas de rádio. Acredito que o senhor conheceu, ele já foi vereador aqui da cidade. Hoje falecido, Domingos Lima.
0: Ah, conheço muito. Já o entrevistei por diversas vezes, né? Ele sempre comparecia pela manhã. É uma pessoa extremamente respeitada, conceituada. Se eu já lhe admirava, agora eu lhe admiro mais ainda, viu?
10: E eu fico muito feliz de ter essa oportunidade, porque também é em memória do meu avô.
0: Que bom.
10: Se ele estivesse vivo, certamente estaria muito orgulhoso.
0: É, e você, assim, transmite uma energia muito boa.
10: Muito obrigada.
0: Você é muito competente, você tem muito futuro aí na advocacia criminal.
10: Amém, eu recebo essa bênção.
0: É, o que o doutor Gutenberg falou realmente faz jus, né? A sua postura, a sua fala, a sua segurança. E eu não tenho dúvida de que sua fala contribuirá e muito, né? Para que haja uma melhor formação e, sobretudo, conscientização dessas pessoas que estão agora nos assistindo pelas redes sociais, né? Muita gente aí no nosso Instagram. E essas pessoas que estão também nos ouvindo pela caixinha do rádio em casa, seja o rádio do veículo, né? Ou o próprio rádio ali no seu lar, né? Nos ouvindo e acompanhando a nossa programação exatamente nesse momento. Minha primeira pergunta, doutora, fale pra gente sobre essa diferenciação entre estupro, importunação sexual e assédio.
10: Jota, é muito importante a gente começar esse bate-papo fazendo esse esclarecimento, até porque hoje em dia tudo é considerado estupro. Com o advento das redes sociais, os conceitos, eles de fato ficam muito confusos na nossa cabeça. E aí o Código Penal, doutor Gutenberg, o que ele faz? Ele vai diferenciar esses crimes, como estupro, importunação sexual e também assédio sexual. O que seria o estupro? O estupro, geralmente, ele vai envolver violência, grave ameaça e impossibilidade de consentimento.
0: Certo.
10: Já a importunação sexual vai tratar com atos que envolvem atos libidinosos, que lá na frente a gente vai explicar o que seria ato libidinoso, né, para a população entender melhor. E assédio sexual normalmente vai acontecer quando há poder e hierarquia, num contexto profissional, num contexto estudantil, acadêmico. Então a gente precisa muito evitar esses dois extremos. O primeiro é achar que tudo é estupro e o segundo é minimizar essas questões que são tão importantes e que precisam ser combatidas, né, com muita técnica. Porque quando a população ela não sabe qual é o crime que ela está sofrendo, ela acaba achando aquela atitude insignificante e deixa pra lá. Aí mais vítimas são alcançadas e a justiça nunca é feita.
0: É possível o crime de estupro pela via digital, ou seja, alguém praticar um crime de estupro utilizando aqui um aparelho celular?
10: Existe sim, e como existe?
0: Deixa eu só saudar ali, doutora, antes da sua resposta, o doutor Anderson Barros, que é também um dos grandes advogados de nossa praça, nos assistindo ali pela rede social. E ali o senhor José, lá do Arraial da Ajuda. Ele disse o seguinte: bom dia, Jota, gostei do tema. É, crime cibernético, questão aí dos doutores, eu não estou enxergando bem, mas enfim, simpatia com respeito, estou aqui no Arraial da Ajuda, da igreja ali quadrangular, né? O seu Carlos da igreja quadrangular. Forte abraço, muito obrigado por sua audiência, esse é realmente um tema assim, muito importante. Ali o doutor Anderson Barros mandando aplausos. E a pergunta foi, você que está aí no celular, você acha que o estupro é um contato físico? É possível, cara, aqui no Brasil, estuprar alguém lá nos Estados Unidos, né? Através do uso de um equipamento eletrônico? É possível, doutora?
10: É possível e acontece mais do que a gente imagina.
0: É possível? Pergunta novamente. É possível?
10: É possível.
0: É brincadeira isso, Silvano Farias? cuidado com celular, Silvando Farias. Ah, não, eu tô conversando aqui com uma pessoa lá nos Estados Unidos. Eu tô dizendo a ela aqui o seguinte: ou você manda o nudes,
10: isso mesmo,
0: ou eu vou lhe expor nas redes sociais. Coage a pessoa. Gera nela, assim, um ambiente de coação. Utiliza de meios violentos pelo meio virtual.
7: É possível, doutor Gutenberg?
11: Esse cenário que Jota trouxe, na verdade, ele tem até uma dupla, talvez, aplicabilidade penal, porque você tem a extorsão, né? O crime de extorsão, quando se exige essa troca aí de... Se não ceder um pedido financeiro ou de outro viés... as fotos expostas, enfim, é uma abordagem ampla.
0: Doutora Laís, me explique como isso é possível, por gentileza, como é possível alguém ser estuprado sem contato físico?
10: Embora, Jota, no Código Penal não tenha expressamente dizendo estupro virtual, com o advento das redes sociais, ela passou a ser utilizada para descrever situações em que uma pessoa é coagida, ameaçada, constrangida a praticar atos de natureza sexual por meio da internet ou das ferramentas digitais. Então, o exemplo que você deu é... perfeito, a gente consegue aplicar. Se você não fizer o que eu estou fazendo, o que eu estou mandando, eu vou divulgar as suas fotos, as imagens para a família. Então faça o que eu estou mandando. Isso configura estupro virtual, porque a pessoa está sendo obrigada, coagida, ela não tem outra escapatória. Ela está com medo. Ela está se sentindo ameaçada.
0: Então, o estupro, ele se configura a partir do momento em que há o uso da violência, uma coação...
10: Justamente.
0: Uma intimidação, né? Aí passa da esfera da importunação, do assédio, e passa a se configurar estupro. Imaginemos aqui um outro cenário. Uma jovem, uma adolescente de 13, 14 anos. Isso acontece muito. Cuidado, jovem! Né? Não tem aquele apresentador da televisão, né? Da TV Bahia? Jovem, jovem, abra o olho, jovem, né? Aquelas figuras que gostam de ficar conversando com menores de idade,
10: com as ditas novinhas.
0: Isso, né? As novinhas, né? Eles só gostam das novinhas. Como é que é, doutora? O que, que a lei diz sobre isso?
10: Vamos lá, a legislação, a lei, o Código Penal diz o seguinte, que menor de 14 anos, ele não tem capacidade legal para consentir atos de natureza sexual. Por mais que haja consentimento por um menor de 14 anos, não existe a possibilidade de não ser considerado crime. E mais, é considerado estupro de vulnerável, porque não existe relacionamento com criança.
7: Perfeito.
10: A gente está falando de adolescentes, pré-adolescentes que estão no começo da vida. Então, por mais que haja consentimento, inclusive da família, apoio dos pais, os pais podem ser responsabilizados pela conduta que está sendo causada ali contra os filhos. Podem, inclusive, perder a guarda. Doutora Michele deve entender muito dessa realidade no seu trabalho. Fala um pouquinho pra gente, doutora.
0: Perfeito. Abra esses microfones todos aqui, Dona Vera.
7: Isso aí.
0: Porque agora a gente vai esquentar mais ainda esse debate.
7: Então, você que está nos ouvindo agora, você pode abrir aí no seu celular o CP, o Código Penal. E aí, essa tipificação que a doutora Laís e o doutor Jota tá colocando aí, ele tá lá nos artigos 213 a 234C do CP. E aí, lá distingue tudo isso que a gente está colocando aqui. Porque muitas vezes você está aí ouvindo e fala, ah, mas eu estou pegando a novinha,
10: não
7: é comigo, né, doutora Laís? Não tem nada.
0: Ela me ama.
7: Ela me ama. Né? E o Pix, nada ainda, brincadeira. Então, assim, a gente tem, inclusive, doutora Laís, e eu quero elogiar aí o nosso Conselho Tutelar da cidade.
10: É verdade.
7: Que tem combatido de maneira aguerrida casos aqui na nossa cidade. E a gente percebe o aumento disso. E aí eu vou para um outro viés, visto que esse é um programa que a gente traz aqui várias vertentes, de você mulher, você criança, você adolescente que está se envolvendo aí com uma pessoa mais velha que você. Ah, porque tem consentimento, a mãe, o pai, a família que permite esse tipo de situação. Gente, isso é muito sério. Isso tem penalidade, isso tem legislação. Então, não é porque a coleguinha faz, porque você vai fazer. Eu sei que muitos de vocês estão na escola nesse momento, mas o programa vai ficar gravado, não vai, doutor Jota?
0: Sem dúvida.
7: Você é professor, você é orientador que está nos ouvindo agora de escola, coordenador de escola. É importante levar essas temáticas e discutir isso em sala de aula. E eu tenho uma vivência, quando a doutora Laís colocou, e eu fico muito feliz, doutor Jota, porque eu conheço Lala, né, há muito tempo.
10: Lala
7: é minha Lala. Então, assim, eu tenho um carinho muito grande por ela, porque ela foi minha aluna.
0: Legal,
7: né, no Coeduc. A mãe dela estudou comigo também, fez faculdade junto comigo, mas eu conheço a doutora Laís como Lala. E a gente sempre teve esses mesmos valores, esse mesmo direcionamento, esse mesmo olhar. E é importante que mulheres empoderem outras mulheres e que digam isso para elas. Ó, o empoderamento não a classifica para um relacionamento com alguém mais velho. Então, assim, viva os seus 13 anos, 12 anos, de uma maneira saudável, porque existe tipificação em relação a essas condutas que estamos colocando aqui nesse momento, doutor Jota.
0: Olha, tem ali uma reportagem trazida pelo Silvano. Justiça cita vínculo afetivo consensual e absolve homem de 35 anos acusado de estuprar uma vulnerável menina de 12 anos em Minas Gerais.
12: Esse caso teve uma repercussão muito grande, Jota, porque essa pessoa é um político, né? Se não me engano, lá em Minas Gerais. Uhum. E depois dessas reportagens, acabou que teve uma revisão.
0: A decisão foi revogada,
12: foi,
0: né?
12: Foi revogada, é.
0: Foi aquela decisão daquele desembargador lá do Tribunal de Minas, que foi afastado pelo CNJ. São decisões judiciais. Ele afastar aí essa questão do estupro, vínculo afetivo. A menina tinha 12 anos, havia vínculo afetivo consensual, de acordo com o entendimento do desembargador. Se a senhora fosse a juíza desse caso, doutora, a senhora entenderia assim também?
10: De forma alguma, de forma alguma. Pense só, uma criança de 12 anos se relacionando com um homem de 35 e me dizer isso... que é normal, de forma alguma. Doutor Gutenberg.
0: E a justiça, né?
10: Vem com a gente.
13: Então, tema sensível. Tema sensível, complexo, mas eu tenho uma perspectiva jurídica que eu compreendo o que fundamentou a decisão. Estou dizendo que eu concordo, mas eu compreendo por quê. A gente tem que partir, não da lei agora, a gente tem que partir da premissa anterior à lei. As leis são criadas com base o quê? Nas necessidades sociais. É a necessidade da sociedade em algum determinado assunto que traz a aplicação ou criação de alguma norma. E as normas, elas observam também aspectos culturais. Então, assim, culturalmente, em tempos, né, pretéritos à alteração da lei sobre o estupro de vulnerável, era comum os casamentos, né, das meninas jovens com homens mais maduros. Óbvio, tem perspectivas que isso de fato é um estupro e tem perspectivas de construção de família, né? São ângulos socialmente que de fato existe no nosso Brasil, né? Não significa que todo caso é um estupro. A jurisprudência, pautado nessa perspectiva histórica, social, a jurisprudência entende que quando existe a relação conjugal de alguma pessoa maior de idade com uma criança, que criança entenda menor que 14 anos, se dessa relação houver não só o consentimento dela, consentimento familiar, e a criação de um seio familiar, de uma família ali, eles passam a morar juntos, se casam, têm filhos, aí a jurisprudência entende que a lei passou a perder a aplicabilidade real. Porque, assim, tipificamente, o tipo penal ali está infringido? Tá, é crime. Porém, a lei precisa se amoldar à realidade social também. Então, a realidade social é que, em que pese a relação ser objeto de tipificação penal, no campo prático da realidade do brasileiro, não é uma realidade geral, mas de algumas comunidades, alguns interiores, aquela relação é uma relação natural, saudável, e que a aplicação penal interferiria, às vezes, na criação dos filhos daquele casal, em toda a longevidade do seio familiar. Não sei se, entenda, essa perspectiva doutrinária jurisprudencial foi a realidade que objetivou a fundamentação dessa sentença. Não sei se de fato foi isso, mas essa é o amparo técnico, um viés técnico que a defesa provavelmente explorou e conseguiu esse momento absolutório aí, em que pese a repercussão negativa, mas não é algo que foge à realidade legal. É algo que tem amparo na aplicabilidade da norma e adaptabilidade da norma a realidades sociais.
0: Essa é a cabeça da defesa, né?
13: É, com certeza, né?
0: Eu quero saber como é que é a cabeça do Ministério Público.
13: Eu acredito que o doutor Michele, que há pouco tempo aí participou ativamente né, de atuação junto com o Ministério Público, vai conseguir talvez extrair isso melhor.
0: Pois é. O Ronaldo, prepare essa pergunta agora. A pergunta do ouvinte, por gentileza, em nome da Cacá Pneus. Preparei Cacá Pneus e rode aí o break só de Cacá Pneus. E na sequência a pergunta do ouvinte, por gentileza. Vamos, ouvinte, então, né? No 739-8127-5280. Alô, bom dia. Bom dia,
14: doutor Jota, Silvandro e os advogados aí presentes. A nível de esclarecimento, o estupro de vulnerável,
0: doutor, sei,
14: ele só ocorre quando há envolvimento entre menor e maior de idade, ou ele também ocorre quando há menor de idade com outro menor de idade?
0: Boa pergunta. Vamos responder aqui. Entenderam a pergunta aí, do ouvinte? Edmundo, vereador Edmundo, bom dia, doutores. Parabéns pelo tema, muito importante. Eugênio, estudante de Direito, bom dia, doutor J. Batista, e a todos e a todas as excelentes doutoras aí nos estúdios. Ismael, obrigado a todo mundo lá. Mirlon, Thiago Gomes. Vamos aqui à resposta da doutora. Vocês entenderam a pergunta do ouvinte, doutora?
7: Exatamente. Menor? Menor, dois menores, doutora, eles cometem crime, doutora?
0: Excelente
10: menor
0: pergunta.
10: Comete crime? E aí, doutor Gutenberg, comete?
0: Menor comete estupro? Menor estupra menor?
10: Ou menor comete ato infracional?
13: Cara, achei muito legal a pergunta.
0: Não, pergunta
10: muito boa mesmo.
0: Parabéns, viu, Ivan Klebs? Esse cara vai tomar o lugar de Carlinhos Mototáxi. Quem é Carlinhos Mototáxi para fazer uma pergunta dessa?
13: Fato, a conduta não deixa de ser crime, a lei não altera, né?
0: Uhum.
13: Porém, tem a adaptabilidade da norma. Se é menor, comete ato infracional. Óbvio, agora sendo criança, aí também a realidade muda de novo. E a lei penal, ela distingue, né? Criança, adolescente, então eu acho que vai depender da idade para entender. Configura ato infracional ou a lei penal não alcança? Porque se a gente pensar aí em dois menores de 10, 11 anos, que parece uma idade muito nova, mas a gente já viu casos. Talvez nem o ato infracional alcance, a lei penal talvez não alcance. Né? Eu entendo. Agora, ali entre menor que 18 ter a relação com menor que 14, o ato infracional está configurado. Entendo eu que o ato infracional está configurado. Doutora Laís,
10: independente, doutora Michele, de consentimento nesse caso. Quando é menor de 14, vamos entender isso. Não existe consentimento certo. Foi mostrado aquela decisão, mas legalmente falando, ela viola princípios do próprio Código Penal da nossa Constituição. Então, por mais que o juiz ele tenha ali a discricionalidade para julgar baseado na lei, poxa, a gente teria que alterar, então, se a gente partir do pressuposto que se o menor queria, se a família apoiava, não é crime. Se você for nessa linha, cuidado. Você vai ter que contratar bons advogados aqui, né, doutor Gutenberg?
13: Vai dar trabalho para defesa.
10: Vai dar trabalho para defesa.
0: Eu gostei dessa advogada, viu, doutor Gutenberg?
15: Já tenho uma pergunta para a doutora. Como a gente, às vezes, anda muito na zona rurais, isso é muito frequente, né? Às vezes, há um relacionamento de um menor com um adulto, e os pais consentem, né? Os pais podem responder por esse consentimento.
10: Podem,
15: sim. E no caso do não consentimento dos pais, que às vezes os pais não têm controle, como os pais podem agir nesse caso? Às vezes não quer dar uma queixa da filha, não quer colocar na justiça. Há uma forma dele se isentar
12: na justiça?
10: Existe uma possibilidade nesse sentido, que é recorrer a um registro de ocorrência. Inclusive, é importante a gente esclarecer para a população que esses crimes voltados à dignidade sexual, eles são de ação penal pública incondicionada. Uhum. Então, a vítima, ela não tem a obrigação

0: Estou aqui, um adulto de 40 anos, 35 anos, mexendo com a menina de 12, 13, 14 anos. Às vezes ela não vai denunciar, não vai contar para ninguém, mas existe um ponto muito importante. Quando ela fizer 18 anos, o prazo prescricional, o prazo para a justiça ir atrás desse indivíduo, começa a contar quando ela faz 18 anos. Então, se você é uma adolescente, é uma criança, está sofrendo abuso, acha que porque passou muito tempo, a justiça não vai mais poder correr atrás de quem te tornou vítima, fique tranquilo, registre seu boletim de ocorrência, porque as medidas elas serão tomadas.
1: Imagina aí, um crime em que a pena varia de 8 a 15, né? Vai prescrever lá com 20 anos. 20 anos para frente. Então tem bastante tempo para a pessoa pensar bem se quer ou não denunciar. Olha, eu quero fazer aqui agora uma pergunta bombástica. Essa questão de estupro marital. Meu amigo, isso é muito sério. Logo, logo, os homens e o Naldo Vieira vão ficar com medo de chegar perto das mulheres.
2: Já,
1: né?
2: Tá difícil.
1: Reinaldo, não imaginou? O marido vai pensar duas vezes. Eu chego perto ou não chego? Não, calma aí. Eu vi lá no programa Café com Direitos de que eu tenho que ter cautela, né? A mulher vai se empoderar mais ainda, né? Eu vi no Café com Direitos que você não pode. Aí o sujeito já vai pensar duas vezes, né?
3: Jota, quando você coloca isso aí, não deságua apenas nessa questão da intimidade do casal. Mas isso aflora outros problemas conjugais. Então, vem o cerne da situação, ele deságua ali, mas o que tem por trás? Que problemas conjugais já tiveram para chegar num ponto como esse? É importante a gente pensar sobre isso.
1: Tem outro detalhe, passar a mão sem consentimento. É muito subjetivo isso. Será que não houve o consentimento, né? Como é que eu provo em juízo que houve, que não houve consentimento? E se eventualmente houve consentimento? Né? Vamos deixar a pergunta do estupro marital. Não, pode falar. Vamos deixar a pergunta do estupro marital para depois dessa aí.
4: Essa,
1: né,
4: abordagem do toque mudou a realidade dos carnavais brasileiros, depois que a lei passou a ser aplicada mais a risco. Né? Porque, de fato, eu entendo que é um tema sensível, mas que muitas vezes a falta de conhecimento, socialmente falando, da população, desprezavam isso, mas é algo muito sério.
1: Olha, é muito bom conversar com advogados, viu? Os especialistas aqui, é bom demais, né? A gente fica todo mundo aqui cheio de conhecimento, né? Vamos aqui, doutora Laís, e aí essa questão? Passou a mão,
0: beijo roubado, carnaval, festa, olha aí, tá chegando São João, então a gente precisa ter muito cuidado, porque existe a configuração de um crime que não é estupro. É o crime conhecido como importunação sexual. O que seria essa importunação sexual? É quando alguém pratica um ato libidinoso. E aí, o que é ato libidinoso? A população mas não sei o que é ato libidinoso. É qualquer comportamento praticado com finalidade sexual, mesmo sem existir relação entre as partes, relação sexual entre as partes. Então, a partir do momento que você invade o espaço de outra pessoa, a liberdade de outra pessoa, você está incorrendo no crime de importunação. E não é assédio. A gente tem que também fazer essa diferenciação. Porque as pessoas falam assim, eu fui assediada. Cometeram assédio contra mim. Não foi assédio. Foi importunação sexual. Assédio seria no ambiente de trabalho, entre funcionário e supervisor,
3: subordinação,
0: né? Justamente.
1: Agora, isso tudo pode evoluir para estupro, né?
0: Sem sombra de dúvida.
1: Assédio, importunação pode evoluir para estupro.
0: Pode sim.
1: Imaginemos aqui de que no carnaval o sujeito chega ali, a mulher não quero, né? Não quero beijar, né? E ele faz alguma ameaça a ela. Se não beijar, eu vou fazer isso. Já configurou estupro, então?
0: Pode configurar, sem sombra de dúvidas. E aí, você perguntou pra gente...

0: como é que prova? Uhum. Porque fica a palavra da vítima uhum. e do possível agressor.
1: Isso, isso. Como é que produz prova numa situação como essa?
0: Então, hoje em dia, Dr. Gutenberg vai saber falar um pouco mais pra gente, mas hoje em dia a palavra da vítima, ela tem muito poder.
2: É, tem sim. Na verdade, o crime de contra a dignidade sexual, ele tem essa particularidade de que naturalmente ele vai acontecer às escondidas na maior parte do tempo.
0: Você não vai estar filmando, né?
1: É, o Estado não vai conseguir provar de outra forma.
2: É, por isso o Estado aí garante à vítima que a palavra dela tem sim força jurídica. Óbvio, cara. Tá,
1: eu então aí, inversão da presunção de inocência?
2: É, ah,
1: nesse caso aí, inverte então a presunção.
2: Na verdade, o rito, até o rito processual dos crimes de dignidade sexual estão mudando muito, né? Não pode revitimizar a vítima, que seria ela ser ouvida várias vezes.
0: É,
2: sobre
0: aquela
2: o mesmo
0: lei
2: fato.
0: Da Mariana Ferrer.
2: Isso, é. Isso. Então, assim, está sendo reajustado a aplicabilidade de um rito específico para crimes contra a dignidade sexual. Uhum. E tem ajustado aí a regra geral, tem que ser readequado à realidade, considerando perspectivas de ordem emocional, a sensibilidade do crime em si, né? Que nem sempre as vítimas têm a capacidade de trazer aquilo, sem que aquilo impõe um sofrimento a ela. Então a lei traz alguns benefícios nesse sentido.
1: Eu achei interessante essa questão de revitimizar a vítima. Ou seja, o Estado fica ali ouvindo, quer ouvir de novo e quer ouvir de novo.
2: É,
1: ela disse não, ah, o Estado acha que é assim, ah, tem um indício aqui, eu quero ouvir. Aí ficou, revitimizou.
2: É,
1: a vítima por diversos momentos.
2: Para a defesa, eu acho que não existe um advogado de defesa que concorde com a aplicabilidade dessa lei, porque ela interfere em um outro direito fundamental, né? Cláusula pétrea, praticamente, que é o direito ao contraditório. A vítima, óbvio, o fator de revitimização, ela tem que ser reinterrogada, ou ser ouvida, não é interrogada não, mas ser ouvida novamente. Não tenho dúvida que isso vai causar um sofrimento, uma dor, né, uma dificuldade, até mesmo a riqueza de detalhes, a memória pode dissipar e os fatos serem levemente alterados. Porém, com a violação que a lei traz, né, que é o impedimento do contraditório, a defesa fica prejudicada. Que sentido? Eu não posso questionar elementos de como aquela conduta, não a conduta do ato sexual aconteceu, mas como aquilo chegou lá, quais são outros aspectos que aconteceram. A gente fica muito limitado. Falo isso porque pouco tempo antes da aplicação dessa lei, eu acompanhei um caso prático, onde uma menina alegou um estupro coletivo. Tá? Foram três réus.
1: Isso aqui?
2: Aqui em Anápolis foi. Ela alegou um estupro coletivo. Alegou que conheceu os rapazes na noite, não conhecia nenhum deles, e aí colocaram algo na bebida e levaram ela para um determinado motel. Porém, olha a importância do contraditório. Nesse caso, tá, gente? Tem casos que, de fato, a vítima, Alice, a vítima, de fato, seria algo doloroso. Mas esse caso que eu atuei, a vítima se contradisse em absolutamente tudo. Sabe? O momento que ela disse que botaram a bebida, como que o contato aconteceu, ela não conhecia os rapazes.
1: O caso do Daniel Alves, né?
2: É, sim, de forma parecida.
1: Me lembrou
2: esse caso, a vítima disse que não conhecia os rapazes, de fato não conhecia. Conheceu eles na noite, só que aí a filmagem mostrou ela indo até eles, ela ofertando convite de relações com múltiplos parceiros. E aí ela disse que botaram bebida, saiu cambaleando, mostra ela entrando no carro de forma passiva, não tinha nenhum, ela não bebeu com eles, na verdade, ela veio, assediou e saiu. Muitos foram se controvertendo. Aí, no momento que ela estaria apagada do motel, aí a gente foi até a estrutura do motel fazer uma avaliação estrutural do imóvel. Ele teria que subir uma escada que só sobe uma pessoa, muito curtinha, então teria como ela subir. Aí ela alegou que quem carregou ela foi um rapaz que era aleijado de uma perna. Ou seja, e depois no final do estupro deixaram ela na porta de casa. Se eles não se conheciam, como é que sabiam onde era a casa?
1: Exatamente.
2: Então teve muitos elementos contraditórios. E naquele caso, sem a possibilidade de eu interrogar a vítima, seria impossível provar a inocência dos rapazes. Nesse caso concreto.
0: Isso mesmo.
2: No final a gente absolveu os três. Porque ela disse que não lembrava de nenhum ato sexual.
1: Parabéns.
2: E na interrogação ela lembrava com clareza quem começou, quem veio depois. Aí isso foi se tornando também um elemento contraditório, porque a droga que supostamente teria utilizado nela,
1: pode tomar agora,
2: não fez efeito.
3: E mulheres como essas, Dr. Gutenberg, me desculpe, já que o programa traz essas reflexões pra gente, elas descredibilizam as versões de outras mulheres que passaram por isso. Outras mulheres que realmente sofreram em relação a esse contexto que a gente está colocando aqui nesse momento.
1: Verdade.
3: Ela vai descredibilizar. Então você, como mulher, quando for fazer, pensar né, em fazer algo desse tipo, a gente como mulher, né, doutora Laís, a gente se sente indignada em casos como esse.
0: Não é brincadeira.
3: Não é brincadeira.
0: Não é pra ameaçar o seu marido,
1: se vingar,
0: o seu namorado, se vingar. A lei não é pra isso.
3: Exatamente. Aí foi onde a gente estava falando da questão marital, que o doutor Jota já levantou aqui. Existem outros conflitos que desaguaram nessa situação. Então, se você tem um problema de relacionamento, resolva seu relacionamento sem levar pra questões como essa. Porque você tá ferindo aí todas as mulheres, uma construção de luta de muito tempo da mulher se posicionar em relação ao seu corpo, às suas preferências. Então, uma mulher que tem esse tipo de conduta, eu vou deixar muito claro, você ouvinte, né, que tá aqui nos acompanhando, infelizmente, nos gera revolta. Não é isso, doutora Laís?
0: Realmente.
2: Esse alerta é um alerta muito sensível, porque no início da aplicabilidade dessa lei, do artigo em si, da força da palavra da mulher, isso trouxe condenações reais para crimes que muitas vezes passavam impune. Só que com esse nível de banalização e manipulação das circunstâncias legais em benefícios muitas vezes próprios por mulheres que utilizaram isso de forma errada, que não eram vítimas, mas manipularam circunstâncias, trouxe o quê? A própria jurisprudência flexibiliza, né? A palavra da vítima, de fato, é extremamente relevante, é a prova principal. Porém, tem que ser muitas vezes coligida, agregada de outros elementos que irão convergir para que aquilo seja condenado. Então, você veja bem, a palavra da própria vítima, com o tempo, em razão de condutas de mulheres que utilizaram isso de maneira errada e não de vítimas reais, fragilizou aquelas que realmente precisam da norma.
3: Perfeito.
0: E aí, pessoas que de fato precisam são descredibilizadas pela justiça e pela própria sociedade, pela própria população, que quando ficam sabendo de algo grave, já perguntam: ah, mas será que é verdade? Ah, mas o que ela fez para isso acontecer? Aí a culpa vai para a vítima que realmente sofreu. A pessoa fica inibida, não denuncia, porque acredita que ninguém vai dar valor probatório ao que aconteceu de fato. Então a gente tem que ter muito cuidado com essas alegações, com essas falsas denúncias, porque isso está prejudicando outras mulheres, outras pessoas que passaram por essa situação.
3: Exatamente.
1: Vai ficar difícil logo logo o sujeito homem cantar mulher. Esse negócio de cantada vai desaparecer logo logo, viu, Silvana?
0: Os homens já estão inibidos, né? Imagine daqui um tempo.
2: Meu amigo, pra
1: arrumar mulher vai ficar difícil, viu, Silvana?
4: Ainda bem que já ficar difícil.
2: A gente que tá casada.
1: Quem tá com a sua que né, segura aí, porque não tá fácil, não.
2: Meu amigo Jota, eu queria agradecer a participação. Não vou poder dar continuidade aqui nesse momento.
1: Você tem obrigações agora pela
2: manhã. Tenho que ir, mas agradeço.
1: Eu acho que você está fugindo da pergunta, mas não tem problema.
0: Tô achando.
2: O doutor Michel e o doutor Laís aqui com o nosso suporte segurado. Tenho certeza. Grande abraço a todos.
1: Obrigado, doutor Gutenberg. Grande advogado, admirável advogado. Admira esse sujeito, né, doutora Michele? Grande advogado.
3: Ah, com certeza.
1: Minha pergunta aqui ele não quis responder. Ele correu para.
0: Deixou a bomba para mim.
1: Deixou a bomba aqui para doutora Laís.
0: E doutora Michele,
1: crime, Naldo, estupro marital, né? É possível um negócio desse? Meu Deus do céu. Marido chega em casa e deu tudo certo, aí no outro dia a mulher está insatisfeita.
0: Deu tudo certo.
1: Deu tudo certo na cabeça dele,
0: né? Cabeça dele.
1: Depois dá tudo errado. Aí vem divórcio, a mulher lembra, daquele programa... Café com direitos, doutora Laís.
0: Isso aí, velho. É isso mesmo.
1: Aí o cabra fala assim: rapaz, vocês acabaram com a vida. Enfim, existe crime, existe estupro no relacionamento matrimonial? O estupro marital tem realmente guarida na legislação? A senhora me responde daqui a pouquinho, doutora. Nós vamos tomar o café Solares primeiro, né, Ronaldo? Pena que o tempo aqui passa... Naldo Vieira, já são 8h31. Vamos lá, o break, Naldo. Break. Meu amigo, fique aí no sofá, aumente o volume, né? Se gerar constrangimento, coloque um fone de ouvido, né? Porque daqui a pouco a doutora Laís vai responder. Existe ou não existe estupro marital?
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1: Meu amigo Naldo Vieira. E aí, Naldo Vieira? Aquele sujeito que fica aqui no celular conversando com a mulher lá de São Paulo. Olha, ela tá distante, ninguém tá vendo, né? Pratica estupro. E aí, meu amigo? Sujeito que recebe nudes de infantes, né? De adolescentes, menores de idade. Ele vai lá e armazena no seu aparelho celular. Praticou crime ou não, Ronaldo? O que você acha? Você acha o quê? Praticou ou não praticou? Me responda aí, rapaz. Praticou? Doutora Laís, tem esses casos, doutora. O cara recebe ali no celular, né? Nudes de adolescentes. Ele vai e deixa no celular, armazena, deixa lá armazenadinho pra ver depois. E aí, esse depois, o que que acontece?
0: Ele tá guardando provas pra produzir contra ele mesmo.
1: Ele tá, na verdade, cuidando da prisão, né?
0: É, tá facilitando ali pra acusação.
1: Uhum. Então é crime.
0: É crime, sem sombra de dúvidas. Principalmente quando a gente fala de menor. Sou defensora dos menores. Não tem essa, gente. Ah, porque quis, consentiu, é menor de 14 anos, estupro de vulnerável.
1: Sujeito trancou o menor ali numa sala, tá na sala, não deixa sair, segura a porta e passa a mão. Configurou estupro?
0: Configura.
1: Configura.
0: É, configuraria estupro também o sujeito... pedindo para crianças tirarem a roupa sem pegar nela, sem passar a mão. Configuraria também.
1: É, ele pega ali o celular e manda mensagem para a criança: olha, manda aqui um nudes, porque senão eu vou fazer
0: sem
1: isso.
0: Sem sombra de dúvidas. Estupro virtual.
1: Mas a criança está lá nos Estados Unidos, doutora. E aí?
0: É, graças à tecnologia, não importa se você está do outro lado do mundo.
1: E ele pode até sofrer ação penal aqui no Brasil e quem sabe uma lá também, né?
0: Justamente.
3: E o consentimento, doutora Laís e doutor Jota, ele tem que ser do início ao fim.
0: Do início ao fim
3: da relação.
1: Uhum.
3: Aí você... Ah, mas ela consentiu o início, isso ela falou.
1: Isso é interessante.
3: Importantíssimo. Esse é um viés que a gente tem que abordar. Uhum. Porque ela iniciou a relação e ela disse: não quero mais. Parou. Se você não parar, você pode sofrer as consequências legais. Ah, mas ela... consentimento é do início ao fim da relação, do ato que está sendo praticado. Se no meio da situação ali ela disse não, é não. O cara fica puto, fica chateado, perdeu o dia... Ficou aí estressadíssimo, mas, meu querido, não é não. Correto, doutora Laís? Tem que ser do início ao final o consentimento.
0: Corretíssimo. Inclusive, é estranho pensar que a gente não tem liberdade sobre o nosso próprio corpo.
1: Uhum.
0: Se eu disser não, não quero mais, não comece, não termine, não quero... Eu tenho todo o direito, porque é sobre o meu corpo, sobre a minha dignidade.
1: Uhum.
0: O outro não pode ter esse poder sobre mim.
3: Exato. E se você passou por isso, ou está passando, quais são os canais, doutor Jota? Eu ligo aí pra rádio, né, Sil? Eu ligo pra onde, doutora Laís? Aconteceu comigo, procuro quem? O que que eu faço? Você que tá nos ouvindo agora. Então, tem aí a Polícia Militar 190. Você pode registrar a denúncia, discar 100, buscar orientações através da Central de Atendimento à Mulher 180. É muito importante que você acione esses canais, que haja um registro do que ocorreu e não tenha medo. E aí, concomitante, eu vou falar isso também, por ter atuado, né, na área de saúde mental, procure um psicólogo. Porque quem passou por situações como essa, eu esqueci, já foi. Gente, a gente guarda ali no subconsciente. Mas é preciso que você desabafe com alguém de sua confiança. Desabafe com um profissional. Procure um profissional para te atender. Porque é só de lembrar, não é isso, doutora Laís? Passar por isso novamente, voltar à cena do que aconteceu, isso gera traumas. Isso depois vai aí para sua família. Então, e eu tô falando isso, doutor Jota, porque recentemente nós atendemos casos. Inclusive, nós discutimos esse caso aqui no seu programa. E que eu disse às vítimas... Mais de uma vez, procure um profissional. Mas eu no momento já esqueci, tô tocando a vida. Não é assim que funciona, a gente sabe disso. A nossa mente, ela guarda todas as coisas que a gente passa. É como se a gente carregasse uma mala no decorrer do nosso nascimento. E dentro dessa mala a gente coloca lá todos os nossos sonhos, todos os nossos desejos, todas as nossas frustrações. E essa mala, ela precisa ser compartilhada com alguém que tem essa responsabilidade em ouvir. E aí um profissional da área de saúde mental é muito importante.
1: Muito bem, agora vem a pergunta, Arnaldo Vieira. Existe estupro marital, mas antes tem uma outra que está me incomodando. Mulher pratica crime de estupro? É possível a mulher estuprar o homem?
0: A gente só fala do viés homem estuprando a mulher, mas acontece demais. Inclusive, conheço pessoas que já foram estupradas por outras mulheres. Pessoas ali no seio doméstico ou familiar e que... não denunciaram por vergonha. Se a mulher, às vezes, ela se cala, imagine um homem. Aí mesmo que, às vezes, ele não vai falar, ele não vai denunciar, o que prejudica que essa pessoa cometa crimes contra outras pessoas. Então, essa responsabilidade não é só da vítima, mas também é de outras pessoas que estão passando por isso. Se você denuncia o agressor, você está colaborando que ele pare com aquela conduta e não atinja outras pessoas.
3: Exato.
1: Pergunta interessante ali do ouvinte. Ele colocou o seguinte, sobre essa questão de celular, conversando com uma pessoa. A pessoa fala que é maior de idade, ou seja, ele foi enganado.
3: Tadinho.
1: E aí?
3: Tadinho, foi enganado. Fala aí, doutora Liz. Fala aí.
0: Olha só, com o advento das redes sociais, a gente consegue guardar provas. Então, se de fato ela omitiu a idade, mentiu a idade, você vai conseguir provar na justiça...
1: Que ela mentiu.
0: Que ela mentiu.
1: Vai printar ali.
0: Você printou.
1: Printar certinho e... guardar.
0: Pra utilizar isso como
1: lá
0: prova
1: na frente,
0: também.
1: Era menor, ela tava dizendo aqui que era maior de idade, né?
0: Como é que você vai adivinhar?
1: Como é que vai adivinhar? Agora, meus amigos, são perguntas assim, curiosas, né? Imaginemos aqui, a mulher dormindo, acorda e sente que foi o quê? Foi abuso? Enfim, houve ali um ato sexual praticado durante o período noturno em que ela estava adormecida. E aí?
0: Vamos tratar com a palavra consenso. Quem está dormindo está consentindo com algo? Está lúcido? Quem está alcoolizado? Tá consentindo com algo de forma direta, expressa ou não?
3: Exato. Porque o estupro marital, Jota, ele ocorre quando o marido ou companheiro mantém ou tenta manter relação sexual sem o consentimento da mulher. Ou ainda quando pratica outras formas de coerção sexual contra a parceira. Porque se ela adormeceu, vamos falar de método contraceptivo, ela vai poder usar o método contraceptivo? E aí? Porque ela adormeceu, tomou aquele remedinho ali pra dormir.
1: Meu amigo.
3: Então... Tem que estar ligado a isso aí.
1: Meu amigo. Tem muitos casos aí, muita gente parando pra pensar, pra analisar, né? Tem muitos casos aí, espalhados aí pela sociedade. A relação matrimonial...
3: Exato.
1: Ela precisa ser conduzida com equilíbrio, né? Com muito respeito, né?
0: Por mais que vocês sejam dois em um, a mulher e o homem também têm a sua individualidade.
3: Exato.
0: Não é porque você casou que agora você é propriedade do seu marido, do seu namorado. Você ainda tem a liberdade.
3: Exato. O casamento ou qualquer outra relação, ela não autoriza a pessoa a qualquer forma de violência.
1: E se o homem acordou e, olha, eu não queria alguém, a mulher...
0: E aí, é possível?
1: É possível.
0: Vocês homens me
3: respondem aí, Silvio. Você, vai lá, Silvio.
1: Hein? É possível.
3: Fala aí,
1: é possível. Já aconteceu isso com você, não? Acordou... O que aconteceu? Alguém...
0: Não queria, poxa...
1: Existe essa possibilidade? Não, difícil, né? Existe crime nesse ambiente? Porque agora não há muita vitimização da mulher? Não há muito excesso nisso também, ou não? Ou tá certo? Tem que ir por aí, né?
0: É por isso que a gente tem que avaliar cada caso na sua individualidade.
1: Por que muitas vítimas demoram tanto para denunciar? E outras vítimas, supostas vítimas, só denunciam depois do divórcio?
0: E às vezes nem denunciam. É uma questão muito cultural, sabe? De ser desacreditada pelas pessoas ao seu redor, pela justiça. Então, às vezes, a pessoa, com vergonha mesmo... dos seus familiares, dos vizinhos, dos seus amigos, demoram muito a denunciar. E quando a gente fala de menores de 18 anos, essa vergonha é ainda maior, porque às vezes pode ser com a pessoa da própria casa.
3: Exato.
0: A família consente, a mãe consente, às vezes. Então, como é que ela vai denunciar? Ela tá desamparada.
3: Exato. E eu entendo que essa diferenciação, que é o ponto principal aqui, até onde é e até onde não, está muito ligada à questão da permissão da mulher. Se ela se sentir coagida, foi o que a gente estava conversando aqui na hora do intervalo, né, nos bastidores, a mulher sentiu coação, tenho que ficar com fulano para. Se a mulher se faz essa pergunta, já configura, porque ela foi ali intimidada. Se há uma relação de subordinação, a gente já falou sobre isso, se você se sente intimidada, coagida, eu tenho que fazer para, porque o meu marido, ele se acha dono de mim, meu corpo é propriedade dele. Então, assim, existe muitas reflexões em relação sobre isso, e vai do que você sente no ato, o que você acredita no ato que acontece.
1: Meu amigo Naldo, infelizmente eu não tenho mais tempo, né? Mas eu quero só uma pergunta a mais, doutora. É gente que divulga em rede social foto, mensagem, expõe a outra pessoa. É crime?
0: Sim, a gente pode aplicar nesse contexto diversos crimes. Porque, por mais que não seja algo presencial, hoje a gente vive com o celular na mão. É a avenida, eu costumo dizer que a avenida mais movimentada do mundo é a internet. Então, perfeito. Se você expõe alguém nas redes sociais, o impacto disso, às vezes, é comparado ao que foi presencial, a que outra pessoa sofreu de forma presencial. Porque pensa só, a sua vida, a sua intimidade sendo exposta para milhões e milhares de pessoas. A pessoa tem que ser, no mínimo, responsabilizada. E é responsabilizada. Se isso aconteceu com você, guarde provas, prints, registre um boletim de ocorrência. Ah, mas é um perfil fake. Registre um boletim de ocorrência, porque nós temos excelentes investigadores, principalmente aqui na nossa delegacia, que vão dar conta do recado, vão encontrar essas pessoas... para serem responsabilizadas.
3: Cuidado com os grupos de WhatsApp.
0: Muito cuidado.
3: Aí você fala assim, ai, mas eu estava no grupo, e no grupo ali tá rolando imagens, né? De alguma mulher, isso. De situações que ocorreram na nossa cidade, ou que ocorrem na nossa cidade. Você fala, ah, mas eu não tinha nada a ver com isso. Se você tá no grupo, se você é administrador do grupo, você sim vai ser responsabilizado, né? O artigo 218C do Código Penal Brasileiro, ele tipifica o crime de divulgação não consentida de cena de estupro ou de cena de estupro de vulnerável, de sexo ou de pornografia. Não tem pra onde correr. Então, cuidado com o seu celular, faça uma limpa. Terminou esse programa aqui, pega o seu cafezinho e diga, olha, doutora Laís, doutora Michelle, doutor Jota estavam falando sobre... Vou fazer uma limpa, vou sair de todos os grupos.
0: Dica da defesa, olha aí.
3: Exato, saia de tudo, se saia. Cis, eu tô até pensando em trocar meu iPhone aí, viu, viu, doutora Laís?
0: Olha só.
3: No tijolão. Eu vou pro tijolão, viu? Porque
1: a gente... Doutoras, muito rica a participação de vossas excelências. Parabéns, doutora Laís. Deus te proteja. Muito obrigado.
0: Foi um prazer estar aqui, Jota. Que possamos nos encontrar mais vezes para compartilhar informação para a população, porque tem aquele ditado, né? O povo perece por falta de conhecimento, mas se depender dessa rádio, todo mundo vai sair com muita informação no bolso.
1: Muita coisa a gente vai deixar para um futuro debate, tá bom?
0: Olha só.
1: Você vai voltar aqui. Doutora Michelle, muito obrigado.
3: Eu que agradeço, mais uma vez, estando nessa casa aqui que eu tanto admiro, tanto gosto. A você, ouvinte, né? A Naubi, a Jéssica, Jéssica, Carlos de Jesus, Cildervan, Ita.
1: Vamos ver aí,
3: vamos falar o nome do pessoal que tá aí com a gente.
0: Olha,
3: Ravana
0: só.
3: Chagas, Agatha, Genival, grande abraço, Luiz Vasques, o Alas, a todos vocês que fazem dessa rádio a melhor de Eunápolis e Extremo Sul. Nosso muito, muito obrigado.
1: Obrigada, Vossas Excelências. Deus abençoe sempre.
0: Obrigada.
1: Gostei da sua postura, da sua voz, do seu conhecimento, viu? Que Deus abençoe a sua advocacia, tá bom?
0: Amém, amém. Receba.
1: A sua também, né, doutora Michelle?
6: Amém, meu líder. Porra.
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1: 8 horas e 44 minutos.
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0: 11:57.
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0: 9 horas.
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Bom dia, paz do Senhor Jesus para você ligado e sintonizado no programa mais alegre de toda Eunápolis e toda a região. Está no ar o seu, meu, nosso programa Mensagem da Cruz, o queridinho da cidade, o campeão em audiência. Sextou, Naldo Vieira, sextou com muito temor e muito tremor no coração. É isso aí, o programa Mensagem da Cruz é um programa da Primeira Igreja Evangélica Assembleia de Deus aqui em Eunápolis, onde o nosso templo central fica localizado aqui na Avenida Santos Dumont, de número 120. Qual o nosso querido pastor presidente é ele, o nosso querido pastor Antônio Carlos Miranda Sintra. Meu pastor, Deus abençoe poderosamente a sua vida em nome de Jesus, pastor Agnete, Saulinho, Sara, família sacerdotal, família essa abençoada por Deus. Tamo junto e misturado. Meu pastor, te amo, um beijo no seu coração. Grandes coisas tem feito o Senhor por nós. Temos motivos de sobras para engrandecer, enaltecer, bem dizer ao nome do nosso querido Deus. E você é um privilegiado, é isso aí. Por estarmos aqui na presença do Senhor, glorificando, enaltecendo, bem dizendo ao nome do nosso querido Deus. Então faça desse dia um dia alegre na presença do Senhor. Faça desse dia um dia de encontro com Deus. É realmente um encontro com Deus. Fique ligadinho, Deus tem uma palavra para o seu coração nessa manhã linda e abençoadíssima. É isso aí, Naldo Vieira. Aperta o play e vem comigo, Naldo Vieira.

0: Obrigado pelo WhatsApp.
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3: Bom dia.
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7: A alegria do Senhor é a nossa força. 1000 cairão ao teu lado, 10000 à tua direita, mas tu não serás atingido, pois aqueles que confiam no Senhor são como os montes de Sião, que não se abalam, mas a fé é duradoura para todo sempre. Eu posso ouvir um amém aí de casa? Amém, Naldo Vieira, isso aí, Naldo Vieira, sextou de top, tem as 10 mais ouvidas da semana.

0: aqui pro meu querido amigo, irmão, parceiraço de longas e longas datas, meu amigo Euverly Nunes e toda a sua família. Seja abençoado na manhã desse dia, que cada canção ali ministrada aqui venha falar o seu coração. Eu quero dizer aqui que eu tenho um carinho imenso por você, por toda a sua família. Euverlan, irmão Miltinho, eita família linda e abençoada. Um beijão no coração, eu amo vocês, tá? Tamo junto e misturado. E Euverly, nessa manhã eu quero dedicar essa canção pra você. Bate coração! Só os que são da velha guarda vão lembrar dessa canção linda e abençoadíssima que vem falando com a gente até nos dias atuais. Um beijo, tamo junto e aperta o play, Naldo Vieira!
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6: Bom dia!
7: Bom dia!
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Bom dia e a paz do Senhor para você ligado e sintonizado aqui no programa mais alegre de toda a Eunápolis e toda a região. Eu quero mandar um alô todo especial aqui, tá? Para minha querida amigona Jéssica. Eita, é forte, meu amigo Geovane, povo lindo, povo abençoado aí por Deus. Então, gentilmente, tem abraçado o meu ministério, os meus projetos, né? Jéssica, Deus abençoe a sua vida. Geovane, um beijo no coração. Eu amo vocês, tá? Dê um abraço aí no pequeno príncipe Davi. Também quero mandar um alô aqui para Klebe aí. O nosso amigo Mael, Deus abençoe vocês. Meu amigão aí, meu pastor Guilherme, superintendente aí da congregação do Alecrim 1, Deus abençoe a sua vida em nome de Jesus. Tamo junto e misturado, é isso aí, tá? Também quero mandar um alusaço aqui pro meu amigo Gil Leite, na escuta do programa Mais Alegre da cidade, meu amigo Rui Franklin. Eita, é forte, nego, Deus abençoe a sua vida, tamo junto, obrigado pelo carinho, tá? Também quero mandar um alô aqui pro meu amigo Anderson, do Delícias de Casa. Também quero mandar Nina, meu amigo Joe Berdão, o brabo, Deus abençoe a sua vida, Joãozinho, Lucas, o homem é fera na batera, Deus abençoe a sua vida, meu amigo Catiúcio. Nego, te amo. Um beijo no seu coração. Dê um abraço aí à sua querida mãezinha, dona doutora Michele. Um abraço, tamo juntasso. Então, para esquentar a nossa sexta-feira, vamos de louvor e adoração ao nome do Senhor Jesus. Pois o programa teve o cuidado de selecionar aquilo que é de melhor para tocar o seu coração. Zé Marque e Adriano, aperta o play, Naldo Vira, e vem comigo.

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0: bom dia e a paz do Senhor para você ligado e sintonizado aqui no programa mais alegre de toda a Eunápolis e toda a região. Está no ar o seu, meu, nosso programa Mensagem da Cruz, o queridinho da cidade, o campeão em audiência. Sextou, sextou de top, tem as 10 mais ouvidas da semana. Você só escuta aqui no programa mais alegre de toda Eunápolis e toda a região. Está no ar o seu, meu, nosso programa Mensagem da Cruz, o queridinho da cidade, o campeão em audiência. O programa Mensagem da Cruz é um programa da Primeira Igreja Evangélica Assembleia de Deus aqui em Eunápolis, onde o nosso templo central fica localizado na Avenida Santos Dumont, de número 120. Qual o nosso querido pastor presidente é ele? O nosso querido pastor Antônio Carlos Miranda Sintra. Meu pastor, Deus abençoe a sua vida poderosamente. Eu sou Júlio César, conhecido como Nego Júlio. Estaremos juntinho com você aqui até as 10 horas da manhã, levando a palavra cantada aos corações daqueles que precisam e necessitam ouvir algo da parte do Senhor na manhã desse dia. Fique ligadinho, Deus tem uma palavra poderosa para o seu coração. Aperta o play, Naldo Vieira, e vem comigo de louvor e adoração ao nome do Senhor Jesus com Luciano Camargo e Matos Nascimento. Aperta o play!
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0: carinho especial para esse homem. Valeu, Matos.
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1: Paz do Senhor, irmão Júlio. Tô aqui ouvindo sua voz, viu? Manda um louvor bonito aí pra mim. Tô aqui na escuta. A paz do Senhor.
2: A paz do Senhor. Júlio César, o Nego Júlio. Aqui quem está falando é Dete, da rua Beira Rio, número 12, congrego na sede. O meu pastor é o pastor Antônio Carlos Miranda Sintra, a irmã Agnete é minha pastora. Quero oferecer música para todos crentes da Assembleia de Deus. E um abraço a todos vocês. Eu amo a mensagem da cruz.
3: Bom dia, a paz do Senhor para você ligado e sintonizado aqui no programa mais alegre de toda Eunápolis e toda a região. Está no ar o seu, meu, nosso programa Mensagem da Cruz, o queridinho da cidade. O campeão em audiência, sextou de Top 10, é isso aí. Eu quero mandar um alô todo especial aqui para minha querida mãezinha Iti, é conhecida com Edelzuíta, né? Minha mãezinha, te amo demais, um beijo no seu coração, tá? A gente já se viu agora cedo, já deu um cheiro na minha pretinha. Tamo junto, minha mãe. Também quero mandar um alô pra minha tia Dete. Deus abençoe a sua vida, tia Dete. Adriana, Portugal. É, quero mandar um alô aqui pra Adriana aí da Sede, sua mãe, Adelice. Deus abençoe esse povo lindo aí. Marcos, Marquinhos, Wesley, essa família abençoada. Irmã Celício, irmão Correia, um beijo no coração. Deus abençoe. É, a irmã Lindaura aí, congrega com o pastor Diego Soares na Consolação, seu Nozinho, família Cordeiro em peso aí na sintonia do programa mais alegre da cidade, um beijo no coração. Também quero mandar um alô para Devaldo aí em... Quero mandar um alô todo especial para Devaldo aí em Arraial da Ajuda. Deus abençoe a sua vida. Arraial aí na sintonia do programa mais alegre da cidade. Também quero mandar um alôzaço todo especial aqui pro meu querido amigo Gabriel Santana, o nosso advogado aí. Temos advogado aí na nossa querida Assembleia de Deus, vem trabalhando, desenvolvendo um trabalho significativo para a população eunapolitana, o nosso querido Gabriel Santana. Tiver algum problema, qualquer dificuldade, procure o homem que o homem resolve. Deus abençoe, viu, Gabriel Santana? Tamo junto e misturado aqui. Eu também quero mandar um alôzaço todo especial aqui pro meu amigo Van Lanterneiro aí no Santa Lúcia. Deus abençoe poderosamente a sua vida aí, tá? Tamo junto e misturado, todos aí da Irmã Dulce, na sintonia do programa mais alegre da cidade, bairro Itapuã. Deus abençoe a todos, em nome de Jesus. Também quero mandar um alusão, meu amigo Kel. Deus abençoe, Kel, a sua vida, a sua digníssima esposa. É um prazer, viu, tê-lo conosco aqui. É um prazer parar para ouvir Deus te usar. Deus abençoe a sua casa, meu amigo Tiago aí, do Espetinho Brasa Viva. Deus abençoe esse povo aí, amigos, irmãos, assim eu posso chamar. Tenho um carinho muito grande por você, viu? Por toda a sua família. Toda vez que eu procuro, né, Kel? Sempre tá de prontidão aí a nos servir. Deus agrada da sua adoração. Homem de Deus, homem comprometido com a palavra do Senhor. Também quero mandar um alô aqui pro meu amigo Danilo. Deus abençoe você e toda a sua casa, todos aí do Estela Reis, primeira igreja evangélica, Assembleia de Deus aí do bairro Estela Reis, na pessoa do superintendente Danilo. Um beijo no coração. Ok, eu também tenho que mandar para João Batista, né, Kel? Neguinho, Deus abençoe vocês aí, todos congregados aí do Centauro, a primeira igreja evangélica do Centauro aí, na pessoa do nosso querido superintendente João Batista. Deus abençoe a sua vida, tamo junto.
4: E ó, Dete do Bairro Mazé Reis, assumindo pra nós, Pai dos Senhores.
5: Pai do Senhor, Júlia, Pai do seu Júlio, uma sexta-feira aí abençoada, hein? Tá, programa maravilhoso. Estou aqui na escuta, Julião. Que Deus abençoe, meu filho. A paz do Senhor Jesus. Toca aquele louvor gostoso aí de Gerson Rufino para nós ouvir, Julião. Que Deus abençoe, meu filho. Tenha uma sexta-feira abençoada em nome de Jesus. É o irmão Antônio Passos aqui do Moisés Reis. 104.

0: pessoas que te quer bem, que quer ver a obra do Senhor para frente. Meu pastor, te amo demais, tamo junto, viu? A cada querido ouvinte que se dispuserem ficar aqui comigo até as 10 da manhã, Deus abençoe vocês e uma bênção toda especial pro coração, pro lar de cada um, em nome de Jesus. Bom final de semana. Valeu, tchau!
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4: E o rei da Síria fazia guerra a Israel e consultou com os seus servos, dizendo: em tal e em tal lugar estará o meu acampamento. Mas o homem de Deus enviou ao rei de Israel, dizendo: guarda-te de passares por tal lugar, porque os sírios desceram ali. Pelo que o rei de Israel enviou àquele lugar de quem o homem de Deus lhe falara e de que o tinha avisado, e se guardou ali, não uma nem duas vezes. Então se turbou com este incidente o coração do rei da Síria, e chamou os seus servos e lhes disse: não me fareis saber quem dos nossos é pelo rei de Israel? E disse um dos servos: não, ó rei, meu senhor, mas o profeta Eliseu, que está em Israel, faz saber ao rei de Israel as palavras que tu falas na tua câmara de dormir. E ele disse: vai e vede onde ele está, para que eu envie e mande trazê-lo. E fizeram-lhe saber, dizendo: eis que está em Dotã. Então enviou para lá cavalos e carros e um grande exército, os quais vieram de noite e cercaram a cidade de noite. E o moço do homem de Deus se levantou muito cedo e saiu, e eis que um exército tinha cercado a cidade com cavalos e carros. Então o seu moço lhe disse: ai, meu senhor, que faremos? E ele disse: não temas, porque mais são os que estão conosco do que os que estão com eles. E orou Eliseu e disse: Senhor, peço-te que lhe abra os olhos para que veja. E o Senhor abriu os olhos do moço e viu, e eis que o monte estava cheio de cavalos e carros de fogo em redor de Eliseu. E como desceram a ele, Eliseu orou ao Senhor e disse: fere, peço-te, fere esta gente de cegueira. E a feriu de cegueira, conforme a palavra de Eliseu. Então Eliseu lhes disse: não é este o caminho, nem é esta a cidade. Segue-me e guiar-vos-ei ao homem que buscais. E os guiou a Samaria, de Dotã a Samaria. E sucedeu que, chegando eles a Samaria, disse Eliseu: ó Senhor, abre a este os olhos para que vejam. E o Senhor lhe abriu os olhos para que vissem, e eis que estavam no meio de Samaria. E quando o rei de Israel os viu, disse a Eliseu: feri-los-ei? Feri-los-ei, meu pai? Mas ele disse: não os ferirás. Feririas tu os que tomasse prisioneiro com a espada e com o teu arco? Ou seja, os prisioneiros de guerra? Põe-lhes diante deles pão e água, para que comam e bebam, e se vão para o seu senhor. E apresentou-lhes um grande banquete. Comeram, beberam e os despediu, e foram para o seu senhor, e não entraram mais tropas de Ciros na terra de Israel. Bendita seja a palavra do Eterno. Cabe um aleluia aí. Cabe um glória a Deus aí. Bendito seja o Senhor, o Deus que abre os nossos olhos, o Deus que nos mostra o que precisamos ver. Diga: o meu Deus me mostra o que eu preciso ver. Diga: eu tenho um Deus. Abre a boca. Eu tenho um Deus que me mostra o que eu preciso ver. Agora faça uma oração. Diga: Senhor, me mostra. Diga: Deus, me mostra o que eu preciso ver. Duas orações aqui nessa noite, para que Deus nos mostre o que nós precisamos ver, e para que nós não vejamos o que nós não podemos ver. Aprendeu? Faz de novo a oração, eu quero ver se vocês aprenderam. Vamos lá? Eliseu, cujo nome significa Deus é salvação, um homem de Deus, discípulo que foi de Elias, recebeu uma herança de Elias, a porção dourada do poder que estava em Elias, a herança profética de Elias estava sobre Eliseu. Um homem destemido, corajoso, intrépido, cheio do poder de Deus, cheio de autoridade. Está lá na cidade em que ele nasceu, repousando com o seu discípulo, com o seu moço, com o rapaz que o serve. Mas dali ele envia ao rei de Israel recomendações. E o rei de Israel, que não é bobo nem nada, ouve, observa e coloca em prática o que o homem de Deus lhe avisa. Olha, não passa por esse caminho, porque tem emboscada para você. E o rei de Israel, então, passa por outro caminho. Eu fico achando engraçado esse texto, porque é um texto de pegadinha de Deus. O exército da Síria armando a armadilha e Deus desviando o seu povo. E é exatamente isso que ele continua fazendo. Ah, se você pudesse ver quantas vezes você estava por ir por um caminho, por aquela rua, a rua que normalmente você passa, naturalmente você está dirigindo, ou pilotando, ou pedalando, ou caminhando, naturalmente não está nem pensando e indo por aquele caminho, porque é de praxe você ir, que é de costume você ir, mas de repente, naquele dia, naquela hora, sabe-se por quê? Você mudou o trajeto, e você nem imagina que Deus está te poupando, que Deus está te livrando de acidente, te livrando de incidente, te livrando de um aborrecimento, te livrando de um assalto. Meu Deus do céu, esse Deus é um Deus que nos livra. Nós temos um Deus que nos livra. Não vai por esse caminho, e a palavra diz que não foi uma nem duas vezes. Há um historiador, Flávio José, que diz que foi por mais de um ano e meio. Você já imaginou isso? Um ano e meio, o rei, junto com o seu comandante, junto com a sua inteligência, armando emboscada para pegar Israel. E quando ele vai pelo lado Y, Israel vai pelo Z. Quando ele vai pelo A, Israel vai pelo B. Até que um dia o rei não ficou bom, não. O rei perdeu a paciência. O rei reúne o exército e diz assim: tem um traidor aqui. Não é possível. Tem um ano e meio que a gente está querendo pegar Israel e a gente não consegue. Tem alguém aqui que está sendo informante de Israel. É lógico isso, isso é óbvio. Quantas vezes que nós tentamos e nós não conseguimos. E aí, claro, sempre tem no meio um corajoso que levanta a mão assim, meio, né? Se o Senhor me permitir, majestade, eu tenho aqui uma informação. Não é bem assim. É que lá em Israel tem um profeta. O nome dele é Deus, é a salvação. E Deus tem salvado Israel mesmo. O nome dele é Eliseu. E a parte mais interessante que eu acho nesse texto, que desde criança eu conheço, é que ele, o informante, é tão detalhista que ele diz: majestade, Até o que o Senhor fala lá na sua cama, o homem sabe lá. E claro que isso a gente começa a pensar. Como assim o que ele fala na sua cama? O que é claro, como é que esse homem sabe? Que Eliseu sabe o que o rei falou na cama dele? É que claro, é algo peculiar. Talvez o que o rei ali decidiu junto com o seu exército, de noite lá com a sua mulher, ele diz: amanhã nós vamos levantar de madrugada, você vai ficar com os meninos e eu vou junto com o exército, porque nós vamos tentar de novo pegar Israel. E quem sabe a mulher disse assim: não, amor, amanhã não, amanhã fica aqui em casa, fica conosco, muda para depois de amanhã, muda para semana que vem. O fato é que o que o rei falava no seu quarto, na sua recâmara, Deus mostrava para Israel, lá em Israel. Quem está me entendendo? Nós temos um Deus que fala, nós temos um Deus que mostra, nós temos um Deus que revela, nós temos um Deus que aponta, e nós temos um Deus que nos livra, aleluia! Louvado seja o nosso Deus! Que Baal não faz. Interessante que o Salmo 115, filhão, diz assim: não a nós, Senhor. Olha que oração maravilhosa. Por isso que eu sou fã de Salmos. Nenhuma glória para nós, mas sim ao teu nome, por teu amor, pela tua fidelidade. Porque perguntam as nações, inclusive a Síria: onde está o Deus deles? O nosso Deus está nos céus e pode fazer tudo o que lhe agrada. Os ídolos deles, de prata e ouro, são feitos por mãos humanas. Tem boca, mas não podem falar. Olhos, mas não podem ver. Assim é Baal. Tem ouvidos, mas não podem ouvir. Nariz, mas não pode sentir cheiro. Tem mãos, mas não podem apalpar. Pés, mas não podem andar. Nem emitem som algum com a garganta. Que se tornem como eles, aqueles que o fazem, e todos os que neles confiam. Mas nós confiamos no Senhor, ó Israel! Ele é o nosso socorro, Ele é o nosso escudo. Confiem no Senhor, pastores, sacerdotes, líderes. Ele é o seu socorro e o seu escudo. Vocês que temem ao Senhor, confiem no Senhor. Ele é o seu socorro e o seu escudo. O Senhor se lembrará de nós e nos abençoará. Abençoará vocês, abençoará a sua descendência, abençoará os que temem o Senhor, do menor ao maior. Sejam vocês abençoados pelo Senhor, que fez o céu e a terra. Os mais altos céus pertencem ao Senhor, mas a terra Ele confiou a vocês. Os mortos não o louvam, Senhor, tampouco nenhum dos que descem ao silêncio, mas nós bendiremos o Senhor desde agora e para sempre. Aleluia! Que Deus é esse que nós temos? Provérbios 15:3 diz que os seus olhos estão em todo lugar, contemplando os maus e os bons. que os olhos do Senhor não contemplem as maldades, as mentiras, os enganos que nós planejamos. O Senhor não apenas vê as ações, o que nós fazemos, mas também Ele vê os pensamentos, o que o nosso coração está planejando. Ele conhece os pensamentos que o Salmo 94, verso 11, diz que são vaidades. A maioria das coisas que nós pensamos, a maioria das coisas que nós planejamos, Salomão diz que é vaidade. Tudo se vai. Interessante que o rei da Síria estava certo que tinha um traidor ali no meio, e ele ficou surpreso ao saber que havia um homem que Deus mostrava tudo o que ele planejava. Agora, o que eu acho interessante dos homens, do ser humano, dos mortais, é que acham que sempre tem a solução para tudo, é que se acham os superiores. O homem, ele pensa, principalmente quem tem poder, quem tem dinheiro, quem tem status, quem tem uma posição, né? Ele acha que dá jeito para tudo. Eu me lembrei de uma história que eu sempre conto na rádio, de um desses sujeitos que entrou numa embarcação para ir de uma banda a outra e começou a dialogar ali com aquele remador, com aquele barqueiro. Disse assim: o senhor estudou, o senhor sabe botânica? O que é isso, doutor? Ah, pelo menos o senhor estudou alguma coisa, sim. O senhor entende, sabe de números? Alguma coisa assim, o senhor entende nada? Aquele senhor disse: não, eu estudei muito pouco, doutor. E continuou lá remando. Quando chegou no meio, a embarcação afundou. Então aquele homem humilde pergunta àquele doutor, intelectual, poderoso: o senhor sabe nadar? E ele disse: não, não sei nadar. Então o senhor perdeu toda a sua vida. Há pessoas que, como o rei da Síria, pensam que tem sempre a saída para tudo. Sabe o que Ben Haddad, ele agora, ele planejou? Ir à casa de Eliseu e capturar Eliseu. Imagina agora, olha o raciocínio desse homem. Ele quer pegar de surpresa um homem que até o que ele pensa no seu quarto, esse homem sabe. Olha a falta de noção que o homem sem Deus, ele chega, a falta de noção. Então ele pega uma boa parte do seu exército e envia a Israel para pegar Eliseu de surpresa. Chegaram de noite para pegar Eliseu de surpresa. O texto diz que Eliseu estava dormindo, tranquilo, de boa. O menino acorda cedo, provavelmente sai de casa para urinar. Por quê? Claro, não tinha banheiro dentro de casa. E ele acorda cedo e sai. E quando ele vai imaginando simplesmente mais um dia, mais uma manhã, né? E ele abre a sua porta, ele leva o maior susto da sua vida. A cidade estava cercada. Não era casa apenas, era toda a cidade cercada. Quando a gente prega a palavra, eu sei que você já ouviu essa mensagem, talvez algumas vezes como eu. Quando eu olho para esse texto, esse propriamente, eu imagino uma casa de roça, né, cercada em volta de cavalos, de carro de guerra, em volta. A ideia que me vem à mente é em torno aí de 10, de 20. Mas o que o texto está falando aqui é muito mais do que a gente pode imaginar. É um grande exército que cerca toda uma cidade para pegar apenas um homem. E eu vejo aqui que assim é a investida do inferno à nossa vida. Quero deixar um pouquinho aqui o texto e conversar um pouco aqui com vocês. Mulher de Deus, homem de Deus, casado, pai, mãe, solteiro, adolescente, da melhor idade, vovô, vovó, até mesmo as crianças que estão aqui que já entendem alguma coisa, porque as nossas crianças também são alvos de ataques, de dardos inflamados. Que são dardos inflamados, pastor? Para ser bem claro para vocês, setas, que é a figura de bombardeio daquela época. Se fosse hoje, Paulo escreveria lá em Efésios, ele escreveria de armas, de guerras de hoje, né? Mas ele usa a linguagem da sua época. Então, dardos inflamados, catapultas, né, que eram usadas naquela época. Para quê? Para massagear? Para fazer carinho? Hã? Para quê? Para dar um empurrãozinho de leve? Não, é para destruir. É uma palavra de destruição, entendeu? Você não vai chegar a lugar nenhum. Você vai morrer igual o seu pai, alcoólatra. Você vai morrer igual a sua mãe, louca. São palavras assim. São palavras leves. Dardos inflamados, ataques, guerra, batalha espiritual, é pesado. É coisa pesada, entendeu? A maldição que estava sobre o seu pai vai vir sobre você também. Você vai morrer na miséria. São dardos inflamados, são palavras que nós precisamos repreender. Não podemos aceitar, até mesmo palavras de diagnóstico, palavras de médicos, que infelizmente estão cada vez mais frios, infelizmente. Simplesmente lê ali no papel e diz: você fazer o quê? Só tem algum tempo de vida, alguns dias de vida. Quem são os médicos para sentenciar alguém? O fato é que toda a cidade estava cercada por causa de um homem. E às vezes é isso que acontece na nossa casa. Às vezes, para tentar nos atingir, os ataques vêm contra os nossos familiares. A Bíblia está recheada de exemplos assim. E um deles é esse aqui. Quando o moço de Eliseu abre, ele se vê cercado, e isso foi tão assustador para ele, aterrorizador para ele, tenebroso, que ele vem e acorda Eliseu, tamanha madrugada ainda. Diz que era muito cedo. Ele acorda: homem de Deus, acorda, estamos cercados. Eliseu foi pego de surpresa? Não. Eliseu sabia. Eliseu foi dormir tranquilo. Deus avisou Eliseu. Tanto que quando ele acorda, ele diz: Senhor, abre os olhos desse moço aí, para que ele veja. Veja o quê? O que ele estava vendo, Deus já havia mostrado para ele. Que quando o inimigo vem contra a nossa vida, arma emboscada, para nos destruir, o Senhor, em contrapartida, ele envia anjos e nos guarda e nos livra, minha gente. Eu me lembrei da Bárbara, que essa semana mandou uma mensagem para nós, desesperada, chorando sem parar. Pastora Bárbara, nossa filha na fé, que está lá em Curitiba, pedindo que nós orássemos por ela. Ela estava responsável na escola, como professora, e uma das crianças saiu da escola. Olha que situação. Fugiu, saiu. irmãs. E foi encontrada pelo irmão, atrás da escola, diante da linha férrea, da linha de trem, que passa ao lado da escola. Olha que situação. A Bárbara estava desesperada, inconsolável, e com toda a razão. A pastora Cássia liberou uma palavra para ela: fique calma, essa mãe, ela não vai te processar, ela não vai fazer nada, ela vai compreender. A sua chefe te conhece, Deus vai colocar a compreensão no coração dela. E foi isso que aconteceu. A mãe foi à escola, a chefe, a diretora da escola, conversou com aquela mãe, explicou que a Bárbara era uma pessoa altamente responsável, né? O que aconteceu realmente não podia acontecer, claro. Mas eu falava depois para a Bárbara: filha, isso foi um ataque muito forte, uma retaliação muito grande sobre a sua vida. E para quem não sabe, a Bárbara acaba de assumir uma igreja lá em Curitiba agora. E ainda não se sabe se ainda interinamente ou definitivamente, o fato é que ela é pastora hoje, titular de uma igreja lá em Curitiba. E o inferno claramente armou uma emboscada para destruir a vida dela. Porque aquela criança chorando atrás da escola, sendo encontrado pelo seu irmão, abalou a Bárbara tanto que ela disse que quase já entra em depressão. Porque ela, como mãe, se colocou no lugar daquela mãe. Você imagina se aquele menino começa a andar ali na linha de trem? Ou eu disse para ela: filha, isso foi um livramento tão grande para a sua vida, porque tanta coisa poderia acontecer. Eu estou te contando isso para você entender o grande livramento que Deus te deu. Esse menino podia ter sido raptado, né? Abusado, estuprado, morto, né? Na linha do trem, caído na linha do trem, perdido. Você já imaginou a confusão, polícia, os pais, os parentes querendo se vingar de você? Ela disse: é mesmo. Pois é. O inferno, minha gente, não pega leve. O inferno pega pesado. É por isso que a Bíblia usa o termo de guerra. E guerra, minha gente, não é algo leve. Vocês viram o que o Hamas fez com Israel? Eu nunca imaginei, minha gente, assistir notícias de bebês, gente, sendo degolados, gente. Não apenas crianças, bebês, gente. E o pior, tem pior, pastor? Tem pior. São pessoas defendendo bebês sendo assados. Minha gente, vocês viram o vídeo de bebês enjaulados? Guerra, isso é guerra, gente. E é guerra espiritual. Porque a guerra do Hamas com Israel é uma guerra puramente espiritual. A guerra da Síria com Israel, espiritual. O que é que Ben-Hadad queria? Matar Eliseu. E o que é que ele faz? Pega leve? Não, pega pesado. Cerca a cidade, aterroriza aquele moço. É porque muitas vezes a gente lê um texto e a gente não se aprofunda. O moço estava trêmulo, gente. Assim como a bênção de Deus quando vem, a palavra profética quando vem sobre alguém, abençoa, prospera. E aquilo não fica somente na pessoa, se estende para a sua família. Quando alguém é abençoado, geralmente não é abençoado sozinho. Quem tem um cônjuge, o cônjuge é abençoado. Está me entendendo? Os filhos são abençoados, gente. Em contrapartida, meu irmão, quem é endemoniado, quem é possesso, quem é amaldiçoado, meu irmão, imagina uma mulher de um homem demoniado, possesso, amaldiçoado, sofre, como sofre o marido de uma mulher assim. Você viu o que aconteceu com Acabe, né? Acabe, um desviado que casa com Jezabel, desgraça a sua vida. Mas não é só a sua vida que ele desgraça, não, ele desgraça a sua família, o palácio, quem está em volta dele. Acabou a paz, acabou a alegria, e toda a nação. Isso é muito sério, gente. Os brasileiros, os irmãos, eu não falo nem quem não conhece a palavra, mas quem conhece a palavra, não tem noção do que fizeram nessa última eleição a presidente. Tem noção? Você pegar o Palácio Federal do Brasil, o palácio, que ali era feito culto ao Senhor, adoração, minha gente, pregação da palavra. Agora, vocês viram, não precisa nem falar. Na Bahia, da mesma forma, e isso se estende, se alastra. Toda a cidade foi cercada. E aí Eliseu disse: Senhor, abre os olhos dele para que ele veja que assim como vem o ataque, assim como vem os dados inflamados do maligno contra a nossa vida, em contrapartida, o Senhor também envia escape, o Senhor também envia o seu anjo, o Senhor também envia socorro, ele também envia a saída para nós. Meu Deus, Salmo 27, verso 3, Davi diz: ainda que um exército me cercasse, o meu coração não temeria, ainda que a guerra se levantasse contra mim, nisso confiaria. Porque Davi sabia que há um Deus que nos dá livramento. Ouve, ó Israel, Deuteronômio 20, verso 3, hoje vós achegais a peleja contra os vossos inimigos, mas não se amoleça o vosso coração, não temais nem tremais, nem vos atemorizeis diante deles, pois o Senhor, o vosso Deus, é quem vai conosco. Ele está conosco. Você não pode ver, mas Deus está com você. Ainda que você não veja, Ele está com você, então não se preocupe. Maior que está conosco do que quem está contra nós. Eliseu sai e diz: Senhor, feche os olhos deles. Interessante, para o seu servo ele diz: abre os olhos. Para o inimigo ele diz: feche os olhos. E Deus desceu uma cegueira, todos os soldados ficaram cegos. E Eliseu conduz aqueles homens de Dotã a Samaria. Imagina, mais de 20 quilômetros. Imagina. E eles seguindo cegos. Na caminhada, claro, ficaram com fome. Agora que está. Além de morrer, ainda vão morrer com fome. Quando chegaram lá em Samaria, com certeza Eliseu mandou já o mensageiro à frente a dizer ao rei o que estava acontecendo. E quando chegaram, o rei ficou maravilhado: o que é isso aqui, meu pai? Olha o respeito, olha a reverência. O rei: vamos aniquilá-los? Vamos matá-lo, meu pai? Vamos matá-lo, meu pai? Parece uma frase até de menino, né? E Eliseu disse: nós não temos esse costume aqui em Israel. Primeiro, gente, até hoje, Israel não ataca. Busca na história aí, busca as notícias aí. Israel, ele só se defende, até hoje. Israel só contra-ataca. E vocês aqui viram quando, em outubro, eu dizia para vocês: eu não estou preocupado com Israel, eu estou preocupado com aqueles que estão em Gaza. Porque essa guerra é como o despertar de um leão, só a pata do leão destroça. E vocês viram que simplesmente um contra-ataque de Israel, muitos ao redor que não tem noção do que aconteceu lá, né? Que não é pai daqueles bebês que foram degolados, né? Estou falando bobagem e falando que é crime de guerra que está acontecendo. Claro, nós não defendemos a guerra aqui, mas é como eu falava para alguém falando bobagem assim: você então imagina, você tem uma casa e você, essa casa sua já é pequena, é um terreno pequeno, não vou trazer medida para ninguém ficar triste, mas é como se fosse um terreno pequeno, porque Israel, a nação de Israel, o país, é do tamanho de Sergipe. Então você já tem uma casa pequena e ainda você cede uma parte do seu terreno para alguém, tá? O seu quintal, e você fica sustentando água, energia, alimento, sustentando. E você descobre que o que você deu para pagar água, luz, comida, é esse seu vizinho que ficou lá no seu quintal de graça, que você cedeu, juntou tudo e comprou de arma para matar a sua família. E num dia de feriado, vem estrategicamente, invade a sua casa, pega os seus filhos, estupram sua esposa, mata seus filhos, degola, assa suas crianças. E a sua reação qual vai ser? Foi exatamente isso que aconteceu. Voltando para o texto aqui, o texto fala que quando todos os soldados feridos de cegueira pelo Senhor estavam ali no meio do pátio, cercados, Eliseu faz uma oração dizendo: Senhor, abre os olhos para que eles vejam. E quando eles se veem cercados, Eliseu faz algo que chama a atenção de todos ali. Ele diz: nós vamos fazer um grande banquete para eles e vamos despedi-los para que eles vão para casa. Claro que o que esse texto aqui está nos dizendo é algo estratégico da parte de Eliseu também, porque Ben-Hadad, ele está procurando uma confusão com Israel. Ele manda parte do seu exército para matar Eliseu, está provocando uma confusão, mas Eliseu está respondendo de uma forma inteligente e sábia. Ele está dando um banquete. Primeiro, que agora, quando esses homens voltam falando, testemunhando o que aconteceu ali, eles começam a glorificar o Deus de Israel, porque eles voltam vivos, eles voltam curados da cegueira e eles voltam com a barriguinha cheia, para que se cumpra o que diz lá em Provérbios 25, 21, que diz: se o que te aborrece tiver fome, dá-lhe pão para comer, se tiver sede, dá-lhe água para beber, porque assim amontoarás brasas vivas sobre a sua cabeça, e o Senhor te retribuirá. Eu quero concluir essa palavra dizendo que o que Eliseu faz, na verdade, ele aprende com o próprio patriarca Isaac. Gênesis 26, 30 diz que Isaac, ele chega, se estabelece, Gênesis 26, e o Senhor começa a abençoar Isaac pela promessa que fez a Abraão. Havia fome naquela terra. O Senhor disse a ele: não desça ao Egito, habita na terra que eu te disser. E ele então habita ali entre os filisteus, na terra de Gerar. E o Senhor começa a abençoar. Abimeleque logo diz para ele: você não pode ficar entre nós não, você está crescendo demais, vai embora, expulsa Isaac. Isaac não contende, não procura confusão, porque crente não é povo de confusão, viu gente? Crente não é povo de confusão não, de bate-boca, de barraco, isso não faz parte do povo de Deus não. Ele vai, chega aqui, cava mais um poço, dá água. O que acontece? Os confusentos vêm e procura confusão de novo com Isaac. O que é que Isaac faz? Deixa para lá, mas tem o Senhor para me dar. É assim que Israel age até hoje, gente. É assim. E Deus prospera, e Deus prospera. Chega mais um poço, contende de novo. Deixa para lá, toma, deixa para lá, mas tem o Senhor para me dar. Aí você sabe o que é que ele faz? No versículo 30, então Isaac oferece um banquete, e eles comem e bebem, e na manhã seguinte, os dois fizeram um juramento. Depois Isaac os despediu e partiram em paz. Enquanto eles estavam lá banqueteando, eu concluo essa palavra aqui, tá? Enquanto estavam lá num banquete que Isaac ofereceu aos seus perseguidores, aos invejosos, aqueles que já tinham tomado dois poços dele. Talvez você não tenha noção do que seja poços naquela época, tá? É muito mais do que você imagina aí. Enquanto Isaac está aqui oferecendo banquete, os seus servos estão cavando o poço e nada de achar água. E agora, como alimentar? Se não tem água, se os outros poços ele deixou para lá, e nada de achar água, e cava e nada de achar água, e cava e nada de achar água. Quando Isaac vem e despede em paz, presta atenção, o texto está aí na tela, não está? Você já sabe o que aconteceu.

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6: 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Bom dia, bom dia, bom dia, já estamos por aqui na sexta-feira também, mas é só hoje, hein? Gleide Ribeiro, psicanalista, terapeuta para adolescentes, jovens, mulheres e casais. Então, quero dizer para vocês, já começa a chamar mais um, porque a terapia hoje promete. Daqui a pouquinho a gente vai divulgar aí o link pelo Instagram. Hoje vai ser ao vivo pelo meu Instagram, Gleide Ribeiro Você. Então, você vai poder nos ver e assistir pelo meu Instagram. Já começa a entrar e compartilhar, que daqui a pouquinho eu coloco ao vivo para vocês. E o assunto de hoje é de peso. Se você conhece uma mãe que está gestante ou que acabou de ganhar neném, já começa a enviar o link do meu Instagram aí para ela. Entra no meu Instagram e já diga, vai ter um assunto muito importante para você que acabou de ganhar neném. Você saber como lidar com as emoções, como lidar com o seu corpo, como lidar com os seus hormônios. Para você que está gestante, próximo aí a ganhar neném, é bom você ouvir este conteúdo. Então, fica com a gente. Daqui a pouquinho já vou estar ao vivo também no meu Instagram. Então, vai chamando mais um. Como você já sabe, vou pedir aquele louvor para que você tenha certeza que o seu amanhã, o meu amanhã, pertence a Deus. É Ele que sabe o que é melhor para mim e para você. Enquanto você chama mais um, eu vou passar esse louvor para abençoar a sua vida.
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0: Se hoje você está preocupado com amanhã, entregue tudo nas mãos de Deus, porque o mesmo Deus que cuidou de você ontem, que está cuidando de você hoje.
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2: Bom dia, bom dia! Você já chamou mais um? Porque a gente já voltou, já estamos por aqui. E o assunto de hoje promete. Então, para você que ainda não estava acompanhando a gente, já vai aí agora no nosso Instagram, coloca aí, Gleide Ribeiro, você, que estamos ao vivo na nossa live pelo Instagram. Então, já acompanha a gente. O assunto de hoje é muito importante. Hoje você vai ter uma terapia gratuita. Você que é mãe, acabou de ganhar seu bebê, ou talvez você já ganhou há algum tempo e ainda vai se identificar com alguns desses fatores que eu vou estar falando aqui. Então, presta muita atenção. Já chamou mais um? Já chamou aquela mãe, aquela gestante que precisa ouvir este conteúdo? Vamos falar de algo muito interessante que poucas pessoas conhecem. Talvez você já ouviu falar de depressão pós-parto e você acha que é algo muito difícil de acontecer e que está muito longe de você. Mas talvez você nunca tenha ouvido falar de um termo chamado baby blues. Talvez isso seja novo para você. E só para você saber, cerca de 50 a 80% das mulheres sofrem com esse transtorno chamado baby blues. O que é baby blues? Na verdade, é um tipo de depressão pós-parto. E ele só ocorre em pessoas que estão na fase de 1 a 2 semanas após ganhar o seu bebê. Eu tô vendo aqui que a gente ainda não está ao vivo pelo nosso Instagram, então daqui a pouquinho eu digo em qual Instagram a gente vai estar. Mas a gente está pela rádio, você que está ouvindo no carro, está ouvindo em casa, você pode mandar um WhatsApp aí para o seu amigo, para sua amiga. É importante que o homem também tenha conhecimento deste assunto para saber como acompanhar sua esposa. Então já convida para estar ligando, ficar sintonizado aí na FM Vida 104,9. 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Ou você manda aqui no nosso Instagram, ou você manda um alô no WhatsApp, mas começa a entrar, por favor. Então, o assunto de hoje é depressão pós-parto. Se você acha que isso é um assunto muito longe de você, você vai se identificar agora com alguns sintomas do baby blues. Baby blues acontece nas primeiras semanas após o parto, geralmente entre 15 a 20 dias. Esse transtorno, ele é demonstrado e afeta cerca de 50 a 80% da população. Você que é mãe, esse grupo de mães, eles afeta de 50 a 80% das mães no pós-parto. E muitas pessoas não sabem desse assunto, muitas pessoas ficam aquém desse conhecimento. Mas nós estamos aqui para trazer mais esse conhecimento para você. O baby blues, na verdade, ele é demonstrado, é uma condição que ela é transitória, ela é rápida. Como eu disse, ela acontece entre 8, 15, no máximo 20 dias. Ela precisa passar. Então, baby blues não é uma coisa que veio para você ficar ali 3 meses com aquele sentimento, ficar 1 ano com aquele sentimento, não. O baby blues é uma condição transitória da mãe que acabou de ganhar o seu neném, assim, normalmente até 15 dias. Então, é normal, é transitório. E o que que você sente? Uma angústia, uma tristeza, um sentimento de solidão, vontade de chorar o tempo todo, não sente prazer em estar com o bebê, se culpa e se acusa porque não quer tocar no bebê, não tem prazer de colocar o bebê no colo, fica desconfortável para poder amamentar, não sente prazer na amamentação, sente muita angústia, uma sensação de desespero. Gente, não desejo para ninguém. É algo horrível que 80% das mães passam. Por ser um sentimento tão horrível, elas não conseguem nem externar para uma outra pessoa. Elas se sentem culpadas por estar sentindo aquilo. Ela não conversa com alguém porque ela acha muito feio esse tipo de sentimento. Só que, primeiro, é normal. Segundo, normal porque vem dos seus hormônios, é uma condição transitória. Terceiro, não são todas as mulheres, mas estima-se que 80% das mulheres passam por isso. Então, assim, é um assunto que não é abordado, não é falado pelos médicos. Poucos médicos, obstetras, ginecologista aborda esse assunto, não prepara a mãe para esse momento de dificuldade. É uma dificuldade que a mãe passa sozinha. Quem está do lado pensa assim: nossa, que mulher fria, nem se importa com o bebê está ali chorando, ela nem está vendo, o bebê está com fome, ela não amamenta, mas ela está enfrentando o deserto dela, com suas emoções, com a confusão hormonal. E como as pessoas não têm conhecimento desse diagnóstico, elas não têm nem como ajudar. Porque elas não têm conhecimento. Então eu quero aqui trazer na rádio esse assunto para que vocês saibam, para que vocês ajudem outras pessoas, porque quando essa fase de 15 a 20 dias da baby blues não é sanada, não é tratada, pode virar coisa pior. A pessoa começa a desenvolver depressão pós-parto. E de repente você vê aqueles noticiários horríveis, né? A mãe pegou o bebê foi parar na panela de pressão, no congelador, não sei, aquelas coisas, você fica julgando e você começa a dizer: nossa, que horror, que ser humano é esse? Um ser humano que surtou, que poderia ter sido ajudada e não foi, porque nós estamos demonstrando e tendo pouca empatia pelas pessoas. Então, quando você vê uma pessoa que acabou de ganhar neném, tá com um recém-nascido no colo, demonstre empatia para esta mulher, porque ela já está passando ali o calvário dela, que ela não sabe explicar. Geralmente, nos primeiros 15 dias é chamado de baby blues. É um momento de tristeza, sem motivo aparente, choro sem motivo aparente, dificuldade em lidar com o bebê, apesar de gostar, de saber que aquele ali é o filho amado, esperou, planejou, mas tem dificuldade, não consegue se aproximar do bebê, se incomoda com o choro do bebê e você pensa bem assim, começa a julgar, né? Nossa, que horror, a mãe tá vendo o menino chorando e sai de perto do menino, do bebê. Pois é, ela está passando o calvário, tá precisando de ajuda e nós precisamos estar disposto para ajudar essa pessoa. E aí eu pergunto: você tem demonstrado empatia para as pessoas que estão enfrentando essas dificuldades? Poucas pessoas falam sobre esse assunto, mas tem acometido a muitas mulheres. Uma outra coisa que a gente percebe é que a origem desse baby blues veio na Rússia, na montanha russa. É como se os nossos hormônios, eles estivessem passeando pela curva de tudo aquilo que acontece. De repente você está com seu corpo normal e aí é colocado uma sementinha dentro de seu corpo e de repente você vê que os seus hormônios começam a mudar, que suas células começam a mudar, alimentar, tem um ser vivo que precisa ser alimentado, o seu corpo gera aquela confusão sem saber se tem que nutrir você ou nutrir um outro ser que está dentro de você, os hormônios começam a se dividir para poder fazer essa nutrição, trazer equilíbrio, e aí quando os hormônios se acostumam com isso, os hormônios entendem que precisa trabalhar para colocar em você, no seu peito, no seu seio, o alimento, porque daqui a pouco você vai precisar, e os hormônios vai fazendo essa montanha russa, essas curvas para lá e para cá, e daqui a pouco, quando os hormônios estão já todos acostumados com essa vidinha dentro de você, chega os 9 meses e o seu corpo expulsa essa vidinha. Você acha que seus hormônios vão se sentir como? Você acha que as células do seu corpo vão se sentir como? Então, as células do corpo da mulher entram nessa montanha russa o tempo todo e agora precisa se equilibrar, porque aquele ser vivo, apesar de não estar mais na barriga, ele agora precisa se alimentar de algo que vem, que é extraído de você. Então, agora os hormônios precisam entender que a concentração da vida não está mais lá no útero, está na mama. Então, tudo isso vai gerando desconforto que o corpo começa a sentir. Como? Com uma ausência, uma solidão, uma tristeza, um choro fácil. E que não tem motivo aparente. Realmente não tem. É interno. É por todas as mudanças que o seu corpo teve que viver internamente. Aí a gente vê que aquela mãe, ela já não tá mais se arrumando, era uma pessoa que andava toda arrumada, agora veste uma camisa do marido, já coloca um baby doll e não muda mais. O que é isso? Ela começou a enfrentar essa fase, começa a se acostumar com essa fase, não tem ajuda nesses 15 dias do baby blues, e agora está o perigo, que é a depressão pós-parto. A depressão pós-parto, ela já é mais aguda. Diferente do baby blues, a depressão perinatal é uma condição séria que causa sofrimento mental prolongado. Então, não é simples, tá? Simples seria o baby blues. Mas o que nós estamos vendo é que muitas mulheres não estão sendo acompanhadas nessa fase e isso pode ser muito grave. Quando a gente vê que uma mulher está em depressão pós-parto, o primeiro sintoma é ela começa a ficar desleixada. É uma mulher que ela para de se cuidar. Né? Diferente do baby blues, a depressão perinatal é uma condição séria que causa sofrimento mental prolongado, podendo durar meses ou anos se não tratada. A prevalência afeta cerca de 10 a 20% das mães. Dessas pessoas que tiveram a baby blues, os 80%, 20% corre o risco de ter a depressão pós-parto. Isso aí, a gente precisa pensar assim: como está essa mãe? Quem é a rede de apoio dessa mãe para poder fazer com que ela passe esse deserto de uma maneira mais leve, né? Então, o que que a gente pode ver? Os sinais assim que dá para você perceber, né? Sinais de alerta. Incapacitação. A mãe não consegue realizar tarefas diárias ao cuidar do bebê. Quando você vê que ela já está em depressão, o primeiro sinal, ela não consegue. Uma coisa que normalmente todas fazem, não conseguem dar banho no bebê. Quando você vê uma mãe que ela ganhou neném, ela passou 15 dias e ela ainda está ali operada, ela ainda está sem saber como andar, é normal, ela está passando o período do baby blues. Mas passou 15 dias, ela ainda não dá banho no bebê, ela ainda não consegue trocar a roupinha do bebê. Significa que ela já está no início de uma depressão pós-parto e a gente precisa acender a luzinha vermelha. Então, tarefas bem simples. Vínculo. Ela tem dificuldade em estabelecer um vínculo, uma conexão afetiva com o recém-nascido. Geralmente, ela coloca o recém-nascido no colo da babá, no colo da mãe, no colo da mãe dela, né? Que é a avó do bebê. Coloca no colo do pai. Ela transfere esse vínculo para qualquer outra pessoa, menos para ela. Ela não consegue gerar conexão com o bebê. Então, vem a incapacidade de cuidar do bebê, vem a falta de vínculo com o bebê, Pensamentos intrusivos. Esse daqui já é o mais grave, gente. Esse aqui já é a parte em que a pessoa está numa depressão pós-parto profunda, começa a dar lugar a pensamentos intrusivos, maldosos, e se não for observado, acontece o pior que a gente vê por aí nas redes sociais, né? Recentemente a gente viu casos assim, outro tempo desse a gente viu um caso desse em Porto Seguro, aqui pertinho da gente. Então tá em todo lugar. Como eu disse, o baby blues é 80% das mulheres que acabaram de ganhar neném no pós-parto. E a depressão pós-parto atinge 20% das mulheres no pós-parto. Então, é um número muito grande. É tipo que de 10 pessoas que ganhou neném que você conhece, duas delas vai ter depressão pós-parto. 8 delas vai ter o baby blues. Então, não é uma coisa que a gente deve passar batido. Principalmente nós, mulheres, precisamos ter essa comunidade para poder ter empatia, para poder apoiar, estar junto. Eu tô vendo que tá aqui com a gente no Instagram, Samile. Tem alguém que tá com o nome aqui, Diplomata. Não sei quem é. Tem outra pessoa aqui que tá, Cate Silva. Seja bem-vindos, Deus abençoe vocês. Esse assunto é um assunto que, se não servir para você na sua condição hoje, vai estar abrindo a sua mente, trazendo conhecimento para você ajudar alguém. É muito importante você conhecer sobre o baby blues e depressão pós-parto. Isso ajuda você a evitar um mal com alguém ao seu redor. Esses pensamentos intrusivos, gente, são sentimentos de culpa excessiva, medo de fazer mal ao bebê ou insegurança constante. E piora para uma irritação. É um momento que o bebê começa a chorar muito, ela troca a fralda, ela coloca para mamar, o bebê não quer, o bebê continua chorando. A gente sabe, né? Quem é mãe sabe. Silvoneide Romano tá por aqui. Bom dia, Deus abençoe sempre. Amém. Lucy também chegou. Então, esse momento que ela começa a se irritar, ela vai perdendo a paciência, porque ela já está no conflito interno. E fora dela, ela vê um bebê que ela não tem vínculo e que está tirando ela da paz que ela já não tem. E isso aí começa o risco de uma agressão física e de problema bem maior. Muito bom esse programa, muito bom saber essas coisas, verdade, é muito importante. Então, assim, hoje eu quero trazer esse conhecimento que, se não for para você, vai ser para você ajudar alguém. Não vire as costas para quem precisa de ajuda. A Bíblia conta a história do bom samaritano e a Bíblia diz que aquele homem ferido poderia ter sido ajudado por diversas pessoas. Talvez você está agora identificando alguém vivendo uma situação dessa e você pensa assim: ah, mas tem mãe, ah, mas ela tem babá, ah, mas ela tem um marido, mas talvez ela não está tendo mais importante, alguém que olhe com um olhar de empatia, que a enxergue e reconheça a dor que ela está vivendo. Então, vamos, a partir de hoje, que a gente tem conhecimento, estabelecer aqui uma conexão de zelo com essas pessoas. Eita, que a gente fala demais, já chegamos aqui ao nosso horário do nosso apoio cultural, mas eu volto daqui a pouquinho. Chama mais um, nós vamos continuar falando sobre esse assunto, vamos estar passando dicas de como você ajudar, como você identificar uma pessoa que está vivendo uma fase de baby blues ou depressão pós-parto. Então, até daqui a pouquinho. Continua aí.
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1: Já voltamos. Você esperou, né, gente? Você esperou, você ficou aqui com a gente ou você saiu? Nós estamos falando de um assunto muito importante da saúde da mulher no pós-parto. E só para eu trazer aqui para vocês, tem um depoimento. Cadê? A Manu colocou assim. A Manu já externou aqui pra gente algo que aconteceu com ela. Oi, Gleide, passei por isso no mês de fevereiro, quando tive minha filha. Foi um momento terrível, mas graças a Deus encontrei apoio do meu esposo e da minha mãe e consegui passar. Hoje estou bem. É isso. Quando a gente tem apoio, normalmente vai passar tranquilo. E o Baby Blues é assim, é transitório. Ele passa mesmo. É algo que vem nessas 2 semanas, são 15 dias e passa. Mas precisa de um apoio. Se não tiver apoio, piora a situação. A mãe entra em um conflito. E esse conflito faz com que ela desenvolva a depressão pós-parto. A Manu colocou que ela foi, pesquisou na internet e viu que era transitório, que era normal e que ia passar. Então, ela teve ajuda da informação, do conhecimento. Teve uma outra pessoa aqui também que compartilhou. Deixa eu ver se eu acho o comentário dela. Cadê? Deixa eu ver quem foi que colocou, gente. A Lucy colocou, fico ligadinha na 104 todo dia, assisto toda a programação. Programa maravilhoso, estou ligada na FM. Cadê quem foi? Ai, gente, eu perdi o comentário de uma outra pessoa que também colocou aqui, que teve, enfrentou esse mesmo problema. Como eu disse para vocês, 80% das mulheres no pós-parto vai ter o baby blues. É 80%, então de 10 mulheres que tiveram bebê, 8 vai desenvolver esse tipo de depressão inicial. E se não for acompanhada devidamente, não tiver um apoio correto, ela vai desenvolver a depressão pós-parto. E é na depressão pós-parto que a gente ouve aqueles casos terríveis, que a gente não consegue explicar, não consegue entender. Como assim a mãe fez um horror desse com o próprio filho? Isso não é um ser humano, isso é um bicho. E aí vem diversos julgamentos, né? Mas a gente não sabe o que está passando na mente, o que está passando nas emoções dessa pessoa. Como a psicanálise, ela enxerga o quadro, chegada do bebê, confronta a mulher com o ideal de mãe, construído durante a gestação, e a mãe real, com suas limitações e exaustão. O que que acontece? O psique daquela mãe, quando ela ganha o bebê, ela começa a se cobrar em ela não ser aquela mãe ideal que durante todo o período da gestação, às vezes tem aquela mãe que fez o enxoval do bebê, que fez tudo lindo, que bordou, que acompanhou tudo, fez todas as fases. Quando ela ganha o bebê, ela não consegue desassociar o ideal de mãe que ela sonhou, idealizou durante toda a gestação, com a mãe que ela agora está tendo de ser, com toda a confusão de hormônio, de emoção, de sensação. Então, isso aí gera esse outro conflito que vem a culpa, a acusação, você não é a mãe correta, você não é a mãe ideal. Aí vem o choro, vem a tristeza profunda, vem a depressão e vem o afastamento do bebê, que é a falta de vínculo com o bebê. Então, o que que a gente precisa fazer? Precisa desenvolver uma rede de apoio. Uma mãe que está no pós-parto precisa de ajuda. Ajuda física, sim. Ajuda psicológica, ajuda emocional. Gente, menos julgamento. Nossa, às vezes a mãe chega no posto de saúde e vai tirar ali a mama para poder dar de mamar para o neném. A outra já olha e fala assim, credo, olha a unha daquela mulher. Credo, olha a roupa que veio. Aí já é uma que tem vergonha de estar mostrando o seio. Aí ela vai para um posto de saúde onde sabe que vai demorar e ela vai com com uma roupa toda apertada e não consegue tirar o peito ali para amamentar o neném. Aí as outras, né, nós que estamos do lado, a gente já começa a dizer assim: ai, que imatura, ai, que desnaturada, não sabia que o bebê ia ter fome, não sabia que ia chorar, como é que coloca uma roupa dessa? Gente, a mãe ainda está em confusão, ela ainda não sabe o que é uma roupa de amamentar, o que é uma roupa que ela usava antes da amamentação, ela ainda não sabe que precisa separar isso, e quem que vai ajudar a ensinar? A rede de apoio. Minha filha, quando você for ao posto de saúde, pode ser que você demore mais de 2 horas, já vá com uma roupa que te permita amamentar. Minha filha, se você tem vergonha de amamentar em público, você faz o seguinte: quando chegar em determinado lugar, olha um cantinho, vai para outro, um lugar que tenha menos pessoas. E eu já vou dizer algo que toda mãe, pelo menos a maioria, fazem. E depois os seus filhos vão estar lá comigo no meu consultório, sofrendo com a ferida da rejeição. Mamães, quando forem amamentar seus filhos, por favor, não jogue aquela manta, aquela fralda, aquele paninho na cara do seu bebê, em cima do peito, para evitar que as pessoas vejam o seu peito e para cortar a conexão que o seu bebê está tendo com você. Então, mamães, quando você vai amamentar, o bebê está gerando uma conexão. O bebê quer botar o pezinho no seu rosto, o pezinho no seu nariz, quer puxar o seu cabelo com a mãozinha, e você está ali mais preocupado com alguém que está olhando o seu peito, vem com um paninho e joga. Você quebrou o vínculo, você quebrou a conexão do bebê. O bebê se sente rejeitado, o bebê vai se sentir não aceito, não amado. Mas, Gleice, o bebê tem sentimentos? Tem, meu amor. O bebê é um ser humano pequeno, ele tem sentimentos. Desde o ventre, o bebê já tem sentimento. A ferida da rejeição, se vocês quiserem saber mais sobre isso, depois vocês peçam lá no meu Instagram, que a gente pode estar falando aqui sobre as feridas emocionais. Dentre elas está a ferida da rejeição. A ferida da rejeição, ela é gerada no ventre. Então, quando você descobre que está grávida e você... Ó, por exemplo, um caso bem simples aconteceu comigo. Minha mãe, cristã, casada, como manda o figurino, tudo certinho, teve minha irmã. E aí, no período do resguardo dela, ela engravida de mim. Nossa, minha mãe morreu de vergonha do que as pessoas iam dizer que mulher é essa, tá agora de resguardo, o menino nem saiu do colo ainda tá amamentando, já tá com outro na barriga. Minha mãe teve esse sentimento de vergonha e por conta disso ela decidiu esconder a gravidez por quase 4 meses, gente. Então imagina o que que acontece com esse bebê, que hoje sou eu, essa mulher adulta, curada, tratada. Sofri com a ferida da rejeição. Então, desde o ventre, você se sente rejeitada e você nasce uma criança que você vai amamentar. A mãe joga o paninho por cima, pronto. Aí já começa a alimentar essa ferida da rejeição. E em um outro momento, que isso aí é pano para um podcast inteiro de 2 horas, a gente não tem esse tempo aqui, mas só para abrir esse parêntese e dizer: mamãe, quando for amamentar, deixa a criança criar vínculo com você. Lucy colocou aqui: já aconteceu comigo. Pois é, deixe a criança criar vínculo. Não se preocupe com as pessoas que estão ao seu redor. Você está gerando uma vida. Você é responsável por uma geração. Você é responsável pelaquela pessoa que vai gerenciar o país amanhã. Vai que esse bebê que está no seu colo é o novo presidente, será o novo juiz da cidade. Então vamos deixar as emoções dele bem sadia, então vamos cuidar dessa emoção. Nossa, me incomoda muito quando eu chego em um ambiente e eu vejo uma mãe fazer isso na hora da amamentação. Preciso, com o meu temperamento colérico, me conter para não tomar logo a iniciativa de rapidamente chegar e dizer assim: ô, mãezinha, não faz isso não, porque acontece isso, isso e isso. E a pessoa certamente vai dizer assim: nossa, quem ela é para estar se metendo na minha vida? Pois é, eu sou uma pessoa consciente, responsável com o meu amanhã, com o amanhã dos meus filhos, e eu quero que meus filhos tenham as emoções sadias, curadas, e que os seus filhos que vão conviver com os meus filhos amanhã também sejam curados, tenha emoção sadia. Então é por isso que eu me preocupo com o ambiente em minha volta. Não dá para a gente se preocupar com o efeito estufa, com algo que está acontecendo lá do outro lado, porque as geleiras estão descongelando, se eu não me preocupo com algo que está aqui do meu lado. A Bíblia diz que é bom que a gente vá por Samaria, mas primeiro em Jerusalém. A Bíblia diz que eu preciso primeiro cuidar do meu reduto aqui, ó, do meu entorno, daquilo que está próximo a mim. Então, assim, vamos despertar. Depressão pós-parto é sério. Acontece em 2 de 10 mulheres que acabaram de ganhar neném. Começa com baby blues, que para cerca de 80% das mulheres que acabaram de ganhar no pós-parto passa por esse sentimento. Então vamos ter uma atenção maior, vamos julgar menos, acolher mais. Se fala muito hoje de acolhimento, mas é muito discurso, muita narrativa. Na prática a gente continua sem empatia, na prática a gente continua desconfiado de tudo e de todos. Então, para você que está aqui hoje adquirindo esse conhecimento, vamos expandir esse conhecimento? Vamos trazer para outras pessoas esse conhecimento? Falando mais do que acontece aqui, diz que pode desencadear o que a psicanálise chama de fragilização narcisista e luto pela perda da liberdade anterior. Muitas pessoas que enfrentam depressão pós-parto, ela tem esse sentimento como se fosse um luto, porque realmente existe uma perda, gente. Depois que você é mãe, não existe ex-mãe. Existe até um nome para quem fica viúva, né? É viúva. Existe um nome para quem fica sem mãe, é órfão. Mas não existe um nome para quem deixou de ser lá agora uma mulher solteira, uma mulher sem filhos, né? Para agora ser mãe. Então agora você é mãe, aquela vida não existe mais. Então algumas mulheres, ela não acerta fazer essa transição, elas não conseguem fazer essa transição. Aí o que que acontece? Ela enfrenta ali na baby blues a tristeza e caminha para uma depressão pós-parto, que é um luto da perda da vida dela anterior. E quando na depressão pós-parto ela tem esse sentimento de luto da perda da vida dela de solteira, da vida dela sem mãe, sem filhos, isso daí vai para aquelas páginas dos jornais. É porque a gente está aqui no horário nobre, né? A gente não pode estar falando detalhadamente, direto e reto, como eu gosto de falar. Mas é com esse sentimento que algumas mães perdem a cabeça, surtam na depressão pós-parto e resolve o problema. Ela pensa que aquele filho deixando de existir, ela deixa de ser mãe. Só que ela não sabe que ela está causando um problema maior. Porque também não existe um nome para uma mãe que perde o filho. Não existe também. Lucy colocou, depois que a gente é mãe, nós temos que esquecer nossos passados, porque ser mãe é orgulho. Deus deu honra para nós mulheres ser mãe, que Deus continue abençoando essas mulheres. É verdade, gente, essa capacidade de gerar uma vida em nós, isso aí é um milagre de Deus. Poder gerar filhos é um milagre. Quem é agraciado com esse milagre, precisa realmente agradecer. Mas quando a pessoa entra nessa fase do baby blues, não é porque ela não queria ter filho, não é porque ela não gosta do bebê, é só porque os hormônios, o corpo dela está enfrentando essa dificuldade. Depois, quando ela não é acolhida, algumas mães desenvolvem a depressão pós-parto e é na depressão pós-parto que vem os sentimentos piores, que são sentimentos como o luto pela perda da vida de antes. Ela começa a achar que perdeu a liberdade. Ela começa a achar que perdeu até a condição laboral dela, né? Ah, eu vou perder meu trabalho, eu não vou mais poder fazer aquela faculdade do meu sonho, não vou mais poder continuar no meu trabalho. De repente, o bebê nasce com alguma dificuldade e aí ela pensa, ah, eu não vou conseguir mais realizar meus sonhos. Então, tudo isso, para uma pessoa que já está fragilizada, gera uma confusão mental. Então, o que que eu e você precisamos fazer? Vamos desenvolver uma rede de apoio para ajudar essa mulher? Não é melhor do que amanhã, quando a gente vê nas páginas dos jornais, a gente pensar assim: ou ela passou por mim ontem, eu vi que ela estava triste e eu não fiz nada? Então, não é melhor do que a gente amanhã ver nas páginas de jornais e falar assim: nossa, que monstro! E quem você foi? Você foi melhor do que ela ao ver essa situação e não fazer nada? De repente, não, né? Então, vamos começar a fazer a nossa parte hoje? Então, para quem chegou depois, baby blues é uma condição transitória de tristeza, choro, solidão que a mãe passa no pós-parto. É, geralmente 80% das mães no pós-parto tem esse sentimento e é de apenas 15 dias. Se você observou, se você está aqui ouvindo o programa, você acabou de ganhar neném, você observou que você está tendo todos esses sentimentos, já fazem aí 30 dias, 40 dias, não é mais normal. Procure ajuda profissional. A gente tem a terapia, a gente tem os remedinhos psiquiátricos que vai ajudar a colocar aí o seu cérebro em ordem. Então não fique sozinho, porque a depressão pós-parto, ela é grave e ela tem riscos para a sua vida e para a vida do bebê e das pessoas que estão à sua volta. Não negligencie isso. Depressão pós-parto acontece, é real, está atingindo hoje 20%, e esse dado é desatualizado, 20% das mães no pós-parto. Então, não fique sozinha, busque ajuda. Se você não tem uma rede de apoio que vai falar com você, se você talvez é mãe solteira, seu parceiro te abandonou quando você engravidou, se você não tem uma pessoa para te ajudar, mas você se identificou nessa condição hoje, não fique sozinha, busque ajuda. O Baby Blues é só 15 dias. Se você já ultrapassou esse período, continua com esses sintomas, você agora está entrando numa depressão pós-parto. Depressão pós-parto é uma doença real, é grave, traz risco da vida sua e do bebê. Então, busque ajuda. 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Então, se está precisando de uma terapia, se você se identificou, busque ajuda. Então, a gente está chegando ao final do nosso programa. Hoje é sexta-feira. Se você gostou do programa, manda um alô pro apóstolo Ronilton e agradece por ele ter cedido esse espaço aqui pra gente. Então, diga para ele que você gostou. Olha, Lúcia, tem como você mandar seu zap aqui que eu esqueci de anotar. Pronto, vou colocar aí para você. Bom dia, Jô, você demorou hoje de aparecer aqui, viu? Graça e paz, Deus abençoe sua vida. Deixa eu mandar um alô, gente, pro Juarez, que tá lá na oficina, que ouve também todos os dias. Mandar um alô pra Neia. Neia, Juarez, Maria, a turminha do GDB de Gleide e Ademir, que acontece na terça-feira. Deixa eu ver aqui para quem mais. A gente tem aniversariante do mês na Igreja Betel, a Jamile. Muitos bens para você, Jamile, que Deus abençoe sua vida. E nosso programa, gente, chegou ao final. Esse é o momento que você diz assim: ah, que pena! Mas terça-feira a gente tá por aqui de novo. E se você tem um assunto específico que você quer saber, chama a gente no nosso Instagram, Gleide Ribeiro Você. Possivelmente você vai achar dois Instagram lá. Vai ter o Instagram de Gleide Ribeiro Terapêutica, mas esse eu não tô usando mais. Vai lá no Gleide Ribeiro Você, porque eu tô precisando de seguidores nesse Instagram novo, viu? Então me ajude. Um beijo no seu coração, Deus abençoe sua vida. Será que Naldo tem o nosso louvor fé movimento, gente? Eu esqueci de falar com ele que a gente acaba assim. Uhul!

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0: Beleza, cruza que eu tô na área, 12 horas e 5 minutos do extremo sul da Bahia. Olha, eu só sei que quando chega esse dia, hein, é bom demais. Sexta-feira, hoje 5 de junho de 2026. Lembrando que até às 14 horas e 30 minutos, muita alegria, muito alto astral. 3262-0111-9. No copo de tomate, doida. Rapaz, J. Batista pega no copo de taça de ouro. Não tem um copo melhor, não. A nossa toda de preto, a bichada para aquelas viúvas da viúva porcina da Lofé. Nossa princesa Sheila. Olha, lembrando que 3262-0111-981-2752-80, o número para você ligar, para você participar do programa, pode ter certeza disso, mais alto astral do Brasil. Tá beleza? Então você pode mandar sua mensagem no 981-27-5280. Mande o seu zap aí. Como é que está aí a nossa querida Eunápolis? Sua rua, seu bairro? Como é que está a iluminação pública? O posto de saúde? Tá legal? Se tiver legal, manda mensagem para cá também. Manda mensagem só para dizer que tá ruim, não. Tá bom? Fale conosco. Entre em contato com a gente. Olha aí, daqui a pouco, mais atrações no Pedrão 2026. Falando de Pedrão, eu tava lendo uma matéria hoje pela manhã, eu salvei ela, sobre o São João de Caruaru, se eu não me engano, os valores das bandas que irão tocar em Caruaru. Banda de R$1,5 milhão. Gente, R$1,5 milhão. O Wesley Safadão, hoje o cantor mais caro do Brasil. Eu vou trazer ponto a ponto sobre isso, para falarmos sobre esses altos valores que esses cantores vêm recebendo, né, para levar um show de uma hora e pouco, duas horas no máximo. Tá beleza? Olha, Bel Marques, R$800 mil. Vai tocar lá, e aqui o Nápoles também, no seu preço, né? O Belmax e o Parangolé, como é que é o nome do menino, do grandão lá, rapaz, que vai tocar aqui. O Léo Santana, eles são cantores do estado, os estados sempre bancam esses pontos. Tem Calcinha Preta e Limão com Mel, passam a integrar grade do Pedrão 2026. Tá beleza? E com isso, a Secretaria de Saúde anuncia troca de gestão de hospital após protesto e carta aberta de médicos em Porto Seguro. Ô, Luiz Eduardo Magalhães, que é problema, misericórdia. Tudo bem que é um dos melhores, né, em estrutura. Beleza? Enquanto uns estão lançando nome de bandas, outras estão cancelando. Uma delas, uma das cidades que tem mais recursos na Bahia, o PIB muito forte, a Prefeitura de São Francisco do Conde anuncia suspensão de festas juninas em 2026. Olha que é um dos lugares mais ricos da Bahia, que é São Francisco do Conde. Olha, você sabia, eu estava lendo essa matéria, você chega numa farmácia, em um supermercado, a pessoa fala assim, CPF, por favor, não sei se aconteceu com vocês. Não, não, é mais bom que tem desconto. Ou seja, se você não passar o seu CPF, você não tem desconto. Errado. O mesmo desconto, o mesmo direito que tem você que deu o seu CPF para fazer um cadastro, tem o outro que não deu. Inclusive, a Drogazil é condenada a pagar 10 milhões por exigir CPF para concessão de descontos. E todo mundo faz isso. Pois é, todo mundo faz isso. Às vezes, não, tem que falar, não, tem que falar. Então, 10, eu vou meter no pau que ele me pedir agora também. De repente, 10 milhões, eu ganho uma pontinha aí. É, CPF, meter no pau. Ó, apenas 20% das rodovias brasileiras, 20%, apenas 20% das rodovias brasileiras oferecem alto nível de segurança. diz pesquisa. Quantos bilhões nós arrecadamos o mês retrasado? R$1 trilhão. Olha, TSE divulga divisão do fundo eleitoral. PL e PT receberão maiores fatias, ou seja, PL e PT, eles receberão aí as maiores fatias. É dinheiro para não acabar mais. Tome-lhe dinheiro, tome-lhe dinheiro. E ó, daqui a pouco, confira a lista de jogadores mais bem pagos da Copa do Mundo. Rapaz, é dinheiro demais, hein? Cara, receber R$1,5 bilhão por ano. Hein? Olha, entidades vão contestar no STF decisão do Congresso Nacional que dificulta aborto legal. Olha, tá uma polêmica tão grande essa questão, né? Colocar um projeto para dificultar a questão do aborto. E a esquerda tá indo para cima para que tem que ter o aborto. Alguns pontos e até divide opinião. Segundo alguns dados que eu estava lendo, o aborto, ele estava sendo legal por uma adolescente estuprada, violentada, e aí eles questionaram o seguinte: uma criança, uma adolescente que foi estuprada, ela não tem obrigação e nem dever de carregar um filho de um estuprador. E aí o Congresso está endurecendo essa lei. E você do outro lado? Qual a sua visão sobre isso? Entidades vão contestar no STF decisão do Congresso Nacional que dificulta aborto legal. Você acha o aborto legal? Sim ou não? Sim ou não, por quê? Vou deixar bem claro em uma parte que fala sobre a questão do aborto. Tá certo? Então é o seguinte, a resolução que entrou em vigor em janeiro de 2025 destaca que a gestação em crianças e adolescentes é um processo que representa risco à saúde física, psicológica e mental, que pode resultar em impactos sociais no seu pleno desenvolvimento, aumento de adoecimento, incapacidade e menor. Ou seja, eles estão alegando que uma criança que foi violentada não pode levar no ventre um filho de um estuprador. E você que está me ouvindo agora, qual a sua opinião sobre esse tema? Esse tema que está chamando a atenção do Brasil. Nós não estamos obrigando a fazer o aborto, mas dizendo que a criança tem o direito de não carregar o fruto de uma violência sexual, diz um integrante do executivo. E você, mande a sua mensagem para cá, eu quero ouvir a sua opinião. Carlinhos Mototáxi. Boa tarde, Carlinhos.
1: Carlinhos Mototáxi.
0: Pois é, meu querido, boa tarde para a nossa equipe, para os nossos amigos ouvintes, a razão da nossa audiência, você que mora aí na zona rural, aqui da zona urbana, da Costa do Descobrimento, a cada um de vocês, que tenha uma sexta com saúde, paz, alegria e harmonia, com determinação, com amor no coração, é o que nós estamos pedindo ao nosso Pai, para que nos proteja, para que te proteja. A todas as nossas famílias, aos nossos parceiros do dia a dia, mototaxistas, taxistas, carroceiros, caçambeiros, motorista de ônibus, você que é cobrador, a senhora que é dona de casa, você que é do comércio, os nobres pedreiros, carpinteiros, armadores, pintores, jardineiros, eletricista, os nossos garis, funcionário público, balconistas, samuzeiros, carteiros, instrutores de autoescola, instrutores de escolinha de futebol, nossos líderes religiosos, aos nossos mecânicos de bicicletas, de automóveis, carros pesados, mecânicos de motos, aos nossos alfaiates, costureiras, pedicure, manicure, cabeleireiros, cabeleireiras, empreendedores, empreendedoras, contadores, contadoras, a galera massa, os nossos queridos, a galera massa aí que está transportando todos os dias, a galera do Motorube, do Urube, do Alternativo, a cada um de vocês, muito obrigado pela audiência, fique ligado, 3262011, ou 981-27-5280. É com você, Sena Santo. Beleza, meu querido Dai, aquele abraço, Dai, obrigado pelo carinho da audiência. Dai já está sintonizado com a gente aí, Dai, do bairro do Motor. Olha, bom dia, Sena. Manda aquele alô pra gente, ligado no programa. Saudações, Vascaína. Valeu, Dai, um abraço pra você, que Deus abençoe você, a sua vida e o tio Itu aí, tá sempre nos ouvindo, obrigado pelo carinho da audiência. Olha, eu tô com essa matéria e essa matéria ela vem chamando a atenção da direita e da esquerda. Tem alguns relatores, a Damares, e a esquerda pretende ir ao STF com a decisão de quarta-feira. Olha só, preste bem atenção, vou dar uma resumida e eu quero ouvir você do outro lado, Carlinhos, sobre a opinião de vocês. Entidades e organizações da sociedade civil que integram o Conselho Nacional dos Direitos da Criança e do Adolescente questionaram no Supremo Tribunal Federal, STF, a suspensão de uma resolução que orientava o procedimento de aborto legal por crianças vítimas de estupro direto, direito garantido por lei. O PDL foi aprovado, lembrando que a criança que foi estuprada, para vocês entenderem, tá? A criança, o adolescente tinha direito a ter um aborto legal. O PDL foi aprovado primeiro na Câmara dos Deputados, depois em menos de 2 minutos no Senado Federal em votação simbólica, modalidade em que não fica registrado quais senadores votaram a favor ou contra. A ação terá o PSOL como autor e será apresentada à corte após a promulgação do projeto de decreto legislativo PDL pelo Congresso. A decisão dos deputados e senadores suspende integralmente os efeitos de resolução 258 do CONANDA. A norma trazia orientações para o entendimento humanizado de crianças e adolescentes vítimas de violência sexual. A senadora Damares Alves, Republicanos de Brasília, relatora da proposta que derrubou a resolução, diz que o CONANDA extrapolou suas competências e tentou legislar no lugar do Congresso. Este argumento deve ser contestado na ação judicial. Vamos argumentar que o CONANDA não extrapolou o seu limite de capacidade normativa. A decisão do Senado é que interfere na competência do CONANDA. O Conselho tem autonomia para estabelecer essas garantias, afirma a presidente do órgão, Délia Martins, à Globo News. A ação no STF deve ser endossada apenas por entidade da sociedade civil, embora o governo federal também tenha representantes no CONANDA. Eu acho que é isso. Votação relâmpago. Ora, diferentemente de quando passou pela Câmara dos Deputados e motivou discussões acaloradas, em novembro de 2025, a votação no Senado Federal foi aprovada em 1 minuto e 42 segundos, sem falas ou intenções de parlamentares. O silêncio sem intervenções. O silêncio do plenário é reflexo direto da influência do período eleitoral. Os ministérios dos direitos humanos e das mulheres estavam em alerta desde que o presidente da casa, Davi Alcolumbre, União, anunciou que pautaria o PDL nesta semana. Dias antes, já tinha destacado interlocutores para visitar gabinete do Senado e defender a manutenção da resolução, mas foram pegos de surpresa com a votação sendo apresentada fora da pauta. Defensores da resolução afirmam que ela não inova nem cria novas regras, mas organiza o atendimento de crianças vítimas de violência sexual que engravidam. Nós não estamos obrigando a fazer o aborto, mas dizendo que a criança tem o direito de não carregar o fruto de uma violência sexual, diz um integrante do Executivo. Já que eu vim até aqui para finalizar, aliados de Damares Alves, por outro lado, admitem que a votação foi facilitada pelo fato de o governo não ter colocado o time em campo e, entretanto, e enfrentado o tema. O governo se absteu, não colocou seus senadores para votar. A avaliação entre eles é de que o Planalto não quis se desgastar com o tema espinhoso na véspera das eleições. A resolução, que entrou em vigor em janeiro de 2025, destaca que a gestação em crianças e adolescentes é um processo que representa risco à saúde física, psicológica e mental, que pode resultar em impactos sociais no seu pleno desenvolvimento, aumento de adoecimento, incapacidade e mortes. Carlinhos Mototáxi, direita, esquerda, um lado, outro lado, e o seguinte: estuprou uma criança no Brasil e essa criança tem um engravidou, ela pode abortar automaticamente. E segundo o outro lado, dizendo o seguinte, que quem deu a vida foi Deus, quem tira é Deus. Porém, a questão do estupro, qual a sua avaliação, Carlinhos?
2: Olha, é um comentário. É um tema muito polêmico que tem várias divergências, né? E vários pensamentos do povo brasileiro. Na realidade, meu caro amigo Senna Santos, amigos ouvintes, nós temos 513 deputados federal. 513, é uma penca de deputado federal. Aí vocês perguntem, por que 513 deputados federal na Câmara dos Deputados? Quantos milhões nós gastamos para manter esses deputados que foi eleito pela população brasileira, cada um representando seus estados? Quantos milhões? Se não me falha a memória, nós temos aproximadamente de 80, ou é 81, se não me falha a memória, senadores. 81, não é isso? Correto. 81 senadores. Quantos milhões nós gastamos mensalmente com esses 81 senadores que foram eleitos pela população dos seus estados? Aí você junta 513 deputado federal mais 81 senadores que foram eleitos para criar as leis. Eles têm as prerrogativas, eles que foram escolhidos pela população. Mas, ultimamente, essas prerrogativas dessas autoridades da Câmara dos Deputados Federal e do Senado, eles foram para água abaixo. Eles hoje não nos representam, porque não têm poder de decisão. Todas as decisões tomadas, que é atribuição, está lá na Constituição brasileira, eles que devem criar as leis brasileiras, manter a decência e ordem do nosso Brasil, eles perderam a credibilidade da maior parte do povo brasileiro. Uma penca de deputado federal está lá só para representar os seus interesses, das suas famílias, das suas empresas, dos seus negócios, e não representa de fato e de direito a população brasileira. São pouquíssimos ali, tanto no Senado quanto na Câmara, que nos representa, que tem representatividade.
0: Agora, o que mais me chamou a atenção nessa matéria, Carlinhos, só para acrescentar os seus comentários, é que, olha o que diz a matéria, realmente foi a votação relâmpago, porque a base governista não compareceu para votar e para debater, para não desgastar o governo na época de política, mas um tema tão importante que envolve vidas.
2: Vidas.
0: O governo se absteu, né?
2: Eles não estão preocupados com a vida das pessoas. Eles não estão preocupados com a saúde das pessoas, com o emprego das pessoas. É cada um com o seu interesse particular. E aí nós temos essa pica de senadores, essa pica de deputados que não nos representa e não tem poder. Aí toda decisão tomada na Câmara ou no Senado, não, mas tem que passar pelo STF, que não nos foi eleito. Esses membros do STF, eles não foram eleitos pela população. A população não foram para as urnas votar. Então eles não têm poder de prerrogativas de derrubar decisões criadas e aplicadas naqueles que foi eleito pela população. Então, a Câmara, não sei, tinha que acabar, ou que tinha aí, no mínimo, reduzir esses milhões que nós gastamos com essa penca de deputado, com essa penca de senadores. Então, deveremos ter muita habilidade, até num tema como esse, que é muito polêmico. Muitas pessoas é contra o aborto, outras pessoas é a favor do aborto. A exemplo, eu vejo, meu ponto de vista, em uma situação de um estupro, você, né, a mulher não é obrigada a ter uma gravidez indesejável. Então, é um tema que tem que ser discutido. Aí ela foi abusada por um elemento, né, e aí gerou um filho no ventre daquela aquela vítima de violência. E como que fica a situação da criança, da mãe? O amanhã, quando essa criança souber que ela foi fruto de um abuso, né, que não foi uma gravidez programada, uma gravidez desejada pelos pais. Então, é um tema muito polêmico, muito difícil de você expor a sua opinião. E eu acho interessante a gente ouvir a opinião dos nossos ouvintes, porque cada um vai ter a sua e carinhosamente iremos aqui respeitar as opiniões das pessoas, que é um tema literalmente polêmico no Brasil.
0: E eu me assustei essa madrugada, estava lendo esse tema, quando o governo se absteu de debater um tema onde envolve um estupro, né? Eu concordo com você agora. E você do outro lado, qual a sua opinião? A pessoa que conhece a palavra de Deus vai colocar, claro, olha, é que não pode, sim. A matéria diz o seguinte: o aborto não é legalizado, tá? A mulher não pode chegar ali e fazer um aborto no hospital. Agora, quando é caracterizado estupro de um adolescente, por exemplo, 14 ou 15 anos, um cara vai estuprar uma criança, a criança vai ser obrigada a ter esse filho e cuidar, e vai levar para sempre na mente que ela foi estuprada. Ou seja, aonde envolve duas vidas, a menina e a criança, e o estuprador. Mas o governo não fez nada para tentar discutir, para não desgastar em ano eleitoral. Isso é muita covardia, na minha opinião, com todo o respeito. Faltou coragem do governo. Foi 1 minuto e 42 segundos, Carlinhos. Que, ó, só para você ter uma ideia, na matéria fala que realmente, né, aliados de Damares Alves, por outro lado, admitem, ó, aliados de Damares Alves, por outro lado, admitem que a votação foi facilitada pelo fato de o governo não ter colocado o time em campo. Isso é sério. Enfrentado o tema. A avaliação entre eles é a de que o Planalto não quis se desgastar com o tema espinhoso nas vésperas das eleições. Que morra a criança, que morra o adolescente, mas a minha preocupação são com as eleições.
2: Olha, quando se trata de um governo que aí está, você não pode esperar nada de bom quando se trata desse tipo de governo, que é o tipo do governo que é contra fiscalizar pessoas que roubam senhores, senhoras aposentados no nosso Brasil. Um governo que não quer que seja apurado um dos maiores escândalos financeiros no nosso país, que é o escândalo do Banco Master. Então, o que você pode esperar? Nós estamos vivendo uma situação no Brasil de inversão de valor. Inversão de valores. O bandido passa a ser cidadão de bem, o cidadão de bem passa a ser bandido. Hoje nós temos um país, esse país belíssimo que é o país chamado Brasil. Qual é o homem mais famoso hoje do nosso Brasil? Não é nenhum membro, não é nenhum membro do STF. Hoje não se fala em um jogador de futebol famoso no Brasil. Hoje você não se fala em um escritor famoso no Brasil. Você não se fala hoje em um cantor famoso no Brasil. O homem mais famoso do Brasil hoje é o Vorkário. Esse homem, esse indivíduo que acabou com a financeira, com a finança do Brasil, é o Vorkário. É o homem mais famoso hoje, talvez, do Brasil, conhecido mundialmente. E muitas autoridades que deveria punir né? E que bandido não pode ser famoso no nosso Brasil, punindo, agindo, quem quer que seja membro da direita, membro da esquerda, representante do nosso judiciário, ninguém pode estar nesse país chamado Brasil acima das leis. Ninguém pode. É inadmissível. E hoje nós temos o ídolo brasileiro, que é o Vacário. O homem que conseguiu corromper, infiltrar nos três poderes que nos guarda, que nos representa, um bandido desse hoje é um dos homens mais comentados, talvez, na América Latina. Então, quer dizer, é o Brasil do momento e pessoas, políticos, partidos, brindando esse tipo de elemento, filho de fulano, filho de ciclano, representante de judiciário, brindando para que possa ser aparado. O que esperar de um país desse? Os nossos netos, os nossos filhos vão crescer com, na mente, as suas ideologia política, nos seus conceitos brasileiros, que ser bandido no Brasil é muito bom, que ser desonesto no Brasil é fama. Então fica famoso. Então um indivíduo como esse, que é brindado pelas autoridades competentes, o tal do Vacário, ele é hoje, pode ser aí espelho para muitas famílias que apoiam esse tipo de governo, esse tipo de atitudes de muitos membros brasileiros. Lamentável, o Brasil vive um momento muito triste, onde a massa que está jogando cimento na cara do pedreiro, onde é a vaca que está comendo a grama antes, hoje é a grama que está comendo a vaca, então é o Brasil surreal. O Brasil, literalmente, que hoje não vai ser um péssimo exemplo para os nossos filhos, para os nossos netos, porque quem deveria nos proteger está literalmente até o pescoço enfiado em corrupção e se diz nos apresentar a nível de judiciário, a nível político. Então, Brasil, se Deus não prosperar, se Deus não pôr aí na mente dessas pessoas que o Brasil tem que ser respeitado, tem que ser maior do que todos eles, eu não sei o que será desse Brasil daqui a alguns anos.
0: Beleza, tá certo. O nosso país, pior que tem gente que não gosta que a gente fale essas coisas.
2: Concorda com tudo isso, né?
0: Mas infelizmente, quando envolve vidas. E você? Qual é a sua opinião sobre isso? Pode liberar, mandar um áudio pra gente. Beleza? Deixa eu mandar um abraço para o meu irmão Jadiel. Tá no seu possante aí na Casa da Madeira. Jadiel, tio Estênio, um beijo pra vocês. Que Deus abençoe vocês, né? Os seus príncipes Iago, né? Iago, Estênio, a princesa e Jadiel. Um beijo no seu coração, viu? Pronto, agora tá registrado aqui. Vai entrar um baralho de gato, eu vou jogar aí pra você, viu? Um abraço, meu irmão. Olha, o Felipe Sintra, ele me mandou uma foto de um cachorro. Atenção, desaparecido. Atende pelo nome de Billy, aqui em Nápoles, Bahia. Se você encontrar, é um cachorro preto, bonitinho, todo peludinho, preto, colorido, preto com prata, parece. E 71 987 40 71 71. Você pode entrar em contato ou
2: ele fugiu de onde
0: está, né? Com um amigo aqui da rádio, o local. No 3262 011 981 27 52 80, lá do Dina Borges, ali próximo do, daquela, logo na entrada ali do Hotel Portal de Brito, ali naquele primeiro quebra-mola por quebra-molas.
2: Rapaz, será que esse cachorro não é um cachorrinho que ele tem Alzheimer? Ele é cego?
0: Não, esse aqui.
2: É, tem na Centauro um cachorrinho ontem, né? Perdido.
0: Mas é esse aqui desse jeito?
2: Eu não cheguei a ver. Eu vi o pessoal comentando perdido, que tem Alzheimer, né? E tá cego esse cachorrinho. Estava perdido lá no Dina Borges ontem. Ontem de ontem, nas imediações ali da Centauro. Centauro.
0: Eu não sei se é esse, mas o Sintra mandou aqui, o Felipe Sintra, o homem que faz o programa aqui às quintas-feiras.
2: Pastor Sintra?
0: Não, mandou, Felipe não. Sintra.
2: Ah, o Felipe
0: lá Sintra. Da Igreja Assembleia de Deus. É o sobrinho, né? O Naldo falou aqui que é o sobrinho dele. Então, fica registrado aqui. Manda um abraço ao meu irmão Chiquinho, da Chico Chuba. Tem que passar lá para comer aquela Mamitex deliciosa. Olha, Pense na Mamitex farta, recheada e deliciosa. Meu querido Chiquinho aí da Chico Churrascaria e da Agaleteria, a moda do chefe, tá colocando um pergolado lá. Tá ficando a coisa mais linda do mundo, né? Tá ficando a coisa mais charmosa. Caprichar aqui, porque eu tenho que comer uma Mamitex. Então você deu um pulinho lá.
2: É, assim é. Peraí, como é que é esse negócio?
0: Não, o Chico é meu parceiro, meu patrocinador oficial.
2: Ah, é.
0: Eu levo o nome dele estampado em todos os cantos que eu vou.
2: Mas da Josenilda não quer fazer rango? Aí, o melhor rango do
0: melhor
2: Brasil.
0: O melhor rango do Brasil.
2: Mas realmente, muito boa. Comida de qualidade.
0: Deliciosa. Meu amigo Chico, só que ele quer me roubar, ele quer que eu traga 5 quilos de pitu pra ele. Ixi, lá do Rio. Maria. Ele vê lá.
2: Essa marmita vai secar.
0: Eu vejo o pitu lá, mas ele compra. Pitu tá 120 pau no Rio. Só que os meninos que pegam os pitus no Rio, eles estão no. Em Vitória. Como é que fala nessa safra agora?
2: Estão.
0: Colhendo café.
2: Café.
0: Tá no café. E aí ele não pesca não, quando a água tá assim. Mas quando a água tá alvinha, eles vão lá e joga duro. Beleza? Então, um abraço aí, o Chico. Ele me abandona, mas fazer o quê? Né? Deixa eu mandar um abraço especial também, que está sempre nos ouvindo. O Márcio. Márcio, um abraço para você. Obrigado, Márcio. Lá na Centauro, né? Na Bartolomeu, acho que é Centauro, né? Na delegacia ali. Um abraço, Márcio. Que Deus abençoe você, tá bom? Vou no breve a pouco, terá ter muito mais informação. Inclusive, temos notícias de esporte, hein? Você sabe qual é o jogador mais caro da Copa do Mundo?
2: Sei, saiu do Vasco, né? O lateral direito.
0: O jogador, você fala muito a carga d'água. O Cristiano Ronaldo, 1,5 bilhão por ano. E ele chegou em Portugal no avião dele, com toda a família, se tu vê a simplicidade. É. Messi chegou na Argentina, que ele se apresentaram para ir para os Estados Unidos, na simplicidade, rapaz. Neymar mete aqueles fones na bolsa, uma máscara das outras. Que tipo sou do baiano, não tem?
2: Mascarada.
0: Aí os caras olham a chegada de Neymar, de Messi, de...
2: Na realidade, o Cristiano Ronaldo, ele é um atleta, né? Ele é literalmente um atleta, profissional. Atleta profissional e um ser humano do outro mundo, né? Do outro universo. Ele é uma pessoa que, quem acompanha a trajetória do Cristiano Ronaldo, sabe o quanto de ações que ele faz. Sem dizer também que o próprio Messi deve fazer, o próprio Neymar também tem projeto bonito aqui no Brasil. Agora, em relação à simplicidade, né?
0: Não existe... A dedicação também, não, né? De festa, noite.
2: Não, ele é profissional. O Cristiano Ronaldo é um atleta. Ele é um atleta, literalmente atleta. Ele se cuida do seu corpo para ter a sobrevivência aí da sua profissão. Ele é literalmente exemplo de homem, de
0: até a esfera dele com a mulher, com os filhos.
2: Ele é exemplo de ser humano. Ele é um exemplo
0: de
2: ser humano.
0: Eu vou numa cultural, você dá uma palavra. Se você. Hoje uma pessoa me procurou me pedindo um fogão. Um fogão usado. Eu peguei e falei assim: eu vou ver se eu consigo a semana que vem. Ô, Senna, vê que não tem nem para cozinhar hoje. E se você estiver em casa um fogão usado, me manda o endereço que eu tenho uma pessoa que tem um carro e vai lá buscar, beleza? Necessito que você aí, que você que tem em casa um fogão usado, entre em contato com a gente. Tá, beleza? Nós voltamos já já com mais informações.
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17: Previsão do tempo para sexta-feira, 5 de junho de 2026. Nordeste, em Aracaju, a sexta-feira amanhece nublada, com possibilidade de pancadas de chuvas isoladas. Temperatura mínima de 23 e a máxima de 29 graus. A umidade relativa do ar na capital sergipana é de 100 a 65%. Recife, em Pernambuco, tem previsão de muitas nuvens no céu, com pancadas de chuvas isoladas. A temperatura mínima é de 22 e a máxima de 31 graus. Umidade relativa do ar varia de 95% a 60%. Você ouviu a previsão do tempo para sexta-feira, 5 de junho de 2026. Com informações do IBGE Cidades e do Instituto Nacional de Meteorologia, INEMET, e redação de Lucília Araújo, da Agência Rádio Gov em Brasília, Luciano Barroso.
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0: Beleza! 12h50 no extremo sul da Bahia. Pronto! Portanto, tá aí. Ok. E... a gente... tem os nossos apoiadores, os melhores do extremo sul da Bahia. Carlinhos Mototáxi, você que é forrozeiro, você mais Érica, come no forró de prancha. A Prefeitura de Eunápolis confirmou mais 3 grandes atrações para o Pedrão 2026. Belmarques e as bandas Calcinha Preta e Limão com Mel. Esses artistas se juntam a uma programação que já conta com nomes de destaque nacional, como Pablo, João Gomes, Natanzinho Lima e Xan de Avião. Novas atrações ainda serão anunciadas nos próximos dias. Tá botando um pocano, hein? Aumentando a expectativa para mais uma edição histórica da festa, que acontece de 1º a 4 de julho no Estádio Araújão. Com as novas confirmações, o Pedrão reforça sua diversidade musical ao reunir diferentes estilos e gerações. Bel Marques leva toda a energia que marcou a música baiana, enquanto Calcinha Preta e Limão com Mel representam duas das maiores referências do forró romântico, com sucessos que atravessam décadas e continuam conquistando público de todas as idades. O prefeito de Anápolis, Robério Oliveira, destacou que a montagem da grade artística busca preservar a tradição do evento e entender aos diferentes perfis de público. Estamos montando uma grande... Estamos montando uma grade artística que faz jus à dimensão do Pedrão de Anápolis. Queremos uma festa que reúna famílias, atrai visitantes, fortalece o comércio e movimenta toda a economia da cidade. A presença de artistas consagrados ao lado de fenômenos da música atual cria uma programação equilibrada e capaz de alcançar diferentes gerações, afirmou. A matéria é um pouco extensa. Vamos lá, mais três grandes atrações, Carlinhos Mototáxi.
2: Olha, ontem eu estava conversando com um grande empresário aqui da cidade de Anápolis e da região, né? Ele reside aqui em Anápolis, nós estávamos batendo um papo muito rápido, né? E ele falando das preocupações, né, da empresa dele, das empresas e de outros empresários da cidade de Anápolis em relação a esses milhões que estão sendo gastos nessas bandas famosas. E eu questionei a esse empresário, que eu vou aqui preservar o seu nome e a sua empresa, ele dizendo que presta serviço ao município de Anápolis. E ele está muito preocupado, como outros empresários, fornecedores de medicamentos, de outras questões, né? Tivemos agora uma contratação na cidade de Anápolis de quase R$500 mil de reais em papel de ofício. Rapaz, é o cúmulo do absurdo, quase R$500 mil de reais só de compras de papel de ofício para fornecer às secretarias do nosso município. Eu espero que alguém tente investigar, porque quase R$500 mil de papel de ofício dá praticamente para tapar todos os buracos na cidade de Anápolis. É aproximadamente quantos milhões de folhas de ofício, é quase o valor de quase R$500 mil de papel de compra de papel de ofício. E aí, esse empresário falando, olha, Carlos, a preocupação é após festa. Porque você sabe, e ele me questionou, você sabe como que funciona a contratação dessas bandas caríssima em qualquer país brasileiro? Eu falei, eu tenho mais ou menos a noção. Ele, pois é, na contratação de imediato é 50% na conta dos empresários, né, na conta bancária dos empresários que representa esses cantores, 50%, e 50% ao pisar o pé, então é um pagamento à vista. E aí muitos empresários, prestadores de serviço do município, está preocupado. Após festa, como vai ficar as situações dele com o município? Se o município vai manter, né, pagando em dia prestadores de serviço e fornecedores. Então, há uma preocupação muito grande, porque esses artistas caríssimos que são contratados pelos os municípios baianos, que são festas que não têm fiscalização, é tudo de bom que a maioria dos prefeitos faz nas suas gestões, é festa 4 anos, deixando suas cidades esburacadas, sem merenda escolar, deixando sem reforma nas escolas, sem professores nas escolas, pouco para muitos prefeitos importa, mas festa é muito importante porque é muito lucrativo para alguns prefeitos que usam dessas bandas para auto se beneficiar financeiramente. São comportamento de muitos prefeitos do nosso país.
0: Lamentável. Duas matérias para fechar esse assunto. Belo terá cachê de 800 mil e Priscila Senna de 350 mil no São João de Caruaru. Eu acho que é o maior São João do Brasil, né, Caruaru?
2: É, eu gostaria de saber se essa Priscila tem parentesco contigo, né? Priscila Senna, o nome dela.
0: É, pelo menos o cachê.
2: Você é camarim da Priscila aí,
0: Ó, acesso. Olha os preços, inclusive, da banda que vai tocar em Nápoles. Duas delas está incluso. Três está incluso. Quatro das bandas que vai tocar aqui está incluso. Vamos lá. O cantor, eu vou só resumir, vou para os valores. O cantor Belo receberá um cachê de 800 mil para se apresentar no São João de Caruaru 2026, no Agreste de Pernambuco. Já a cantora Priscila Senna terá um cachê de 350 mil. Os valores foram divulgados na edição do Diário Oficial de Caruaru, publicada na quarta-feira 3. Eu vou pular para os valores. Confira os cachês dos artistas de Caruaru. Wesley Safadão. Já tocou aqui? Eu acho que não, né? Safadão?
2: Já.
0: Já tocou aqui? Já?
2: Já.
0: 1,5 milhão, Safadão. Olha quantas bandas. O maior São João do Brasil, Caruaru. Wesley Safadão, 1,5 milhão. Eu não conheço essa banda. À Vontade. À Vontade. Sabe que banda é essa, Heraldo? Já ouviu falar, Carlinhos?
2: Não.
0: À Vontade, 990 mil. Lá ele. Natan, 900 mil. Não é o Natanzinho Lima, é o Natan. Belo, 800 mil. Bel Marques, que vai tocar aqui, sabe quanto? 800 mil. Só eu vou tirar base só nessas bandas daqui. Chão de Avião, que vai tocar aqui. 800 mil, já dá 1,6 milhão.
2: 1,6 milhão.
0: Pablo, vai tocar aqui, Pablo, não vai?
2: Pablo,
0: 765 mil. 1,8 milhão com mais 400. 1,6 milhão com mais 400. 2,365 mil.
2: Eita.
0: Só essas três bandas. João Gomes vai tocar aqui?
2: Vai.
0: 750 mil.
2: Ah,
0: 2,650. Com mais 7,50, 2 milhões e 700, 7,714, 3 milhões e 400 dessas quatro bandas. Matheus e Cauã, 700 mil. Henri Freitas, 600 mil. Zé Vaqueiro, o mesmo valor. Mário Fernandes, 520 mil. Léo Magalhães, Seu Desejo, 500 mil cada. Rei Vaqueiro, 450 mil. Márcia Felipe, 400 mil. Silvana Aquino e Berg Rabelo, 400 mil, juntamente com Tati Guel, deve ser. Priscila Senna, 350 mil. Rafaela Santos, 350 também. 350, Solange Almeida, Toca do Vale e Limão com Mel. Limão com Mel vai tocar aqui, não vai? 350 mil, Limão com Mel. El Chan, 350 mil também.
2: Calcinha aí preta,
0: vem Dorgival Dantas. Deixa eu ver se tem calcinha preta. Eu acho que tem.
2: Calcinha preta vai tocar
0: aqui. Eu sei que tem. Dorgival Dantas, 300 mil. Eric Land, 300 mil. Por 250 mil, tem quatro bandas. Elba Ramalho, Túlio Milionário, Nação Zumbi e Valquíria Santos, 220 mil, tem um. Mastruz com Leite. Vai tocar aqui, não vai? Vai tocar aqui, Mastruz com Leite? Não. Ah, não vai não? Não, Limão com Mel. Mastruz com Leite, 220 mil. Com 200 mil, mais cinco bandas. Eliane, que eu nunca nem vi, não sei se é Eliane, não sei quem é. Noda de Caju, Davi Sassi, Eliana e Rain, a Rainha do Forró. E também o Mestrinho, ambos 200 mil. Valdone, 180 mil. Cavalheiros do Forró, 170 mil. Cirano e Cirino. Lá ele, 150 mil, Colo de Deus, olha o nome, Colo de Deus, 140 e Natália Calazan, 100 mil reais. O maior São João do Brasil. Caruaru, olha os valores, né? Agora, se você for trazer para a cidade de Onápolis, Soma aí, Naldo, por favor. Soma aí, por favor. Vai tocar aqui na cidade de Onápolis. Belmarques, 800 mil. Só bota só os... Só bota a nome, não. 800 mil. Só para vocês terem ideia, só nessas que vão tocar lá. Estou colocando baseado no mesmo valor, né?
2: Ninguém sabe quanto vai custar aqui, eles aqui em Onápolis, né?
0: Mas vamos basear pelo valor, né? É. 800 mil, Belmarques. Xande de Avião, 800. Pablo do Arrocha, 765. João Gomes, 750. Peraí, deixa eu ver quem vai tocar aqui mais. Aqui não. Limão com Mel vai tocar. Limão com Mel vai tocar. Limão com Mel, 350. Limão com Mel, 350.
2: Calcinha Preta também.
0: Calcinha Preta, mas não tá aqui não. Tem
2: vai
0: outro.
2: Cantar aqui também.
0: Vai tocar aqui, mas tem um aqui também que é... Na Martins com Leite, quem vai tocar aqui não. Deixa eu ver essas aí que vão tocar aqui. As que estão aqui. Deu quanto, Reinaldo? Limão com Mel, então...
2: Não, tem mais bandas aí que
0: não,
2: vai tocar aqui.
0: Não,
2: que vai tocar aqui.

0: 3 milhões.
1: Isso lá, né?
0: Isso aqui, lá.
1: É. 3 milhões e meio. 3 em 5 apresentações.
0: Agora, tem um detalhe: nós não colocamos aqui as que vão ainda surgir. Nós não colocamos Natanzinho Lima. Não tá Natanzinho Lima. Não tá Calcinha Preta. Não tá Calcinha
1: Deve
0: Preta.
1: Deve chegar aproximadamente aí, Senna, mais de 6 milhões
0: só de, banda, né?
1: de reais só de artistas contratado. Lembrando mais de 6 milhões.
0: Esses são os valores, mas eu não sei se tem logística, hotel, restaurante.
1: É, tá. Quer dizer, é os valores que vão tocar lá, que ninguém sabe se vai ser a mais ou a menos. Agora o que precisa entender, com quase 5 apresentações aí, dá aproximadamente 4 milhões de reais. O que uma cidade do porte de Onápolis faria com 4 milhões de reais de investimento na infraestrutura das escolas, na qualidade da merenda escolar, reformas, professores em sala de aula? A cidade, quer queira, quer não, tem pessoas que não gostam de ouvir a realidade, está literalmente uma tábua de pirulito, porque até então essa usina essa fábrica de asfalto que nós compramos até agora só está na propaganda milionária. Quantos milhões? E se fizer uma conta rápida, os milhões gastos nessa propaganda dessa usina de asfalto, eu creio que daria para comprar outra usina de asfalto só de propaganda que já foi gasto na cidade de Onápolis. Então, a cidade está literalmente desencontrando com a realidade. Lamentavelmente, nós vamos gastar em uma festa dessa, pode atingir aí quase 10 milhões de reais em aproximadamente 3, 4 dias de festa.
0: Naldo buscou aqui, mandou para mim aqui as câmeras, show da banda Calcinha Preta vai custar 750 mil no São João de Caruaru.
1: 750 mil, né?
0: Natanzinho Lima, vou colocar 800 mil também. São boas bandas, são bandas que o povo merece. Tem que ter um festaço, tem que colocar o melhor do Brasil. Traga Safadão. Mas para comemorar uma cidade maravilhosa.
1: Uma cidade maravilhosa.
0: Uma cidade espetacular.
1: Onde nós estamos tendo...
0: Não falei? 800 mil na Transmissão.
1: É inadmissível você hoje ir no hospital regional, tem uma briga interna dentro do hospital regional. Viu, meu querido Senna e amigos ouvintes? Existe uma briga interna dentro do regional, um querendo puxar o tapete da empresa, outras empresas de olho com aval de pessoas influentes na política de Onápolis. Então tá uma picuinha. E é inadmissível. Uma pessoa chega no setor de ortopedia ali no hospital regional, você chega às 6 horas da manhã e quando chega às 7 horas da noite, você ainda não foi atendido. Olha o cúmulo do absurdo com essa picuinha que está havendo. Então, esses milhões sendo aplicado na qualidade de atendimento do nosso município, não sou contra a festa, pelo contrário, gosto de festa. Agora você, os gestores brasileiros tinham que fazer, no mínimo aí, uma avaliação aos munícipes, né? Ó, você acha que a cidade de Onápolis está pronta para receber uma festa milionária como essa? Como é que estão os atendimentos aí nos postos de saúde? Como é que estão os atendimentos no hospital regional? Como é que está a escola do seu filho, a infraestrutura da escola? Está faltando professores? Está legal? Está com a infraestrutura? Quer dizer, você fazer uma pesquisa popular, para que depois, através daquela pesquisa, você tenha aí o que o povo prefere. Se é uma cidade bem organizada, uma cidade com a infraestrutura de qualidade, ou uma festa de quase 10 milhões em 5 dias de festa. Aí as consequências vêm depois. Então, tem que ter festa? Tem. Eu sou a favor? Sou. Agora, primeiro precisa o básico, do básico, que é um bom atendimento nos postos de saúde, um bom atendimento no hospital regional, que está uma briga, está uma guerra interna, né? Servidores ali mesmo, é um queimando a gestão, já se troca de gestão todos os meses. Quer dizer, falta organização para muitas áreas públicas, mas sobra organização para eventos na cidade de Onápolis.
0: Olha, às 13 horas e 7 minutos, nós estamos falando isso, entra prefeito e sai prefeito.
1: É.
0: Nós sempre falamos sobre os altos valores do Pedrão, tá? Não é da agora, não. Todos eles que aí passaram, nós sempre falamos sobre isso. Aí eu recebi essa mensagem na quarta-feira, que ontem não teve programa, eu não li. Senna e Carlinhos, boa tarde. O boletim escolar do meu filho tá aqui sem nota em português. O professor chegou recentemente na escola, mas o São João com certeza já está.

0: estão contratados ou contratandos. Essa matéria, essa mensagem foi de sexta-feira. Mas beleza, mas eu vou te dar uma palavra. Você que vai curtir o São João, o Pedrão, inclusive, está definido já, hein? O São João será na Praça do Pequi. 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Para me fechar esse tema, um lado festa, outro festa. Por outro lado, a Prefeitura de São Francisco do Conde comunicou oficialmente a suspensão das festividades de São João e São Pedro de 2026. Conforme informações obtidas pelo Bahia Notícia, na manhã desta quinta-feira 4, a tradicional festa São João Arraiá Joia do Recôncavo não vai ocorrer pelo segundo ano consecutivo no município da região metropolitana de Salvador. Segundo medida acessada pelo Bahia, a gestão alegou que a determinação foi necessária devido a uma crise financeira, uma das cidades mais que tem o melhor PIB da Bahia. Financeira provocada pela redução da arrecadação e nos repasses de verbas, conforme a determinação, a prefeitura argumentou que priorizou a responsabilidade fiscal, priorizando a manutenção de serviços essenciais. Tá certo. Eu me lembro que na época que os prefeitos deixou de fazer um pedrão, né, para fazer uma UTI, e ainda fui criticado por algumas pessoas. E nós temos hoje UTI. Vou num breve apontural, temos também notícia de esporte, hein? Notícia de esporte, traremos diversas informações esportivas, seleção brasileira em campo, né? Vai jogar amanhã, mas eu não vou assistir, eu vou assistir Porto Seguro. Eu gosto da Série D do Campeonato Brasileiro.
1: Tá acostumado, né?
0: Não, Série D.
1: Ah, vocês não estão falando, não?
0: Não.
1: E da Série B, você gosta? Da
0: Série B, o Vasco caiu.
1: Mas você gosta? Não, a pergunta não foi essa.
0: O Vasco agora é incaível.
1: Se acabasse o campeonato hoje, ele voltava de onde nunca deveria ter saído.
0: Se acabasse hoje, não existe isso. Olha, a Secretaria de Saúde de Onápolis está funcionando em nova sede no bairro de Naboges. Vou falar sobre isso. Para título de informação, muito importante para você, viu? Cadê Jota Batista, rapaz? Hein? Tá de folga, Carlinhos? Não trabalhou hoje, não. Trabalhou de manhã, não, dele? Será que ele Será que ele foi pra praia, hein? Meteu a cirola zona, pegou a vereadora e foi namorar? Será que ele está tomando o Ergo 30, meu irmão? 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
0: Eu tô tarado dentro de casa, eu não paro, não.
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0: Eu acho que não corra, não. Eu tô preocupado comigo mesmo, Carlinhos.
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1: Ave,
0: e o bambu geme. O vai agradecer esses que ficam aí
1: comendo bolo, chupando sorvete,
0: comendo pão. Ao nível de homem de hoje em dia, vai na padaria comprar pão. Na minha época, meu irmão, era jabá.
1: Rapadura.
0: Vai pra onde, amor? 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
0: 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Eu tô falando sério.
1: É sério?
0: Eu tô problemático.
1: Tá problemático?
0: Se eu fosse solteiro, eu ia passar o rodo.
1: E ele serve pra quê? 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Pra ficar boa ou pra... que é mesmo?
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1: Ave Maria, aí você fala com conhecimento.
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0: Não, acabadinho. 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
0: Marquinhos da Marola,
1: tá tomando?
0: Esse Marquinhos é danado. O Marquinhos da Marola, toma.
1: Nosso diretor.
0: Quem?
1: Nosso diretor aqui da rádio.
0: Jota.
1: Sim. Tá tomando?
0: Ele tá tomando que nem veio trabalhar hoje. Que toma tudo de vez. Ó, Jota, não veio nem trabalhar que tomou.
1: Feriado. Gente, feriado,
0: vocês pai. Não têm noção. 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
1: Iraílson do Sol, será que tá tomando também?
0: Iraílson tá morto.
1: Não, tá tomando!
0: E se ele está tomando,
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0: aquelas caixas pesadas.
1: É
0: pra força física.
1: Também.
0: 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Ô, pastor Leninha, compra o apóstolo Simone, compra o Ergo 39 mistura, dê pro apóstolo Ronil.
1: 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Então indica, pastor Sinta.
0: Pastor Agnete, compra, se ele não quiser, a senhora coloca na água escondida. 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
1: E o apóstolo?
0: O apóstolo tá tomando. Não, apóstolo, não pode tomar agora, não. Pastor Arli tem que tomar, pastor Arli, tá fraquinho.
1: Será que resolve?
0: Pastor Celeste tá sofrendo com o pastor Arli. Você vê na cara de pastor Arli que a Celeste tá sofrendo. O pastor Arli não tem pique, não, Carlinhos. Eu acho que não. Mas se botar o nosso de 200 na frente,
1: ele... Ave Maria, aí é energia que não acaba mais.
0: Vou deixar esse povo quieto. Eu vou numa
1: postura. É melhor deixar quieto.
0: Eu vou aparecer aí. Eu vou numa postura, nós retornaremos daqui a pouquinho com mais informações. Informações sobre diversos pontos, né? Estaremos trazendo notícias do Pix, traremos notícias de polícia. Voltamos já já. Bateu, voltou.
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5: Beleza, pronto! Estamos de volta! Olha, eu não sei se você viu, Carlinhos Mototáxi, o coitado que rouba um celular não é crime. Ontem, entrevista, olha, eu vou pular aqui essa parte, de toma tal em sua tal, esse deputado federal Jorge Sola é mesmo um parlamentar insano. Entrevista do programa Mário Kert, ele saiu em defesa dos ladrões de celular, isso ontem. Disse que os bandidos que roubaram um celular para comprar comida para as crianças não são criminosos. Os chamou de coitados. E ele falou, sabe o quê? Criminosos não é aquele que rouba um celular. Mas adivinha quem?
6: Quem compra?
5: Aquele, não. Aqueles que invadiram o Planalto em 8 de janeiro. Eu vou te mandar esse vídeo aqui, Naldo, é 27 segundos. Eu vou mandar para o da rádio aqui, só para não ir pelo site, para mim, só para vocês ouvirem o que disse o senhor deputado federal Jorge Sola, se eu não me engano, é ex-secretário de saúde da Bahia. Eu te mandei esse áudio aí, Naldo, mandei um da Gazeta Bahia. E olha só, viu, o Edmundo, um abraço aí, o Edmundo do Detran, Edmundo Novaes, manso, igual pardal de rodoviária. Chegou aí? Quando estiver pronto, você me avisa, libera pra gente aqui. Olha só o que o deputado falou para aquelas pessoas que roubam um celular. Não é bandido, são coitados. Mas sim, bandidos... aqueles que foram, invadiram o 8 de janeiro, picharam com batom e fizeram muitas coisas. Libera para Carlos ouvindo, por favor. Quer ver? Presta atenção.
7: O maior criminoso não é o cidadão, coitado, que rouba um celular para pagar comida para o filho. É quem planejou para derrubar o Estado Democrático de Direito e se perpetuar no poder, apesar dos resultados contrários das urnas. Esse crime não pode ser anistiado. E você lembrou aí, o Flávio, a plataforma política dele é a anistia aos golpistas do 8 de janeiro de 2023.
5: Repete, por favor, Naldo, repete, por favor.
7: O maior criminoso não é o cidadão, coitado, que rouba um celular para pagar comida para o filho. É quem planejou para derrubar o Estado Democrático de Direito e se perpetuar no poder, apesar dos resultados contrários das urnas. Esse crime não pode ser anistiado. E você lembrou aí, o Flávio, a plataforma política dele é a anistia aos golpistas do 8 de janeiro de 2023.
5: Carlinhos Mototáxi, ouvinte da Rádio 104 FM Vida. Essa fala de um deputado federal dizendo que quem rouba um celular é um coitadinho, é para dar comida dentro de casa. Quem é bandido, quem tem que ser preso e banido, foi aquelas pessoas que invadiram o 8 de janeiro, mas o comentarista aqui é você, Carlinhos Mota.
6: Olha, e aquelas pessoas do 8 de janeiro, eles foram enquadrados como terrorismo, né? Como terrorismo. E recentemente uma decisão dos Estados Unidos enquadrando aí comandos de facções no Brasil, esses mesmos deputados, esses mesmos grupos políticos, eles são contra que esses que têm suas facções no Brasil não pode ser denominado como terrorismo. Olha a situação que o Brasil vive hoje. Ó, esse deputado federal, o senhor Jorge Sola, baiano, deputado federal por vários mandatos, nacionalmente conhecido, o Jorge Sola, nacionalmente conhecido, é um dos parlamentares o qual eu tinha muito apreço e admiração como político, como parlamentar. Para muitas pessoas não têm o conhecimento, um dos mentores, né? Um dos projetos mais bem elaborados no Brasil, que é talvez copiado para outros países, é de autoria desse senhor deputado Jorge Sola, que é o projeto que deu certo no Brasil, que é a implantação do SAMU, que começou na Bahia e expandiu para o Brasil. Olha que um dos grandes projetos de parlamentares que nós tivemos do Jorge Sola, do PT, o qual eu tinha muito apreço, muita admiração como político, que nos representa no estado da Bahia. Mas essa cultura política desse grande mentor do SAMU brasileiro, Jorge Sola, essa cultura política, é a mentalidade, é a cultura política do partido que está aí há 20 anos administrando o nosso país. É a cultura política deles. Eles pensam dessa forma, eles agem dessa forma. Então hoje nós vivemos num país surreal, onde as pessoas de bem, daqui um dia vai surgir aí alguns políticos do Brasil dizendo que quando acontece um pequeno roubo desse de celular, porque é muito fácil você falar, você criticar, quando até a situação não chega a você e nem na sua família, é muito fácil você ter várias você ter várias concepções do que você fala. É muito fácil até não chegar em você. Mas talvez esse grande mentor do SAMU no Brasil, o deputado Jorge Sola, ele não tem, talvez ele não tenha o conhecimento, ou se tem, finge que não sabe, do conhecimento que quantas pessoas já foram vítima do furto seguido de morte. Pelo simples celular.
5: É isso, né?
6: Pelo simples celular. Nós já tivemos situação aqui em Onápolis, né, de pessoas que perderam a sua vida porque foi resistir, foi reagir a um pequeno assalto de um aparelho celular, que não deve. Pode ser um aparelho celular, pode ser um quilo de ouro que você está transportando. Você nunca deve reagir ao assalto. Você não pode medir ali aquele assaltante naquele momento pela sua estrutura física, se ele é de porte alto, forte, ou se é um raquíticozinho e está com a arma em punho, você nunca pode reagir. Então, talvez esse grande mentor da criação do SAMU no Brasil, o deputado Jorge Sola, talvez ele nunca teve membro da sua família ou amigos que já foram assaltados, já tomaram tapa no meio da rua, já foram esfaqueados, ou já foram perder sua própria vida. Talvez o deputado não tenha amigos, parentes, né, que já passaram por essa situação, e ele tem essa concepção dele, que é a concepção, é a cultura política do partido do PT, é essa. Então, nada pode se fazer. E ele relata muito bem que aquela atitude do dia 8 ali foi uma atitude de terrorismo. E a atitude do Trump agora nos Estados Unidos, enquadrando facções como terrorismo, ele diz que quer impedir e dar opinião nas decisões brasileiras. Fazer o quê? Nós temos o que merecemos.
5: E a sua fala, ele falou da questão do celular, mas quantas as vezes a pessoa vai roubar um celular, um jovem, uma pessoa. O outro não quer devolver, não quer dar, e toma um tiro e morre, perde a vida. É um coitadinho? Há uma pessoa que pintou, foi numa impulsão. Eu sempre falo, deixo bem claro, eu não gosto muito de entrar nesse tema. Aquele 8 de janeiro foi na impulsão e na empolgação por causa de Bolsonaro, que nem no Brasil estava. Um monte de apaixonados, amantes por políticos, às vezes nem de Deus lembra. Vamos defender a pátria e tal, tudo por causa do presidente. E o cara nem aqui no país estava. Como é que caracteriza golpe de Estado, né, para caracterizar pelo que eu estava lendo em golpe de Estado, o cara tem que estar na frente. E vamos invadir e acabou.
6: As Forças Armadas.
5: Ou seja, agora, uma mulher, uma cabeleireira que pinta de batom, que não deveria, é patrimônio público. Ela foi fazer o que ali? Foi impulso, porque é apaixonado por Bolsonaro. Apaixonado por. Aquele negócio de Lula que quebrou o Brasil, você lembra aquela vez? Foi por causa de quê? Aí você vai caracterizar essa pessoa, você vai comparar essa pessoa por uma pessoa que roubou um celular e matou. Muito infeliz, o Jorge Sola, na minha simples e modesta opinião. Naquele 8 de janeiro ali, foi um monte de gente por impulso. Impulso, porque...
6: Que tinha que ser penalizado.
5: Claro,
6: tinha que ser penalizado.
5: Foi por impulso, Carlinhos. O ônibus de todo o Brasil indo pra lá, foi por causa de quê? De Lula, foi por causa de Bolsonaro. Não! Não importa, perdeu, acabou. E o pior, o cara nem subiu o Planalto para colocar a faixa no presidente. Tava em outro país. Aí eles querem trazer à tona uma situação que o cara que rouba um celular é um coitadinho. Quer dizer que o cara que rouba o celular e tira uma vida é um coitadinho. Olha, 13h34 no extremo sul da Bahia. Vai começar, hein? Pergunta é o quê?
6: O Bi? É o Bi da Série B?
5: Sério. Aí eu falo, vai começar, você fala, o quê? Vai lá. Vai começar, hein?
6: A volta ao Campeonato Brasileiro?
5: Não, sério. Pergunta, que dia?
6: Que dia, Senna San? Esse é o quê? 90?
5: Praça do Pequi, dia 10, ou São João. Eu gosto do São João no bairro. Eu, por mim, teria o São João nos bairros e não teria o Pedrão. Você acredita nisso? Já pensou, Carlinhos, na Praça do Pequi, igual era antigamente, Franca Aguiar lá na Central, você lembra? Aquele do gritinho. Franca Aguiar. Aí você ia no... Onde era que tinha outra festa, rapaz? Era no Guzmão, em algum lugar ali que era fechado.
6: Setaura ali,
5: não,
6: já foi feita.
5: Era Colibri.
6: Próxima fechava prefeitura ali. Também ali.
5: Já não, prefeitura ouvi. Tocava Franca Aguiar, por exemplo. Aqui no Pequi, outra banda boa. Chuca Roda, outra banda boa. Não muito cara. Tem o Franca Aguiar, uma banda... Um exemplo. O Limão com Mel, 200 mil. Não é boa? Não é famosa?
6: É ótima.
5: Pois é. Aí o Limão com Mel ali, aí pega mais uma de cento e pouco. Rapaz, eu, na minha opinião, não teria tanta violência, apesar de que o Pedrão não tem muita violência. Graças a Deus, a violência no Pedrão, ela é pouca. É muito bem organizado, o cabra, ele sabe fazer festa, né? Ele sabe fazer festa com gosto de gás. Olha, você tá proibido de mandar um alô, aí, adivinha quem é? O outro lá proibiu dos meninos ouvir o programa, hein? Proibiu de entrar lá na construção. Cheguei lá e falou assim, ó, o rapaz falou pra você não entrar aqui não, tu tá proibido. Primeiro. Segundo, ele não falou pra ouvir você mais não. Sabe o que eu tô falando, né? Não fala o nome dele não pra não ter direito.
6: O mestre de obra?
5: É. Então, obrigado. Eu mandei uma mensagem pra ele, não respondeu mais não. É. Ó, mandar um abraço para o senhor Edmundo do Detran, conhece?
6: Edmundo do Detran?
5: É sexta.
6: Edmundo?
5: Será que ele tá fazendo diferença?
6: É o vereador?
5: O vereador. Gente boa?
6: Gente boa.
5: Apesar que não tá de sexta, sábado, domingo, não tá tendo diferença nenhuma mais, né?
6: Tá não. Mas gente boa demais.
5: Ó, além de gente boa... Antigamente sexta, você vai dar um alô na moral. Hoje em dia, segunda, terça, não tá fazendo uma diferença.
6: Você falando de Edmundo aí, foi semana passada, a gente estava discutindo conversando sobre diretores de Detran, de Onápolis, e ele me relatou. Carlinhos, você sabia que o Edmundo, na época que foi diretor do Detran, interinamente, ele foi um dos melhores em mudanças, né? Ele fez rampa de acesso para... O cara me relatando essa situação.
5: Edmilson, eu sou testemunha, Edmilson da X-Net, trocou toda a fiação do Detran.
6: Toda. O cara me relatando, quer dizer, coisas que tem que ser lembrado. Ele falando que o Edmundo, que agora está sendo vereador, foi um dos grandes diretores do Detran que nós tivemos em Onápolis. Ele fez uma reforma geral ali no Detran, até o acesso a cadeirantes que não tinha. Foi na gestão dele. Tinha aquele pé lá de manga, não sei de quem, que era uma sujeira, o Detran. Então o cara relatando isso pra mim. Realmente, ele fez um excelente trabalho ali no período que foi diretor do Detran de Onápolis. Então merece aqui ser lembrado e ter nossos aplausos.
5: É verdade. Sobre a questão do Detran, ele foi pra cima com gordo. E ficou pouco tempo, eu acho, 8, 9 meses, né?
6: É.
5: Ele foi pra cima com gordo de gás.
6: Foi
5: ele...
6: um proprietário de autoescola que tava falando comigo sobre isso aí. E da mudança que ele fez.
5: Edmilson mesmo, estamos aqui trocando toda a fiação do Detran, deu uma geral mesmo. Foi uma gestação, sabia? Nove meses.
6: Nove meses.
5: Mas não faz diferença mais nada, segunda, né? Só que é graça, né, cara?
6: Só que é graça.
5: Beleza, então tá aí no extremo sul da Bahia. Olha, daqui a pouco entraremos notícias sobre Eunápolis, notícia de polícia. E traremos diversos pontos para vocês. Você sabia no esporte globalização, futebol clube? Você sabe o que é isso? Saiba quais são os clubes do mundo com mais convocados na história das Copas.
6: E tem brasileiro?
5: Tem brasileiro.
6: Tem time brasileiro?
5: Tem.
6: Do Rio de Janeiro tem?
5: Tem, do Rio de Janeiro.
6: Tem?
5: Adivinha quem é?
6: O Bi.
5: Não.
6: Só Botafogo, que... né? Eu Não. creio.
5: O time que mais mandou jogador para a Copa do Mundo do Brasil.
6: Foi quem?
5: Daqui a pouco você vai saber. Nós voltamos já.
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3: Boa tarde também pra vocês, meus amigos. Cena Santos, Carlinhos Mototáxi, aquele abraço. 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
3: Serão, estamos de volta. 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Valeu, Senna! Daqui a pouco eu volto!

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1: Cena Santos.
2: Beleza, cruza que eu tô na área, 13h52, mandar um abraço à minha querida Silvoneide do bairro Recanto das Árvores. Minha querida Silvoneide, obrigado pelo carinho, né? Fala aí, Recanto das Árvores, a Maria José, lá do Recanto das Árvores, está sempre nos ouvindo também. Um beijo, dona Maria José. A Maria Clarice, essas guerreiras que estão ligadas 24 horas, não, que tem que dormir, né? Mas direto na Rádio 104 FM Vida. Helena da Colônia, um abraço, minha querida dona Helena da Colônia, que Deus abençoe aí a Helena, o Edno e toda a família, beleza? O pastor Enos Rocha, alô pastor Enos Rocha, aquele abraço, obrigado pelo carinho aí, o pastor Enos e também a sua princesa, dona Rashi e Shaninegna, que eu não lembrei o nome, então. Lá tem a Dona Goinha. Dona Goinha, mãe do Tony Filho, popular Toninho. Dona Goinha, um beijo pra você, tá bom? Olha, a Prefeitura de Eunápolis, minha amiga Zélia da Mundial Confecções também, Zélia Cabeleireira, Zélia Eventos, que ela também faz eventos. Mil e uma utilidades, minha querida Zélia, beleza? O Jânio Souza, ô Janinho, e aquele evento gospel? Já teve, ô Jânio? Vai ser quando? Você me mandou, não tô lembrando, tô lembrado mais não. Jânio Souza e Paulinha, um dos homens mais apaixonados do Brasil, sabia disso? Ele só pede para duas pessoas de paixão. Donizete do Pequi, o segundo. Sabe quem é o primeiro? Perguntei, quem é?
3: Quem é?
2: Sou eu. Um abraço aí ao Donizete e Edjane, essa dupla de dois. O homem que o povo gosta é Lenaldo Costa. Um beijo pra você, Lenaldo. Deus abençoe vocês, tá bom? Olha, a Prefeitura de Eunápolis, por meio da Secretaria Municipal de Saúde, informa que todos os setores administrativos da pasta já estão funcionando em sua nova sede, localizada na Avenida Artulino Ribeiro, sem número, no bairro de Naboges, ao lado da Câmara de Vereadores, no prédio do antigo fórum. O espaço foi inaugurado na terça-feira, 12 de maio, e foi estruturado para oferecer mais conforto, acessibilidade e eficiência no atendimento à população. Com instalações amplas, organizadas e acessíveis, a nova sede proporciona melhores condições de trabalho para os servidores e um ambiente mais acolhedor para os usuários, fortalecendo o compromisso da administração municipal com atendimento cada vez mais humanizado, ágil e eficiente. Todos os setores e departamento administrativo da Secretaria Municipal de Saúde já estão centralizados no novo endereço, facilitando o acesso da população aos serviços e proporcionando mais integração entre as equipes. A unificação das atividades é um único espaço, também contribui para a otimização dos processos internos e para uma gestão mais dinâmica e resolutiva. Para o prefeito Roberto Oliveira, a nova sede simboliza o fortalecimento da saúde pública e a melhoria contínua dos serviços oferecidos à população. Estamos investindo em estrutura, organização e valorização dos nossos serviços para garantir um atendimento cada vez melhor aos eunapolitanos. Este novo espaço oferece mais conforto para quem trabalha e mais dignidade para quem busca os serviços da Secretaria de Saúde, destacou a Gazeta Bahia. Rapaz, a gente dá tanta moral pra Gazeta Bahia, o cara não fala nada da gente, né, Carlinhos? Tudo é de J. Batista, parou? Tudo é café com direitos. esses caras, as puxação de saco, né, rapaz? Vamos começar a quebrar ele da ripa, Carlinhos. Bora!
3: Não, já meu parceiro, meu parceirão.
2: Ave Maria. Você
3: é muito covarde.
2: Não, aí é meu parceiro, aí tá certinho. Um abraço, nosso querido Jackson. Ele é conhecedor. Meu querido Jackson, um abraço pra você, que Deus abençoe aí. Você e toda a sua família. Vamos bater o papo com o Thiago Mota, viu, Carlinhos? Semana que vem ele fez um belíssimo evento e nós estaremos tentar bater o papo com ele para falarmos sobre, acho que é nerd, alguma coisa assim, esse evento. Falando sobre a Secretaria de Saúde, eu vou ser muito sincero, muita gente vai chiar porque tá longe no Dina Borges, né? Mas o povo de Dina Borges pode sair longe, porque o de lá não pode vir cá? Desvinculou a de educação da de saúde. Eu achei legal. Uma estrutura melhor, um prédio mais acessível, 2 andares, uma estrutura maior para as pessoas que estarão lá buscando, porque o outro era em um prédio só, educação e saúde. Lá no hotel do nosso saudoso Zani. Então, desvinculou, ficou ali próximo do Dina Borges. Agora, eu vou dar um conselho à Prefeitura Municipal de Onápolis, um conselho para o bem. Ninguém deu esse conselho tão cedo a ninguém, sabia disso? O que eu vou falar agora, você vai se surpreender. Extraordinário. A Secretaria de Saúde mudou. Pessoa do Juca Rosa, do Rosa Neto, do Itapuã, do Parque da Renovação, pegava um ônibus para o centro, certo? Ficava no centro. Então, é importante viabilizar ônibus para esses bairros, focar um pouco mais no Dina Borges. Porque é um por dia ou dois. Então, assim, você levou uma secretaria, se não a mais importante, uma das mais importantes, mas as pessoas terão que pegar o ônibus no Juca Rosa, para o centro, Dina Borges. Então, viabiliza ônibus direto, Juca Rosa, Dina Borges. E via centro, não importa. É, tipo aquele carro que roda o bairro todo, como é que é o nome?
3: Itinerante.
2: Itinerante. É preciso viabilizar ônibus. Parque da Renovação, Dina Borges. O Dina Borges vai ganhou muito com isso, Dina Borges. Valorizou muito o bairro, porque a minha prima sempre fala, é um ônibus que tinha, né, 1, 2, com essa estrutura de muita gente procurando a secretaria, é preciso chamar o Glaucio da empresa GDC e falar para ele, ó, eu quero o ônibus do Juca Rosa a mais, eu quero um tal, vai ser bom até para a empresa também, que estará com recurso a mais. Na minha opinião, deveria elaborar outros pontos para o bairro Dina Borges, mas eu achei muito legal a estrutura. Eu fui lá, eu entrei, né? Agora, é um prédio alugado, né? De repente, pode ser um valor muito exorbitante.
3: Aquele prédio não é do Estado?
2: Não sei.
3: Eu acho que deve ter sido o Estado, cedeu, deve ceder, cedeu para o município. Então já então, fique
2: sempre. É do Estado aquele prédio?
3: É do Estado, sempre o fórum. Funcionou sempre ali, eu creio que é do Estado. Não falo com precisão, mas eu creio que é do Estado ali, que deve ter cedido para o município. Que foi uma ideia belíssima. Pelo menos já saímos de mais uma dívida, que é aluguéis público, né?
2: Com certeza, então é isso mesmo. Até esse telefone aqui, dessa personal aqui, pode ser lá fora. Fala que eu tô ao vivo, eu não posso atender ela agora. Ela tá querendo alguma coisa de rádio, só pode, porque desde ontem que ela está me mandando uma mensagem aí. Então, Dina Borges, ao lado da Câmara de Vereadores. Atenção, Glaucio, da GDC. Atenção, Prefeitura de Onápolis, o senhor Roberto Oliveira. Converse com a empresa. É importantíssimo, ficou muito escanteado, para mim ficou massa. A estrutura de pátio, de estacionamento que pode colocar ali, mas para as pessoas que moram em determinado local. Por exemplo, tem ônibus Santa Isabel de Naboges? Tem ônibus Parque da Renovação de Naboges? É preciso colocar e distribuir mais ônibus para essas localidades, até porque precisa realmente olhar com carinho isso aí. Tá beleza? 14 horas e 5 minutos no extremo sul da Bahia. Olha, ex-prefeito mata a ex-esposa durante assinatura de divórcio. E adivinha? Sabe não? Desligue não, você vai saber já já no próximo bloco. 14 e 3, voltamos já com o último bloco do programa Vida Comunitária.
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1: A safra brasileira de trigo será menor em 2026, aliás, bem menor. A colheita esperada pela Conab é de 6.388.000 toneladas, 19% a menos que no ano passado. A tendência é de uma área de cultivo 12% menor, enquanto o rendimento vai encolher 7%. Os números, porém, ainda podem melhorar ou piorar de acordo com o clima nas próximas semanas. Da Rádio 2, Humberto Ferretti.
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4: Sina Santos.
5: Pronto, no extremo sul da Bahia, 14 horas e 13 minutos. Carlinhos Mototáxi, olha, estou com a matéria aqui do site, saiu na mídia, de um evento diferenciado, Festival de Cultura Nerd, eu acho que se pronuncia assim, Festival de Cultura Nerd supera expectativa e consolida novo espaço para a juventude na cidade de Eunápolis, Bahia. A matéria um pouco extensa, nós vamos jogar duro aqui. Peraí. O que começou como uma ideia voltada à valorização da juventude e da cultura, Nerd transformou-se em um dos maiores eventos culturais independentes já realizados Eunápolis. O Festival de Cultura Nerd, promovido pela Associação Amigos da Juventude, reuniu milhares de participantes, movimentou a economia criativa local e demonstrou a força de uma comunidade que há muito tempo buscava espaço para se expressar. A iniciativa nasceu da visão do professor Tiago Mota, ex-vereador de Eunápolis e idealizador do projeto. Há anos defende políticas públicas voltadas para a juventude, cultura, educação e inclusão social. A proposta encontrou apoio e incentivo em Neto Guerrieri, ex-prefeito de Eunápolis, cuja parceria foi fundamental para que o projeto pudesse sair do papel e ganhar dimensão. Inicialmente, a expectativa da organização era receber cerca de 400 participantes. No entanto, o evento superou todas as projeções e registrou público estimado superior a 1.000 pessoas durante os momentos de maior movimentação, transformando o espaço em um grande ponto de encontro para jovens, famílias, artistas, expositores e amantes da cultura pop. Durante toda a programação, o público participou de concursos de cosplay, competições de games, torneios de card games, apresentações culturais, exposições temáticas e diversas atividades interativas. O evento reuniu personagens de animes, jogos, quadrinhos e filmes, criando uma atmosfera de pertencimento e celebração da diversidade cultural. Mais do que um entretenimento, o Festival de Cultura Nerd mostrou que a cultura é uma importante pauta de juventude. Para muitos participantes, o evento representou um espaço de acolhimento, identidade, convivência e oportunidade. Jovens que muitas vezes não encontram ambientes dedicados aos seus interesses puderam compartilhar experiências, desenvolver talentos e fortalecer laços da comunidade. Os resultados também apareceram na economia criativa. Segundo o levantamento realizado com os expositores participantes, foram registradas aproximadamente 1.322 vendas, totalizando mais de 20 mil em movimentação financeira direta. Os números evidenciam que iniciativas culturais também geram desenvolvimento econômico, fortalecem pequenos empreendedores e criam novas oportunidades de renda. Ou seja, o sucesso do festival reforça uma mensagem clara: quando a juventude recebe espaço, ela ocupa. Quando recebe incentivo, ela produz. E quando encontra apoio, ela transforma ideias em grandes realizações. Para os organizadores, o resultado alcançado demonstra que Eunápolis possui potencial para consolidar o Festival de Cultura Nerd como um evento permanente do calendário cultural da cidade. Com mais estrutura, mais parceiros, mais expositores e maior apoio institucional, a iniciativa pode crescer ainda mais nos próximos anos, ampliando seu impacto social, cultural e econômico. O Festival de Cultura Nerd tornou-se um exemplo de como a união entre visão, trabalho e parceria pode gerar resultados concretos. A ideia do professor Tiago Mota, somada ao apoio de Neto Guerrieri e ao empenho da Associação Amigos da Juventude, mostrou que investir na juventude é investir no futuro da cidade. Mais do que um evento, o Festival de Cultura Nerd se consolidou como um movimento cultural que deu voz, espaço e protagonismo a uma geração inteira, deixando uma mensagem clara para o Nápoles: a cultura jovem existe e forte e merece ser valorizado. Ou seja, valorizada. Carlinhos Mototáxi, falamos tanto em jovens, nós falamos demais sobre isso, em jovens nas drogas, em jovens vendendo drogas, em jovens sendo assassinado, abatido. Falamos agora há pouco do deputado Jorge Sola, que roubar um celular é um coitadinho, mas nós temos jovens que, se tiver um espaço para a cultura, ou seja, eles participam. 400 alunos, mais de 1.000 compareceram, mais de 20 mil reais em renda. Parabéns aos idealizadores e aos patrocinadores, né, Carlinhos?
0: Olha, um projeto como esse, na minha concepção, deveria ter o apoio do município, o apoio do Estado e até mesmo o apoio do governo federal. Porque um projeto como esse, você está ali fazendo esse projeto cultural, mas também está ali resgatando jovens, tirando do mundo da criminalidade. Ali tem em torno de quase 500 participantes, equivalente a 500 famílias. E a tendência natural dessa juventude que frequenta um projeto como esse é sair desse projeto um cidadão
5: de
0: bem.
5: Era para 400, mas foram mais de mil.
0: Olha aí, então é um projeto que também se trata de segurança pública e deveria ter aí um apoio em massa do município, do Estado, da União, porque é um projeto que também fala de cultura, mas também fala de segurança pública. Quantas crianças, quantos adolescentes são resgatados do mundo da criminalidade em um projeto como esse? Agora, o que me chamou mais atenção desse projeto, né, que são duas pessoas públicas envolvidas nesse projeto, que são dois ex-servidores públicos do nosso município. O ex-prefeito Neto Guerrieri, que é empenhado nesse projeto, e o ex-vereador o Tiago Mota, que também é servidor público efetivado do nosso município. Então, são projetos interessantes que me chamam a atenção da participação do Neto Guerrieri e do professor Tiago, é essa atitude desses políticos que estão sem mandatos, porque geralmente os políticos só aparecem em época de período eleitoral. E o professor Tiago e o ex-prefeito Neto Guerrieri, aí empenhado num projeto como esse, merece aqui o meu respeito por esse projeto, respeito pela segurança pública, o respeito à cultura do nosso município, que é um projeto, sem dúvida, que deveria e que provavelmente será copiado para outros municípios ou até mesmo para outros estados. Merece aqui todo o meu aplauso, todo o meu respeito, tanto o ex-prefeito Neto Guerrieri quanto o ex-vereador Tiago Mota, que está preocupado com a cultura da nossa cidade e com a segurança pública.
5: Olha, beleza, beleza. Lembrando que o Tiago Mota é professor e já tem esse trabalho com jovem. Nós já entrevistamos ele aqui, já falamos sobre esse trabalho. É tão importante, iremos trazer também o Tiago Mota aqui para falarmos sobre esse projeto maravilhoso, onde envolve jovens. Precisamos ampliar um projeto como esse. Chega de nossos jovens estão sendo abatidos no meio da rua. Nossos jovens não podem ir na praça porque tem um tiroteio na praça. Nossos jovens não tem lugar para ir. Quando tem, é festa. Aonde vai ter festa, onde tem droga, tem cachaça, tem um bocado de coisa. Os nossos jovens têm que ter cultura. Então, parabéns aí aos idealizadores, o Neto e também ao Thiago. Beleza? Então fica esse registro aí. Para finalizarmos o programa, eu quero falar de Esporte, Naldo Vieira. O Marquinhos da Marola, você me ligou, Marquinhos? Eu não posso atender. Manda mensagem.
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5: Beleza, portanto, tá aí. No extremo sul da Bahia, 13h23. Brasil e Egito amanhã. Carlinhos Mototáxi, deixa eu te fazer uma pergunta. Seja profissional pelo menos uma vez na vida. Larga de falar tanta asneira. O Brasil dá para ser campeão do mundo, Carlinhos?
0: Lógico. Tem todo o potencial, né? Tem todo o potencial de ser uma das favoritas, né? Porque se você vê o nível do futebol mundial, eles estão iguais. A nossa seleção brasileira talvez é um dos países que mais cede jogadores, né, a nível mundial. Então eu creio que terá ainda o respeito que sempre teve a seleção brasileira, apesar da política partidária ter infiltrado no futebol brasileiro, mas eu acredito e estou confiante que o Brasil poderá fazer uma boa apresentação com possibilidade de ser campeão mais uma vez mundial.
5: Eu posso estar falando a maior loucura do mundo.
0: Perguntei o quê? É o quê? Meu Deus do céu. É, Marcelo, esse... Meu Deus.
5: Ele tá hoje, Marcelo. Ele botou as pernas pra cima.
0: É, meu Marcelo.
5: Ele maquiou.
0: É, a batata dele tá assando. A batata dele tá assando.
5: Olha, deixa eu agradecer, meu querido Walter, da Gold Móveis Planejados. Gold Móveis Planejados, meu querido Walter, um abraço pra você. Você é diferenciado. Bora botar mais 5 meses aí, Walter. Vamos voltar mais 5 meses? Vamos voltar mais 5 meses. Ô, Marquinhos, beleza. Eu vou passar aí, Marquinhos. Se você não me liga, eu não passaria não, viu? Marquinhos, você é diferenciado. Ô, Vanja, eu lhe respondo depois do programa, tá bom, Vanja? Um beijo pra Vanja e Ciel, essa dupla de dois. Eu conversei ontem, você foi de bom você me mandar mensagem. Se você estiver ouvindo, quando eu terminar o programa, você me dá um sinal aí. Ô, Marquinhos da Amaral, eu passo aí, viu? Eu passo aí. Eu vou falar uma coisa que o Brasil hoje é o 6º time do ranking da FIFA do mundo. É Argentina, primeiro. Inglaterra, segundo. França, terceiro. Brasil é o 6º. O Brasil está atrás de Portugal. E o Marrocos é atrás do Brasil.
0: Que ponto chegou
5: o
0: nosso
5: futebol? O que é que eu vou dizer para você? A seleção brasileira era escalada por empresários. Eu só não gostei dos dois jogadores do Flamengo. Eu sou profissional. Não é porque é Flamengo. Mas eu não levaria o Danilo e não levaria também o Alexandro. O Léo Pereira levaria, que é o bom reserva. Porque a zaga é Marquinhos e Gabriel Magalhães, é considerado o melhor zagueiro do mundo. O ex-lateral do Flamengo, dos melhores laterais do mundo. Então é o seguinte, Brasil tem um time bom. Bom. Brasil vai ganhar a Copa do Mundo.
0: Eu também acredito que até o Bi pode ganhar a Copa
5: do Mundo. Quando eu falo que você fala
0: muita asneira... Eu acredito que até o Vasco
5: pode ganhar a Copa do Mundo. Você fala muita carga d'água, rapaz. Ué,
0: vindo de você...
5: Você fala muita asneira. Eu estou falando, eu bato o peito. Se Brasil não ganhar a Copa do Mundo, eu vou descer a Porto Seguro nu.
0: E se
6: o Avenida, pô, segundo no se Brasil não for campeão mundial.
0: E se o Vasco ganhar a Libertadores? Você vai fazer isso
6: não,
0: também?
6: Não, o Vasco é Copa do Brasil, não tô falando de Vasco, não.
0: Você acha que ganha a Copa do Brasil?
6: Não, já é nossa, já.
0: É?
6: Eu vou tirar onda com o Marquinhos da Marola, campeão da Copa do Brasil. E outra coisa, viu, Volto da Gol de Bola Planejado, vocês vão ter que me engolir no final do ano.
0: É, que
6: o Vasco
0: lena.
6: Não cai, é. O Vasco ganha a Copa do Brasil e o Vasco chega na semifinal da Sul-Americana.
0: Você dá a notícia que Leila já comprou o Vasco? Leila, vai levar
6: o
0: até
6: o... Vasco não está à venda não, meu
0: ela
6: irmão.
0: Ela tá saindo do Palmeiras, não. Vai pro Vasco.
6: Não.
0: Vai ela levar, já falou lá na mala dela o técnico, Abel.
6: É, não, ninguém quer Abel não.
0: Não quer não?
6: Renato Gaúcho.
0: É,
6: Brasil e Egito amanhã. Fortíssimo Egito, viu?
0: É
6: de Salah.
0: Que horas que é o jogo?
6: Às 19 horas. 19 horas, Salah. Mas antes, amanhã, eu vou convidar vocês para, sabe pra quê, Carlinhos? Assistir Porto Seguro no YouTube. Porto Seguro joga com o Rio Branco do Acre, do Espírito Santo. Classificam 4 de cada grupo. Porto Seguro é o quarto com 10, o Rio Branco do Espírito Santo tem 10. Se perder, Porto Seguro dará adeus à competição. Se empatar, Porto Seguro estará na próxima fase do Brasileirão da Série D.
0: Ixi, vacilou.
6: Vai pegar o nível.
0: Vacilou.
6: Ganhou duas em casa, perdeu duas fora. Ganhou uma fora e perdeu o pior time em casa. O time que está eliminado. Porto Seguro vacilou. Real Noroeste com 7 pontos. Porto Seguro perdeu em casa. Ganhou lá e perdeu o caso dos
0: produtores. Há uma possibilidade de nós assistirmos.
6: Não fala carga d'água,
0: Vasco
6: não. Não fala carga d'água, não.
0: Se você
6: fala
0: uma vez,
6: não
0: fala
6: carga d'água, não. O Vasco está em outro patamar, meu irmão.
0: Qual é o patamar que o Vasco
6: está? Patamar, você já sabe a resposta. Olha, cadê?
0: Esse Vasco vai ser da segunda.
6: Outros baianos, Atlético de Alagoas e CSA, eles vão jogar domingo. Juazeirense pega o CSE, Jacuipense pega o Asa de Arapiraca. Tá, beleza?
0: Esses e o Binho pega quem?
6: Os jogos da Copa da Série D. Bom final de semana. Larga de falar carga d'água, porque eu estou focado em 2028.
0: É de novo, não era 2026?
6: 2028, o Vasco volta com a Crefisa, com a Leila, com a Abel Pereira e com a metade do time do Palmeiras.
0: Ixi.
6: E mais os três que nós vamos comprar.
0: E Marinite
6: é quebrado, o navio
0: já
6: fragou.
0: Você não tá com o Marinite?
6: É, um abraço, bom final de semana.
0: Calma, você tá muito estressado. Um abraço, meu querido Senna Nalda, aos nossos amigos ouvintes, a nossa princesa. Olha, eu lanço aqui um desafio que nenhuma empresa tem o que nós temos. A secretária mais educada,
6: mas ela é
0: a mais bonita.
6: Mas ela é problemática.
0: Não, para com isso. É a mais charmosa.
6: Quem ganha mais?
0: Não, salário, coitada, precisa rever devido a todas essas qualidades que ela tem.
6: Verdade.
0: Um beijo, minha Sheilinha, aos nossos amigos ouvintes que nos acompanharam durante toda essa semana, das 7 às 9 horas, Café com Direitos, com o nosso querido doutor J. Batista. Ele pode, né, antecipar aí o feriado. Mas
6: ele sumiu, não foi?
0: Sumiu, ele tipo, fez igual o servidor público, né? No município, por exemplo, emendou o feriado, emendou. Mas ele merece, trabalhando muito, 24 horas empenhado aí nas suas funções. Que Deus dê aí um bom final de semana a ele, a Arilma, a toda a sua família, a todos nós, toda a nossa família da 104.9. Que Deus nos abençoe a cada um de vocês. Beijo no coração de todos. Até segunda, se Papai do Céu assim nos permitir.
6: 14h30, dona Guilmar, um beijo no seu coração. Meu pastor Osmar, aquele abraço. J. Batista foi comemorar o avanço sexual. Ele tomou Ergo 30. Olha, eu vou no breve apocultural. Parabéns aí a Josefa Maria dos Santos, Valdeci Rodrigues da Cruz, Jamile Santos Novaes, todos aniversariando hoje na sexta-feira 5. 14h30, com a permissão dele, se ele permitir, estaremos de volta na próxima segunda-feira. Não se desespere, não. Não se jogue de cima do pé de abóbora, porque eu não quero mandar mensagem pra ninguém, não, meu irmão. Não se jogue de cima do pé de abóbora, porque amanhã tem mais.
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22: 14 horas e 34 minutos.
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0: 14:49.
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2: 15 horas e 18 minutos.
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1: 15 horas e 44 minutos.
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2: É, chegou a hora do programa Caminhando na Fé. A paz do Senhor Jesus Cristo seja com todos nós. Vamos à oração. Senhor Jesus, Pai querido e amado, nesse momento nós pedimos nessa oração pelo Divino Espírito Santo de Deus, pelo poder dos teus anjos. Ele disse: aquele que ora, ele fortalece o espírito. Aquele que não ora, dá vazão à carne. A palavra diz que tem o espírito e a carne milita contra o espírito, milita contra a carne. A carne, ela procura as coisas do mundo, os interesses, né? Mas o Espírito, a glória de Deus e a salvação eterna. Mas isto está oculto a meus olhos, porque eu vivo pelo que vejo, não pelo que crê. Fé é você viver pelo aquilo que você não vê e crê. Isso é fé. Você pega. Você sabe que qualidade é a fé? Não, Senhor. Mas ela existe, porque esse é um dom de Deus. Pela graça somos salvos, mediante a fé. Não vem de vós, é dom de Deus. Essa fé que você tem, foi Deus que colocou. E se você enterrar ela, ele vai cobrar de você. Porque os talentos têm que ser divulgados. Você é a luz do mundo, o sol da terra. Luz é porque você é uma pessoa justa diante de Deus. E a luz e a terra é por causa da palavra, que é poderosa, que sai da tua boca. Em nome do Pai, do Filho e do Espírito, Deus nos abençoe. Ministério, Bispo Ildeprando Batista. Programação Caminhando na Fé. Endereço: Avenida Ivan Almeida Moura, 261, bairro Diná Borges. Horário do culto, domingo às 9 horas da manhã. Alô, você que está aí ligado ao programa Caminhando na Fé. Mauro Ambulante, né? Cristiane, Gisélio, Sueli, João Condi, Delbrano, Adilson do Coco, né? A cantora Jeane, né? Dona Selma, lá em Feira de Santana, né? Farrá, nos Estados Unidos. Que coisa maravilhosa, né? É da ajuda em Porto Seguro. Mandar um alô aí para Kézia também, Fátima, né? Mandar um alô também para Pardalzinho, Edivaldo, Jacaré, Fred e Roberto lá no Cacau Joel. Estão ligados na palavra. E a mensagem nessa tarde, ela vai diretamente ao teu coração. A mensagem diz: não tenha medo, vírgula, antes solicite a Deus. E a palavra de Deus gosta de ser solicitado por nós. E ser solicitado é buscar nele a resposta para nossas vidas. As promessas cumpridas em nós, ele quer ser solicitado. E se agrada de ser buscado. Talvez você viva no limite da sua força e muitas vezes você incomoda de ser solicitado. Semblante para que as pessoas que repetidamente nos pedem as coisas mudam, porque cansamos a paciência. Nós não incomodamos de fazer a mesma coisa, repetidas vezes, mas Deus tem prazer que nós solicitamos. A maneira como solicitamos a Deus é onde mora o perigo. Se provar a Deus, é você solicitá-lo respeitosamente, façamos prova do Senhor. Se provar a Deus é ser arrogante, prepotente, orgulhoso, exigente, reverente, então você quebraria a cara, porque não vai agradar a Deus, mas ofenderá ao Senhor. Você começa a solicitar a Deus, a abrindo seus lábios, e não pedindo nada mais, se louvando, adorando a Deus, e demonstre o seu amor, a sua gratidão a Deus. O medo fortalece o problema e atrai a destruição. Em Provérbios diz que se nós nos mostramos frouxos no dia da nossa angústia, nossa força se mostra pequena. Então, quando a pessoa tem medo, ela atrai a fraqueza. Uma pessoa medrosa é uma pessoa fraca. Não deixe o medo entrar em você. Continue com foco em Deus. Todo ser humano tem vista e percepção, mas nem todo tem visão. A visão não alisa,

As pessoas vão direto no que Deus nos envia. A vista passa, a visão fica. Se eu quero ser bem sucedido, na vida preciso ter visão. Nós não precisamos da vista, precisamos da visão. Que é que está o segredo. A vista é enganadora. Só quem tem a visão consegue decifrar o que está além. Não analise as pessoas pela vista. Peça a Deus a visão. Deus sabe de todas as coisas e sabe o que é melhor para você. Peça um sinal a Deus. Uma pessoa com medo transforma o que não existe no que existe. Como uma pessoa com fé. Enquanto Pedro olhava para Jesus, ele caminhava sobre as águas. Com medo, ele lidava com um fantasma. Ele afundava. A Bíblia tem várias passagens dizendo para que não tenhamos medo. Você só andará sobre as águas e passar por cima dos problemas se você receber a visão. Jesus deu a Pedro a visão. E se você perder a visão, vai afundar como Pedro. Sem visão você vai ver dificuldade. Em tudo, a vista não poderá resolver todos os casos. Para muitos deles, você precisa de visão, que são situações cotidianas normais. A visão resolve, mas no restante delas, sem a visão, somos consumidos. No dia que você precisar, vai descobrir a diferença entre a visão e a vista. A nossa vida não se resume no trivial. Você já chegou no seu normal. Para passar daqui, se não for pela visão, não acontecerá. É isso que buscamos direto. A visão e a vista. Eu quero ter visão. Essa é a palavra da mensagem nessa tarde. Mas há um detalhe aí que muita gente questiona. Porque muita gente olha pelo que vê e não pelo que crê. É diferente. Como eu vou crer se eu não tenho uma comunhão com Deus? Se eu vivo na carne e não no espírito? Né? Como é que Deus vai agradar? Deus não é carne, Deus é espírito. Há uma renúncia aí para você poder agradar a Deus. É muito fácil agradar os homens, a mim, minha família, os amigos, e não agradar a Deus. Eu quero agradar a Deus e não agradar a ninguém. Não pensa que eu vou botar tapete para a pessoa vermelho para você passar, não. Porque só quem merece isso aí é Jesus, só Ele. Vê? Pela fé. Isso é pela fé. Eu vou dar um exemplo para você aqui. Em João, 1 João 1:29. João Batista, preste bem atenção, hein? Ele teve visão e deu o testemunho de Jesus. Aí que é o problema, né? É a solução. Ele teve a visão. Será que você também tem essa visão? João testemunha a respeito dele e exclama: este é de quem eu disse que vem depois de mim. Tem, contudo, a primazia, ele é o primeiro, porquanto já existia antes de mim. Como assim? Quem nasceu primeiro? Não foi João Batista? Jesus nasceu depois, não foi? Mas Isabel teve o João Batista primeiro. Como é que ele disse que ele é primeiro de quem? Que mistério é esse? Aí a pessoa entra em confusão. Não é verdade? Porque ele vai para a carne. Ele não está indo pelo Espírito. E aí ele diz, porque todos nós temos recebido da sua plenitude a graça sobre a graça. Que coisa maravilhosa, né, rapaz? Ele já está falando da graça aí, ó. Da misericórdia de Deus, da bondade de Deus. Porque a lei foi dada por intermédio de Moisés. E a graça e a verdade vieram por meio de Jesus Cristo. Ninguém jamais viu a Deus, o Deus unigênito, que está no seio do Pai e é quem o revelou. Então, para você ver que maravilha é isso aí. Isso é uma visão. E aqui no versículo 29, ele diz assim, João 29, ele diz assim: no dia seguinte, viu João a Jesus, que vinha por ele, e disse: eis o Cordeiro de Deus que tira o pecado do mundo. Por que Cordeiro de Deus? Hein? Teve alguém mais manso na terra do que Jesus? Para você ser um pastor, um bispo, um apóstolo, você tem que ter as características de um pastor mesmo, verdadeiro, que é Jesus Cristo. É ter paciência, né? Carinho com as ovelhas. Porque a ovelha é muito fácil se perder. É tanto que você conduz ela com um condão, né? Não é uma vara, não é um chicote, não.
Porque qualquer coisa a ovelha se fere. Ela é muito, muito fina. Você sabe que no verão tem que tosquear a lã, porque senão termina o calor matando ela. Veja como ela é frágil. Mas tem gente que não. É? Tá vendo? Tem gente que pisa, machuca. Né? Você não vê fazer o estatístico agora no Brasil, quantas mortes, quantas pessoas matam as mulheres? A maior covardia que eu vi. Daquela morte daquela tenente lá, São Paulo, com aquele major, coronel. Né? Ele achava que era o dono do mundo. Foi parar na cadeia. Tá entendendo? A justiça de Deus. Covardia daquela. Né? Então, para você ver como é a situação. E esse é o Cordeiro de Deus. Jesus veio como Cordeiro. Pessoa que ele vinha para acabar com o mundo. Né? Vinha com bomba. A bomba destrói. A oração constrói. A bomba destrói. A este a favor de quem eu disse: após mim vem um varão que tem a primazia, porque já existiu antes de mim. Ele é o primeiro. Ele não disse que ele é o primeiro? Né? Deus enviou seu filho ao mundo para salvar o quê? Eu e você. Né? Deus amou o mundo de tal maneira que deu seu filho unigênito para que todo aquele crente não perca a vida eterna. Ele é o primeiro. Eu mesmo não conhecia, mas a fim de que ele fosse manifestado a Israel, vim por isso batizo com água. João veio dando testemunho de Jesus. Eu vou batizar com água, mas tem um que vem batizar com fogo, que é o Espírito Santo. Aí a diferença é essa aí. Abençoado. Neste instante eu volto aí com a palavra da graça do amor de Deus. Vou tomar água aqui.

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1: Voltei outra vez, né? Tô aqui para falar do amor de Deus, né? Da misericórdia de Deus. Mandou um alô para Renata lá em Coroa Vermelha, né? Leda também, tá ligada também. Aí o pessoal fica feliz quando a gente fala que estão ligados ao programa Caminhando na Fé, né? Que Wanda também, Wanda e a família, e falar com Wanda que ela se preocupa que o filho dela vai para a igreja. Isso aí é certo como certo é. A palavra diz aqui, o único livro da face da terra que não é do passado é a Bíblia. Ela é do presente e do futuro. Visão. Você vê além daquilo que você vê. Diferente, né? Quem tem visão. É verdade. Dificilmente a palavra diz que pode andar dois juntos se não vê acordo espiritual. A palavra diz assim, é Amós capítulo 3, versículo 3. Lucas 19, 41. Jesus chora à vista de Jerusalém. Isso aqui é uma visão que ele teve, né? Chora à vista de... Ele chorou por quê? Ele chorou por mim, por você, pela miséria que está acontecendo no mundo hoje, né? Você acha que isso é normal? Está acontecendo aí? Todo dia que você vê, Jesus chorou por causa do amor dele, né? Então, ele já tinha tido essa visão. Porque a palavra diz, né, que mil anos para Deus é um dia, e um dia para Deus é mil anos. 1 de Pedro 3,8. Está vendo? Então, ele já, quando esteve aqui na terra, ele viu o sofrimento do povo, tanta miséria. Hoje mesmo a senhora ligou para mim, lá de São Mateus, pedindo oração, porque a amiga dela está sofrendo demais com o câncer. E Márcia, que ela me conheceu lá em Coroa Vermelha, hoje ela está morando em São Mateus, e ela falou a respeito de mim. E a mulher falou, senhor, me desculpa, por favor, ora por a minha amiga aí, que está sofrendo demais. Eu falei, pega um copo d'água aí, que eu vou orar. Você vai dar ela, depois você passa uma mensagem para mim. Porque não é eu que faço isso não. Carne faz alguma coisa? Quem é o ser humano para fazer? Só Deus mesmo, só ele. Mas a visão que eu tenho da palavra de Deus, da certeza, da confiança, eu tenho certeza que Deus vai aliviar o sofrimento dessa mulher, vai tocar nela. Porque ele faz todas as coisas, ele cura, ele salva, ele liberta, transforma, só ele pode. Você chama o filho, dá conselho a ele. Pai dá conselho, mas ninguém muda. Mas quando ele ouve a palavra de Deus e abre o coração, muda. Está escrito assim, Romanos 10, 17. A fé vem pelo ouvir a palavra de Deus. Tem gente que às vezes quer que você muda na raça, né? Ou quer agradar a pessoa também. Não, mas quando você fala no espírito, porque espírito com letra é maiúscula, maiúscula, não é que o espírito comum não, né? Como diz lá em João 14, 17, o espírito que o mundo não pode receber porque não conhece e não vê, mas ele habita convosco, será a voz, que é espírito? Espírito Santo. Então ele disse aqui, Lucas 19, 41, Jesus chora à vista de Jerusalém. Versículo 41, quando ia chegando, vendo a cidade, chorou. A cidade não, ele viu o povo. Como diz lá também João 3,31, ele diz, Deus amou o mundo de tal maneira que enviou seu filho um jeito para todo aquele que não pereça a vida eterna. Ele amou o mundo não, ele ama eu e você. O mundo, vai amar o mundo, terra? Não, senhor. Árvore? Não, senhor. Não, o mundo somos nós. 42, e dizia, ah, se conheceras por ti mesma ainda hoje o que é devido paz. Mas isso está agora oculto aos seus olhos. Está vendo? O que é que ele está dizendo? Diz, ah, se conheceras por ti mesmo, para mim, por mim mesmo. Se eu obedecer, se eu não for rebelde, Porque a pior lástima que tem chama rebeldia. Por isso ele, Deus determinou, honra teu pai e tua mãe para ser honrado, para ser abençoado. Mas hoje mudaram. O celular hoje, que é a bênção do ser humano, é celular. Eu fico às vezes observando aí, andando no ponto de ônibus, o pessoal ligado no celular, dá risada. Fico, mas como pode? Né? Já tem, é um dia todinho isso. Tem gente que às vezes, teve uma menina que caiu no buraco, lá em Salvador, foi? Ela vinha ali, tão desligada no celular, que caiu. Hoje botaram uma placa lá, ó, pra avisar. Pois é. O celular vai te salvar. Vai. Antigamente não tinha celular, né? E o pessoal temia mais a Deus, vivia mais a palavra. Ainda hoje é o que? Devido à paz e, ó, olha o que ele dizia, ah, se conhecera por ti mesmo, por mim mesmo que estou falando aqui. Talvez eu estou falando isso aqui para você, mas não tenho pai, sou tribulado, né? Ainda hoje, para Deus é hoje, né? Amanhã não pertence ao Senhor. O que é devido paz, o que é devido à paz. Que paz é essa? Paz de espírito. Mas isto está agora oculto aos seus olhos. Quer dizer, você que anda pelos olhos da carne, pelos olhos normal, né? Você sabe que tem gente que nem agradece. Esse enxergar, essa luz que eu tenho, isso é a luz divina. Porque se faltar o sol e a luz da cobra, eu estou cego igual você também. Mas tem gente que não agradece. Os olhos, pensa que é uma coisa espetacular, é, na verdade é. Mas se faltar o sol e faltar a cobra, eu estou cego. Se der escuridão no mundo, nós estamos tão cegos. Pois sobre ti virão dias em que os teus inimigos te cercarão de trincheira e por todos os lados te apertarão o cerco. O que é que Jesus está falando aqui? Quando ele falou isso aqui, pois sobre ti virão dias em que teus inimigos te cercarão. Esse dia é hoje. De trincheira, o que é trincheira? Tem gente aí, pai, que está doente, outro desempregado, outro endividado, outro querendo até se matar, outro em depressão, né? Porque a paz está em Jesus, né? E por todos os lados, aonde você vai, não tem saída. Te apertarão o cerco, cercou você, você fica desiludido. Você olha para os quatro cantos, liga para um amigo. A família não liga. Oh, bispo, minha família nem me liga, bispo. Não é para ligar mesmo, não. Porque se tem um plano de Deus, quem vai te socorrer é Jesus, rapaz. Deixa tolice. E te arrasarão. Vai ficar arrasado, triste, decepcionado, amargurado, é, infeliz. E aos teus filhos. Arrasarão e a teus filhos dentro de ti, ó. Não te deixarão em ti pedra sobre pedra, porque não reconheceste a oportunidade da tua visitação. Ele passou lá em casa, tem até o louvor de Jesus, o filho. Jesus passou lá em casa. Será que ele passou na sua casa também? Tem gente, tá na igreja, é na igreja que salva, gente. Não é placa de igreja, nem religião. Salva a gente é a palavra de Deus. Sem cuidar da palavra de Deus, você ora, arranca o couro do joelho. É? Clama, mas não muda. É uma pessoa irado, revoltado, magoado, ressentimento, qualquer coisinha que machuca, só que você seja machucado, tem dificuldade em perdoar. É? Como é que você pode agradar a Deus? Mas estou na igreja, sim, o que tem igreja, salva? Eu bispo, salva alguém? Padre, salva? Não, Senhor. A única coisa que salva é Jesus, só Ele. Ele disse, eu sou o caminho, a verdade e a vida. Ninguém vai ao Pai senão por mim. Não tem outro caminho. Não é verdade? Só tem um caminho só. Isso chama a visão, né? Você olhava para Jesus. É. Milena está dando toque ali. É, Milena. Olhava para ele, viu uma pessoa comum. mas você não sabia a luz que estava por dentro. Vamos voltar aí.
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1: Voltamos, né? Com a palavra Caminhando na Fé. E a palavra diz aqui em Isaías capítulo 6. Preste bem atenção a essa palavra. A visão de Isaías e seu chamamento. Quando ele fala a visão de Isaías e seu chamamento, quando eu não conhecia a palavra, eu comentei futebol na Jacarandá, na jornal, depois comentei no Extremo Sul, Tamaraju, 5 anos. Lá era o comentarista inteligente. Então, eu tinha um chamamento, mas minha visão era cega. A minha visão era comentar futebol. Chegava as pessoas a fazer aposta e perguntar a mim em que ano foi que aconteceu o gol de fulano de tal, que foi campeão na Espanha, na Itália. E eu tinha isso, porque eu me dedicava ao futebol. E para ser comentarista, você tem que estar apto para você comentar. Mas eu não tinha visão. Mas a visão de Deus era diferente. E o que é visão? Visão é o sobrenatural. Viver pela fé. Só que eu não sabia o que era viver pela fé também. Quando você vive pela fé, você só crê em Jesus. Você não crê em ninguém. Você não confia em ninguém. Você, todo mundo é amigo seu. Mas seu amigo é Jesus. Você não confia em ninguém, não. Está entendendo? Você só confia em Jesus Cristo. Que Ele é o autor e consumador da fé. Só Ele pode salvar. Só Ele tem o poder. Então eu tinha uma visão cega. E a palavra diz aqui em Isaías 6, no ano da morte do rei Uzias, eu vi o Senhor assentado sobre um alto e sublime trono, e as abas de suas vestes enchiam o templo. A tua majestade, a tua luz, a tua beleza. Preste bem atenção. Isso aqui fala, quando eu estava fazendo uma mensagem, falando sobre mim, né? E serafim, anjos, estavam por cima dele. Cada um tinha 6 asas. Com 2 cobriu o rosto, com 2 cobriu os seus pés e com 2 voava. Quer dizer, proteção divina. Ele é tão santo que os anjos dão cobertura. Ninguém pode tocar. E clamavam uns para os outros, dizendo: Santo, Santo, Santo. O que é que ele fala isso aqui? Chama a revelação no altar. Quando ele diz, Santo é Deus, Santo é o Filho e Santo é o Espírito Santo. É, e o Senhor dos Exércitos, o exército de anjo, toda a terra está cheia de sua glória, da tua bênção, da tua majestade. Versículo 4. As bases do limiar se moveram e a voz do que clamava, é, e a casa se enchia de fumaça, de unção. Então disse eu, ai de mim, estou perdido. Eu não tinha visão, tinha visão do mundo, estou perdido mesmo. Porque sou homem de lábios impuros, habito no meio de um povo de impuros lábios. O que é que eu fazia com esse povo? E meus olhos viram o rei. Eu sabia que existia um Deus, mas eu não sabia que Deus era vivo, que Deus poderia curar, salvar, libertar, transformar a vida de alguém. Pensando nas drogas, só Deus liberta, eu não sabia. Achava que era impossível, porque Pedro diz, seja santo porque ele é santo. O que é santo? Se santificar todo dia. Então um dos serafins voou para mim, trazendo na mão uma brasa viva, que tirava do altar como um tenaz. Que brasa é essa? É a palavra de Deus. Ela não é viva? Uma brasa viva. Uma pessoa que xinga muito. Uma pessoa que é de lábio impuro. Deus pode operar nele? Eu pergunto a você. Né? Como vai operar nele? Uma pessoa que xinga. Né? Deseja o mal ao próximo. Ele pode, Deus, operar nele? Tem que queimar. Eu me lembro quando a gente era criança, a mamãe dizia, se você conversar o que você levou, queimar a tua língua. Queimar com a brasa. Essa brasa aqui é a palavra de Deus. Ele disse a Jeremias, 20 anos, não é minha palavra como fogo e um martelo que eu uso até a penha? E essa tenaz aqui é cola. Tem coisa que é pra você falar, tem coisa pra você falar. Né? Pra você responder, não responder. Deixa que Deus responde. Colou sua boca. Colou sua língua. Como a tenaz. Quando você cola uma carta. Com a brasa, tocou a minha boca. Quer dizer, a palavra dele tocou em mim. Diz, eis que ela tocou nos teus lábios. E a tua iniquidade foi tirada e perdoada dos teus pecados. Onde é que está o problema do ser humano? No pensamento. Pensamento é o coração. Iniquidade. Né? Você, às vezes você é uma capa. Né? Não é verdade? Mas por dentro é cheio de ossos mortos. Iníquo. Está vendo? Então, ele disse, vou te limpar. Tirar sua iniquidade. Porque só quem conhece o ser humano é Deus, só ele. Conhece o pensamento do ser humano. Ninguém conhece. Aí, no versículo 8 diz, depois disso, ouvi uma voz do Senhor que dizia, quem enviarei e quem há de ir por nós? Disse eu, eis-me aqui, envia-me a mim. Ele está dizendo, depois de purificar você, limpar, você pega um diamante sujo e leva ele para vender. Aí chega lá, quanto é que vale? 100 reais, 100 mil. Mas se você limpar ele, vende por 500, 1 milhão. Então, depois que ele limpou você, purificou, ele chamou agora. Ah, meu senhor, mas eu, não dá para fazer a obra não. Eu tenho outros interesses, né? Tenho um cargo melhor, uma pessoa me deu um emprego melhor. Eu vou ganhar bem. Então disse ele, vai e diz a este povo, ouve e não entender, e não entendais. Eles estão ouvindo, muita gente está ouvindo aí. Vede, mas não percebais. Eles veem com os olhos dele. Eles ouvem com o ouvido deles. Mas não botam em prática aquilo que Deus quer. Você está entendendo? Então, versículo 10. Torna insensível o coração deste povo. Torna insensível o coração deste povo. Endurece-lhe os ouvidos e fecha os olhos. São cegos. Tem muita gente na igreja que está cego. É crente. É crente. Crê. Crê da maneira dele. Do modo dele. Né? Para que não venha ele ver com os olhos deles e ouvir com os ouvidos e entender com o coração e se converta e seja salvo. Ih, rapaz! Muita gente vai dizer naquele dia lá no Mateus 7,22, Senhor, isso aí é para mim, não é para você que está me ouvindo, não. Naquele dia eu não profetizei em teu nome, eu não fiz milagre e cura, apartado de mim, maldito, que eu não te conheço porque praticasse iniquidade. E aí? Está entendendo? Isso não é para você, não. Está ouvindo? É para mim. Né? Pela árvore conhece o fruto. Né? Então disse eu, até quando o Senhor... Até quando, Senhor, acontece isso? Ele respondeu, até que seja desolada a cidade e fique sem habitante. As casas ficam sem morador e a terra seja toda assolada. Eu vou castigar. Lembra quando ele castigou lá Samaria? Né? Morreu gente, morreu animais, não foi? Morreu tanta coisa, né? Até a natureza sofreu. Está entendendo? E o Senhor afasta dela os homens e no meio da terra será grande desamparo. Ih, rapaz, está vendo? E chama no reconhecimento da grandeza e o poder de Deus. Mas se ainda ficar a décima parte dela, tornará a ser destruída. Como um teberito, um ferro coisa danada. E como o carvalho dos quadros, depois de derribado, ainda fica o toco. E assim a santa semente é seu toco. Que coisa maravilhosa. Que palavra de Deus. E para a conclusão da visão, Jeremias capítulo 1, versículo 11. A visão da vara de amendoeira. Olha que eu estou hoje batendo na visão. Né? Visão, você vai além daquilo. Tem gente que está na igreja aí, já orou tanto. Já arrancou o couro do joelho, pedindo para a solução da justiça. Toca, pai, lá. Mas esse povo me loba com lá, mas o coração está longe de mim. Está escrito. Isaías 29, 13. Né? Milena viu a resposta do rapaz, da oração que fizemos aqui. Viu a resposta lá de Barra Holanda também. Um que sumiu. Né? Era 6 horas quando a menina, eu cheguei em casa, a menina, bispo, ora aí. Aí você que está me ouvindo vai dizendo, agora você é o santo, você é poderoso. É? Vão achar que eu não presto para nada não, minha criatura. Viu? Sou pequeno demais. Mas Deus é que capacita e Deus chama. Né? Quanto mais você sobe, mais você desce. Jesus disse, o maior aqui se virar o menor e o menor se virar o maior. Aqui eu sou pequeno demais. Bom é ele, maravilhoso é ele. Chama visão, eu não vejo, mas eu creio. Né? E a menina ligou, o rapaz tinha subido, tinha sumido. E quando foi 9 horas da noite, acharam ele na estrada de lá em Barra Holanda, indo para Boa Vista, dentro do mato. A visão da vara de amendoeira. Veio ainda a palavra do Senhor dizendo, o que vê tu, Jeremias? O que estou vendo? Respondi, vejo uma vara de amendoeira. Então ele respondeu bem. Amendoeira da amêndoa. Né? Ele disse, aquele que planta para carne corrupção, para o Espírito vida eterna, Gálatas 6, versículo 7. Está escrito assim. Gálatas 5, versículo 9, um pouco de fermento levado a toda a massa. Se você pegar uma banda de limão meirinho jogada dentro de um balde de leite, vê se não azeda. Vê se não perde. Assim também é as pessoas. Tem gente que vai muito bem. Aí começa a ouvir alguns nos ouvidos. Cochicha em ouvido. Muda a personalidade da pessoa. As más conversações começam com costume. E um pouco de fermento levada a toda a massa. 1 Coríntios 15:33. Está entendendo? Alguém pergunta, você congrega onde? Está na igreja do bispo. Ah, o bispo, aquele cara é doido, rapaz. Você é maluco? Vai ficar doido igual a ele. Ele é doido. Está entendendo? Mas Deus não pega o são, não. Pega os doidos mesmo. Mas ele disse lá em Isaías 35:8 que até os loucos acertarão o caminho. Até os doidos. Versículo 12, disse-me o Senhor, quem falou aqui foi o Senhor, não foi eu não. Visto bem, porque eu velo sobre a minha palavra para se cumprir. Tem que pessoa falar, bispo, o que é que você acha da minha vida? Eu falei, eu não sei da minha, como é que eu vou falar da sua? Profetiza, profeta o quê? Hein? Profeta vindo da palavra de Deus, falou, eu mandei você falar nada da vida dele? Para você falar, você tem que dar exemplo da tua. Né? Você não dá. Como é que você vai profetizar alguma coisa? A minha palavra não é fogo e um martelo que esmiuça até a penha? Viu? Isso se chama visão. Vamos ver mais uma coisinha aqui. Você sabia, tem muita gente que não sabe, que a cruz já existia antes de Jesus vir ao mundo? E tem gente que é pegado com a cruz, bota até no pescoço. Né? Ou se pega no carro, um crucifixo, nem está protegendo. A cegueira espiritual é grande demais. Meu povo só porque falta conhecimento. Porque tu, sacerdote, rejeitasse o meu conhecimento, também te rejeitarei para não ser sacerdote diante de mim. Esquecer da lei do teu Deus, também esquecerei do teu filho. Deus é amor, Deus é perdão, Deus é caridade, Deus é justiça. Ah, eu não sou santo não, bispo. Isso é para quem ser é santo. É. Aí cada um segue seu caminho. É. Eu sei que o caminho certo é Jesus. Ele é a luz divina. Está entendendo? Ninguém vai ao Pai senão por mim. Eu sou a videira verdadeira, meu Pai agricultor. Todo ramo que não vier ligado em mim é lançado fora e queimado. Mas aquele que está lançado em mim limpa para dar muito fruto. É verdade, né? Você sabia que a cruz já existia antes de Jesus Cristo vir ao mundo? Deuteronômio capítulo 21, versículo 22. Os cadáveres serão tirados do patíbulo. Deuteronômio 21, 22. Se alguém houver pecado possível da pena de morte e tiver sido morto e pendurado no madeiro, o seu cadáver não permanecerá no madeiro durante a noite, mas certamente o enterrarás no mesmo dia. Porquanto que for pendurado no madeiro, é maldito de Deus. Ih, rapaz, você já pensou? Tem gente que fala assim, olha, fulano jogou a maldição em mim. Não, você se faz maldito. Porque você não crê que Jesus não está mais no madeiro. Ele esteve no madeiro. Né? Mas ele fez maldição por mim e por você. Para me dar liberdade, me dar graça. É pela graça que nós somos salvos, mediante a fé, não vem de dono de Deus. Você entendeu? Então ele disse, é maldito de Deus. Assim não contaminará a terra, que eu sou o teu Deus, te dará em herança. Você sabe que a maior herança que nós temos é a salvação eterna? Não é não? Mas ninguém sabe não. Você entendeu? Gente que acha, a minha herança foi o papai que deixou o carro para mim, me deixou a minha fazenda. Aí um deputado falou, isso aqui foi o papai que deixou para mim. Eu tenho isso, eu tenho aquilo. Eu falei, daqui a 100 anos é seu? Falei para ele. E aí? Essa mansão também, esses apartamentos, eu falei, você vai fazer um caixão bem grande para botar tudo dentro do caixão. Não é verdade? E aí? Por isso ele disse que não fazer bens materiais na terra. Ô, isso é contra a prosperidade, que eu possa ser uma pessoa bem? Eu não. Eu quero que você seja bem de vida. Agora, a salvação eterna é uma herança dada pela divindade e pelo Espírito Santo. Viu? Isso aí você tem que ter certeza da tua salvação. Porque no dia do juízo, ele vai pipocar lá igual pipoca. Lagartixa na chapa. Você vai ver uma coisa. Mas era isso, eu não quero saber não, rapaz. Se você permanecer até o fim, a palavra diz assim, né? Combati o bom combate, cheguei ao fim da carreira, mas guardei a fé. Em quem? No bispo? No papai, na mamãe? Não. Em Jesus Cristo. Só ele é autor e consumador da fé. Então você entendeu o que é o madeiro? O que é a cruz? Alguém me questionou, bispo, por que você não bota a cruz na igreja? Não. Ele não está morto. Ele está vivo. Ele não está mais no madeiro. Como é que eu vou botar a cruz? Você já é a cruz. Se você abrir os braços assim, ó. Abre você ver uma coisa. E bota o pescoço assim do lado, você já é a cruz. Galatas 6, versículo 17. Paulo disse, não posso me inquietar que eu traga a marca do Senhor Jesus no meu corpo, que é a cruz. Está entendendo? E para você não ter dúvida, diz aqui em Gálatas 3, versículo 11. É evidente que pela lei ninguém é justificado diante de Deus, porque o justo viverá pela fé. O que é isso? Hein? É evidente que pela lei... Bispo, você é contra a lei de Moisés? Não. Moisés salvou alguém? Não, senhor. Só quem salvou e quem salva é Jesus. Só ele é vivo. Se você está passando por um problema, se você está ouvindo a mensagem, Deus está entrando na sua casa hoje. Conhecereis a verdade e a verdade me libertará. Isso aqui é uma oração aqui, ó. Está vendo? É evidente que pela lei ninguém é justificado diante de Deus, porque o justo viverá pela fé. Porque se fosse pela lei, ele não mandava o filho dele. Não para Jesus ver o mundo, não. Ele veio para espetáculo? Né? Não, senhor. Para dar show? Não, senhor. Ele veio para salvar. Salvar o perdido. Né? Ninguém tinha salvação. E Deus enviou seu filho para reconciliar, né, com ele. Porque todo mundo era inimigo de Deus. Mas aí o que aconteceu? Devido à justificação de um justo que morreu pelo meu pecado, pelo seu pecado, para poder me salvar. É evidente que pela lei ninguém é justificado diante de Deus, porque o justo verá pela fé. Esse justo é o quê? Quando você obedece a Deus, você obedece a Jesus Cristo. Você obedece o Espírito Santo. Né? Espírito Santo é avarento? É mesquinha? É ganancioso? É desonesto? É? Engana os outros? Passa a perna nos outros? Compra e não paga? É veaco? É fofoqueiro? Eu pergunto a você, está me ouvindo? Hein? É mentiroso, enganador, hipócrita, é? Interesseiro? Não. É evidente que, ele disse, é evidente que pela lei ninguém é ficar diante de Deus, porque o justo verá pela fé. Ah, mas fulano me enganou. Fulano me roubou, pô, é problema lá. Continuou adorando, louvando e glorificando a Deus. Davi disse: louvarei o Senhor todo o tempo na minha vida, seu louvor está no meu lábio. É? Está entendendo? O versículo 12. Ora, a lei não procede de fé. Mas aquele que observar os seus preceitos, por ele viverá? Hein? Seja pela lei ou pela fé? Seja pela justiça de Deus ou a justiça dos homens? Eu pergunto a você. Cristo nos resgatou da maldição da lei, fazendo ele próprio maldição em nosso lugar. Que palavra, hein? Você sabia disso, né? Resgatou com o quê? Com dinheiro? Foi pago? Não, senhor. Com sangue. Com amor. Com fé. Está entendendo? Esse é o amor verdadeiro. Cristo resgatou da maldição. Ele resgatou todo mundo. Não foi eu, não. Foi todo mundo que vivia no pecado, na maldição. Ele resgatou da maldição da lei, fazendo ele próprio maldição em nosso lugar. Porque está escrito: maldito todo aquele que for pendurado no madeiro. Ih, rapaz, aí é para tirar o chapéu mesmo. Está entendendo? Como é que você recebe a bênção de Deus? Quando você vive pela fé. Né? Fazendo a vontade de Deus. Ah, mas eu já ajudei tanta gente. Eu não sou reconhecido. Será que Deus não está sabendo, não? Hein? A justiça vem de Deus, rapaz. Você pode sair daqui agora, ajudar uma pessoa ali, ajudar outra. Não tem problema, não. Se o cara te enganar, agradece a Deus. Está entendendo? Isso é difícil por causa da carne. A carne, ela trinca. A carne não vale nada. Carne é carne. Espírito é espírito. As palavras que dizem são espírito e vida. Versículo 14. Gálatas 3, 14. Para que a bênção de Abraão chegasse aos gentios em Jesus Cristo, a fim de que recebemos pela fé o Espírito prometido. Engraçado, né? Devido o judeu a rejeitar a Jesus, não reconhecer a grandeza dele, o poder dele, porque eles são ricos, né? Em petróleo, não é verdade? Mas espiritualmente eles não reconhecem, não. Lá é divisão braba. Você vê o que acontece lá? Guerras e mais guerra. Divisão. Porque ninguém reconhece ele como salvador, não. Até eu estou esperando o Messias. Para que a bênção de Abraão chegasse aos gentios. Gentios somos nós. Nós éramos um povo desconhecido. Não era nem para chegar para nós, né? Mas pela misericórdia de Deus e a bondade dele, o filho dele se revelou em nós, pela fé. Gentis, estrangeiro, nós somos estrangeiros. Você sabe que se nós chegarmos nos Estados Unidos, lá tem uma embaixada brasileira. E se porventura, um minuto, você entrar ali naquela embaixada, você é brasileiro ali. Aquele pertence, mesmo americano, pertence ao Brasil. A mesma coisa é americana aqui. Mas você é representante de Deus em qualquer lugar que você vai, você é embaixador de Deus. Você é representante dele. Você não precisa de homem nenhum, não. Você é representante dele. Viu? Em Jesus Cristo, a fim de que recebendo pela fé o Espírito da promessa. Eu vou fazer a oração final e agradecer a Deus. Senhor Jesus, Pai querido amado, nesse momento eu peço nessa oração pelas pessoas que estão ligadas aí. Se eles crêem na palavra do Senhor, se eles crêem na Bíblia, não me segue não. Porque homem nenhum pode salvar ninguém. Agora, se você seguir a palavra de Deus e crer em Jesus Cristo, você é salvo. Sou em tua casa. Em nome do Pai, do Filho e do Espírito, eu te agradeço. Um bom fim de semana para vocês, ouvintes aí. Fica na paz.

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5: São 17 horas e 7 minutos. Estamos começando aqui pela FM Vida 104.9, a Rádio da Família, o programa esportivo. Resumo final.
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5: Hoje, 5 de junho de 2026, sextou, Ney Vieira, sexta-feira, uma boa tarde para você. 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Estamos iniciando o programa Resumo Final e vamos às manchetes do nosso programa de hoje.
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5: Campeonato de Juca Rosa começa domingo, dia 7. Campeonato da ABB, Atlético de Madrid City vence seus jogos visando a classificação para a segunda fase. Seletiva 2 de julho, sub-15, vem aí, será amanhã pela manhã no estádio Araújão. e o Vitória, hein, decide em casa contra o Fortaleza a Copa do Nordeste.

0: amanhã às 16 horas. Seleção brasileira faz último amistoso antes da estreia na Copa contra o Egito. Estamos começando o nosso programa, Ney Vieira. Uma boa tarde para você. Estamos frente a frente, estamos iniciando o programa esportivo Resumo Final.
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0: São 17 horas e 11 minutos. Campeonato de Juca Rosa é o nosso primeiro destaque. 33º Campeonato de Juca Rosa de futebol. E são 16 times que irão entrar em campo para disputar esse campeonato. Na chave A, Rosa Neto, último campeão, e estreia nesse domingo. Dinacite está na chave A, Manchester e o Nápoles e o Mila. Na chave B, Vila Colônia, Beira Rio, Maravilha e o Chelsea. No grupo C, Talento Alegre, Gabiarra, Mundo Novo e Alegria. No grupo D, Vitória, Roça do Povo, Grêmio, Futebol Raiz e Misto Cruzeiro. São os 16 times que irão participar do campeonato de Juca Rosa, que começa neste domingo às 8h45. Abertura, o atual campeão Rosa Neto entra em campo para disputar contra o Dinacite. E às 10h45, Vila Colônia entra em campo para disputar com o Beira Rio. E o nosso destaque, Lucas, técnico do Vila Colônia, ele que está bastante motivado, trazendo jogadores aí da região, de vários locais. E a expectativa, Lucas, para a estreia do campeonato de Juca Rosa contra a equipe de Beira Rio. Boa tarde, Lucas.
3: Boa tarde, meu amigo Ney. Aqui é Lucas, proprietário e técnico do Vila Colônia FC. Estamos no campeonato de Juca Rosa aí. Vamos estrear agora no domingo, né? Ansioso. Ansioso pra gente fazer um bom jogo. Vamos pegar a equipe do Beira Rio. E estamos com umas peças aí pra testar no time. Tem os meninos de Vera Cruz, Edvan, Léo, Renato, o Elson, zagueiro TS do Arraial, meu zagueiro KN de Vera Cruz, meu lateralzinho Felipe Dutra, conhecido como Biscoito, Ianzinho Piscite, nosso goleiro Mica, GT Viana. Estão com uma barca boa. Estão com uma barca boa aí. Pedir a Deus, né? Primeiramente a Deus, que nós possamos fazer uma boa estreia, que nós possamos sair com os 3 pontos. É igual eu falo com os meninos aqui. Se nós não ganhar, perder também a gente não quer, não. É isso. Sempre respeitar o adversário, né? Entrar de pé no chão. A gente viemos trabalhando, né, velho? Trabalhando aí. O time tá totalmente focado. Fizemos alguns amistosos pra entrosar o time. E graças a Deus vai dar tudo certo. Temos também nosso centroavante Bruninho, Bruno Índio, Iago Barata, Baratinha, André Bahia. Então o time tá bom. Pegar com Deus, e com Deus vai dar tudo certo pra gente.
0: São 17 horas e 15 minutos. Aí é o Lucas, o comandante do Vila Colônia, que vai enfrentar o Beira Rio. Beira Rio que também está se preparando, não é, para esse grande evento. Também na estreia, é o jogo de abertura, Juca, é Rosa Neto contra o Dinacity. E o Davi, técnico do Dinacity, também participa do resumo final.
4: Boa tarde, meu amigo do programa Resumo Final. A expectativa é que vai ser um jogo bom, né? Vai pegar aí o Rosa Neto, que é um time muito bom também, entendeu? E a gente tem de tudo para fazer um bom jogo, entendeu? E pedir a Deus aí para nós sair com esse resultado domingo.
0: Aí as palavras de Davi, técnico do Dinacity, que inclusive disputou o campeonato eunapolitano. Não fica de fora de nenhum campeonato. João Vitor, técnico do Beira Rio. Beira Rio que tem uma parada dura aí. O Vila Colônia, como nós já ouvimos aí do Lucas, ele está formando um grande time, é, pretendendo conquistar o campeonato de Juca Rosa. E no Beira Rio, hein? Como anda as coisas aí? É, João Vitor, boa tarde. Joquinha, é, fez um golaço hoje de falta e a equipe do ATM conquista aí os primeiros 3 pontos. Boa noite, Rádio Vida FM. Boa. É, esse aí é o Joquinha, já do campeonato da ABB. Depois nós vamos ver aqui na técnica para tentar colocar aí o João Vitor para falar também da expectativa para o campeonato de Juca Rosa. Beira Rio enfrenta a equipe do Vila Colônia, né? Vila Colônia que está bastante motivado para o início do campeonato de Juca Rosa. São 17 horas e 17 minutos. Estamos com o programa FM, na FM Vida 104.9, a Rádio da Família. Um alô para você que está ligadinho no programa Resumo Final. Um abraço para você, você que está cruzando aí a BR-101 ou a 367, ou está em todas as regiões aqui da nossa cidade, no Brasil e no mundo. Estamos com o programa Resumo Final. Um abraço para Cláudio Fernandes, o Hélio do lanche legal. Cláudio Fernandes é flamenguista e o Hélio do lanche é vascaíno. Não está satisfeito nada com a equipe do Vasco. Um abraço para todos vocês. São 17 horas e 18 minutos.

0: São 17 horas e 19 minutos e agora o destaque é para o campeonato da BB. Eu estive a equipe do resumo final, eu e o Pompo narrou o segundo jogo que aconteceu lá no campeonato da ABB, jogão de bola, e o City contra a equipe do Juventus, e o primeiro jogo ATM, não com um jogo bastante disputado, e o Atlético de Madrid venceu, não é? Venceu bem esta partida. A primeira partida ali na quarta-feira. Estivemos lá presente, um jogão de bola. Ah, o campeonato da BB é um campeonato com grandes craques. Inclusive, estava lá o Léo Seco no segundo jogo. Maradona também, né? Joga na seleção de Itajimirim na Copa Condesc. Então, o primeiro jogo comandado aí pelo Alex e o Marconi, né? O Chelsea entrou em campo para jogar contra a equipe da ATM, o Atlético de Madrid, do Giuliano. E o Chelsea colocou em campo o Pacheco, Cardoso, Dedê, o Kerley, Alex, Dai, Juninho, Camilo, Giovani, Maguinho também joga Copa Condesc, não é? O Neves, Son, Jean, Cairo, Buiú, Miqueias também, um grande jogador, pode pintar aí na seleção de Eunápolis, o Dene, o Pedro, o Tati, o Lídio, e o técnico foi o Isael. A equipe do ATM, o Atlético de Madrid, colocou em campo o Felipe, goleiro, o Giuliano, inclusive um dos melhores da partida, jogou muita bola ali no meio-campo da ATM. O Joquinha, o Pó, né, nossa amiga aqui do programa Resumo Final, da equipe do Resumo Final da Rádio Vida, Pó estava ali atuando como centroavante, né, jogando muito bem. E o Kias, Guinho, o JP, Vinícius, Sono, o Nego Véi, Rogério, o Berg, Moreno e o Alain. O técnico foi o Beto, da equipe da ATM Atlético de Madrid. Um jogo bastante disputado e o gol saiu só no segundo tempo. Uma falta cavada ali pelo Giuliano na intermediária e aos 31 do segundo tempo, e diga quem bateu. Ô Joquinha bateu muito bem no meio do gol, um golaço, né? Pode ser aí escolhido como um dos gols mais bonitos do campeonato da ABB. Final, Atlético de Madrid 1, Chelsea 0. E o Joquinha falou, participou do programa Resumo Final, falando do golaço aí. E a TM vence o Chelsea e espera se classificar para a segunda fase, para o mata-mata do campeonato da ABB. Joquinha fez um golaço hoje de falta e a equipe da ATM conquista aí os primeiros 3 pontos. Boa noite, Rádio Vida FM.
1: Boa noite a todos os ouvintes da Rádio FM. A gente veio pro intuito aí da vitória, as duas equipes qualificadas, dois times bom de bola, bons jogadores. A gente veio com vários desfalques aí, mas graças a Deus a gente põe a bola no chão. Humildade, a gente conseguimos impor o placar e segurar até o final. E grata a Deus pelo gol e pela vitória, a classificação 3 pontos pra gente aí, o ATM, a família.
0: Descreve aí a falta.
1: Que falta, coisa linda. Falei pra Juju, se deixar é caixa. Juju deixou, parabéns pra Juju aí que deu a oportunidade de fazer esse gol. E hoje ainda, meia-noite, eu faço 35 anos, hein?
0: Parabéns, hein, Joaquim?
1: Muito obrigado aí, valeu, obrigado. Valeu.
0: Aí as palavras de Joquinha, né, da equipe do ATM, que analisou também esse jogo. A derrota foi o Isael, técnico do Chelsea, né? Ele analisou a partida, colocou aí, atribuiu na noite ali de quarta-feira, vários apagões ali na ABB, né? De repente o jogo tava rolando ali, né, Vira? De repente dava um apagão ali, ficava aí um minuto, dois, e de repente, não sei se era um disjuntor, algum problema lá, o Augusto tem que rever isso, porque os jogadores, a esse tempo que fica ali sem energia, esfria o jogo, os jogadores se esfriam e prejudica bastante a competição. E o Israel e o Dedê, atleta da equipe do Chelsea, eles analisaram a derrota de 1-0 para a ATM.
2: Israel, hoje 1-0 para a ATM, um jogo bastante difícil, né? O Chelsea não conseguiu. O que é que faltou o Chelsea para conquistar essa vitória hoje aqui?
3: Ô Ney, boa noite a todos os ouvintes. É um jogo complicado, um jogo que a gente, lógico, a gente esperava sair com os 3 pontos, mas faltou combinar com o adversário, né? A gente tentou imprimir nosso ritmo de jogo, mas infelizmente a gente não conseguiu. O ritmo foi um pouco quebrado também pela falta de energia, né? Teve 3 quedas de energia aqui, mas faz parte. A nossa equipe não conseguiu jogar 10% do que consegue, do que tem qualidade para jogar. Aí é paciência, o jogo, futebol é um jogo de quem erra menos para poder sair com um placar favorável, né? No final do jogo.
2: Valeu, Israel.
3: Valeu, obrigado.
2: Ao lado de Dedê aqui, Dedê, um jogo bastante disputado, difícil, e o Chelsea não conseguiu sair de campo com a vitória hoje.
4: Boa noite, infelizmente a vitória não veio, né? Não soube, impomos nosso ritmo, só que os caras lá, o time dos caras qualificado, impôs o jogo deles e no finalzinho lá conseguiram fazer o gol lá da vitória deles e segurar a vitória até o finalzinho do gol. Infelizmente não saímos com resultado positivo. Agora é levantar a cabeça e seguir pra frente.
2: Valeu, Dedê.
4: Mais. Valeu, boa noite.
0: Aí as palavras de Israel, técnico do Chelsea, e também o Dedê. Beto, da equipe do ATM, estava eufórico, bastante alegre ali, motivado, né? Confiante na classificação do ATM.
2: Do lado do técnico Beto, eu vi aí uma euforia muito grande pelos 3 pontos conquistados, os primeiros 3 pontos. Boa noite, Rádio Vida FM.
5: Boa noite a todos os ouvintes, parabéns aí pela transmissão, feliz demais. Nosso time hoje estava muito desfalcado, um grande elenco do lado de lá, um adversário fortíssimo, uma equipe praticamente galáctica, mas a gente mostrou humildade, pé no chão, força e vontade e raça, sangue no olho. Saímos com 3 pontos hoje, graças a Deus. Deus, rumo à nossa classificação.
2: Valeu, Beto.
5: Abraço a todos.
0: Aí o técnico Beto, né, que venceu muito bem, 1-0, e a TM pega amanhã o Real Madrid pelo campeonato da ABB. Segundo jogo, árbitro Paulinho e o Gilvão, os dois comandaram aí o espetáculo. Um abraço pra você, viu, Paulinho, grande árbitro Paulinho. Ele comandou a final do campeonato, e o napolitano, Flamenguinho e o Bahia de Mundo Novo. O segundo jogo foi City e Juventus. A City não contou conversa, venceu a Juventus por 600-2. O City levou para campo o goleiro Felipe Soares, Ayrton, que foi figura importante, um dos melhores ali em campo na noite de quarta-feira, o Vatila Léo Seco, artilheiro, 3 gols na partida. Germinho, Reginho, Vivas, né? Viva, tem um grande time, o City. Beba, Evinho, Ari, Jefferson, o Pablo Baiano e o Moreira. O técnico foi o Jeguinha, ele joga também, mas ficou ali como técnico. A equipe da Juventus entrou em campo com Célio, goleiro Célio, Pedro, Sheba, Kel, Lívio, Blocão, Maradona, Massinho, Mateuzinho e o Lucas. O técnico, o Cristóvão, marcaram aqui os gols para a equipe do City. 2 de Ayrton, que ficou no banco, entrou em campo, marcou 2 golaços, marcou 1 no primeiro tempo. Aos 15 minutos do primeiro tempo, né? Inclusive o primeiro gol da equipe do City foi do jogador Ayrton, e aos 28 do segundo tempo ele marcou também o segundo gol. E o Léo Seco, um dos principais, um dos melhores em campo, ele marcou 3 gols, marcou aos 21 do primeiro tempo, aos 17 do segundo tempo e aos 42, uma pintura de gol fez o Léo Seco. E ele bateu todo mundo no meio de campo, passou também pelo goleiro e de longe da intermediária ele colocou a bola no fundo do barbante. O 6º gol da equipe do City foi uma pintura. E da equipe da Juventus, quem marcou foi o Pedro aos 24 do primeiro tempo, e o Maradona também fez um golaço e saiu na frente a equipe da Juventus. O primeiro gol foi da Juventus aos 11 minutos do primeiro tempo, o Maradona mandou uma bomba, um torpedo da intermediária que o goleiro Felipe Soares não viu nem onde passou. E a equipe do Resumo Final conversou com o Léo Seco, né? O meio-campo Léo Seco, que marcou 3 gols e deu show, venceu de 6-2, hein, Léo Seco?
2: Fim de jogo aqui na ABB, segundo jogo, City 6, Juventus 2, com show aqui de Léo Seco. Hoje deu show, né, golaço. Boa noite.
4: Boa noite a todos. É só agradecer a Deus, né, por tudo e pela partida maravilhosa. Nosso elenco do Manchester City é um elenco maravilhoso. Elenco de jogadores com força, raça. E parabenizar pelo evento maravilhoso que é esse evento da Champions League BB. É isso aí.
2: Valeu, Léo Seco. Valeu, tamo junto. Falar com a Estil também. A Estil, a noite foi sua aqui também, né? Léo Seco fez 3, você 2. Boa noite, Rádio Vida FM.
6: Boa noite a todos. Graças a Deus aí. Agradecer a Deus em primeiro lugar, né? Fiz aí 2 gols. Meu time aí jogou com muita raça, muita determinação, que a gente veio pra ganhar. E graças a Deus, minha equipe me ajudou aí. Eu contribuí com 2 gols.
2: Valeu.
0: Valeu. Aí as palavras de Léo Seque Aistinho, o jogador Lívio da equipe da Juventus. Ele disse que não sabe o que é que aconteceu, não sabe o que é que tá acontecendo. A equipe da Juventus sempre sai na frente, meu amigo Neiveira, e de repente toma a virada, começa a tomar gol, e o Lívio, ele tenta explicar essa situação aí.
2: Olá, aqui com o Lívio da equipe da Juventus. Lívio, boa noite, Rádio Vida FM. O que é que faltou a equipe do Juventus? Saiu na frente e não conseguiu manter o placar e terminou sofrendo uma goleada.
7: Boa noite a todos os ouvintes. Infelizmente a gente tem que rever essa situação urgente. Que é o seguinte, a gente sempre está saindo na frente, sempre a gente está abrindo o placar do jogo. E eu não sei o que acontece, a gente, uns relapsos dentro de campo, parece que apaga e aí sofre. Sofre uns gols que não tem condições dos gols que a gente tem. Aí bate lá e não faz aí, meu amigo. O cara vai sofrer, não tem jeito. Quem não faz também é a lei do futebol, não tem condições. É aquele velho ditado dos sábios: água mole em pedra dura, que não bate até que fura. Vai, que até vai e faz. Não tem condições, a gente tem que procurar rever logo isso aí para sair dessa situação.
2: Valeu, Lívio.
7: Valeu, um abraço. Tito.
0: Aí as palavras de Lívio: quem não faz, toma. Maradona fez um golaço, mas disse que o time não tem atenção, está desligado. Ele também participou do resumo final.
2: Tô aqui, Maradona, e aí, um golaço você fez, saiu na frente, mas não conseguiu sustentar aí o placar e termina o jogo sofrendo uma goleada. Boa noite, Rádio Vida FM.
8: Boa noite a todos aí, rapaz, mais uma vez eu não sei o que acontece com o nosso time não, a gente começa bem, a gente começa pressionando, faz os gols, e aí depois a gente toma uns gols ali na infelicidade nossa mesmo, desatenção. Mas agora ainda falta, resta mais 4 jogos aí, a gente ter atenção, ver onde a gente está errando para a gente melhorar, para poder fazer um bom campeonato e levantar a Juventus aí, que a Juventus não pode estar passando esses vexames não.
2: Ô Maradona, saiu machucado?
8: Foi, eu já estou com a lesão ali, que eu infelizmente machuquei lá em Belmonte, aí eu estava tratando. E aí, numa dividida de bola ali, eu voltei a sentir novamente, mas não é nada grave não, graças a Deus, é só uma entorse, a gente vai tratar aí para voltar 100% no próximo jogo.
2: Valeu, Maradona.
8: Valeu, meu irmão, Deus abençoe.
0: São 17 horas e 34 minutos e o técnico da Juventus, o Cristóvão, tentou explicar aí esta goleada em Neiveira.
2: Conversar aqui com o Cristóvão. Cristóvão saiu até na frente, né? 1-0, mas infelizmente sofreu a goleada. Boa noite, Rádio Vida FM.
9: Boa noite, amigo da Rádio Vida FM, os ouvintes. Pois é, mais uma vez o Juventus manteve, iniciou com aquela pressão, que sempre faz, iniciou pressão, abrimos o placar, mas infelizmente em seguida, tomamos o gol de empate. E aí, infelizmente, nosso time é muito ofensivo, nosso time está pegando demais, nosso time não está conseguindo combater o ataque adversário no último terço. Eles estão passando livremente aqui, chegando a cada gol com 2-3 atacantes, e nosso time não consegue voltar marcando. Ataca muito bem, mas na hora de voltar marcando, não consegue voltar compacto. E aí, infelizmente, está tomando muitos gols, bobo, infantil.
2: Ô Cristóvão, eu notei que no banco de reservas tinha poucos jogadores. Isso prejudicou um pouco para você, o seu trabalho?
9: Sim, porque nós tivemos alguns desfalques hoje, né? A gente tem Gabriel Umbaúba no nosso meio campo, muito bom marcador, ele não veio hoje. A gente tem uns 2 atletas que não vieram hoje. Também teve um Binho que saiu, não sei se foi machucado, não se sentiu bem. Saiu, não entrou em campo, né? E assim, aí só tinha 3 peças para mexer. Aí fiquei sem alternativa para substituições. Mas enfim, né? Vida que segue.
2: É isso mesmo. Valeu, vida, obrigado, hein?
9: Obrigado, professor.
0: Vida que segue, né, Cristóvão? E Pedro, zagueiro da equipe da Juventus, ele disse, olha, falta organização.
2: Pedro, a equipe do City, a equipe da Juventus, né, saiu na frente e colocou 1-0, mas no final um placar que a equipe da Juventus não desejava. Uma goleada. Boa noite.
10: Boa noite, Ney. Na verdade, é o formato que o nosso time vem jogando aí, esses jogos do segundo turno. O primeiro jogo a gente ganhou, mas a partir do segundo jogo a gente tá dentro do jogo, o jogo tá igual, muitas vezes ganhando, às vezes perdendo apenas de um gol. Nosso time acaba se desorganizando. Quando toma o gol, nosso time se desestabiliza. A gente precisa consertar isso. Estamos dentro do campeonato ainda, mas a gente precisa consertar essa questão, ter equilíbrio, porque quando a gente toma um gol é normal, o gol dentro do jogo é normal. O que não pode é a gente desequilibrar e tomar 1, 2, 3 e aí a porteira abre, a gente já não consegue recuperar mais.
2: Já são 3 derrotas, né?
10: Isso, 3 derrotas seguidas desse jeito, né? O placar elástico. O que não disse o que foi o jogo. Porque se você for observar, o primeiro tempo terminou 3-2. Isso. O jogo passado eu não estava, mas o jogo retrasado também. A gente terminou o jogo perdendo de 1-0. E aí a gente vai pra cima com tudo e acaba tomando muito gol e fica difícil de recuperar.
2: Valeu, Pedro.
10: Valeu, Ney. Obrigado, meu irmão. Tamo junto.
0: São 17 horas e 37 minutos. Nós vamos beber uma água e vamos voltar pra falar da próxima rodada do Campeonato da BB. Será amanhã. Inter e Tottenham às 16 horas. Jogo de vida ou morte para o Tottenham. E Real Madrid e ATM às 17h30.
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4: São 17 horas e 44 minutos, estamos de volta em nome de Pimpão Pneus. 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E agora nós vamos destacar, meu nobre Ney Vieira, a seletiva 2 de julho, jogos decisivos amanhã no Araújão. Amanhã pela manhã, né, são 4 seleções, vão estar presentes ali no estádio Araújão, né? Estádio Araújão. E antes de rodar a entrevista com o Cio, nós vamos terminar. Amanhã nós vamos ter a rodada do campeonato da ABB. Encerrar aqui o assunto a respeito da ABB. Às 16 horas, Inter e Tottenham. E às 17h30, Real Madrid e ATM. E eu fui conversar com o técnico do Real Madrid, o Leleco, né? Ele se prepara, o Alex se prepara para um encontro com o ATM, que vem motivado pela vitória de quarta-feira. Boa tarde, Leleco. Real Madrid e ATM no campeonato da ABB amanhã. Jogo difícil, hein, Leleco? Boa tarde.
5: Boa tarde aí a todos os ouvintes. Realmente, Ney, é um jogo difícil. É um jogo de classificação, né, para ficar entre os quatro. E aí, o time tá pronto já, todos confirmados, né, para pro jogo amanhã. E aí, é buscar uma vitória para poder classificar e ficar lá entre os quatro colocados.
4: E o resultado do último jogo?
5: O resultado do último jogo foi maravilhoso, né? A gente dá uma goleada daquela na Juve. Isso é bom, né? É bom. O time jogou bem, fez por onde, procurou resultado e conquistou.
4: E a ATM vem de uma vitória, né? É quarta-feira passada e tá bastante motivada.
5: Realmente, realmente. Tem um bom time, né? A gente tem que se preocupar bastante aí com o Yukias, que é um jogador rabiscador, um cara que vai pra cima, né, Juliano, tem os caras experientes, então, mas assim, nós temos também, como diz o outro, o nosso antídoto pra poder combater isso aí.
4: Valeu, a Rádio Vida FM agradece, Leleco.
5: E agradece, somos nós que tá aqui, e o prazer tá sempre falando aí na Rádio Vida.
4: Aí um abraço aí para Leleco, são 17 horas e 47 minutos. E quem também falou, participa do resumo final, motivado pelo jogo de quarta-feira, cavou a falta, né? No finalzinho ali do jogo, né? O Joquinha bateu, fez um golaço e ele vai voltar no sábado. No sábado às 17h30, que é o Juliano. Boa tarde, Juliano. E aí, ATM motivado para mais um jogão, né? Rumo à classificação do campeonato da BB. Juliano, amanhã uma parada dura, né? Vocês conseguiram vencer o Chelsea 1-0 e agora tem um jogo muito difícil.
6: Boa tarde, Ney, boa tarde, ouvintes aí. A gente sabe, né, que a Champions League a gente não pode dormir, não pode cochilar, a gente sabe que todos os jogos é difícil, né? Cada jogo é uma história diferente. Tive uma felicidade de vir no placar de 1-0, né, contra o Chelsea, uma forte equipe, né? Inclusive a equipe do Chelsea é uma das favoritas a ser campeão, né? Mas graças a Deus a ATM teve uma postura, apesar que teve 6 desfalques, né? Mas amanhã contra o Real Madrid provavelmente vai estar todo mundo, graças a Deus. Vai ser um grande jogo. O Real Madrid também é uma ótima equipe, bem treinado pelo nosso professor Alex Tudy, né? Um dos campeões da região toda aí, né? Um cara bem respeitado hoje no futebol. E sabe que também tem um elenco muito forte. E a gente precisa também desse resultado amanhã. Eu sei que vai ser um resultado favorável em questão ao ATM, porque o ATM vai precisando do resultado também. Real Madrid já está confortável na competição e a gente precisa ganhar, a gente precisa pontuar. Espero que a gente possa sair com resultado positivo amanhã.
4: E é um jogo que a sua equipe, a ATM, busca classificação.
6: Com certeza. A gente entrou no campeonato já, né? Graças a Deus agora. E se amanhã a gente conseguir essa vitória, né? Que é muito importante para o ATM, a gente pode consagrar a nossa classificação, né? A gente vamos com os pés no chão, humildade, simplicidade, sabendo que vamos jogar com um grande adversário, mas jogo é assim, né? Não tem jogo mole na Champions League, todo jogo vai ser difícil, né? Cada jogo é uma final e a gente está matando o leão cada jogo, isso é importante.
4: Valeu, obrigado, hein, Juliano?
6: Obrigado a você, bom trabalho pela sua equipe aí, valeu.
4: Aí as palavras de Juliano da equipe da ATM, são 17h50. E o destaque agora é para a seletiva 2 de julho, sub-15, amanhã, né? Amanhã no estádio Araújo, amanhã pela manhã. Vá ao estádio Araújo, que você vai assistir três grandes jogos. Na realidade, são 4 equipes classificadas. Então, o primeiro jogo, Porto, classificado como segundo colocado, com a melhor campanha, e Itamaraju. Eunápolis pega Ibirapuã. Então, o vencedor aqui, o campeão desse quadrangular aqui, vai para Salvador disputar a Copa 2 de julho com grandes times. Bahia, Atlético Mineiro e outros grandes times pelo Brasil, né, irão disputar a Copa 2 de julho. E quem participa do nosso programa explicando justamente a respeito do dia de amanhã, essa festa amanhã no estádio Araújo, é o Sinho. Boa tarde, Sinho.
7: Fala, Ney, boa tarde. Ney, amanhã vamos ter aí 2 jogos, né? As semifinais. Porto Seguro e Itamaraju. E em seguida tem Eunápolis e Ibirapuã. E aí os 2 vencedores, né, faz a final da etapa da Copa 2 de julho. E aí quem for campeão é quem vai representar o Extremo Sul em Salvador, na fase de grupo da 2 de julho.
4: 4, 5. São 17h52, aí está o Sinho, um dos organizadores, juntamente com a Secretaria de Esportes e Cultura, através do Tiago Moura, o Lando, todos os diretores vão estar amanhã no estádio Araújo. Mas quem participa do nosso programa também, né, Iveira, é o grande campeão do campeonato de Juca Rosa, né? Ali o comandante do Rosa Neto, o Paulinho, que fez a final com o Dinacite, ele venceu a final do Dinacite e ele agora vai participar do programa Resumo Final, falando da expectativa para o início deste campeonato.
8: Boa noite, Ney. Boa noite, ouvintes da rádio FM Vida. Ney, é um prazer, uma satisfação estar participando do seu programa aí, Ney. Falando de esporte, né? Falando do Rosa Neto, dessa abertura desse campeonato de Rosa, né? Ney, a gente fazemos, né, nessa abertura desse campeonato do Juca Rosa domingo, né? Rosa Neto e Dina City, que são os atuais, né, finalistas do campeonato passado. E onde nós sagramos campeões, graças a Deus. Ney, a nossa equipe, a equipe do Rosa Neto, ela é uma equipe que nós viemos aí com a equipe, né, jovem. Alguns atletas permanecentes, né, do campeonato passado, outros estão vindo pela primeira vez. Fizemos uma reformulação, né, na equipe, né? Esse ano a gente pretende dar oportunidade para alguns jogadores prata da casa, jogadores com a idade abaixo aí do, né, dos 23 anos, e alguns, né, que já vêm jogando com a gente, e outros trouxemos aí para dar uma experiência, né, aquela mesclada, né? Que infelizmente uma equipe de futebol ela tem que ter a garotada nova e ter ali uns quatro ali, pelo menos, mais veterano, né? Para fazer aquela mescla ali e dar aquela experiência, né, para aqueles garotos que estão chegando. Pretendemos fazer um bom campeonato, né? Graças a Deus aí, esses meninos que vêm com a gente aí são os meninos bons, uma garotada boa de bola, boa de futebol, né? Joga muito bem, tem amor à camisa do Rosa Neto. E com fé em Deus aí, vamos fazer um bom campeonato. Estreamos domingo, né? E com fé em Deus aí, vamos tentar fazer aí um bom jogo, sair com os 3 pontos e se classificar, que é o mais importante. E, Ney, quero dizer para você também que fica muito feliz, né, em trazer algumas pessoas, na verdade, resgatar, né, algumas pessoas que ficaram fora do Rosa Neto por algum tempo, que né, o velho Mitim, que foi o cara fundador, né, da equipe do Rosa Neto, que ganhou muitos títulos, né, pelo Rosa Neto, e ficou afastado há algum tempo, e hoje, graças a Deus, conseguimos trazer ele de volta para dar aquela força, aquele apoio para a gente lá, né? E também, Ney, temos aí, né, Ney, o nosso Marcelo Tupete, nosso atleta aí, né, que é uma referência nessa equipe do Rosa Neto. Marcelo Tupete, que foi artilheiro aí, né, várias vezes, já deu muita alegria à torcida do Rosa Neto, tá de volta, né, o grande Marcelo Tupete, é o brocador do Rosa Neto, tá de volta aí, né, uma satisfação para todos nós, pros torcedores aí, o Marcelo Tupete, né. Aí temos aí, Ney, né, também os veteranos aí, né, falando de Marcelo Tupete, também temos alguns dos veteranos que eu vou citar o nome aqui, temos aí o Paulo Roberto, né, o popular Pumuco. Temos aí o GG, né? O GG, que é um atleta que é cria do Rosa Neto. Ele praticamente foi criado ali no Rosa Neto, né? O pai dele foi atleta e ele cresceu ali na beira daquele campo. Então, como torcedor, hoje ele é atleta, né? Então é uma referência também para o Rosa Neto. Aí temos o nosso treinador, que foi campeão ano passado como treinador. Ele também se mantém aí como treinador, que é o Acasso, né, mais conhecido aí como Pinguá. Temos Alex Prancha também, que é grande referência, capitão do Rosa Neto, que hoje está como auxiliar técnico também, né? Então aí temos várias referências aí, né, de jogadores. Temos aí a molecada nova aí, tem o Cauê, que é do Rosa Neto, temos o Felipe Batata, temos o Filipinho aí também, que é a grande promessa aí do futebol napolitano, infelizmente está machucado. Temos Keke, o grande Keke aí de Vera Cruz, que é um atleta que já ganhou muito título com a gente também, do Rosa Neto, está de volta. Temos o Sinho aí também, grande Sinho, grande jogador aí do Rosa Neto também, que está aí firme e forte com a gente. Então, assim, nossa equipe é uma equipe muito boa, muito qualificada, é um projeto nosso, que essa equipe não dispute só um campeonato. Essa equipe, a gente queremos aí que essa equipe aí fique pelo menos aí uns 3, 4 anos disputando esse campeonato, pra gente pegar o entrosamento, porque o Rosa Neto, a gente não faz uma equipe para jogar um campeonato, a gente fazemos uma equipe aí para jogar vários campeonatos, né? Sempre foi tradição do Rosa Neto a gente fazer isso. Pretendemos aí disputar o campeonato municipal, né, ano que vem, e queremos já levar uma equipe entrosada, uma equipe boa, uma equipe que vá disputar o título, entendeu? Assim como foi o Mundo Novo. Eu dou os parabéns aqui para o Mundo Novo, que é uma equipe, né, formada praticamente 90% em casa e que deu trabalho no campeonato, aí foi vice-campeã e poderia ser campeã. Então, assim, do jeito que o Rosa Neto já foi exemplo, o Mundo Novo aí foi um exemplo bom agora atualmente aí. Uma equipe que praticamente não trouxe quase ninguém de fora, né? Deu moral para a prata da casa e se sagrou em vice-campeã, poderia ser campeã, porque é uma equipe muito boa, muito qualificada. E também quero aí aproveitar, né, o espaço aí, a oportunidade, e fazer um convite aí a todo torcedor napolitano, principalmente a torcida do Rosa Neto. Que domingo é o pontapé inicial, precisamos da nossa torcida. O Rosa Neto, ele na verdade representa uma torcida, né, que representa nosso bairro, Rosa Neto. Então, assim, nosso Rosa Neto sempre foi forte por causa da nossa torcida. Nossa torcida, ele pode fazer sol, pode fazer chuva, nossa torcida está sempre presente. É, realmente, a nossa torcida, a torcida do Rosa Neto, ela é diferenciada. Então, assim, eu quero fazer esse convite aí especial a todos os napolitanos, para que compareça lá, né, na abertura do campeonato, faça aquela festa bonita, né? Igual foi o campeonato, a final do campeonato municipal. Eu quero essa abertura amanhã, que seja muito bonita, né? Que o futebol e o napolitano merece. É, e a torcida do Rosa Neto, ela é uma torcida especial. Ela é especial e eu tenho certeza que amanhã a torcida do Rosa Neto vai lotar ali, vai empurrar nosso time, e nosso time, com fé em Deus, vamos conseguir os 3 pontos, que é muito importante pra gente. Quero te agradecer aí, Ney, viu? Em nome de toda a equipe do Rosa Neto, quero agradecer o espaço que você deu aí para falar de esporte, para falar do Rosa Neto, né? Fico muito grato e estou à disposição para quando você quiser me chamar aí para falar sobre esporte, falar sobre o Rosa Neto, vou estar à sua disposição, viu? Desde já te agradeço, uma boa noite aí, obrigado, fica com Deus, e se domingo você puder comparecer lá para ver o jogo, estamos de braços abertos, esperando por você e toda a sua equipe, beleza? Fica com Deus, um abraço.
4: Valeu, Paulinho, um abraço pra você, Paulinho, comandante do Rosa Neto. Com certeza, a equipe do Resumo Final, nós vamos estar presente na abertura do campeonato de Juca Rosa, às 8h45, Juca Rosa e Diná City, Vila Colônia e Beira Rio, às 10h45. E agora, às 18 horas, vamos mais à frente um pouco com o nosso programa, porque tem mais matéria. Vamos falar e destacar a final da Copa do Nordeste. Vitória abre vantagem no Castelão e joga por empate no Barradão, para ficar com a taça. Ney Vieira, Vitória nunca esteve tão perto do pentacampeonato da Copa do Nordeste. De volta à final, depois de 16 anos, o rubro-negro venceu Fortaleza no Castelão por 2-1 e joga por um empate para ficar com a taça, isso mesmo. Além da vantagem no campo, o time treinado por Jair Ventura tem o histórico da competição ao seu lado. Reverter vantagens construídas em decisões não é algo comum na Copa do Nordeste. Das 19 edições da Copa, né, disputadas em jogos de ida e volta, em somente 2, o vencedor da primeira partida não ficou com o título. Só América do Rio Grande do Norte e Bahia deram a volta por cima depois de derrotas no primeiro jogo da final. Mas o Vitória precisa ficar esperto, porque foi justamente ele a vítima da virada do América em 98, não é? Naquele ano, no entanto, o América tinha o triunfo de fazer o segundo jogo em casa, algo que o Fortaleza terá neste sábado. Em 98, Vitória venceu a primeira partida por 2-1 no Barradão e perdeu a volta por 3-1 no Machadão. Vitória tem que ficar de olho, erguer até a taça depois de ser derrotado no jogo de ida diante da própria torcida é um feito exclusivo do Bahia. Só o Bahia fez isso isso. Em 21, o Tricolor perdeu por 1-0 para o Ceará em Pituaçu e depois foi até o Castelão vencer por 2-1 e levar a decisão para os pênaltis. Nas penalidades, voltou a bater o rival 4-2 para ficar com o título, né? Vencedor do primeiro jogo, campeão 97, 99, 2002, 2013, 14, 15, 16, 18, 19, 20, 23 e 24, né? Perdedor do primeiro jogo, campeão 98 e 21. Empate no jogo de ida. Nos anos 2000, 2003, 17, 22. Jogo único 94, 2001 e 2010. Nas edições de 23, 2023, Ceará foi campeão. E 24, Fortaleza campeão. Os vencedores do primeiro jogo até perderam a partida de volta, mas garantiram os títulos nos pênaltis. Naqueles dois anos, os cearenses fizeram a segunda partida da condição de visitante, dificuldade que não será imposta ao Vitória. Além de vencer o primeiro jogo, o Vitória tem como triunfo ter conquistado o resultado longe de seu torcedor. Agora o time treinado por Jair Ventura tem vantagem no placar e o mando de campo para confirmar o quinto título regional. Então tá aí o Vitória com a mão na taça, venceu lá no Castelão o Fortaleza por 2-1 e agora vai jogar dentro de casa, Barradão. Ó, cogitaram até tirar o jogo do Barradão, colocar em outro estádio, Fonte Nova, em outro, porque não cabia tanta gente. O ingresso, né? Todos os ingressos vendidos. E o Vitória tem aí o Renato Kaiser no banco, saiu do banco. O Tarzan, o argentino, que fez um golaço, também estava no banco. Quem decidiu a partida, Neveira, foram os jogadores que estavam no banco. Eles entraram e o Kaiser fez de pênalti e o argentino entrou na intermediária, entrou na área, ali na entrada da área, deu um chute de canhota que fez o segundo gol de virada da equipe do Vitória. Então o Vitória tem tudo para ser

0: Egito e também diante aí pertinho da estreia do Campeonato Brasileiro de Futebol e para falar da Copa do Mundo, né, de futebol. E para falar da seleção brasileira, vem aí ele, o nosso companheiro Pomajeste. Boa tarde, Pomajeste.
1: Boa tarde, meu amigo Ney Santos. Boa tarde, meu amigo Ney Vieira. Boa tarde a todos vocês, ouvintes aí do programa Resumo Final, diretamente das ruas da cidade, com o Pomajeste falando de esporte, né? Vamos trazer tudo sobre a seleção brasileira aí, Ney, pra galera ouvinte aí do programa Resumo Final, em nome de Primus. 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Só lembrando você, Ney, falando de seleção brasileira aí, Ancelotti confirma a entrada de Igor Thiago e o Paquetá aí é a novidade na equipe da seleção brasileira que enfrenta aí o Egito no sábado. Lembrando que a seleção brasileira treinou hoje no sol forte, né, nos Estados Unidos. O último treino a pronto para enfrentar o Egito, que tem novidade do Paquetá e também do Igor Thiago. Lembrando que a seleção brasileira, o Neymar, né, faz exames mais uma vez e pode, semana que vem, já estar treinando com bola. Isso mesmo que você ouviu aí, o Neymar, que está muito motivado, o Neymar, que está querendo, né, se recuperar o mais rápido possível, pode estar de volta aí, então, para compor aí o elenco, os 26 convocados da seleção brasileira. Lembrando que a seleção brasileira enfrenta o Egito aí no amistoso preparatório para a Copa do Mundo. Lembrando que o Brasil estreia contra o Marrocos. 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Ney, é com você no estúdio, então. Boletim da Copa do Mundo, diretamente das ruas da cidade, com Pomajeste. É com você aí no estúdio, meu amigo Ney.
0: Valeu, Pomajeste, são 18 horas e 8 minutos, já estamos encerrando o programa Resumo Final, que tem um oferecimento de Pimpão Pneus. Atenção, motorista, mas antes de encerrar o programa, o seu Cristo, que é torcedor do Flamengo, ele está numa satisfação incrível, viu, Neveira? Que ele disse o seguinte: nós vamos torcer para a seleção brasileira, mas é mesmo que ser o Flamengo, porque tem a maioria dos jogadores aí são do Flamengo. Flamengo! É isto mesmo, seu Cristo?
2: Boa tarde, Neia Cristo. Quem quiser assistir jogo do Flamengo, tem que assistir o jogo agora da seleção. A metade do Flamengo está lá, né? Então a gente agora vai torcer pela seleção brasileira. Tá bom? Fica com Deus.
0: É isso aí, fica com Deus também, seu Cristo, e a participação do seu Cristo no programa Resumo Final. Então, esperamos que os jogadores aí convocados pelo Flamengo façam, né, uma boa Copa do Mundo, não é, Neveira? Paquetá, isso, destacando, né, o Alessandro, Danilo, todos eles, não é, o Léo Pereira, grandes jogadores da equipe do Flamengo. 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

0: 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São 18 horas e 12 minutos, estamos encerrando o nosso programa e prometemos voltar na segunda-feira. Um bom final de semana pra você e até segunda, viu, Neveira? Pra você, um bom final de semana, a todos os ouvintes, até segunda, se Deus quiser.
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1: 18:23.
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0: 18:43.
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subsistindo em forma de Deus, não julgou como usurpação ser igual a Deus. Antes a si mesmo se esvaziou, assumindo a forma de servo, tornando-se semelhança de homens e reconhecido em figura humana.

0: 18:50 104,9
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3: Destaque do dia, bom condutor ganha incentivo na hora de renovar a carteira.
4: Agora é lei, motoristas que não cometeram infrações terão a CNH renovada de forma automática. Gabriela Noronha.
5: Cerca de 2 milhões de motoristas já foram beneficiados desde a publicação das novas regras, em dezembro do ano passado.
3: Você vai ouvir também MEC Idiomas.
4: Já está no ar plataforma digital para ajudar o cidadão a aprender inglês e espanhol de graça.
3: Presidente Lula destaca que saber outro idioma amplia oportunidades e abre novas portas na vida das pessoas.
6: O governo está fazendo, utilizando a tecnologia para criar oportunidade de vocês poderem aprender coisas que a gente não conseguia há muito tempo atrás.
4: E ainda, bloqueio voluntário e simultâneo de todas as casas de apostas autorizadas do Brasil.
3: Mais de 574 mil pessoas já usaram a plataforma que permite a autoexclusão de bets. Márcia Fernandes.
7: Cerca de 40% apontaram a perda de controle sobre jogos e afirmaram que os impactos na saúde mental foram o principal motivo para a autoexclusão.
4: Hoje, na apresentação da Voz do Brasil, eu, Luciana Vasconcelos e Luciano Seixas.
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4: Bons condutores vão ter renovação automática da Carteira Nacional de Habilitação.
3: É o que prevê lei sancionada hoje pelo presidente Lula.
4: A medida integra o programa CNH do Brasil, que facilita e deixa mais em conta o acesso à primeira carteira de motorista.
5: A lei sancionada nesta sexta-feira institui o programa CNH do Brasil e permite a renovação automática da Carteira Nacional de Habilitação para os motoristas que estejam cadastrados no Registro Nacional Positivo de Condutores e que não tenham infrações de trânsito nos últimos 12 meses. A nova legislação é resultado de uma medida provisória encaminhada pelo governo do Brasil ao Congresso Nacional em dezembro do ano passado. Segundo o Ministério dos Transportes, cerca de 2 milhões de motoristas já foram beneficiados desde a publicação das novas regras. Entre os beneficiados está Andrei Abreu, morador de Santa Catarina, que conta que em 20 minutos teve o documento renovado.
8: Então eu só precisei fazer a consulta e lá só testar mesmo a efetivação. E foi tranquilo, foi bem rápido, questão de 20 minutos mesmo, que se a gente anda corretamente, não tem multas e o sistema, ele busca uma forma de desburocratizar, viabilizar a rapidez na renovação, fica bem mais tranquilo e mais pessoas podem, de fato, se animar para poder tirar uma CNH.
5: Além da renovação, o programa CNH do Brasil também facilita o acesso à primeira habilitação nas categorias A, destinada a motocicletas, e B, voltada a veículos de passeio. Com a nova lei, os candidatos podem escolher como preferem se preparar para tirar a CNH. Se por meio do conteúdo teórico gratuito disponível na plataforma digital, se em uma autoescola tradicional ou combinando as duas opções. Com as mudanças, o Brasil bateu recorde de novos condutores habilitados no país este ano. De acordo com o Ministério dos Transportes, mais de 1.141.000 CNHs foram expedidas entre janeiro e maio. O presidente Lula também destacou o impacto direto das medidas no orçamento das famílias brasileiras.
6: Uma carta custava R$ 3.000, R$ 3.500, tinha gente que pagava até R$ 4.000. Agora não, agora o cara gasta R$ 670, R$ 500, já está com a sua carta pronta. Uma coisa importante, nós temos 60 milhões de pessoas usando o aplicativo. 60 milhões de pessoas. É uma população, sabe, o dobro da população argentina utilizando o aplicativo. Bom, isso tudo, para mim dizer ao pessoal que está tirando carta, tire sua carta, porque tirar carta é ter um instrumento de trabalho na mão para que você seja seguro. Portanto, utilize o novo modelo, um novo sistema de tirar carta e seja um motorista legalizado, tanto de moto quanto de carro, se tiver.
5: Os números mostram ainda um crescimento expressivo na procura pelo documento. O total de requerimentos para a emissão da CNH ultrapassou 7 milhões, volume 7 vezes maior que o observado antes da edição da medida provisória. Desse total, mais de 6 milhões de solicitações foram realizadas por meio da plataforma CNH do Brasil. Reportagem Gabriela Noronha.
3: Uma situação que começa como uma simples diversão na internet e o sonho do dinheiro fácil.
4: E aos poucos se torna um ciclo vicioso de endividamento e problemas de saúde mental.
3: Esta é a realidade de quem sofre com os perigos dos jogos da aposta online.
4: De acordo com o Ministério da Fazenda, mais de 25 milhões de brasileiros entraram nas chamadas bets no ano passado.
3: Mas uma nova ferramenta pode ajudar quem precisa enfrentar o vício.
9: Uma busca por dinheiro que resultou em mais dívidas. Essa é a realidade de muitas famílias brasileiras. Nossa equipe conversou com uma mulher que prefere não se identificar. Ela conta que durante uma depressão e precisando de mais recursos, começou a jogar em cassinos online. O hábito virou vício e ela passou a gastar todo o salário

0: autorizadas no Brasil com uma única solicitação. É o que explica Daniele Cardoso, secretária de Prêmios e Apostas do Ministério da Fazenda.
1: Quando esse cidadão procurar uma determinada casa de aposta, ele vai estar bloqueado. Essa casa de aposta busca aqui para saber se esse CPF pode ou não apostar, e aí a gente dá informação dizendo não, porque ele se auto-excluiu. Quando a gente pensou nessa plataforma, a gente pensou não só nesse mecanismo de auto-exclusão centralizada, mas também ali ser um concentrador de informações em relação ao jogo responsável.
0: Dados do Ministério da Fazenda apontam que só no ano passado, mais de 25 milhões de brasileiros fizeram apostas em jogos online. Diante desse cenário, a plataforma de autoexclusão é uma das estratégias do governo para evitar o vício e o endividamento das famílias. Além do bloqueio, a autoexclusão impede novos cadastros e suspende o envio de publicidade sobre o assunto. Desde que a plataforma foi lançada no final do ano passado, mais de 574 mil pessoas já solicitaram a exclusão dos CPFs para o uso de bets. Do total de cadastrados, cerca de 40% apontaram a perda de controle sobre jogos e afirmaram que os impactos na saúde mental foram o principal motivo para a autoexclusão. Para a mulher que conversamos no início dessa reportagem, é importante existir uma plataforma que possibilite a exclusão do CPF nas casas de aposta.
2: A gente já viu várias coisas, né, muito graves acontecendo com essas pessoas, então eu acho que é importante sim para ajudar muita gente para não entrar nisso, porque é difícil.
0: Além de bloquear o CPF da pessoa para o uso de bets, a plataforma de autoexclusão também reúne orientações e links com informações de onde encontrar atendimento especializado no Sistema Único de Saúde. Pessoas que identificarem prejuízos relacionados às apostas podem buscar apoio nas unidades básicas de saúde e nos centros de atenção psicossocial, presentes em todas as regiões do país. Para quem sofreu com as apostas, a ajuda psicológica é fundamental.
2: É um vício muito perigoso. Então, quando eu decidi, eu vou parar, eu começava a pensar em tudo que eu passei. Aí eu fui atrás para procurar psicólogo especializado no assunto. E a partir desse momento, a perspectiva foi voltando.
0: Para acessar a plataforma e fazer a autoexclusão, basta procurar no seu buscador a frase autoexclusão Ministério da Fazenda e clicar no link. O endereço vai te direcionar para a plataforma dentro do site gov.br. Reportagem Márcia Fernandes.
3: Inglês e espanhol na palma da mão e sem custo.
4: Você já pode se inscrever no aplicativo Mac Idiomas, que oferece aulas dos dois idiomas, do nível básico ao avançado.
3: A ferramenta também conta com recursos de inteligência artificial para apoio aos estudos.
5: A plataforma Mac Idiomas, iniciativa gratuita do governo do Brasil para o ensino de inglês e espanhol, começou a funcionar no início deste mês de junho. O aplicativo oferece cursos do nível básico ao avançado, estruturados em 4 a 6 módulos, cada um com 10 a 15 aulas, permitindo que estudantes e demais interessados aprendam novos idiomas sem sair de casa. O presidente Luiz Inácio Lula da Silva destaca que aprender e falar outros idiomas amplia oportunidades e abre novas portas na vida das pessoas.
6: O governo está fazendo, utilizando a tecnologia para criar oportunidade de vocês poderem aprender coisas que a gente não conseguia há muito tempo atrás. É muito importante. Você não vai pagar nada. É o governo que vai arcar com os custos desse programa. O que o Ministério da Educação está fazendo é abrir, não uma janela, escancarar uma porta muito grande para que você tenha acesso às coisas que você precisa ter.
5: Entre as funcionalidades disponíveis no aplicativo estão a integração com a conta gov.br, teste de proficiência, trilhas de aprendizagem com aulas e atividades de reforço, avaliações ao final de cada módulo, sistema de conquistas e ferramentas de prática oral. A plataforma também conta com agentes de inteligência artificial para apoio aos estudos, esclarecimento de dúvidas e conversação nos idiomas. O acesso pode ser feito pelo portal macidiomas.mec.gov.br ou pelo aplicativo Mac Idiomas. Reportagem Thaísa Vitória.
4: E a plataforma Mac Livros, uma biblioteca digital, já alcançou a marca de 862 mil usuários.
3: Desde abril, quando a ferramenta foi lançada, já foram acessadas 468 mil 8 mil obras.

0: Uma média de 3.400 livros por dia.
1: Somado todo o tempo de leitura dos usuários na plataforma, chega-se a 269 mil horas, o equivalente a cerca de 30 anos de leitura sem parar.
0: O livro mais lido é A Cabeça do Santo, da jornalista e escritora brasileira Socorro Acioli, e conta a história de um jovem que descobre possuir o dom de ouvir as preces de mulheres para Santo Antônio.
1: Completam as cinco obras mais lidas, Crime e Castigo e Noites Brancas, de Dostoiévski, e também A Vegetariana e Sem Despedidas, de Han Kang.
0: Para ter acesso às obras, basta acessar o site do Mac Livros ou o aplicativo e fazer o login com a conta do gov.br.
1: É por meio da conta gov.br que o cidadão tem acesso a mais de 4.600 serviços públicos.
0: E quem perdia o acesso à conta precisava aguardar até 3 dias até ter o problema resolvido.
1: Para facilitar a vida do cidadão, o governo do Brasil lançou uma ferramenta que recupera o acesso ao gov.br de forma rápida e simples.
2: Meu INSS, meu SUS Digital, Enem Fies, Carteira de Trabalho Digital e Carteira Digital de Trânsito são alguns dos serviços mais demandados na plataforma gov.br. Atualmente são mais de 176 milhões de usuários. Para facilitar a vida de quem precisa recuperar o acesso à conta, em caso de perda ou troca do celular, por exemplo, o governo do Brasil desenvolveu uma ferramenta que simplifica esse processo. É o que explica o diretor do Departamento de Identidade Digital, Hudson Vinícius Mesquita.
3: Então isso traz autonomia para o cidadão, muito mais rápido de fazer, não precisa envolver a central de atendimento. A expectativa é que mais pessoas possam habilitar, se sentir confortáveis a utilizar essa camada de segurança.
2: O primeiro passo é atualizar o aplicativo do GovBR para ter acesso à opção de recuperação com e-mail. Na verificação em duas etapas, clicar na opção Estou com dificuldade para gerar código e seguir os passos. Será preciso fazer um reconhecimento facial para concluir o processo. Para o secretário de Governo Digital, Rogério Mascarenhas, além de facilitar a vida do cidadão, a ferramenta traz mais segurança.
4: Então a gente sempre está buscando que a segurança esteja em primeiro lugar. A gente está colocando a possibilidade de utilizar um e-mail que a pessoa cadastre para que ela possa fazer essa recuperação da conta sem qualquer procedimento administrativo, ou seja, ela mesma consegue fazer isso. A partir de um reconhecimento facial, ela já consegue fazer recuperação da sua conta.
2: O passo a passo da ferramenta está disponível na internet em acesso.gov.br. Depois é só clicar na aba Ajuda. Reportagem Nazi Brum.
0: Você já ouviu falar em phishing, uma palavra em inglês que se refere à pescaria?
1: O termo é usado para sites, e-mails ou mensagens falsos usados para recolher dados de quem usa a internet.
0: Esse e outros termos ligados ao mundo digital podem ser compreendidos por qualquer pessoa por meio de vídeos ou até mesmo histórias em quadrinhos.
1: Conhecer cada vez mais sobre o ambiente digital pode evitar golpes. Saiba mais na reportagem de Cleide Lopes.
5: Há 2 anos, a gaúcha Gisele Heligda recebeu uma ligação de um suposto atendente do Banco Digital, onde ela tinha conta. Do outro lado da linha, a informação era de que o cartão dela havia sido clonado. Assustada, ela seguiu as orientações do falso funcionário, forneceu dados pessoais e fez até reconhecimento facial. Ela não sabia, mas estava caindo em um golpe digital.
6: Fiz o reconhecimento facial e quando eu terminei o reconhecimento facial, a minha conta foi zerada. Era o valor que eu tinha para pagar o meu aluguel, a minha água, a minha luz.
5: Mensagens falsas, links suspeitos, roubo de senhas e tentativas de fraude estão entre os principais riscos para quem usa a internet. Por isso, o governo do Brasil aposta em mais uma estratégia: conscientizar a população por meio de vídeos, cartilhas e materiais educativos sobre os perigos e as armadilhas usadas por criminosos virtuais. Entre os lançamentos está a revista em quadrinhos, Phish e Golpes Cibernéticos. Com linguagem simples e acessível, a publicação mostra como os golpistas agem e orienta sobre formas de proteção. Também foram lançados vídeos voltados especialmente para idosos e conteúdos com dicas de acesso seguro aos serviços do gov.br. Como explica o secretário do Governo Digital do Ministério de Gestão gestão e inovação em serviços públicos, Rogério Mascarenhas.
7: Levar a população de uma forma simples, através de vídeos, né, que estão disponíveis lá na nossa página do gov.br/PPSI, né, que é o Programa de Privacidade e Segurança da Informação. Vídeos que auxiliem as pessoas com pequenos cuidados e também as preocupações que a gente tem que ter aí em relação a essa forma de ataque, né, ou de abordagem que esses criminosos acabam fazendo na população.
5: O jornalista Felipe Camelo também já caiu em golpes virtuais. Seduzido por promoções imperdíveis na internet, fez compras de produtos que nunca chegaram.
8: Hoje a gente tem que ficar muito atento por promoções muito atraentes. Então você pega aquele produto, pega aquela loja, põe na internet, aí você vai ver o tanto de reclamações, aí você, por ali você já pode tirar um parâmetro, se é golpe ou se não é.
5: O especialista em tecnologia da informação, Marlo Prudente, explica que os principais cuidados, desconfiar de mensagens urgentes e procurar sempre os canais oficiais.
9: Se você recebe qualquer mensagem com esse senso de urgência, desconfie. Às vezes você recebe o WhatsApp ou qualquer outro meio não oficial, sai dali, vai no aplicativo do gov.br, vai no aplicativo do banco, porque tudo é digital, então se acontecer qualquer coisa desse tipo, você vai receber uma notificação do próprio aplicativo oficial, do governo, do banco, ou qualquer outro que seja.
5: Segundo o governo federal, o Brasil é hoje referência em serviços digitais. São mais de 4.600 oferecidos por cerca de 250 órgãos públicos na plataforma gov.br. Reportagem Cleide Lopes.
0: Só reforçando, o material está disponível no site gov.br/governo-digital, na aba Privacidade e Segurança.
1: E atenção, pescadores! O Ministério da Pesca e Aquicultura alerta sobre tentativas de golpe relacionadas ao Registro Geral da Atividade Pesqueira.
0: Segundo relatos dos próprios usuários do sistema Pesque Brasil, alguns estão recebendo mensagens falsas via aplicativo WhatsApp.
1: Os golpistas fazem o print da tela da consulta pública da licença e adulteram o documento.
0: Assim, quem está com a licença ativa é levado a acreditar que o documento está suspenso ou cancelado. Aí os golpistas solicitam pagamento para que a situação seja normalizada.
1: O Ministério ressalta que não cobra nenhum tipo de taxa para regularização da profissão.
0: Em caso de dúvida, procure informações apenas pelos canais oficiais. Pelo WhatsApp, no número código 61, telefone 3276-5073.
1: Mais informações do Ministério da Pesca no endereço gov.br/MPA.
0: Muitas mulheres, a independência financeira é um dos fatores cruciais para romper com ciclos de violência doméstica.
1: Agora, mulheres empreendedoras do setor do turismo em situação de vulnerabilidade terão acesso a condições especiais de crédito pelo novo Fundo Geral de Turismo.
0: A portaria prevê que beneficiárias solicitem suspensão temporária dos pagamentos por até 6 meses e também estabelece ampliação dos prazos de carência.
1: Durante o Fórum Internacional de Mulheres no Turismo em João Pessoa, o ministro do Turismo, Gustavo Feliciano, ressaltou que a medida busca criar uma rede de segurança para que mulheres vítimas de violência mantenham seus negócios.
10: Alguma mulher que for vítima ou tiver alguma dificuldade no enfrentamento de violência, ela vai ter uma carência maior de 180 dias nos prazos do FUGETUR, podendo dar uma mobilidade e uma tranquilidade maior para passar por esse problema de enfrentamento que ela foi vítima de violência e depois voltar a arcar com as parcelas do financiamento.
0: A solidariedade que salva vidas levou o Brasil a um resultado histórico.
1: No ano passado, foram realizados 31 mil transplantes de órgãos, o maior número já registrado no país.
0: E por trás de cada cirurgia está uma complexa rede de equipes e logística com um único objetivo: salvar vidas.
11: A espera pode durar meses, às vezes anos. Para Elisângela Alves, de Brasília, a segunda chance chegou graças a um gesto de amor da própria família.
12: O rim já estava bastante comprometido e o médico disse que o próximo passo seria começar uma busca na família sobre quem poderia estar doando o órgão, né? E no futuro próximo eu entraria em uma hemodiálise.
11: Elisângela convivia com a insuficiência renal e dependia de tratamento constante, até que veio a compatibilidade e o transplante de um novo rim, doado pela irmã Márcia Alves.
13: Quando ela falou, preciso de unha, eu falei, eu te dou um. E a gente brincando e tudo, e realmente deu tudo certo, graças a Deus, fizemos os exames, né, tem a compatibilidade, então podemos fazer a cirurgia. Estava super tranquila e segura em relação à minha decisão, correu tudo bem.
11: Hoje, recuperada, a Elisângela segue uma vida normal. Histórias como a dela ajudam a explicar um resultado histórico. O Brasil bateu recorde de transplantes em 2025. Foram 31 mil procedimentos realizados em todo o país, o maior número já registrado. Entre os procedimentos mais realizados estão os transplantes de córnea, rim, medula óssea, fígado e coração. A estrutura envolve hospitais, equipes médicas, centrais de transplante e logística aérea. No ano passado, foram realizados 4.808 voos para o transporte de órgãos e equipes, em parceria com companhias aéreas e a Força Aérea Brasileira. O governo do Brasil investiu R$1,5 bilhão de reais no Sistema Nacional de Transplantes, recursos que ajudam a ampliar equipes, acelerar diagnósticos e reduzir o tempo de espera de quem depende de uma nova chance. Uma estrutura complexa e que faz do Brasil um líder em transplantes na rede pública, destaca Patrícia dos Santos, coordenadora-geral do Sistema Nacional de Transplantes do Ministério da Saúde.
14: Demonstra o compromisso do Ministério da Saúde em fortalecer uma das maiores políticas públicas de transplantes do mundo. Esse financiamento é o que permite ampliar o acesso, reduzir as desigualdades regionais, qualificar os serviços e garantir que mais brasileiros tenham a chance de receber um transplante com segurança gratuitamente pelo SUS.
11: Mas apesar dos avanços, ainda existe um desafio importante. Hoje, cerca de 45% das famílias brasileiras ainda recusam a doação de órgãos, segundo dados do Ministério da Saúde. Pela legislação brasileira, a doação só ocorre com autorização dos parentes. Para quem aguarda na fila, a possibilidade de um transplante depende desse consentimento, explica o nefrologista Dr. Geraldo Freitas.
15: Falar da intenção de ser doador, caso isso aconteça, isso é importante, porque é imprevisível quando a situação de morte encefálica vai acontecer. Se estiver conversado com a família, a probabilidade de a gente efetivar um doador é muito maior do que se isso não tivesse sido comentado em nenhum momento.
11: O Sistema Único de Saúde responde por cerca de 86% dos transplantes realizados no país. O atendimento inclui exames, cirurgia, acompanhamento médico e medicamentos, tudo de forma gratuita. Reportagem Pablo Mudim.
1: E essas foram as notícias do Governo do Brasil.
0: Uma realização da Secretaria de Comunicação Social da Presidência da República.
1: Com produção da empresa Brasil de Comunicação.
0: Fique agora com as notícias do Poder Judiciário e do Congresso Nacional. Uma boa noite e um bom fim de semana.
1: A gente volta na segunda-feira. Boa noite para você.

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2: No Dia Mundial do Meio Ambiente, a STF relembra decisões que fortaleceram a proteção ambiental no Brasil.
3: Supremo começa a julgar recurso apresentado pelo ex-deputado Roberto Jefferson.
2: TSE divulga distribuição do Fundo Especial de Financiamento de Campanha para as eleições 2026.
3: Boa noite, eu sou Marcela Luiza.
2: E eu sou Walter Lima.
3: Hoje, 5 de junho, é o Dia Mundial do Meio Ambiente.
2: E para celebrar a data, o Supremo Tribunal Federal relembra algumas decisões que consolidaram a proteção ambiental como um direito fundamental previsto em nossa Constituição. Marta Ferreira.
4: Neste Dia Mundial do Meio Ambiente, algumas das principais decisões da Corte merecem destaque. Em relação ao Fundo Clima, em 2022... O STF determinou a retomada do funcionamento do Fundo Nacional sobre a Mudança do Clima, mecanismo do governo federal criado para financiar projetos de enfrentamento às mudanças climáticas. Em relação às queimadas e ao desmatamento na Amazônia e no Pantanal, a Corte reconheceu falhas estruturais na execução de políticas de enfrentamento das queimadas e determinou a elaboração e a implementação de planos de combate a incêndios e desmatamento e o fortalecimento de órgãos de fiscalização e a coordenação entre a União e os estados da Amazônia e do Pantanal.
3: O Supremo Tribunal Federal começou a julgar nesta sexta-feira um recurso apresentado pelo ex-deputado Roberto Jefferson contra uma multa de R$ 452 mil ligada à condenação dele em 2024.
2: O julgamento ocorre no plenário virtual e está previsto para terminar em 15 de junho. Pablo Lemos.
5: O ex-deputado Roberto Jefferson foi condenado a pagar a multa em um processo no qual foi sentenciado a 9 anos de prisão por calúnia, homofobia e por incitação à prática dos crimes de abolição do Estado Democrático de Direito e de dano qualificado. A defesa recorreu alegando que ele não tem condições financeiras de arcar com o valor. Mas o relator do caso no Supremo Tribunal Federal, ministro Alexandre de Moraes, rejeitou o pedido. Ele destacou que o valor de mais de R$ 452 mil pode ser parcelado em 18 vezes, como condição para a progressão de regime.
3: O Tribunal Superior Eleitoral divulgou os valores do Fundo Especial de Financiamento de Campanha, destinados aos partidos políticos para as eleições gerais de 2026.
2: Ao todo, R$ 4,9 bilhões vão ser distribuídos entre 30 partidos, de acordo com os critérios estabelecidos na legislação eleitoral, considerando a representatividade das legendas no Congresso Nacional. Fábio Ruas.
6: PL vai receber o maior valor, R$ 881 milhões e 700 mil. Em seguida, o PT, com R$ 615 milhões e 400 mil. E depois o União, com algo em torno de R$ 526 milhões e 200 mil. Juntas, as três legendas concentram quase 40% do montante distribuído pelo Fundo Eleitoral, que é custeado pela União em ano eleitoral. O objetivo do fundo é financiar campanhas de candidatas e candidatos.
3: Justiça Federal paralisa licenciamento de terminal de gás natural liquefeito em Barcarena, Pará.
2: A ação atende a pedido do Ministério Público Federal. Sabrine Menezes.
7: A decisão paralisou o avanço do licenciamento ambiental e a implantação do terminal de gás natural liquefeito de Barcarena, no Pará. A decisão reconheceu argumentos do MPF e o risco de danos irreversíveis aos modos de vida das comunidades tradicionais e ao meio ambiente, caso o projeto avançasse sem os estudos adequados. Na sentença, a Justiça estabelece diversas obrigações ao governo do Pará, à Termogás e ao INCRA, como a proibição de emissão de licenças e a suspensão de atividades ligadas ao empreendimento, sob pena de multa diária de R$ 50 mil em caso de descumprimento.
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3: Uma boa noite.
2: Bom fim de semana e até segunda-feira.
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8: Eu sou Paula Groba.
9: E eu sou Humberto Pinheiro.
8: E estes são os destaques de hoje do Jornal do Senado, que começa agora.
9: Proposta garante proteção total a fundos de previdência afetados pelo Banco Master.
8: Autonomia do Banco Central com orçamento próprio está na pauta da Comissão de Constituição e Justiça.
9: Tarifaço. Senadora pede diálogo com os Estados Unidos para proteger exportações do Brasil.
8: Boa noite.
9: Boa noite.
8: Um projeto apresentado no Senado quer evitar prejuízos a aposentados e pensionistas de estados e municípios que investiram recursos no Banco Master.
9: A proposta amplia a cobertura do Fundo Garantidor de Créditos para assegurar a devolução integral dos valores aplicados. Repórter Marcela Cunha.
10: A proposta foi apresentada pelo senador Renan Calheiros, do MDB de Alagoas. Na prática, o projeto obriga o FGC, uma espécie de seguro dos bancos, a garantir a devolução integral dos recursos que tenham sido aplicados no Banco Master. Hoje, essa garantia tem limite de até R$ 250 mil reais por CPF ou CNPJ, por instituição ou conglomerado financeiro, e é financiada pelos próprios bancos. Segundo Renan, a medida quer evitar que aposentados e pensionistas sejam prejudicados por essas aplicações.
11: O meu projeto, ele parte de um princípio claro. Não é justo que o segurado beneficiário do regime previdenciário arque com prejuízos decorrentes de eventuais irregularidades ou má gestão ou roubalheira mesmo por parte de instituições financeiras.
10: Críticos da proposta afirmam que a cobertura integral pode transferir para o sistema bancário o prejuízo de aplicações de risco feitas por gestores públicos. Na justificativa do projeto, Renan Calheiros defende que a medida não impede a investigação de gestores públicos que tenham agido com dolo ou má-fé e evita que fundos de previdência arquem com o prejuízo.
8: Escola, profissão e menos violência. Essa é a equação defendida por parlamentares que querem expandir a educação profissional e tecnológica no Brasil.
9: A avaliação é que a formação técnica abre portas para o emprego e afasta jovens da criminalidade. Repórter Lana Dias.
12: De acordo com o Anuário Brasileiro de Segurança Pública, em 2024, mais de 72 mil adolescentes foram apreendidos por cometerem atos infracionais, que é o crime ou contravenção penal praticados por menores de 18 anos. O fortalecimento da educação e da profissionalização de jovens se mostra fundamental na prevenção desse índice, que já vem diminuindo em relação aos anos anteriores. Para o senador astronauta Marcos Pontes, do PL de São Paulo, presidente da Frente Parlamentar em favor da educação profissional e tecnológica, a inserção de adolescentes nessa modalidade de ensino pode melhorar a qualidade de vida e ainda contribuir com a mão de obra qualificada no país.
13: Pois se transforma em cidadãos produtivos para o país, que vão ser felizes, ter suas famílias, em ter sucesso na vida. Então, o ensino profissionalizante, ele é muito mais do que o objetivo só do lado corporativo, do lado executivo, do lado das empresas, mas muito também do lado social.
12: Ele ainda afirmou que a ampliação da educação profissional depende de esforços conjuntos entre os setores público e privado.
13: Não são só os estados e os municípios, tem que ser um conjunto em parceria com as empresas. Um dos problemas que é muito claro em se ver é a participação maior necessária das empresas dentro das escolas e as escolas recepcionarem melhor as empresas. As empresas sabem qual é a necessidade.
12: A Frente Parlamentar, em atividade desde 2025, busca aprimorar a legislação, fiscalizar políticas públicas e ampliar o investimento em educação profissional e tecnológica no Brasil.
8: E a Comissão de Constituição e Justiça pode votar na próxima reunião a proposta de emenda à Constituição que busca assegurar orçamento próprio e autonomia operacional ao Banco Central.
9: A PEC está sendo discutida há 2 anos na CCJ. As informações com o repórter Bruno Lourenço.
14: A proposta que busca assegurar ao Banco Central autonomia técnica, administrativa, orçamentária e financeira foi apresentada em 2023 pelo senador Vanderlan Cardoso, do PSD de Goiás. Passou por uma audiência pública e foi assunto em sabatinas de diretores e presidentes do BC desde então. O relator, senador Plínio Valério, do PSDB do Amazonas, acredita que a proposta já está madura e defende a urgência da matéria para dar condições do banco defender o real, o sistema financeiro e manter o PIX livre de pressões.
15: Do grosso modo, o PIX é do Banco Central. Não pode emprestar, não pode ceder, não pode vender, não pode fazer nada. É do Banco Central. E mais, não pode cobrar taxa de pessoa física. Isso é a garantia que todo brasileiro quer.
14: A proposta retira o Banco Central de vinculação a ministério ou a qualquer órgão ou sistema da administração pública e de tutela ou subordinação hierárquica.
8: Somente 10% das ações do Programa de Proteção e Promoção da Saúde Menstrual voltado a mulheres e meninas de baixa renda foram executados até hoje.
9: A política pública é fruto de legislação aprovada pelo Congresso, mas enfrenta obstáculos com a falta de orçamento. Repórter Marcela Diniz.
16: Criado por lei em 2021, o Programa de Proteção e Promoção da Saúde Menstrual tem entre suas ações principais a oferta gratuita de absorventes e outros itens de higiene para pessoas em situação de rua ou extrema vulnerabilidade, privadas de liberdade e estudantes de baixa renda da rede pública. No Senado, a proposta teve como relatora Zenaide Maia, do PSD do Rio Grande do Norte.
17: A Unicef, antes da pandemia, já mostrava que 4 milhões não tinham acesso a itens mínimos de cuidados menstruais. Um assunto que não era muito falado.
16: Mas somente 10% das ações do programa foram executadas até agora. Diagnóstico feito durante a audiência de conciliação entre União, Ministérios e a ONG Crioula, que desde 2022, por meio de ação civil pública, vem cobrando a efetiva implementação da política. Juliana Martins, representante da ONG, espera que o programa seja aprimorado com urgência e que o Parlamento fortaleça a fiscalização e o orçamento das ações de saúde menstrual.
18: O Parlamento tem um papel fundamental, em especial quando a gente pensa em qual é o orçamento destinado, né, para reduzir as barreiras com relação ao acesso.
16: Entre as falhas detectadas no programa de saúde menstrual estão barreiras digitais que dificultam o acesso de pessoas em situação de vulnerabilidade, falta de transparência no orçamento e de articulação entre os ministérios envolvidos.
8: O senador Hermes Klan, do PL de Santa Catarina, defendeu que os programas sociais sejam uma porta de saída da pobreza, com foco na geração de empregos, no empreendedorismo e na qualificação profissional.
9: Segundo ele, mais de 112 mil famílias catarinenses deixaram o Bolsa Família entre 2023 e 2026 após aumentarem a renda, o que, na sua avaliação, demonstra que desenvolvimento econômico e inclusão social podem avançar juntos.
19: Mais importante do que o número de pessoas que ingressam em programas sociais é o número de pessoas que conseguem sair deles por terem conquistado autonomia econômica. O emprego, a renda e a oportunidade continuam sendo instrumentos mais eficazes de transformação social.
8: E a senadora Tereza Cristina, do PP de Mato Grosso do Sul, alertou para os possíveis impactos da investigação comercial aberta pelos Estados Unidos. Ela destacou que produtos como suco de laranja, café e carnes estão fora das tarifas, mas setores como máquinas, madeira e etanol ainda podem ser afetados.
9: A parlamentar defendeu a continuidade das negociações para evitar prejuízos às exportações brasileiras com o aumento das tarifas.
20: Essa investigação, ela está sobre 76 países, não é só o Brasil, para esclarecer. Então, eu acho que agora é continuar negociando para ver se a gente consegue estancar, vamos dizer, essas tarifas de 25%, porque inviabilizam realmente aqueles segmentos, aqueles setores que serão tarifados com 25%.
9: Com edição de Paulo Groba e trabalhos técnicos de Eliseu Caires, o Jornal do Senado fica por aqui. Acompanhe agora as notícias do Tribunal de Contas da União e da Câmara dos Deputados. Boa noite.
8: Boa noite e um bom fim de semana.
1: Minuto do TCU.
21: O Tribunal de Contas da União fez auditoria para avaliar se as regras do Bolsa Família estão sendo cumpridas e como está o acompanhamento do programa. A fiscalização também verificou programas de transferência de renda implementados por estados e municípios. Em todo o país, foram encontradas quase 230 ações com propostas semelhantes ao Bolsa Família. Um dos maiores problemas está na falta de integração de dados com o CAD único. O ministro relator do processo no TCU, Jorge Oliveira, explicou as consequências desse tipo de falha.
4: Na prática, isso significa que os entes federativos frequentemente não conseguem saber de maneira integrada quem está recebendo benefícios, quanto está recebendo e se há acúmulo indevido ou ausência de proteção social.
21: Somente em 2025, cerca de 890 mil famílias habilitadas aguardavam aprovação para entrar no Bolsa Família. Saiba mais em tcu.gov.br.
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22: Proposta cria estratégia nacional para enfrentar impactos do vício em jogos.
23: Comissão proíbe posse de armas para quem estiver sob medida protetiva.
22: Dependentes de vítimas de violência terão prioridade na matrícula escolar.
23: Projeto de lei aumenta a punição para o crime de ultraje a culto religioso.
22: Boa noite. Proposta aumenta a pena para o crime de ultraje a culto religioso e impede que manifestações de fé em cerimônias sejam enquadradas como crime de preconceito. A repórter Daniele Lessa explica as medidas.
24: A Comissão de Constituição e Justiça da Câmara dos Deputados aprovou o projeto que aumenta a punição para o crime de ultraje a culto religioso e para o impedimento ou perturbação de atos religiosos. O texto aprovado foi a versão elaborada pelo relator, deputado pastor Marco Feliciano, do PL de São Paulo. Hoje, o Código Penal prevê pena de detenção de 1 mês a 1 ano para quem zombar de alguém por motivo de crença, impedir cerimônia religiosa ou vilipendiar ato ou objeto de culto. Com a proposta aprovada na CCJ, a pena passa a ser de reclusão de 2 a 4 anos, além de multa. O texto também estabelece que, se houver emprego de violência, a pena será aumentada em 2/3. Outra mudança altera a lei que trata dos crimes de preconceito. O novo texto deixa claro que não constitui crime a manifestação de crenças, sermões, pregações, culto, ensino ou orientação religiosa realizados em atividades de caráter religioso ou litúrgico, mesmo que transmitidos pela internet ou por outros meios de comunicação, como explica o relator, pastor Marco Feliciano.
25: Por exemplo, se um pastor ou um padre ou uma pessoa que é espiritualista estiver no exercício da sua fé, no exercício da sua função, e ela criticar uma outra religião, isso seria intolerância religiosa? É claro que não, porque a maioria das religiões praticam aquilo que nós chamamos de proselitismo, ou seja, eles tentam converter as pessoas. E no mundo em que nós vivemos hoje, do politicamente correto sendo impregnado na mente das pessoas, muitas pessoas, tanto padres como pastores e outros entes de religiões espiritualistas, estão sendo punidas, processadas por intolerância religiosa, quando na verdade eles estão apenas praticando a sua fé.
24: A proposta que aumenta a pena para o crime de ultraje a culto religioso impede que manifestações de fé em cerimônias sejam enquadradas como crime de preconceito ainda precisa ser analisada pelo plenário da Câmara. Se aprovada, seguirá para o Senado. Da Rádio Câmara de Brasília, Daniele Lessa.
5: Educação.
23: Câmara aprova projeto que garante prioridade na matrícula escolar para dependentes de mulheres vítimas de violência doméstica. A repórter Sofia Peçanha tem os detalhes.
26: A Câmara dos Deputados aprovou projeto que dá prioridade na matrícula escolar para dependentes de mulheres vítimas de violência doméstica em escolas próximas de sua nova residência. A proposta, apresentada pelo deputado Rômulo Gouveia, altera a Lei Maria da Penha. A medida assegura prioridade à mulher em situação de violência doméstica e familiar para matricular ou transferir seus dependentes para a instituição de ensino mais próxima de seu domicílio, seja pública ou particular. Para ter direito à prioridade, a mulher deverá apresentar documentos que comprovem o registro de ocorrência policial ou processo judicial relacionado à violência doméstica. O texto aprovado também permite que o juiz determine, como medida protetiva de urgência, a matrícula ou transferência do aluno, mesmo que não haja vaga na instituição mais próxima do novo domicílio. Além disso, o juiz determinará a devida comunicação ao conselho tutelar competente para acompanhamento. Segundo a justificativa, a interrupção da trajetória escolar resulta em imenso prejuízo para as famílias, já submetidas a pesado trauma psicológico e social, como explica o parecer da deputada Laura Carneiro, do PSD do Rio de Janeiro, lido na Comissão de Constituição e Justiça, pelo deputado Helder Salomão, do PT do Espírito Santo.
0: Tal medida protege ainda mais a mulher vítima de violência doméstica e seus dependentes, garantindo-lhe o direito fundamental à educação em meio a um contexto tão difícil de afastamento do lar em razão da violência doméstica.
26: O projeto que garante à mulher vítima de violência doméstica prioridade para matricular filhos ou dependentes em escolas próximas de sua nova residência segue para análise do Senado. Da Rádio Câmara de Brasília, Sofia Pessem.
2: Comissões. Avança na Câmara o projeto que cria uma estratégia nacional para enfrentar os impactos do vício em jogos.
23: A proposta já foi aprovada em todas as comissões temáticas da Câmara e está pronta para ser incluída na pauta de votação do plenário. A reportagem é de Maria Neves.
3: A Comissão de Saúde da Câmara aprovou o projeto do deputado Rui Carneiro, do Podemos da Paraíba, que institui uma estratégia nacional para cuidar de pessoas afetadas pelo vício em jogos e apostas, principalmente por meio da internet. O texto aprovado prevê uma rede de apoio formada por diferentes áreas do governo para enfrentar os impactos sociais e de saúde decorrentes do vício em apostas. De acordo com a relatora, a deputada Jandira Fegali, do PCdoB do Rio de Janeiro, devido à facilidade de acesso por meio do celular, a compulsão por jogos atinge uma parcela cada vez maior da população. Segundo a parlamentar, os mais afetados ainda são os homens, mas o problema já começa a atingir também mulheres e adolescentes.
6: E o que a gente vê é que em torno de entre 2% e 10% da população já começa a ter sintomatologia da dependência. Então é preciso que a gente institua uma política de prevenção, campanhas educativas, ao mesmo tempo de acolhimento, de assistência individualizada e confidencial. O Ministério da Saúde já faz hoje, já instituiu o teleatendimento gratuito, mas nós estamos estendendo todo esse tratamento, não só ao SUS, mas também ao Sistema de Assistência Social e a rede de atenção psicossocial.
3: Dentre as ações previstas na proposta, constam acompanhamento médico e psicossocial para os indivíduos e seus familiares. A medida prevê ainda a criação de grupos de apoio baseados na experiência, a realização de campanhas e a publicação de materiais didáticos, com foco especial na proteção de crianças e adolescentes e a cooperação com operadoras de apostas para detectar comportamentos de risco. Jandira Fegali defende também a limitação das propagandas de sites de apostas e o aumento da taxação das empresas de jogos online, conhecidas como bets. A deputada ressalta que, como a sede da maioria dessas empresas fica no exterior, o dinheiro também sai do país, o que retira recursos, inclusive, das políticas de atenção são a pessoas que desenvolvem compulsão por jogos. A relatora lembrou que, recentemente, o país aumentou a taxação das bets, que era de 12% e vai chegar a 18%. Mas, para ela, ainda é pouco. Segundo afirma, há países que cobram até 40% de imposto dessas empresas. Da Rádio Câmara de Brasília, Maria Neves.
2: O projeto que institui uma estratégia nacional para cuidar de pessoas afetadas pelo vício em jogos e apostas também já foi aprovado pelas Comissões de Finanças e Tributação e de Constituição e Justiça. O texto segue para análise no plenário da Câmara.
7: Saúde.
23: Comissão aprova projeto que prevê expansão da telemedicina nos municípios. A repórter Júlia Lopes nos conta os passos para a adoção da medida.
10: As teleconsultas têm se tornado uma alternativa para ampliar o acesso aos serviços do Sistema Único de Saúde, o SUS. Elas permitem atender um maior número de pessoas e chegar a regiões mais distantes no país. Nesse cenário, a Comissão de Saúde da Câmara dos Deputados aprovou um projeto de lei que cria a política de expansão da telesaúde no SUS. Atualmente, cerca de 10% dos municípios brasileiros oferecem serviços de medicina online à população, segundo o levantamento da Frente Nacional dos Prefeitos. Com a nova política, o governo federal deverá apoiar estados e municípios na ampliação desse atendimento, com prioridade para regiões mais vulneráveis e de difícil acesso. O texto prevê a criação de programas federais com apoio técnico e financeiro. Entre as medidas estão investimentos em conectividade, aquisição de equipamentos para unidades do SUS, capacitação de equipes e desenvolvimento de novos modelos de atendimento digital. A proposta também cria a Base Nacional de Telemedicina e Telesaúde, que deve integrar os dados de atendimento virtuais em todo o país, facilitando o acesso às informações de saúde. Para a relatora do projeto, a deputada Adriana Ventura, do Novo, de São Paulo, a iniciativa ajuda a enfrentar desigualdades regionais, amplia o acesso à saúde e permite a unificação de dados da população como prontuário eletrônico em um único sistema.
7: O objetivo, basicamente, é que a gente amplie isso com uma base única. Então, a gente precisa trabalhar interoperabilidade, precisa dar mais acesso para as pessoas, principalmente as pessoas que hoje não têm acesso. Então, o objetivo desse é fazer uma integração e fazer com que haja um compromisso dessa integração de estados, municípios e também planos de saúde que também atendem o SUS.
10: Os estados e municípios deverão incorporar a telesaúde em seus planos permanentes de cuidado, definindo metas e indicadores compatíveis com a realidade local. De acordo com o Ministério da Saúde, em 2025, 76% da população brasileira depende diretamente do SUS. O sistema realiza por ano 2,8 bilhões de atendimentos e conta com cerca de 3,5 milhões de profissionais em atuação. O projeto, que busca aumentar a participação da telesaúde no SUS, segue agora para análise na Comissão de Finanças e Tributação. Da Rádio Câmara de Brasília, Júlia Lopes.
1: Agricultura.
22: Comissão de Agricultura aprova a erradicação da leucena, planta invasora no Cerrado. O repórter José Carlos Oliveira explica os problemas causados pela praga.
11: A Comissão de Agricultura da Câmara dos Deputados aprovou a proposta de controle, manejo e erradicação progressiva da leucena, uma leguminosa originária da América Central. A planta exótica invasora se disseminou descontroladamente em vários biomas brasileiros, sobretudo em áreas do Cerrado, no Centro-Oeste. O autor do projeto de lei, deputado Otto Alencar Filho, do PSD da Bahia, lembrou que a leucena foi introduzida no Brasil como forrageira, ou seja, com foco na alimentação de animais de produção, como bois, porcos e cabras. Também foi usada na recuperação de solo. No entanto, a planta se desenvolveu rapidamente e passou a competir com a vegetação nativa, alterando os ecossistemas. O relator, deputado José Medeiros, do PL do Mato Grosso, concordou com a necessidade de controle da leucena.
12: É uma leguminosa muito aceita pelos produtores, porque tem alto índice de proteína para o gado, mas ela também se espalha de forma assim, muito avassaladora, e ele pede justamente a substituição gradativa dessa leguminosa para que não vire uma praga por todo o país. Porque ela produz bastante semente, é levada pelo vento, por passarinhos também. De um bem que se esperava, acaba causando um problema para toda a atividade silvopastoril.
11: Para o controle gradual da planta, o projeto de lei prevê campanhas educativas, linhas de financiamento, assistência técnica e extensão rural voltadas à substituição da leucena por espécies alternativas. Áreas rurais que cultivam a planta terão até 10 anos para erradicá-la. O texto ainda proíbe o plantio de leucena em áreas de preservação permanente, unidades de conservação de proteção integral, florestas públicas, terras indígenas e territórios quilombolas. A proposta de erradicação da leucena ainda vai passar pela análise das comissões de meio ambiente, de finanças e tributação e de Constituição e Justiça. Da Rádio Câmara de Brasília, José Carlos Oliveira.
1: Justiça.
23: Comissão aprova projeto que aumenta a proteção para vítimas de violência, exigindo que juiz escute a mulher antes de decidir pela revogação de medidas protetivas do agressor.
22: O projeto está pronto para entrar na pauta do plenário da Câmara, como informa a repórter Silvia Munhato.
23: A Comissão de Constituição e Justiça da Câmara aprovou o projeto que determina que, antes de decidir sobre a revogação de medidas protetivas de urgência do agressor, o juiz escute a mulher vítima de violência doméstica e familiar e verifique se ela não está em risco. Além disso, a proposta determina a realização da chamada audiência de admoestação para a soltura de agressor em caso de revogação de prisão preventiva. É o que explica a relatora, a deputada Laura Carneiro, do PSD do Rio de Janeiro.
13: E o juiz vai dizer para ele: olha só, o senhor, se descumprir, vai acontecer isso. Se o senhor deixar de cumprir as medidas protetivas, vai acontecer isso. Ou seja, ele de alguma maneira vai fazer com que o agressor repense qualquer possibilidade de reincidência naquela conduta.
23: A audiência deverá se realizar em até 48 horas da decisão de soltar o réu. As medidas serão inseridas na Lei Maria da Penha. Laura Carneiro defendeu que o contato com a vítima deve ser realizado pela equipe técnica da vara especializada, por equipamento da rede de enfrentamento à violência da região de seu domicílio ou ainda pelo próprio juízo da vara de violência doméstica e familiar. Entre as medidas protetivas previstas na Lei Maria da Penha estão a suspensão do porte de arma, o afastamento do lar ou a proibição de aproximação da vítima. A proposta que aumenta a proteção para a mulher vítima de violência deverá ser analisada agora pelo plenário da Câmara. Da Rádio Câmara de Brasília, Silvia Minhato.
14: Segurança Pública.
23: Pessoas que estiverem cumprindo medidas protetivas com base na Lei Maria da Penha podem ter suspenso o direito a ter armas de fogo. Proposta nesse sentido está sendo examinada pela Câmara. A reportagem é de Luiz Cláudio Canuto.
15: A Comissão de Segurança Pública da Câmara aprovou projeto que impede que pessoas que estejam em cumprimento de medidas protetivas com base na Lei Maria da Penha tenham ou comprem armas de fogo e munições. O texto aprovado é uma nova versão da proposta feita pelo relator, deputado Aloysio Mendes, do Republicanos do Maranhão. De acordo com a nova redação, a suspensão do direito a armas vira uma medida obrigatória até a revogação da medida protetiva ou o arquivamento do caso. Para garantir o cumprimento da lei, o relator incluiu a exigência de uma certidão negativa de medidas protetivas para quem queira comprar ou portar armas de fogo no Brasil. É uma mudança no Estatuto do Desarmamento. Ao juiz, caberia comunicar a decisão a diversos órgãos, como o Exército, no caso de atiradores esportivos, a Polícia Federal, para quem é caçador, e também às empresas de segurança, caso seja um emprego do acusado de agressão. Entre as mudanças feitas, o relator tirou do texto original a previsão de novas penas para tentativas de compra de armas, porque a legislação penal já prevê punições para uso e porte ilegais. Também ficou de fora a criação de novos canais de atendimento específicos, porque já existe o número 180 para denúncias de violência contra a mulher. O texto original tratava apenas do registro de agressão em inquéritos, mas o relator vinculou a proibição à concessão da medida protetiva. Aloysio Mendes acha que a vinculação dá maior eficácia jurídica e rapidez à segurança da vítima.
16: Nós temos estatísticas recentes que dizem que quase 58% dos crimes cometidos contra as mulheres são praticados com armas de fogo. Aprovamos na Comissão de Segurança Pública e Combate ao Crime Organizado por unanimidade. E esse projeto vai coibir ainda mais a prática desse tipo de crime.
15: O texto já foi aprovado pela Comissão de Defesa dos Direitos da Mulher e agora está na Comissão de Constituição e Justiça, mas pode ser votado pelo plenário porque está em regime de urgência. Da Rádio Câmara de Brasília, Luiz Cláudio Canuto.
14: Votação.
22: Oficiais de justiça e fiscais agropecuários podem ser incluídos entre as categorias autorizadas a portar armas. O repórter Antônio Vital tem as informações.
17: Ganhou o regime de urgência e pode ser votado a qualquer momento no plenário da Câmara, projeto que autoriza o porte de armas de fogo por oficiais de justiça e auditores fiscais federais agropecuários. O projeto altera o Estatuto do Desarmamento para incluir essas duas categorias entre aquelas que têm direito ao porte de arma. Hoje, essa autorização já vale para policiais, militares e outras carreiras ligadas à segurança pública, desde que cumpram os requisitos legais, como comprovação de capacidade técnica e aptidão psicológica. De acordo com a proposta, esses profissionais poderão portar arma de fogo de propriedade própria ou fornecida pela instituição, inclusive fora do horário de serviço, com validade em todo o território nacional, conforme as regras previstas em lei. Relator da proposta, o deputado Jonas Donizete, do PSB de São Paulo, argumentou que a medida reconhece o risco enfrentado por esses profissionais no exercício das funções. Segundo ele, oficiais de justiça e auditores fiscais atuam diretamente na execução de decisões judiciais e em atividades de fiscalização, muitas vezes sob tensão e ameaças. O porte de armas para oficiais de justiça foi defendido pelo deputado Coronel Meira, do PL de Pernambuco.
4: Porte de arma para oficial e oficial de justiça, para poder se defender verdadeiramente de tudo que acontece na rua. Ele é o elo, exatamente, da justiça, dos tribunais de justiça com o povo brasileiro. E ele precisa ter um mínimo de conforto, que é poder, se quiser, estar armado para defender a sua vida e muitas vezes a vida de quem o acompanha no seu momento do trabalho, em todos os locais, em todos os rincões do nosso Brasil.
17: Com regime de urgência, o projeto que autoriza o porte de arma por oficiais de justiça pode ser votado diretamente no plenário da Câmara, sem passar pela análise das comissões permanentes da Casa. Da Rádio Câmara de Brasília, com informações de Daniele Lessa, Antônio Vital.
23: Termina agora o Jornal Câmara dos Deputados.
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1: Essa semana é uma verdadeira semana de maratona, falando de saúde, qualidade de vida. 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
1: 20 horas e 14 minutos.
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0: 20h46.
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